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3: 20 horas e 2 minutos.
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Olá, queridos ouvintes, a paz do Senhor Jesus. Passando aqui com muita alegria para convidar e convocar todos os nossos queridos membros para a Santa Ceia, isso mesmo, a Santa Ceia do mês de agosto, né? Que vai ser realizada no dia 8 e no dia 9, sábado e domingo, no horário das 19 horas no sábado e no domingo às 9 horas da manhã. Que maravilha, hein? Você que é membro aqui da sede estadual não pode faltar na Santa Ceia, hein? Quer deixar aqui um versículo da palavra do Senhor em 1 Coríntios capítulo 11 e o verso de 26, que diz assim: porque sempre que comerem deste pão e beberem deste cálice, vocês anunciam a morte do Senhor até que ele venha. Em Lucas capítulo 22 e o verso 19 e o 20: isto é o meu corpo que é dado em favor de vocês, façam isto em memória de mim. Este cálice é a nova aliança no meu sangue, derramado em favor de vós ou de vocês. Então você que é membro batizado da Igreja Deus e Amor, sede estadual, não pode faltar na Santa Ceia do Senhor. Dias 8 e dia 9, sábado e domingo. Deus abençoe todos vocês, recado dado, e todos estão convidados e convocados para estar conosco.

0: Deus.
1: Cumprimento a todos na paz do Senhor Jesus. Glória a Jesus. Fala assim comigo: glória ao Pai, glória ao Filho, glória ao Espírito Santo de Deus. Mas graças a Deus, quem já nos deu a vitória por nosso Senhor e Salvador Jesus Cristo. Pai nosso que estás no céu, santificado seja o teu nome. Venha a nós o teu reino, seja feita a tua vontade, assim na terra como no céu. O pão nosso de cada dia nos dá hoje, perdoa as nossas dívidas, assim como nós perdoamos nossos devedores. Não nos deixe cair em tentação, mas livra-nos do mal, porque teu é o reino, o poder e a glória para todos sempre. Aquele que habita no esconderijo do Altíssimo, à sombra do Onipotente descansará. Direi do Senhor: Ele é o meu Deus, o meu refúgio, a minha fortaleza, e nele confiarei. Porque ele te livrará do laço do passarinheiro e da peste perniciosa. Ele te cobrirá com as tuas penas, e debaixo das tuas asas estarás seguro. A sua verdade é escudo e broquel. Não temerás espanto noturno, nem seta que voe de dia, nem peste que ande na escuridão.

pedra, pisarás o leão e a áspide, calcarás os pés do filho do leão e da serpente, pois que tão encarecidamente me amou, também eu livrarei, poluei no alto retiro, porque conheceu o meu nome, ele me invocará e eu lhe responderei, estarei com ele na angústia, livrarei, glorificarei, dai-lhe abundância de dias e lhe mostrarei a minha salvação. Ó Deus poderoso, Deus altíssimo, ah Senhor Jesus, mais uma vez na tua presença, estamos clamando ao Senhor, meu Pai, estamos buscando a ti, crendo, meu Pai, na bênção, meu Pai, na vitória, crendo, meu Senhor Jesus, na providência do Senhor. Meu Deus, abençoe este culto nesta noite, meu Pai, de adoração ao Senhor, meu Deus, de adoração a ti, meu Pai, Deus de glória, Deus de maravilha. Abençoa, meu Pai, os irmãos nesta noite, abençoa as irmãs nesta noite, meu Pai. Espírito Santo de Deus, vem operar nesta campanha, a campanha da medicina de Deus, a terça-feira da medicina do Senhor, meu Pai. Senhor, eu creio nos milagres, meu Deus, eu creio que o Senhor é o Deus que realiza milagre, meu Pai. Eu creio que é o Senhor Deus que faz milagre acontecer. Aleluia, como o Senhor curou, meu Pai querido, aquele cego de Jericó. Cura, Senhor, esta pessoa nesta noite. Como o Senhor levantou o paralítico, meu Pai, no tanque de Betesda, meu Deus. Que o Senhor possa curar também, Senhor, este paralítico. Deus tremendo, Deus poderoso, como o Senhor, meu Pai, aleluia, Senhor Jesus, o Senhor Enéas, diz para Enéas, Enéas, levanta-te desta cama, o Senhor usou, meu Deus, Pedro, meu Pai, para falar para Enéas, oh glória a Deus, Enéas, tinha 8 anos que estava enfermo, 8 anos que estava acamado, meu Pai, paralítico, e ele levantou da cama e andou, meu Deus, Senhor Jesus, eu creio na medicina divina, eu creio na medicina do céu, eu creio na medicina de Deus, aleluia, Deus poderoso, Deus de mistério, abençoa o teu povo nesta noite, meu Pai, joga as enfermidades por terra mesmo, em nome do Senhor Jesus Cristo, meu Deus, garante, meu Pai, a bênção, em nome do Pai, em nome do Filho, em nome do Espírito Santo de Deus, amém e amém, Senhor Jesus, amém, glória a Deus, meus queridos. Aleluia, já vamos ler a palavra de Deus, estamos no ar também. Aleluia, quero cumprimentar os ouvintes do programa Voz da Libertação com a paz do Senhor Jesus. Vamos já ler a palavra de Deus, meus irmãos. Glória a Deus. O tema é: não deixes para amanhã. Não deixes para amanhã. Amém? Abra a tua Bíblia no livro de Êxodo. Êxodo capítulo 8 e o verso de número 9 e o 10. Glória a Deus. Quem achou diz amém. Diz assim a palavra do Senhor. Êxodo capítulo 8 e o verso 9 e o 10, dentro do tema: não deixes para amanhã. Glória a Deus. Todos acharam? Diz assim: e Moisés disse a Faraó: Tu tenhas glória sobre mim. Quando orarei por ti e pelos teus servos e por teu povo, para tirar as rãs de ti e das suas casas, de sorte que somente fiquem no rio. E ele disse: amanhã. Amém? Fala assim comigo: Senhor Jesus, fala comigo através da tua palavra, porque ela é fiel e verdadeira. Pode se assentar, meus queridos irmãos.

0: Pode bater palmas para Jesus. Louvado seja Deus, nessa passagem bíblica que narra aleluia, o drama da libertação de Israel do Egito, percebemos a resistência da parte de Faraó e ao mesmo tempo a sua relutância em ficar protocolando para o outro dia aquilo que ele deveria ter feito no dia de hoje, no dia que se chama hoje, né? Meus amados, glória a Deus. Ali Moisés chega e fala com o Faraó sobre o povo de Deus que precisava ser liberto, ser livres. E a palavra fala que Faraó, toda vez que Moisés ia falar com Faraó, Faraó naquele momento, né? Ele endurecia o seu coração e o que era para ele fazer, hoje ele sempre falava amanhã, sempre deixava para o amanhã. E aqui a palavra fala que Moisés falou para ele, disse: ó, tu tens glória sobre mim, quando orarei por ti, pelos teus servos e pelo teu povo, para tirar as rãs de ti e das suas casas, de sorte que somente fiquem no rio. E ele disse: amanhã. Então ele queria ficar debaixo, sofrendo debaixo das pragas das rãs. E assim foi feito. Louvado seja Deus. Então, meus irmãos, aquilo que nós podemos fazer hoje, nós não podemos deixar para amanhã. Então, cada vez mais ia aumentando o sofrimento nos egípcios, pelo um homem do coração duro, que não deixava o povo de Deus sair. Louvado seja Deus. Então ele deixava sempre para o amanhã. E nós, meus irmãos, temos que estar dentro do tempo de hoje. Claro, louvado seja Deus, que não, você deve sim pensar no seu futuro e colocar o seu futuro nas mãos de Deus. Mas o que você pode fazer hoje, não deixa para amanhã. Porque senão cada vez mais os problemas vão aumentando sobre a sua vida. Louvado seja Deus, como diz aqui a palavra de Deus, se nós temos que consagrar hoje, nós devemos consagrar hoje. Mas é um dia de consagrar, é hoje. Consagre. Consagre a sua vida diante do Senhor. Consagre a sua vida diante de Deus. Se o pastor Samuel estiver com a Bíblia aí, o microfone, pode ler para os irmãos em Êxodo. O dia de se consagrar é hoje. Está lá em Êxodo 32, 29. Louvado seja Deus. Hã? Às vezes nós queremos sempre deixar para amanhã, né, meus irmãos? Oh, glória a Deus. Não, amanhã eu faço isso. Amanhã eu faço aquilo. Aí chega o dia de hoje. Não, amanhã eu vou fazer. Glória a Deus. Fica igual aquela placa que fica na porta de boteco, né, irmãos? Escrito assim, ou então dentro das mercearias: fiado só amanhã. Glória a Deus. Quem já viu lá? Quem já viu? Fiado só. só amanhã. Porque, aleluia, muitas vezes o que nós podemos fazer hoje, nós não fazemos hoje. Mas deixa sempre para amanhã. Amanhã eu vou consagrar. Aí não consagra nada. Hã? Continua da mesma maneira que está. Amanhã eu vou fazer isso para Deus. Aí nós não faz nada para Deus. Pode ler, meu querido.
1: Porquanto Moisés tinha dito: consagre hoje as vossas mãos ao Senhor, porquanto cada um será contra o seu filho e contra o seu irmão, isto para ele vos dar hoje bênção.
0: Está vendo aí, meus irmãos? Consagre o Senhor hoje, portanto, consagre o Senhor hoje. E no final está falando das bênçãos de Deus. Está falando das bênçãos do Senhor. Glória a Deus. Às vezes, meus irmãos, nós falamos assim, ó, a partir de amanhã eu vou começar a fazer uma consagração, né? Ou a partir de amanhã eu vou largar essa vida que eu estou vivendo. Ô, glória, não é a partir de amanhã, é hoje. Quem está entendendo? Não vai ser Deus, é hoje. É hoje que nós temos que largar aquilo que está atrapalhando a nossa vida. É hoje que nós temos que consagrar e largar o pecado. É hoje, para que o Senhor venha fazer maravilhas sobre a nossa vida. Deus falou com Josué: consagra o povo hoje, para que eu possa fazer maravilhas amanhã. Compreende, igreja do Senhor? Então vivam hoje. Devemos guardar o que o Senhor ordena hoje. Glória a Deus. O que Deus te ordena hoje para você fazer, guarda e faça, porque o Senhor vai te abençoar. Está lá em Êxodo também, 34:11. Devemos guardar o que o Senhor nos ordena hoje. Quem pode dar glória a Deus? Pode ler.
1: Guarda o que eu te ordeno hoje, e eis que eu lançarei fora diante de ti os amorreus, os cananeus, os heteus, os perizeus, os heveus e os jebuseus.
0: Olha aí. Guarda o que o Senhor te ordena hoje. Que Ele vai lançar fora tudo aquilo que está atrapalhando a sua vida. Está pegando a revelação que está descendo do céu? Guarda o que você, aleluia, hoje. Aleluia, porque, como o Senhor falou na palavra, Ele vai jogar por terra, né, os seus, vai jogar todos os inimigos por terra. E hoje, é hoje que o Senhor vos aparecerá. Está lá em Levítico 9:4. É hoje que o Senhor vos aparecerá. Depois também está assim, ó. É hoje que estamos vivos. Amanhã você não sabe se você está vivo, né? Então lê aí, pastor Samuel.
1: Levítico 9:4. Também um boi e um carneiro por sacrifício pacífico, para sacrificar perante o Senhor. E a oferta de manjares amassada com azeite, porquanto hoje o Senhor vos aparecerá.
0: Olha aí, hoje. Louvado seja Deus. Aleluia. E aqui está dizendo, Deuteronômio, pastor Samuel, 4:4. É hoje que estamos vivos.
1: Porém vós, que vos chegastes ao Senhor vosso Deus, hoje todos estáis vivos.
0: Está vendo aí? Hoje estáis vivos. Aleluia. Quando você recebe o livramento, você recebe o livramento hoje. Quem está entendendo? Hoje você está respirando o seu fôlego de vida. Amanhã não pertence mais a você. O amanhã não pertence mais a mim. O amanhã pertence a Deus. Pertence ao Senhor. Então Deus está dizendo para nós hoje: vive hoje. Hoje que Deus fala com o homem e este permanece vivo. Deuteronômio também 5:24. Pode ler, pastor Samuel.
1: E disseste: eis aqui o Senhor vosso Deus nos fez ver a sua glória e a sua grandeza, e ouvimos a sua voz do meio do fogo. E hoje vimos que Deus fala com o homem e que o homem fica vivo.
0: Olha aí, que o homem fica vivo, que o homem permanece vivo. Deus falou que ia aparecer. Hoje que estamos vivos, hoje o Senhor vos aparecerá. E aqui hoje Deus fala com o homem e este permanece vivo. Glória a Deus. Porque se não fosse Deus, nós não estaríamos aqui, meus irmãos. Mas graças a Deus, que Ele nos tem dado a vitória. E hoje estamos aqui vivendo na presença do Deus Todo-Poderoso. Tem pessoas que só pensam na manhã, no amanhã. O amanhã eu vou ser isso. O amanhã eu vou fazer aquilo. O amanhã eu vou... Aleluia, ter muito dinheiro no bolso, né? O amanhã eu vou ser não sei o que, louvado seja Deus. Claro que você deve pensar, mas você tem que viver hoje, compreende? Louvado seja Deus, nós devemos viver o dia de hoje. Aleluia, não deixes para amanhã, vive o dia de hoje. Glória a Deus. E hoje que Deus, é hoje que Deus nos estabelece por seu povo. É hoje que o Senhor começará a te engrandecer perante o povo. Josué. Josué 3:7. É hoje que o Senhor começará a te engrandecer perante o povo.
1: E o Senhor disse a Josué: este dia começarei a engrandecer-te perante os olhos de todo Israel, para que saiba que assim como fui com Moisés, assim serei contigo.
0: Este dia, hoje, deixa Deus trabalhar sobre a tua família. Até hoje Deus tem te sustentado, tem ou não tem? Até hoje Deus tem sustentado a sua casa, Deus tem te ajudado, as portas estão abertas para você. Não tem te faltado nada. Não tem te faltado a presença de Deus. Não tem te faltado a presença do Espírito Santo. Não tem te faltado o alimento, o pão de cada dia. Até hoje, claro, Jesus tem, aleluia, o pão tem estado na sua mesa. Então glorifica a Deus no dia de hoje. Porque até aqui o Senhor te ajudou. Até aqui Ele nos ajudou e vai continuar nos ajudando. Glória a Deus. Pode ler, pastor Samuel.
1: Mateus 6:34. Não vos inquieteis pelo dia de amanhã, porque o dia de amanhã cuidará de si mesmo. Basta a cada dia o seu mal.
0: Olha aí. É hoje que Deus nos dá o pão nosso de cada dia. Que nós lemos. Hã? Mateus 6,11. Lê, pastor Samuel. É hoje que Deus nos dá o pão nosso de cada dia. Então não vai faltar.
1: O pão nosso de cada dia nos dá hoje.
0: Olha aí. Nós fizemos essa oração há poucos minutos atrás. Está vendo como Deus nos sustenta hoje, meus irmãos? Está pegando a revelação de Deus? Como Deus nos sustenta hoje, você está preocupado com o dia de amanhã? Você está inquieto com o dia de amanhã? Aleluia, louvado seja o nome do Senhor. Glória a Deus. Pare dessa correria com o dia de amanhã e passe a confiar no Senhor hoje. Louvado seja Deus. Porque você vai ver o que Deus vai fazer. Não importa se o dia é mau, mas o nosso Deus é bom. Nosso Deus é maravilhoso. Amém? Louvado seja Deus. Que maravilha, hein? Olha aí, ó. É hoje que nasceu o Cristo. Lucas 2,11. É hoje que nasceu o Cristo. Leia aí, pastor Samuel. E são referências bíblicas, meus irmãos. Hoje, pode ler.
1: Pois, na cidade de Davi, vos nasceu hoje o Salvador, que é Cristo o Senhor.
0: Olha aí. Está vendo que não foi? A palavra falou, amanhã nasceu o Cristo. Aleluia, hoje. Hã? Compreende, igreja, que nós temos que viver hoje. Nós temos que ver o dia que nós estamos nele. Aleluia, louvado seja o nome do Senhor. Porque, aleluia, a providência de Deus vem hoje, né? Na nossa vida. Vem livramento. É hoje que se cumpriu a escritura. Lucas 4:21. É hoje que se cumpriu a escritura. Tem glória a Deus, meus irmãos.
1: Então começou a dizer-lhes: hoje se cumpriu esta escritura em vossos ouvidos.
0: Olha aí. Louvado seja Deus. Hoje houve salvação nesta casa. Isso aí não precisa nem ler, que nós já sabemos, né? Deus falou com Zaqueu. Hoje houve salvação nesta casa. Glória a Deus. Vê que Deus vive hoje, meus irmãos. Aleluia, e o amanhã também pertence a Ele. Olha o que diz aqui. Hoje, se ouvides a voz do Senhor e não endureçais o vosso coração. Hoje, se ouvides a voz do Senhor e não endureçais o vosso coração. Hebreus 4:7. Jesus Cristo é o mesmo ontem e hoje e eternamente. Aleluia. Jesus Cristo é o mesmo ontem, hoje e eternamente. E sempre será. Oh, glória a Deus. E aqueles que estão em Cristo Jesus. Oh, glória a Deus. O ontem já passou na sua vida. Você vive hoje. E quem está em Cristo também vai para a eternidade. Quem está em Cristo confia que vai para a eternidade. Quem aí vai para a eternidade com o Senhor? Nós devemos viver intensamente o dia de hoje e compreender que mesmo que o mesmo Jesus esteve conosco ontem, está conosco hoje e estará conosco amanhã, porque Ele é o único que está presente nos três tempos ao mesmo tempo. Nós não podemos voltar, aleluia, no tempo ontem. Nós vivemos hoje, mas Jesus, aleluia, louvado seja Deus, Ele é ontem, hoje e eternamente. Quem compreende a palavra de Deus? Aleluia, está lá em Mateus 20:28. Porque Ele é o único que está presente nos três tempos ao mesmo tempo. Só Jesus. Oh, glória a Deus. Aleluia. O que Deus tem para fazer hoje na sua vida, você não pode deixar para amanhã. O que Deus queria fazer na vida do povo dele lá no Egito era hoje. Mas Faraó, aleluia, endurecendo o coração, e cada vez mais que ele endurecendo o coração dele, mais Deus apertava Faraó. Mais Deus, aleluia, mandava praga no Egito. Chegou a hora que ele perdeu o seu filho, o primogênito. Oh, glória a Deus. E quando chegou o dia dele perseguir o povo de Deus, ele viu todo o exército dele perecendo. Ele viu todos os seus soldados morrendo. Voltou para trás. Aleluia, por quê? Porque ele só pensava no amanhã. Aleluia. O pensamento do faraó era só no amanhã. Não, amanhã vamos fazer isso. Louvado seja Deus, o pensamento dele era só, aleluia, o amanhã eu preciso, né, dos hebreus. Eu preciso desse povo hebreu. Eles têm que continuar comigo aqui. Porque eles só pensavam no amanhã. Mas Deus, oh, glória a Jesus, queria libertar o seu povo, era hoje. Então Deus tem pressa para nos libertar, quem está entendendo? Deus tem pressa para nos curar. Se Deus quer te curar, é hoje, basta você usar a sua fé. Tem pessoas que falam assim: eu vou lá hoje naquela igreja e eu vou ser sarada. E ela é curada. Glória a Jesus, aquela mulher do fluxo de sangue, ela diz: hoje eu vou tocar nas vestes dele e vou ser sarada. E foi curada. Glória a Deus. Aquele homem que estava à beira do caminho, mendigando e cego, a palavra fala, glória a Jesus, que queriam parar ele, mas o milagre dele era hoje. Quem está entendendo? Louvado seja Deus, era hoje. Ele continuou clamando, ele continuou dizendo: Jesus, filho de Davi, tem de misericórdia de mim. E ele dizia: cala-te, porque ele não vai te ouvir. Deus vai te ouvir hoje. Amém? Deus vai te ouvir hoje. Se você pediu para ele hoje, ele já está te ouvindo. Ele já está te escutando e um milagre vai acontecer sobre a tua vida. Transformação vai acontecer sobre a tua vida. Porque, louvado seja o nome do Senhor, nós não estamos deixando para amanhã. Oh, glória a Deus. Tentaram parar ele, mas o milagre aconteceu no mesmo dia. Oh, glória. Pedro e João, indo para a igreja chamada Formosa, quando chega lá, estava um paralítico também. Ele chegou e disse para ele: não tenho ouro e não tenho prata, mas o que eu tenho, hoje eu te dou. Em nome de Jesus Cristo Nazareno, levanta-te e anda. Levanta-te e caminha. Quem está entendendo? Louvado seja Deus. Oh, glória, foi na mesma hora. Então ele viveu aquele momento maravilhoso. Aleluia, em nome de Jesus Cristo Nazareno, hoje eu te digo, levanta-te. E ele levantou. O Senhor chegou no tanque, estava lá o paralítico há 38 anos. Quer ficar sã? Não tem que me ajude. Mas Jesus disse: é hoje, toma a sua cama e anda. Pega a sua cama e levanta, caminha e vai embora. Sarado, curado, liberto. Oh, glória a Jesus. Tem pessoas que estão nos ouvindo que só quer deixar por amanhã. Você está sofrendo. Tem pessoas que estão nos ouvindo pelo rádio que só estão pensando para amanhã. Amanhã eu vou fazer isso. E Deus está dizendo, é hoje, meu filho. Oh, glória a Deus. Deus quer te libertar. Deus quer fazer grandes coisas na sua vida. Então amanhã eu vou deixar as drogas. Deus quer que você deixe hoje. Amanhã eu vou deixar a prostituição e vou seguir a Deus. Deus quer que você deixe hoje. Amanhã eu vou deixar, aleluia, louvado seja Deus, né? O cigarro, vou deixar a bebida alcoólica. Deus está dizendo, deixa hoje. Porque amanhã você não pode, talvez você não tenha nem vivo mais. E aí? Para onde vai a sua alma? Porque o teu espírito vai, sobe para Deus, e sua alma? É onde que nós temos que dar conta. Quem está entendendo? Nós temos que dar conta. Glória a Deus. Deus falou com aquele homem que estava guardando tantos alimentos. Tinha tantas coisas. E ele lá. Hã? Oh, glória. Eu tenho aqui para viver 100 anos. Tenho dinheiro para viver não sei quantos anos. E se hoje ele perder a sua alma? Hã? Se eu vim para você hoje, e aí? Acabou tudo. Quem está entendendo? Louvado seja Deus. Acabou tudo. Oh, glória a Deus. Ele juntou tanto tesouro. Aleluia. Aleluia. Aonde a traça, o ferrugem corrói. Porque ele queria viver o amanhã. Aleluia. O amanhã, meu filho, não pertence a você que está ouvindo essa palavra. O amanhã, meu irmão, não pertence a você que está ouvindo essa palavra. O que você tem que fazer, faça hoje. O que você tem que deixar, deixa hoje. Aleluia. O que você tem que falar, fala hoje. Se você tem que entregar a sua vida para Jesus, é hoje. Aleluia, se você deixar para amanhã, amanhã, glória a Jesus, pode ser muito tarde para você. Oh, glória a Deus. Aleluia. E tem outras pessoas que falam, eu vou pecar hoje, amanhã eu vou servir a Deus, né? Ele não está vivendo, aleluia, o hoje. Aleluia, vou pecar hoje, né? Mas eu vou lá, vou dar uma fornicada hoje e amanhã, né? Louvado seja Deus, eu, aleluia, vou estar na presença de Deus. Toma muito cuidado com amanhã. Aleluia, louvado seja Deus, o que você pode deixar hoje, deixe. Você está na fornicação, deixa a fornicação hoje. Está no adultério, larga o adultério hoje. Quem está entendendo? Louvado seja Deus. Aleluia, louvado seja o nome do Senhor. Porque o Senhor tem de misericórdia de você hoje. Hoje ele é advogado fiel. Amanhã ele será um juiz justo. Glória a Deus. Que julgará todos os joelhos, vai ter que dobrar, aleluia, na presença dele. Se nós tivermos que confessar os nossos pecados diante do Senhor, confesse no dia de hoje, amém? Que Deus abençoe, que o Espírito Santo de Deus continue falando em cada coração.

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4: 21 horas e 2 minutos.
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0: Com estes acordes entra no ar o programa Voz da Libertação, da nossa sede central socialista. Rua Rio de Janeiro, 8885, na inteira responsabilidade do homem de Deus, Pastor Leoni Marcos. Nossa sede estadual fica localizada na Avenida Brasília, 2145, no centro de Porto Velho. Responsável nosso irmão Pastor Renato Lemos, nos auxiliando aqui nos botões eletrônicos, nosso irmão em Cristo, cooperador Juan Henrique. E nesta noite maravilhosa está conosco a nossa irmã cooperadora Neucir de Souza Branco, que irá nos auxiliar aqui, né, nos botões aqui, para que você que encontra-se aí do outro lado possa interagir pelo telefone WhatsApp 992279293. Repetindo, 992279293. Não é isso, Neucir?
1: Com certeza, você está aí ligado, aí Deus abençoe, a paz do Senhor para amados ouvintes que estão aí sintonizados com esse programa maravilhoso, cheio de bênçãos, cheio de vitória. E nós estamos aí, você que está querendo ouvir um hino, uma oração, estamos aqui para lhe abençoar em nome de Jesus.
0: 992279293 é o telefone do teu milagre, da tua bênção e da tua vitória. Interaja conosco, peça e nós estaremos colocando aqui o seu pedido musical, orando por você e pela sua estimada e querida família nesta noite gloriosa de quarta-feira, 5 de agosto de 2026. Esse é o seu programa A Voz da Libertação. Esse é o vosso irmão em Cristo, cooperador Pedro Gonzaga, que vai com você até o horário das 22 horas. Não desligue o seu receptor, aumente o volume do seu rádio e fique conosco até o horário das 22 horas, se deleitando em belíssimos hinos, testemunhos de cura, milagres e maravilhas operado na igreja pentecostal. Deus é amor, né? 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Explosão de milagres tem acontecido ali naquele lugar. Homens e mulheres de Deus cheios do Espírito Santo estão ali dia após dia trazendo do céu uma palavra do coração de Deus para o seu coração. Está angustiado, está atribulado, está desesperado, está enfermo, está atravessando por momentos difíceis aí na tua vida, não sabe o que fazer? Venha, venha para cá, para a igreja pentecostal. Deus de amor é mais do que um templo, é uma casa de oração. Venha participar conosco e Deus garante o teu milagre, a tua vitória. Rua Rio de Janeiro, 8885, está localizado o tanque de Bethesda do século 21, Igreja Pentecostal. 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

21 hora com mais 14 minutinhos em Rondônia. Não perca o seu horário. Você que está aí no seu trabalho, você que está aí no seu, no seu automóvel, você que está aí na sua residência, no seu sítio, na sua chácara, na sua casa, no seu apartamento, se regozijando, se deleitando nesta belíssima programação, eu quero vos dizer que Deus, o nosso Pai, Ele é maravilhoso. Lá em Romanos capítulo de número 5, verso de número 5, o texto diz: e a esperança não decepciona, porque o amor de Deus foi derramado em nosso coração pelo Espírito que foi nos dado. Que palavra essa gloriosa, hein, irmãos? Meus irmãos queridos e amados, quero dizer para você, nesta noite gloriosa, falar sobre algo importantíssimo em nossa vida, sobre algo que nós precisamos carregar, levar para onde quer que nós venhamos estar. Carregar esta coisa em nosso coração é a esperança. A esperança, ela é como uma âncora para a nossa alma. Ela nos traz segurança, ela nos traz paz, ela nos traz determinação, coragem, fé, né? Ela nos tranquiliza e nos deixa quieto. É uma âncora para a nossa alma, é a esperança. Ela é como uma luz que brilha mesmo nas noites mais sombrias, mais escuras. Né? A esperança vem como uma luz, abrindo o nosso entendimento, abrindo o nosso coração, trazendo-nos fé e segurança que dias melhores virão. Né? Nós, em pleno século XXI, vivemos em dias difíceis, em que muitas pessoas, milhares de pessoas, se sentem perdidos, cansados, sem perspectiva, desesperados e afligidos. São dias difíceis. E temos aí também a esperança do mundo. A esperança do mundo, ela é temporária. A esperança do mundo depende das circunstâncias, depende de dinheiro, depende de saúde, depende de pessoas, mas a esperança que vem de Deus, ela é diferente, ela não se abala, ela nunca morre, ela não cochila, ela não dorme. A esperança que vem de Deus é algo que tranquiliza a nossa alma, né? E eu quero trazer-lhes aqui nessa noite o que é a verdadeira esperança. O que é a verdadeira esperança? Em quem está a nossa esperança? E os frutos da esperança em nossa vida? Primeiro eu gostaria de trazer-lhes aqui o que é a verdadeira esperança. A verdadeira esperança, ela não é apenas um desejo. Lá no mundo onde nós estávamos, nós dizíamos em nosso coração: eu espero que tudo venha dar certo. Mas isso é uma vontade sem garantia. A esperança de Deus, a esperança bíblica, ela é confiança firme, certeza de que Deus cumprirá com a sua palavra. A esperança, ela não depende de como nós estamos, mas de quem Deus é. A esperança não está ligada naquilo que contemplamos com nossos olhos, mas naquilo que Ele nos prometeu. Lá no livro de Hebreus 11:1 diz que a fé é a certeza daquilo que esperamos e a prova das coisas que não podemos ver.
A esperança, ela é viva, ela é eficaz. Lá em 1 Pedro capítulo 1, verso de número 3, a palavra diz: pela sua grande misericórdia, ele nos gerou de novo para uma esperança viva. É, a esperança, ela é viva. Ela é viva mediante a ressurreição de Jesus Cristo de entre os mortos. Ela não está morta, ela não fica frágil, ela não dorme, ela não cochila, ela não se abala, ela não acaba. E eu quero perguntar-lhes aos meus queridos e amados ouvintes: em quem está a tua esperança? Em quem está a nossa esperança? Eu quero dizer-lhes que a esperança, ela tem nome. A esperança, ela tem sobrenome. E o seu nome é Jesus Cristo de Nazaré. Não está ali na riqueza. Não está em cargos. Não está em pessoas. Não está no sistema. Está em Jesus Cristo de Nazaré, que é fiel, que é poderoso para fazer tudo novo. Em quem está a tua esperança? Porque a minha está em Cristo. E ele cumpre o que ele prometeu. Deus, ele não mente. Não é homem para mentir e nem filho do homem para se arrepender. Não esquece ele e ele não falha. Se ele disse, vai acontecer. A nossa esperança, a minha esperança está firmada na fidelidade dele. Não na força, não no meu conhecimento, mas na fidelidade da sua palavra. Isso mesmo na dor, mesmo no sofrimento, mesmo na enfermidade, temos que ter esperança. Você pode aí do outro lado estar passando por momentos difíceis, situações difíceis no trajeto da sua vida. Está passando por dificuldade, por doença, por perca, por luto. Mas a esperança de Cristo diz: isso vai passar. E Deus tem algo muito melhor reservado para você. Lá em Romanos 8:24 ele diz: pois é na esperança que fomos salvos. Mas a esperança que se vê não é esperança. Quem espera por aquilo que já está vendo não é esperança. Mas esperamos aquilo que não vemos e aguardamos com perseverança. Está difícil? Espere. Creia. Acredite. Deus está no controle e no comando. E a esperança, ela nos traz fruto. Traz fruto em nossa vida. A esperança, ela nos dá coragem. A esperança, ela nos dá

nos dá coragem e força. A esperança, ela não decepciona. A esperança, ela não nos decepciona. O mundo pode nos decepcionar, desapontar. Pessoas podem nos falhar, mas Deus, ele nunca falha. A esperança que vem do amor dele sustenta o nosso coração até o fim. A esperança, ela nos mantém firme e perseverantes. Frutos da esperança: perseverança. A esperança, ela nos ajuda a não desistir. Mesmo quando a caminhada é difícil, mesmo quando o trajeto está sem luz, como diz aos Hebreus 6:19, esta é a esperança para nós, como âncora da alma, firme e segura. Ela segura a nossa vida nas mãos do nosso Deus. A esperança, meus queridos e amados irmãos, não tem fim. A esperança cristã, ela aponta, ela olha para a eternidade. Sabemos que esta vida aqui na terra é passageira, somos peregrinos aqui. Sabemos que Jesus foi preparar um lugar para nós lá no céu. Lá onde não há dor, não há choro, não há pranto, não há morte. Essa é a certeza que nos mantém de pé. Se você ainda não tem essa esperança, hoje é dia. Coloque a sua vida nas mãos de Jesus. Ele é a nossa esperança. Ele é a nossa salvação. Ele é a nossa glória. Com ele, o amanhã está seguro. A verdadeira esperança é confiança. Aquela confiança firme em Deus. E ela está fundamentada, alicerçada, a base única que é Jesus Cristo, nosso Redentor. E essa esperança, ela nos produz força, coragem, perseverança e nos conduz à vida eterna. Por isso, não desanime, meus queridos. Se hoje tudo parece escuro, lembre-se, a esperança de Deus é como o sol. Ela sempre volta a brilhar. Segure na mão dele, confia e siga adiante, porque o melhor do Senhor ainda está por vir na tua vida. São 21 horas com mais 26 minutos em Rondônia.

0: São 21 horas com 31 minutos. Esse hino a nosso irmão Nathaniel ofereceu para a sua mamãe.
1: Nossa irmã Maria Rodrigues.
0: Isso, Deus abençoe, irmão Nathaniel, e a nossa irmã Maria Rodrigues aí. Fica sintonizado que Deus já está abençoando.
1: E vamos prosseguindo com o programa Voz da Libertação nesta noite de quarta-feira, 21 com mais 34 minutos. Vamos ouvir testemunhos de cura, milagres de libertação, pessoas relatando de viva voz aquilo que alcançaram de Deus ao chegarem aqui na Igreja Pentecostal Deus e Amor. Aproxime-se aí do seu receptor, ouça com atenção, né? Esses belíssimos testemunhos e venha participar conosco de uma das reuniões, concentrações, campanhas realizadas na Igreja Pentecostal Deus e Amor. Ouça!
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3: Estou aqui com a nossa irmã Ruth, ela tem um verdadeiro milagre que aconteceu, a situação difícil veio e Deus chamou ela para um posicionamento de fé e ela esteve na presença de Deus buscando ao Senhor e o Senhor realizou um verdadeiro milagre, grande milagre da parte do Senhor e ela está aqui para relatar este testemunho. Ela é membro da Igreja Pentecostal Deus de Amor e está aí atuante na fé diante da presença de Deus. E Deus usou ela como canal de bênção. Conta para nós, irmã Ruth, esta bênção, esse verdadeiro milagre que o Senhor fez.
4: A paz do Senhor, eu vim hoje contar o milagre que Deus operou na vida do meu cunhado. Ele foi hospitalizado após ingerir uma quantidade muito grande de chumbinho. E ali nós chegamos no hospital, ele já desacordado e internado, né, na sala vermelha, sala de emergência. E naquele dia que ele chegou ali no hospital, o médico chegou para mim e disse que o caso dele era muito grave. E eu perguntei, né, doutor, e se ele sair dessa situação, o que pode acontecer? E o médico disse, estado vegetativo. Mas ali eu já estava em espírito de oração e o Senhor falava no meu coração, filha, não se preocupa porque eu estou no controle de tudo. E quando chegou próximo do horário de visita, o médico saiu lá de dentro e ele disse, olha, não é bom que vocês vejam ele no estado que ele está entubado, não esboça nenhuma reação, nós já entramos com a medicação e vocês podem voltar amanhã para vê-lo. E eu disse, não, eu quero ver ele porque eu quero fazer uma oração por ele. E ele falou assim, não, é melhor você não entrar. Eu falei assim, eu vou entrar para fazer a oração. E no horário da visita da sala vermelha eu entrei e lá dentro eu comecei a massagear os seus pés e falei, Senhor, se o Senhor tem um propósito aqui neste momento, que o Senhor venha me dar um sinal. Eu tenho um certo conhecimento da área da saúde, comecei a ver que a respiração dele começou a subir do 17, foi para o 20, 25, 27. E ali o Senhor dizia que ele estava ali naquele lugar, naquele momento. E neste momento eu fui para o lado do corpo e ele estava bastante inchado. Pelas horas que se passaram, que ele estava desaparecido. Então, para a medicina, ele já era um milagre, porque já tinham passado várias horas. Então, eu comecei a orar. E falei assim com o Senhor, Deus, tu falaste que me entregaste o dom da cura, então neste momento eu quero colocar em prática o dom que o Senhor me entregaste. E comecei a orar e pedir para que Deus passasse a gota do sangue dele em cada órgão a qual o veneno estava atuando. Era os pulmões, o fígado, o estômago e o cérebro. E ali eu fui orando, fiz aquela oração. E crendo que o Senhor já estava operando milagre. E ali eu saí daquele lugar. E ao tempo todo Deus falando que estava no controle de tudo. No dia seguinte, a minha irmã foi visitá-lo. E ela falou assim, Ruth, ele teve uma piora. E o médico disse que ele não podia ter essa piora dentro de 12 horas. E eu queria me apavorar, mas ao mesmo tempo eu sabia que Deus estava no controle de tudo. E eu não conseguia me apavorar, porque eu estava escutando a voz de Deus. E o Senhor falava que Ele era comigo. E ali então, quando retornamos no outro dia, ele estava já em falência de órgãos. E eu falava: Senhor, eu não aceito que isso venha acontecer, porque ele precisa conhecer o teu nome. Ele não acredita no Senhor, mas eu preciso apresentá-lo, Senhor, para ele. E ele ainda estava entubado. Quando eu coloquei a mão no seu coração, que já não batia mais, eu comecei a falar com ele. Chamei pelo nome dele e falei que eu estava lá e que eu estava por um propósito. Eu disse que Deus perdoava os pecados dele, que Deus era com ele e que se ele aceitasse a Jesus, Deus escreveria uma nova história sobre a vida dele.
5: Igreja, na paz do Senhor. A igreja, faz dias, né, que eu tava com um problema nos meus rins, uma dor, né, e eu falava assim: eu acho que é porque eu dormi de mau jeito, né, mas aquela dor, ela continuava, aquela dor e aquele mal-estar. E aí ontem eu vim, né, pra campanha, e depois da oração eu não senti mais essa dor, né.
6: Sumiu.
5: Até o pastor orou, né, ele falou em bexigas e nos rins, eu senti que era para mim, né, e inclusive eu não estou mais sentindo essa dor. E aqui agradeço a rica oportunidade em nome de Jesus.
6: Sumiu a dor, minha irmã. Ficou curado. Tá curada.
5: Fui curada em nome de Jesus.
6: Tá curada em nome de Jesus, tá vendo? É a medicina do céu. Glória a Deus. Vem aqui, minha irmã. Como é que é o seu nome, minha irmã?
7: Ângela.
6: O que é que a senhora sentia, irmã Ângela?
7: Quando cheguei, eu tava com uma dor de cabeça insuportável. Tava pra sair correndo na igreja.
6: Tava com uma dor de cabeça insuportável.
7: E um enjoo no estômago. Eu tava sentindo uma coisa embrulhada no meu estômago. Em nome de Jesus, o Senhor me curou, me perdoou.
6: E agora, minha irmã?
7: Jesus me curou.
6: A dor sumiu?
7: Sumiu em nome de Jesus.
6: Oh, glória a Deus. Procura a dor, procura aí.
7: Não tô sentindo mais nenhuma dor de cabeça. Nada, pastor, nada, nada.
6: Sumiu a enfermidade.
7: Sumiu.
6: Era obra maligna. Mas a medicina do céu, o médico dos médicos, te curou agora. A senhora crê?
7: Creio, sim, em nome de Jesus.
6: Já recebeu a vitória.
7: Amém.
6: Em nome de Jesus.
7: Em nome de Jesus.
6: A senhora tem um convite para aquelas pessoas que estão sofrendo?
7: Sim. Que as pessoas na igreja, Deus amou. O Espírito Santo de Deus se manifesta aqui na igreja, Deus de amor, da cura e libertação. Aleluia, Jesus, glória a Deus.
6: O povo tem que vir receber as bênçãos.
7: Vem receber as bênçãos em nome de Jesus. Mas todos que estão ouvindo neste momento, venha para a igreja, Deus de amor, em nome de Jesus.
6: Glória a Deus, quem dá glória a Deus?

0: 21h40 em Rondônia, informou seu programa A Voz da Libertação. Você ouviu aí testemunhos de cura, de milagres, de libertação, pessoas relatando de viva voz aquilo que alcançou de Deus aqui na Igreja Pentecostal Deus e Amor. E não fique só em ouvir, venha participar conosco das concentrações e campanhas realizadas aqui na nossa sede estadual, aqui na Avenida Brasília, 2145, no centro de Porto Velho. Temos concentrações todos os dias, a partir das 9 ao meio-dia, às 3 da tarde, às 19 horas. Escolha um desses horários e venha participar conosco das campanhas realizadas aqui e venha ser uma pessoa agraciada, assim como a nossa irmã Ruth, não é mesmo, Nelci?
1: Sim, a nossa irmã Ruth chegou totalmente enferma, né? Uma dor de cabeça tremenda, um enjoo. E no momento da oração, ela foi curada, né? Era uma obra maligna.
0: Essa é a irmã Ângela, né, Ângela?
1: Sim, sim, essa que é a irmã Ângela.
0: A irmã Ângela, que chegou meio afatigada, com uma forte dores na cabeça, foi revelada pelo Espírito Santo e recebeu instantaneamente o milagre em sua vida. Nossa irmã Ruth...
1: A irmã Ruth, ela conta sobre o cunhado dela, né? Que ela ingeriu uma quantidade de chumbinho. Chumbinho, pastor Pedro.
0: Veneno? Veneno de rato.
1: Veneno de rato.
0: E o que aconteceu com ele, Nelci?
1: Ele ficou totalmente no estado grave. Ela falou que se ele saísse, ficaria com uma pessoa vegetando, né, o tempo todo. Mas ela creu, ela acreditou, porque os órgãos dele já tinham acabado, já não tinha mais jeito. Afetou pulmões, afetou fígado. Era um caso impossível. Mas para Deus tudo é possível, né, irmão?
0: Tudo é possível àquele que crê.
1: Quando ele quer, ele faz.
0: E não fique só em ouvir, meus queridos. Venha participar conosco de uma das campanhas realizadas aqui na Igreja Pentecostal Deus e Amor. Estamos desenrolando-se uma poderosa campanha Medicina do Céu.
2: A medicina de Deus.
0: Né? São 7 homens presbíteros que estarão ungindo a toda a massa humana, né? Que se fizerem presente. Hoje, quarta-feira, entrei na igreja, a igreja super lotada, gente, todas com o coração cheio de fé, esperançosos, né? Convicto que iriam alcançar o milagre, a cura, a libertação. E você, não fique só em ouvir, venha participar conosco. Venha receber o milagre. Mas, pastor, onde é essa igreja? A Igreja Pentecostal Deus e Amor, ela é muito conhecida. Ela é conhecida como o Tanque de Betesda do século XXI. E o nosso templo sede fica aqui na Avenida Brasília, 2145, no centro de Porto Velho, entre as ruas Afonso Pena e 7 de Setembro, a 50 metros do mercado do quilômetro 1, está localizada a Igreja Pentecostal Deus e Amor. Amanhã, quinta-feira, é culto beneficente da Fundação Reviver. Sexta-feira, prossegue a campanha Medicina do Céu. E você é o nosso convidado especial para estar conosco às 19 horas. Venha pra cá, Deus tem um milagre para a sua vida. Vamos de hino. Quem canta, Nelson?
1: O hino vai ser Mulher Virtuosa, nossa irmã Dailton, né, da Zona Sul.
0: Zona Sul, ele oferece para quem? Irmã Graça?
1: Irmã Sandra, lá do Nacional.
0: Então, você aí que mora no Nacional, aí eu quero dar um abraço especial para os moradores aí do bairro Nacional, nosso irmão Francisco, nosso irmão pastor Paulo Calvão, né? Nosso irmão Johnny, nossos irmãos ali, Marcos, nossos irmãos em Cristo Jesus que moram ali no bairro Nacional, nossa irmã Edneia também, né? Que mora ali no bairro Nacional. Vamos prosseguindo, vamos ouvir essa belíssima faixa. Quem canta, Nelson?
1: Ângela Gonçalves, Mulher Virtuosa.
0: Pra vocês, mulheres virtuosas aí.

0: São 21h47. Nós estamos aqui já falando sobre o bairro Maringá, IPDL bairro Maringá. Você que está aí, que mora nas proximidades desse bairro aí. Amanhã, quinta-feira, o culto com a Fundação Reviver. A nossa irmã cooperadora Daniela, vindo lá do Socialista, está no terceiro dia dessa campanha gloriosa, a esperança, a espera de um milagre. Tema glorioso, você que precisa de um milagre, de uma benção, vai estar conosco amanhã, quinta-feira. Sexta-feira, nosso irmão cooperador Sandro, com o tema da campanha Intervenção de Deus, a sexta da libertação.
1: Pastor Sandro, vindo ali do bairro Lice Guimarães, ali, né? Presença ilustre ali na nossa igreja pentecostal Deus e Amor do bairro Maringá, no horário das 19h. Portanto, você morador aí do bairro Maringá, não pode perder nesta sexta-feira o prosseguimento da campanha que traz por tema Intervenção de Deus. Não é isso, Nelson?
0: Intervenção de Deus.
1: E no sábado, o que acontece?
0: Sábado, nosso irmão cooperador Elias, ele vai estar presente ministrando a palavra de Deus, orando por libertação,
1: por cura, milagres e libertação. E no domingo, o culto da família, né? Quem prega?
0: Nossa irmã cooperadora Jennifer.
1: Jennifer prega a palavra de Deus, ora pelas divinas revelações do Espírito Santo e o milagre acontece. Se morador aí do bairro Maringá não pode perder essas concentrações durante a semana no horário das 19h. Rua Ailton Guedes, na altura do número 8642. É o endereço da tua bênção e da tua vitória. E atenção, muita atenção, moradores aí do bairro Socialista. A nossa sede central socialista fica localizada ali na rua Rio de Janeiro, na altura do número 8885. Responsável nosso irmão pastor Leoni Marcos. E nesta sexta-feira, a explosão de milagres irão acontecer ali naquele lugar. Você morador aí do bairro Socialista, venha para a igreja pentecostal Deus e Amor, receber o teu milagre, a tua cura, a tua resposta, a tua revelação, vinda do coração de Deus pra você, hein? E no sábado, temos às 14h30, a tarde da bênção, homens e mulheres estarão ali irmanados, unidos em um só propósito, para interceder ao Pai em vosso favor. Tá enfermo, tá desenganado, tá afligido, tá perturbado, precisa de um milagre urgente? Venha pra cá, venha pra cá, pra igreja pentecostal Deus e Amor. É a tarde da bênção, às 14h30, na nossa igreja pentecostal Deus e Amor do bairro Socialista. Vem pra cá, Deus tem um milagre pra você. Um abraço especial pro nosso irmão, o pastor José Alves, ali na nossa chácara, nos convidou, hein? Prepara um pato aí, um pato no Tucupi pra gente comer no próximo final de semana, irmão José. Nós estaremos aí fazendo aquela oração forte. Então, venha participar conosco, ouvintes amados e ouvintes queridos, das concentrações realizadas na Igreja Pentecostal Deus e Amor. São 21h com mais 51 minutos. Só nos resta fazermos a oração final, a oração da fé. Glorioso Deus e amado e querido Pai, queremos nos prostrar diante do Senhor em oração nesta noite gloriosa de quarta-feira. Dar-lhes graças ao Senhor por este momento ímpar e agradecer-lhe, Senhor, por até aqui o Senhor ter nos sustentado, até aqui o Senhor ter nos direcionado, até aqui o Senhor ter nos ajudado, até aqui o Senhor tem nos fortalecido e nos capacitado, Senhor. Por isso é motivo de gratidão. Quero apresentar-lhe, Senhor, nesta humilde oração, a todos os meus amados e queridos ouvintes do programa Voz da Libertação. Os irmãos de perto, os irmãos de longe, os irmãos que encontram-se enfermos, que se encontram cativos, que se encontram oprimidos, deprimidos, desenganados. Os irmãos que precisam de um milagre, de uma resposta urgente. E como ministro da tua palavra, meu Senhor, eu quero me dirigir ao Senhor, porque a tua palavra, ela nos diz que tudo quanto pedirmos, crendo, nós receberemos. Ah, Senhor, e eu quero pedir-lhe, Senhor, não em nosso favor, mas em favor deste homem que encontra-se orando juntamente comigo, precisando de uma cura, precisando de uma libertação, precisando de uma resposta, precisando de um milagre urgente. Vá de encontro a ele, Senhor, neste momento. Põe as tuas mãos saradora, repreenda esse câncer, repreenda esse nódulo, repreenda esse caroço, repreenda essa paralisia, repreenda essa surdez, repreenda, Senhor, essa legião de demônios. Ponha por terra, Senhor, todas as hostes espirituais do diabo que tem oprimido esta família.

abençoa esse lar, abençoa esta família, Senhor. Oh, Deus querido e Deus amado, abençoa aqui a minha esposa nesta noite gloriosa, que encontra-se conosco aqui nos estúdios, Senhor. Oh, meu Senhor, passa agora o teu bálsamo, Senhor, o teu sangue sobre ela. Abençoa o nosso irmão Juan, abençoa, Senhor. Oh, Deus amado, a toda a esta produção, em nome de nosso Senhor e Salvador Jesus Cristo. Amém e amém, Senhor Jesus.

0: Central Socialista, Avenida Rio de Janeiro, na altura do número 8885, responsável, nosso irmão, Pastor Leoni Marcos. Teve nos botões eletrônicos aqui o nosso irmão Juan Henrique, vindo diretamente ali da Bolívia. Está conosco também a nossa irmã cooperadora Neuzi, da sua saudação cristã e finais aí para os amados e diletos ouvintes.
1: Deus abençoe a cada ouvinte e fica todo na paz do Senhor Jesus Cristo.
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1: não
0: é isso?
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2: Deus abençoe. Em nome de Jesus. Alguém.

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Graças a Deus. Saúde a igreja com a paz do Senhor Jesus. Abram suas Bíblias comigo na leitura da ceia. 1 Coríntios capítulo 11, versículo 23 até o versículo 26 por enquanto. Graças te damos, Senhor meu Deus. Vamos à leitura. Porque eu recebi do Senhor o que também vos ensinei, que o Senhor Jesus, na noite em que foi traído, tomou o pão. E tendo dado graças, o partiu e disse: tomai, comei, este é o meu corpo que é partido por vós, fazei isto em memória de mim. Semelhantemente também, depois de cear, tomou o cálice, dizendo: este cálice é o novo testamento do meu sangue, fazei isto todas as vezes que bebedes em memória de mim. Porque todas as vezes que comerdes este pão e bebedes este cálice, anunciais a morte do Senhor até que venha. Tomem seus lugares, meus irmãos. Muito obrigado por vocês estarem aqui. E que Deus os abençoe grandemente em tudo. Louvado seja Deus. Antes de entrar, já é a mensagem da ceia, mas antes de falar sobre a ceia, eu quero falar, como toda ceia eu tenho falado, sobre o Espírito Santo de Deus. Quem tem o Espírito Santo de Deus, meus irmãos, sabe exatamente como se comportar em qualquer tipo de situação. A partir do momento que as pessoas se dizem arrependidas e convertidas, é necessário que as pessoas recebam a presença do Espírito Santo de Deus em suas vidas. Nós, como pastores, pregadores da palavra de Deus, nós temos prazer em ver uma igreja sadia. Nós temos prazer em ver uma igreja forte. Nós temos prazer de ver pessoas bem alimentadas espiritualmente, pessoas capacitadas para resistirem qualquer tipo de obra, seta ou armadilha satânica. Mas não nos dá prazer, por exemplo, ouvir coisas como: ah, lembra do irmão? Pois é, caiu em pecado. Ah, lembra da irmã? Ah, pois é, caiu em pecado. Ah, lembra do obreiro tal? Ah, então, mas quem diria, pecou também. Nós não temos nenhum prazer em ouvir isso, e muito menos Deus. O nosso prazer é ver sempre notícias dos irmãos, como: irmãos, lembra do irmão? Pois é, recebeu o dom A, B ou C, foi fazer missão em tal lugar. Ah, lembra daquela irmã? Missionária. Ah, lembra daquele jovem? E Deus está usando ele tremendamente, está uma bênção. É isso que Deus quer ouvir, e é isso que nós, como pastores, queremos ouvir. Agora, ouvir fraquezas, derrotas das pessoas, é muito ruim para toda a igreja. Eu tenho certeza que todos vocês aqui, que têm certeza que vocês são de Deus, que o nome de vocês está no livro da vida, vocês não têm nenhum prazer na derrota dos irmãos, é verdade ou não é? Vocês têm alegria na vitória dos irmãos, não é? Nós temos alegria ao vermos os nossos irmãos cada vez mais crescendo espiritualmente e contando bênçãos. Quando eu digo contando bênçãos ou contando vitórias, eu não estou eximindo ninguém de nenhum tipo de luta, porque lutas nós temos, tribulações nós passamos, às vezes nós somos realmente bastante atacados pelo inimigo. Por isso que a gente fala contando vitória, porque a luta vem, a questão para nos derrubar vem. E meus irmãos, a fortaleza de uma pessoa deve-se, é claro, a vários fatores, mas o fator principal é a presença do Espírito Santo de Deus. Como eu disse a vocês, eu posso subir aqui e falar: os irmãos que estão com um comportamento inadequado para um cristão, os irmãos que estão cometendo agravos, os irmãos que estão em pecado perante Deus, as pessoas que estão em fornicação, que estão em adultério, eu posso falar milhões de vezes isso aqui. Se você não tiver o Espírito Santo, você não vai ouvir nunca. E você não vai se consertar nunca. Eu não conheço um crente sequer cheio do Espírito Santo que precise ser chamado à atenção ou disciplinado em qualquer congregação do planeta.
Toda pessoa que possui o Espírito Santo de Deus, essa pessoa é guiada pelo Espírito Santo de Deus, a palavra é interpretada pelo Espírito Santo de Deus, essa pessoa vive em espírito e em verdade, essa pessoa santifica a sua vida, e mesmo que essa pessoa venha cometer qualquer coisa que desagrada a Deus, no exato momento o Espírito Santo fala com ela, o Espírito Santo toca nela, e ela se arrepende, se converte, volta atrás e se levanta. Às vezes nós vemos pessoas que são reincidentes em tantas coisas, meus irmãos. Como eu digo, não é que o pastor é machista, mas a questão é que parece que nas questões femininas as coisas visíveis são mais fáceis de se falar. Mas eu não sou pastor de falar de coisas visíveis apenas. Tem muito pastor que gosta muito de falar de coisas visíveis. Teve até um pastor aí que falou, ah, as irmãs que ficam usando essas coisas visíveis, vocês são feias mesmo. Não, vocês são bonitas, minhas irmãs. Quem falou que vocês são feias, essa pessoa está muito enganada. Vocês são bonitas, sim. Mas eu não sou de falar só de coisas visíveis. Eu sou mais de falar de coisas invisíveis. Muito mais de falar de coisas invisíveis. Porque quando Deus, meus irmãos, olha para a gente, Ele olha como um todo. E é claro que Deus enxerga a gente por dentro e por fora. Mas eu tenho certeza absoluta que Deus vê muito mais coisa que precisa ser consertada na gente aqui dentro do que totalmente por fora, embora todos devam ser consertados. Às vezes nós pensamos que a verdadeira conversão é algo que começa de fora para dentro, outro ledo engano. A verdadeira transformação na vida das pessoas começa de dentro para fora. E começa a partir do momento que você recebe o Espírito Santo. Porque se você não tem o Espírito Santo, sinceramente, eu vou falar com você 2, 3, 4 vezes, depois eu não vou falar mais. Mas vou orientá-la a buscar a presença do Espírito Santo, porque Ele haverá de convencer você. Ele haverá de fazer com que você interprete aquilo que Deus está falando ao seu coração. A Bíblia fala que quem é de Deus, não peca. Essa palavra é pesada. Entenda-se, quem é de Deus tem de ter o Espírito Santo de Deus. Não tem ninguém que é de Deus que não tem o Espírito Santo de Deus. Não tem, não existe, não tem como. Para que você seja de Deus, você precisa do Espírito Santo. Porque se você não tiver o Espírito Santo, você não interpreta o que Deus está falando contigo. Você não reconhece o que Deus está falando contigo. E você continua naquela velha balada de sempre. Ah, isso aqui eu acho que é assim, eu acho que é assim. Quem tem o Espírito Santo não acha nada, obedece o que Deus está falando. Vive o que Deus está falando. Vive o que a Bíblia Sagrada está dizendo. Eu creio, meus irmãos, que é extremamente desagradável para vocês ouvirem, e é extremamente desagradável para eu também, todo culto, chegar e falar, minhas irmãs, olha o tamanho do sapato, tem irmãos usando o salto Luiz 47. Você nem é sapato mais, aí está parecendo já aquele negócio de equilibrista. Meus irmãos, olha o cabelo, tem irmãos aqui que estão disputando com o cabelo de Sansão. É extremamente desagradável todo culto ficar falando isso. Eu tenho receio de falar isso porque eu sei que assim, às vezes até perturba as pessoas. Então, meus irmãos, o que, que a gente vai fazer? Orientar os irmãos a buscarem a presença do Espírito Santo de Deus. No dia que o Espírito Santo de Deus entrar na sua vida, Deus vai falar contigo. Aí verdadeiramente você vai receber o novo nascimento. Aí verdadeiramente você vai parar e pensar e você vai começar a analisar a sua vida o antes e depois do Espírito Santo. E você vai ver o quanto a sua vida precisa ou o quanto ela foi transformada. Quando nós não temos o Espírito Santo, nós agimos feito Pedro, né? Pedro estava com Jesus e Jesus falou para ele, para trás de mim, Satanás. Basicamente Jesus falou, você está endemoniado, rapaz. Está na Bíblia ou não está? Então o fato de você estar na igreja é muito bom, mas estar na igreja simplesmente não é tudo. Pedro estava com Jesus e se precisasse ele partia para a pancada mesmo, não é? Andou a espada na orelha do rapaz, e a Bíblia Sagrada fala que
Quando começaram a insistir que ele era discípulo de Jesus, ele saiu xingando palavrões. É isso que a Bíblia fala. A Bíblia fala palavrões. Mas depois que o Espírito Santo de Deus veio sobre ele, você não vê mais Pedro nessa violência toda. Teve lá algumas coisinhas outras, né? A Bíblia fala que ele chegou a ser repreendido depois por Paulo, numa ocasião. Mas nós fomos analisar depois os próprios escritos do apóstolo, nós vamos ver que depois que o Espírito Santo de Deus entrou na vida dele, aí sim que ele foi totalmente transformado. Aí sim, ele não estava mais disposto a matar, mas estava disposto a morrer pelo Evangelho. Você precisa do Espírito Santo. As nossas irmãzinhas, as nossas jovens, os nossos irmãos, nós precisamos do Espírito Santo. Toda a igreja precisa do Espírito Santo. Porque se não for pelo Espírito Santo, nós não conseguimos viver o que Deus quer para a gente. Nós vamos começar a achar os nossos próprios caminhos, vamos começar a buscar as nossas próprias facilidades ou as nossas próprias interpretações, e nós vamos, meus irmãos, infelizmente, nos encaixar dentro daquele ditado: nadou, nadou e morreu na praia. E não é isso que Deus quer para nós. Deus quer você como vitorioso em tudo. A gente tem visto, meus irmãos, tanta gente que por tanto tempo foi orientada: busca o poder de Deus, busca o Espírito Santo de Deus, e não buscaram. Em algum momento da vida, algumas pessoas passaram por sufocos ou por tribulações tão terríveis que chegaram a pensar que não sairiam dessas tribulações que tiveram de passar. O Espírito Santo de Deus quer entrar na sua vida para te convencer de tudo que você precisa ser convencido. Nós não temos que viver conforme o mundo. Nós não temos, meus irmãos, que viver conforme a nossa vontade, conforme a vontade da nossa carne. Nós não temos que dar ouvidos ao maligno, ao diabo. Aquela história, né? Satanás chegou para Adão e Eva. Vou dizer Adão primeiro, porque foi ele quem recebeu a instrução, né? E o diabo mudou tudo que Deus tinha falado, e Adão e Eva acabaram concordando. Eu acho que é assim mesmo. Expulsos do jardim. Com o diabo não tem negócio. Quando Moisés, meus irmãos, foi falar com o faraó que o povo precisava adorar a Deus, servir a Deus no deserto, faraó falou: não, pode ser aqui pertinho mesmo, eu vou deixar vocês irem, só os homens, mas olha, não é para ir muito longe não. E Moisés emendou: de jeito nenhum, tem que ser pelo menos a 3 dias de distância daqui. Com Satanás não se negocia, com Satanás não se fica perto, não tem esse negócio de ficar perto do diabo não. Tem muita gente muito longe de Deus e muito perto do abismo. Depois Moisés voltou, o faraó falou com ele: não se negocia com o diabo. Repita comigo: não se negocia com o diabo. Eu vou deixar você ir adorar a Deus então, mas vocês vão só o seguinte, só os homens só. O resto da família fica aí. Não se negocia com Satanás. Josué foi bem claro quando disse: eu e a minha casa serviremos ao Senhor. Presta atenção no que eu estou dizendo, vou repetir isso, já falei algumas ceias. Você é o sacerdote da sua casa. Você quem cuida da sua casa. Senhores pais, vocês são responsáveis pela educação espiritual dos vossos filhos, tanto quanto nós, pastores, somos. Nós somos responsáveis aqui, e você é responsável como sendo o sacerdote da sua casa. Quando você permite coisas que você sabe que vão fazer transviar a mente dos vossos filhos ou da vossa família, adentrar na sua casa. Quando você permite que coisas que não são agradáveis a Deus estejam no corpo dos vossos filhos e você paga por isso, você está dizendo: eu estou desistindo da minha família. Eu vou adorar a Deus então, mas estou deixando para trás a minha família. Com o diabo não se negocia. Faraó, depois vendo que Deus continuava enviando pragas, chamou Moisés e falou: tá bom, vou deixar você sair,
com a sua família, os seus filhos, tudo, mas você vai deixar aqui os bens. Vai deixar aqui boi, vaca, ovelha, enfim. Basicamente, eu digo isso já em tom de exagero, mas eu posso exagerar, porque eu creio que o meu Deus é maior do que o meu exagero, nesse caso. Moisés encheu o peito e falou para Faraó: não. Nós vamos, nós, os nossos filhos, a nossa família, e para trás não vai ficar nenhuma unha. Para de negociar com o diabo. Você não tem que negociar com o diabo. Distância de Satanás. Distância do abismo. Isso só vai acontecer se você estiver cheio do Espírito Santo de Deus, senão você faz acordo. Adão caiu, Moisés não. Mateus 4, a Bíblia fala que veio Satanás de novo tentando agora. O homem já tinha perdido o primeiro paraíso, porque Adão havia dado ouvidos ao diabo. E Satanás queria que o homem perdesse o céu. E para isso, ele se utilizou da mesma tática, tentando enganar Jesus. E Jesus, pela palavra, foi repreendendo até que ele teve que fugir. Você só consegue resistir ao diabo se você estiver cheio do Espírito Santo de Deus, senão você será enganado. Assim como muita gente é enganada. Quando nós adentramos, meus irmãos, eu não sei se eu digo a filosofia, a frase, eu não sei se é antiga, se é velha, sei que ela existe. Mas quando nós adentramos a esse modo de vida, tipo, que é que tem isso? Isso aqui é bobagem, invenção de homens. Se nós não analisarmos com profundidade, e se nós não tivermos o Espírito Santo de Deus, nós faremos acordo, negociaremos e cairemos nas armadilhas de Satanás. E quantos têm caído? Quantas pessoas já estiveram aqui conosco? Quantas pessoas já estiveram aqui onde eu estou pregando a palavra de Deus e não estão mais? Quantas pessoas já sentaram na mesma cadeira que você está e já não estão mais? Você precisa do Espírito Santo de Deus, igreja, você precisa. Hoje é um dia que nós temos que tirar para refletir. Hoje é a ceia do Senhor. Hoje é o evento mais importante para a igreja aqui na terra, a ceia do Senhor. Vamos refletir com profundidade. Paulo está dizendo: eu recebi do Senhor e passo para vocês esse ensinamento. O Senhor Jesus, na noite que foi traído, tomou o pão, deu graças, partiu e disse: tomai e comei, é o meu corpo que é partido por vós, fazer isso em memória de mim. Eu disse a vocês que Adão, lá no princípio, acabou, vou usar uma palavra meu, chula, né, azarando, eu diria, a humanidade por um bom tempo. Mas a Bíblia Sagrada nos fala que Deus já havia falado que haveria um projeto de reconstrução da comunhão entre o homem e ele. No Evangelho de São João, a Bíblia Sagrada fala que no princípio era o verbo estava com Deus e o verbo era Deus. Evangelho de São João, capítulo 1, no versículo 1. Depois, no versículo 14, a Bíblia fala que o verbo se fez carne, habitou entre nós e nós vimos a sua glória. Essa é a ponte da reconstrução. É a mesma ponte citada, meus irmãos, pelo profeta Isaías no capítulo 55. Poderia falar do versículo 10 para frente, mas vamos do 11. A palavra, ou seja, o verbo, é Deus falando. A palavra que sair da minha boca, a palavra que eu enviar, algumas traduções dizem. Essa palavra não voltará para mim vazia, antes prosperará naquilo para que eu a enviei. Que palavra é essa? Essa palavra é o verbo que a Bíblia fala que no princípio era ele, estava com Deus e o verbo era Deus. Jesus Cristo, a ponte da reconciliação. O povo estava sentado, basicamente, aguardando a morte, o vale da sombra da morte, até que brilhou uma luz, a luz da esperança chamada Jesus Cristo.
esse mesmo que instituiu para nós a ceia da substituição. O professor estava falando sobre matar ovelhas, para a questão do pecado e tal. Não, Jesus Cristo, o sacrifício permanente. Tem alguns pontos que a gente poderia relevar, e um dos pontos que eu gostaria de relevar hoje é essa centralidade de Cristo. Um ponto que eu gostaria de relevar hoje é que Jesus queria ser lembrado na sua morte, pelo significado da sua morte. E outro ponto importante, meus irmãos, é o propósito, ou seja, a nova aliança, o Novo Testamento. Nós não precisamos mais de ovelhas. As ovelhas agora somos nós, né? Nós não precisamos mais de animais. Jesus Cristo morreu na cruz do Calvário, derramou o sangue dele lá para que nós fôssemos reconciliados com Deus. E nós devemos nos lembrar disso nesse dia, nesse exato momento, cheios do Espírito Santo, nos lembrar disso, porque isso é uma oportunidade que foi dada pelo Senhor. Nós alcançamos essa oportunidade. Nós alcançamos esse tempo. Por isso, quando nós comemos do corpo de Cristo, nós fazemos isso nos lembrando da sua morte. Você pode se lembrar de Cristo nesse momento da morte de Cristo. Que no Brasil nós temos Tiradentes, o Inconfidente, alguns dizem Inconsequente, sei lá, o Inconfidente Mineiro teria sido enforcado, esquartejado, teria sofrido bastante. Tinha suas razões, alguns diziam legítimas, outros nem tanto, enfim, sofreu um pouquinho, mas não pode se comparar ao sofrimento de Jesus por você, por mim, por nós. Você pode fazer memória disso? Você pode trazer à sua memória o que Jesus fez por você na sua morte, na cruz do Calvário? Quando nós participamos do corpo de Cristo, nós participamos nos lembrando de Cristo, e Ele fez questão de que fosse lembrado na sua morte. E o propósito? Também tomou o cálice. Principal propósito: esse cálice é o Novo Testamento, é a nova aliança. É o propósito. É o novo pacto. É no meu sangue esse pacto. Questão de uns 10 ou 15 anos atrás, um cineasta australiano, parece, fez um filme sobre Cristo. E ele resolveu reproduzir os açoites que Cristo levou, como ele foi açoitado. E ele reproduziu o chicote que chicoteou Jesus. Colocou na ponta ou nas partes da... como se fossem lâminas, não é? No chicote mesmo ali. E quando lançaram o filme, as pessoas detestaram, sabe por quê? Porque disseram que foi um filme muito sangrento. Ora, talvez o autor do filme tenha tido uma pequena ideia do que foi o sofrimento de Cristo. E as pessoas não gostaram porque disseram algumas que dava nada.

si mesmo, para que nós pudéssemos hoje falar o que Jesus falou. Nós estamos vivendo debaixo de um novo testamento, debaixo de um novo pacto, não mais através do sangue de animais, mas do sangue de Jesus que foi derramado, não só na cruz, mas também pelas ruas por onde ele passava, porque ele passava carregando a cruz e sangrando. Você pode trazer isso à sua memória? Porque se você conseguir fazer isso na sua memória, eu vou dizer a você uma coisa. Se você ainda não tem, você está bem perto de ser tocado e ser movido pelo Espírito de Deus. Os que já têm o Espírito de Deus conseguem trazer isso à memória. E é por essa razão que são servos do Deus vivo, é por essa razão que não negociam com Satanás, é por essa razão que respondem a Satanás com a palavra de Deus, e Satanás foge da presença deles. Você consegue trazer isso à memória? Porque quando você não traz isso à memória, você não tem receio em cometer um agravo contra Jesus. Afinal de contas, eu diria de uma forma, não sei se poderia dizer poética, porque é bem duro isso, mas na verdade você está dando mais uma chicotada em Jesus. Você vai continuar chicoteando aquele que morreu por você, ou você vai deixar o Espírito Santo de Deus entrar na sua vida e fazer morada, convencer você de tudo que você precisa ser convencido, ver uma vida, a vida do crente? O crente habita a parte, diz a palavra de Deus. Quem é de Deus tem que se apartar da iniquidade, diz a palavra de Deus. Iniquidade é todo tipo de pecado, mais injustiças, é o pacto. E todas as vezes que nós estamos aqui para comer deste pão e tomar deste cálice, nós estamos aqui anunciando tudo isso, até que Jesus venha, até que a igreja seja arrebatada, ou até que, quem sabe, você parta, ou eu parta, enfim, até que a gente vá, ou Jesus venha. Você tem o Espírito Santo de Deus na sua vida? Tem muita gente que precisa desse Espírito Santo, porque mesmo na igreja, sua vida está totalmente fora de qualquer tipo de projeto de Deus. Quantos dos irmãos aqui, em algum momento da vida, coisas que parecem até simples, vocês, por uma palavrinha ou coisa assim, sentiram aquele peso e vocês tiveram que voltar atrás, e vocês tiveram... É o Espírito Santo de Deus. É o Espírito Santo de Deus. Crente que tem o Espírito Santo de Deus não joga pecado debaixo do tapete. Crente que tem o Espírito Santo de Deus tem pavor do pecado. Crente que tem o Espírito Santo de Deus tem prazer nas coisas de Deus. E tem horror das coisas do mundo, das coisas da carne e das ofertas de Satanás. A Bíblia fala para nós, irmãos, examinarmos a nós mesmos. Examine a sua vida. Olha para você, se você desse de... Vamos fazer aqui uma cena. Vamos supor que você estivesse numa esquina. Vamos supor que você virasse aquela esquina. Se você desse de frente com Jesus, pessoalmente, assim mesmo, cara a cara, o que você acha que Jesus acharia de você? Você levantaria a mão: paz, meu Senhor, amém. Ou você fingiria que não viu, tipo assim: tomara que ele não tenha me visto. O que acontece é que nós nos deparamos com essas esquinas da vida todo segundo da nossa existência. Deus está nos contemplando, meus irmãos. Deus conhece o meu coração, Deus conhece o seu coração, Deus nos ama, todos nós. Deus tem coisas boas para a gente. Mas nós temos que tomar cuidado, cheios do Espírito Santo, saber interpretar, saber entender quando é que o inimigo está agindo, quando é que o inimigo quer nos derrubar, porque o inimigo sabe que o tempo dele é curto. Por isso que Pedro mesmo fala, não é? Que nós devemos viver em constante vigilância. Por isso que a Bíblia Sagrada nos fala para nós termos vigilância completa. O nosso adversário é astuto, diz a Bíblia.

0: pensa que não é ele, mas é ele. Você acha que não, isso é bobagem, não é Satanás, não, isso é coisa da cultura. Cuidado. Deus ama você. Você é a glória da criação de Deus. Deus quer ver você lá no céu. Deus quer que você vá para o céu. Deus quer que você viva uma vida sossegada e tranquila. Coloca tudo na mão de Deus. Peça a presença do Espírito Santo de Deus. Viva uma vida agradável e de testemunho. Tem muita gente, meus irmãos. Eu falo para os irmãos que o dia de doutrina para mim é a ceia. Porque que nós estamos entre os irmãos. Tem muitos irmãos que estão aqui, irmãos e irmãs, que estão aqui para participar da ceia. Vão participar da ceia. Mas são irmãos que não gostariam de se encontrar comigo amanhã no metrô. São irmãs que não gostariam de se encontrar com irmãos amanhã no metrô ou dentro do ônibus. Porque vão estar se conduzindo de forma leviana, hipócrita e mentirosa. Mas como eu disse a vocês, vocês estão topando com Jesus frente a frente, só que vocês não estão percebendo. Falta-lhes o Espírito Santo. Falta-lhes a presença e o convencimento do Espírito Santo. Então peça o Espírito Santo de Deus. Peça a presença de Deus. Examine-se, pois, o homem, a mulher, examine-se, pois, a si mesmo nessa noite. E conforme a nossa lição do nosso manual bíblico, tem algo que não vai bem, arrependa-te. Humilha-te perante o Senhor. Converta-se do seu erro. E a Bíblia fala assim: coma deste pão e beba deste cálice. Se comer ou beber de forma inadequada, Deus não vai se agradar. Se você se arrependeu, Deus te perdoa, porque Deus te ama, Deus te entende. Nós não entendemos você. Nós às vezes entendemos mais ou menos. Às vezes tem irmãos que vêm com toda a boa vontade, irmãs, olha irmão, aconteceu isso comigo, eu sei que eu errei, quero que... Mas, olha irmão, ora Deus aí, vamos ver, né, e tal, Deus, a pessoa ora, chora e tal, aí nós... sei lá, esse irmão aí, estou desconfiado, Deus já perdoou, o irmão já está arrependido. Nós não entendemos, mas Deus entende. Ainda bem que é com Deus o negócio, não é? Porque nós homens somos todos ruins um pouquinho, nós somos cheios de malícia, não é? Nós somos cheios da basófia. Às vezes achamos que só nós é que somos bons, ou que nós somos infalíveis. Ainda bem que o seu negócio é com Deus. Se você está arrependido, Deus está te perdoando, Deus está te levantando. Se você está de coração falando com Deus, pode ter certeza que Deus está te levantando nesse momento, e você vai participar da ceia se você se arrependeu verdadeiramente. Ainda bem que isso é com Deus. Porque, meus irmãos, se nós fôssemos nós, pelo nosso olhar, pelo nosso entendimento, pelas nossas atitudes ou supostas razões, se nós fôssemos ditar sentenças, meu Deus, eu não consigo nem pensar, seria uma hecatombe, né? Seria um muito mais do que uma explosão de 250 milhões de megatons de bomba atômica, não é? Mas é com Deus. Que Deus abençoe você. Que o Espírito de Deus siga falando ao seu coração. Digam comigo assim, meus irmãos: a paz do Senhor, a paz do Senhor Jesus. Vão com Deus, meus irmãos, vão com Deus. Muito obrigado por vocês estarem aqui. Que a graça do nosso Deus, o amor do nosso Senhor Jesus Cristo, o poder do Senhor, tudo de bom de Deus esteja sobre todos vocês de hoje para todos sempre. Que todos digam amém.
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0: Oi, meu nome é Sara. Eu quero testemunhar o cuidado de Deus na minha vida. Tenho 20 anos de idade. Quando eu tinha 3 anos de idade, eu sofri um acidente de carro. Se Deus não tivesse livrado, eu teria morrido, não teria saído dali viva. A minha avó, que morava em outra cidade, foi na Igreja de Deus e Amor e recebeu uma revelação da parte de Deus, que Deus estava dando livramento para um familiar dela que morava em outro estado. Certo dia estava minha mãe lavando roupa e estendendo os lençóis de frente para o portão, tampou a visão dela para a rua. E eu passei para o lado de fora do portão. Quando eu fui para atravessar a rua, um carro veio e passou por cima de mim. Eu fiquei desacordada entre as 4 rodas do carro. Quem viu eu debaixo do carro, os vizinhos acharam que eu estava morta, porque eu estava desacordada. Eu fiquei literalmente embaixo do carro. Eu fiquei desacordada por um período de 1 hora. E no primeiro momento o motorista não quis prestar socorro, mas os vizinhos fizeram me levar para o hospital. Eu cheguei no hospital desacordada, a minha mãe desesperada, achando que eu tinha morrido. E quando eu cheguei, os médicos prestaram os socorros, né? E medicaram. Ficaram assustados porque era uma criança debaixo de um carro. Fizeram todos os tipos de exames. E realmente, se Deus não tivesse livrado, hoje eu não estaria aqui. Deus colocou as suas mãos poderosas e me deu um grande livramento. E a única cicatriz que restou desse acidente foi uma pequena cicatriz na minha testa. Uma pequena cicatriz de algo que era para ser tão grande se Deus não tivesse colocado as mãos e livrado. Hoje eu sou uma pessoa normal, graças a Deus eu não tive sequelas graves do acidente e eu estou muito grata a Deus. Eu tenho uma vida normal, eu estudo, trabalho, sou casada e eu agradeço a Deus pela vida da minha avó, pela vida da minha família que sempre orou por mim. Estou feliz e sou muito abençoada por Deus e eu sou um milagre. Esse é meu testemunho. Meu nome é Sara, moro na cidade de São Paulo. Que Deus abençoe.
1: Sem dúvida, de todos os sentimentos, não há um mais nobre do que o sentimento de uma missão cumprida. 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Me aproximei dele e perguntei o seu nome, também me identifiquei e ele começou a contar a sua história. Era o escritor de 4 livros e que estava naquela situação, nas drogas e na química e não tinha forças para sair. E no momento que ele começou a falar de si, das suas mágoas, das suas aflições, veio para ele a libertação. Ele levantou as mãos, se reconciliou e depois, ao final, ele confessou que estava próximo a muitos crentes, mas não havia recebido uma palavra de reconciliação. Você que está acompanhando agora, próximo a você, tem uma pessoa que está esperando somente alguém convidá-la para voltar ao caminho, para retomar a sua caminhada com Jesus. Saiba que hoje mesmo você pode fazer missões, alcançando estas vidas, estas almas que estão próximo a você e que estão em aflições. Pessoas que estão no parque, na praça, no trabalho, na família, e Jesus quer te usar. Recorde-se, não há um sentimento mais nobre do que aquele de uma missão cumprida.
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1: Oremos, busquemos em oração no santuário a presença do Senhor.
2: Quero saudar os ouvintes de casa com a gloriosa paz do Senhor Jesus. Quem vos saúda é sua irmã em Cristo, Maria Lorena. Para nós é um prazer mais uma vez orarmos ao Senhor. E o endereço da tua bênção é na Avenida do Estado, 4568, Liberdade, São Paulo, capital. Deus tem uma bênção, um encontro marcado com você e a tua querida família. Não perca, em todos os horários nós temos culto e Deus trazendo para seu povo coisas novas, novidade de vida, salvação para a tua alma, salvação para a tua casa, para a tua família. Creia na promessa do Senhor. Eu estou com a Bíblia aberta no Salmo 107 e o verso 13. Então clamaram ao Senhor na sua angústia e Ele os livrou das suas necessidades. Clamamos ao Senhor, entrega teu caminho ao cuidado do Senhor. Ele cuidará de ti, da tua família, de todos os teus projetos, das tuas causas. Deus te ama e Ele te dará a vitória que você tanto almeja. Dobra teu joelho, ouvinte de casa, derrama tuas queixas ao cuidado do Senhor. Busca a face do grande Deus e Ele te abençoará e te dará vitória. Oramos, Senhor meu Deus e meu Pai, em nome de Jesus. Senhor, eu entro na tua presença para clamar pela tua infinita misericórdia. Pai, quero te agradecer por mais um dia que passou, por mais uma madrugada, meu Deus, diante de ti, ó Pai. Senhor, a tua palavra me revela que os de madrugada te busco, te acharão. Sim, meu Deus, que seja uma madrugada de descanso, uma madrugada, Pai, ó Deus, cuidado, Senhor. Pai, quero te louvar pelos livramentos de hoje. Quero te louvar pelo cuidado que o Senhor teve com cada trabalhador, com cada causa, Senhor, que foi entregue nas tuas mãos. Senhor Jesus, não tenho palavras de gratidão pelo ar que respiramos, pela vida, pela salvação, pelo cuidado que o Senhor teve, meu Pai, com cada ser humano, Jesus querido. Eu te dou graças, graças, graças pela oportunidade que o Senhor nos dá de buscar a tua face. Pai, em nome de Jesus, eu te suplico a tua misericórdia e o perdão dos nossos pecados. Pai, nós reconhecemos que falhamos, reconhecemos que nós somos tão fracos, tão necessitados da tua misericórdia. Pai, eu reconheço perante o teu trono que muitas vezes nós pecamos em pensamentos, em palavras, em obras, meu Pai. Lembra da tua misericórdia, da tua aliança, meu Pai. Aquele sangue derramado lá na cruz do Calvário. Senhor Jesus, lembra, Pai, a tua linda promessa deixada, que não há nenhuma condenação para os que estão em Cristo Jesus, querido. Te louvamos, te agradecemos pelo sacrifício do Calvário, pela morte, meu Pai, pela expiação dos nossos pecados, meu Deus. Eu te louvo, Jesus querido, por um amor tão grande, tão sublime, meu Pai. Obrigada, Senhor Jesus, pela oportunidade de entrar diante da tua presença para clamar por este ouvinte de casa. Pai, esse pai de família que terminou o seu dia, talvez em lágrima, passou tanta luta, tanto estresse no trabalho. Senhor, em nome de Jesus, agora dá uma madrugada de descanso. Conceda a ele, Pai, um novo dia de paz, um novo dia de alegria, Pai, em ver o sorriso do seu filho, de receber um abraço da sua querida esposa, Pai. Eu te louvo, Jesus, por essa oportunidade, por mais uma oportunidade recebida das tuas mãos. Pai, vai abençoando esse lar, repreenda esse estresse, esse esgotamento. Pai, repreenda pelo poder da tua palavra. Senhor, nós somos tão carentes da tua misericórdia. Estenda as tuas mãos abençoadora, meu Pai. Apenas um toque das tuas mãos, Jesus querido, e o descanso chegará em cada lar, em cada família. Vai derramando a tua graça soberana, meu Pai. Derrama, Senhor, por amor do teu nome. Pai, em nome de Jesus, eu te suplico pela tua misericórdia, meu Pai. Lembra daquele caminhoneiro, meu Deus. Horas e horas naquela estrada, Senhor, para levar o pão para a família. Deus, guarda aquele caminhoneiro em altas estradas. Guarda aquele motorista de ônibus, meu Pai. Guarda aquele condutor de trem, meu Pai. Guarda, Senhor, a sua família, aquele pai que está ali no seu carro. Para chegar em casa é horas de estrada. Ah, Senhor, dá um grande livramento. Pai, nós temos um adversário que luta para aquele pai de família não regressar. Senhor, repreenda o inimigo da nossa alma. Repreenda pelo poder da tua palavra. Pai, em nome de Jesus, eu te suplico agora, abençoa aquela mãe de família que trabalha naquele hospital, Senhor. Lembra do teu grande amor, meu Pai, que trabalha na enfermagem, as técnicas, Senhor. Abençoa de uma maneira especial aquele médico de plantão, meu Pai. Senhor, dá-lhe força, repreendo o cansaço, repreendo o estresse, meu Pai. Vai de encontro daquela mesa de cirurgia. Olha, Senhor Jesus, dá o livramento para aquela pessoa que sofreu um acidente e está em estado grave, meu Pai. Ajuda, meu Deus, aquele médico. Orienta ele na cirurgia, Pai. Repreenda pelo poder do teu sangue aquele espírito de morte que está acirandando a vida daquele homem, daquela mulher. Senhor, repreenda pelo poder da tua palavra, repreenda pelo poder do teu sangue agora. Vai abençoando cada leito, meu Pai. Vai de encontro daquela pessoa que está em pranto, em grito de dor, meu Pai. Entra naquele hospital, naquela UTI, Senhor. Acalma, meu Deus, o coração daquela pessoa. Acalma, Jesus querido. Repreenda toda dor, toda enfermidade. Repreenda do alto da cabeça, planta dos pés. Em nome de Jesus, meu Deus. Vai queimando, Jesus, queima, queima, queima toda a enfermidade, toda neurisma cerebral, meu Pai. Como o inimigo luta, meu Deus, com estresse terrível para causar uma neurisma, um derrame cerebral, para deixar aquela pessoa num leito de dor. Meu Deus, dá o grande livramento. Ensina-nos a descansar em Ti, meu Pai. Ensina-nos a entregar toda a dor, toda a enfermidade aos Teus cuidados, meu Pai. Porque a Tua palavra, ela me revela. Eu sou Senhor que Te saro. Pai, eu creio no cuidado do Senhor. Eu creio na Tua misericórdia. Eu creio no Teu grande amor, meu Pai. Eu creio que o Senhor cuida, meu Deus. Em nome de Jesus, agora, repreenda, Pai, essa parada cardíaca. Pai, esse problema cardíaco, meu Pai. O médico já falou que tem que fazer um transplante de coração por causa da fraqueza do coração, Senhor. Toca nos músculos, meu Pai. Toca nas válvulas, toca nas veias, Pai. Toca por amor do Teu grande nome, Pai. Repreenda toda a enfermidade pulmonária. Repreenda pelo poder do Teu sangue esse líquido, essa inflexão na pleura pulmonária. Pai, em nome de Jesus Cristo, eu creio que Tu és médico por excelência. Apenas um olhar Teu, meu Pai, e o problema será resolvido. Senhor, vai tocando em todos os órgãos do corpo. Pai, aquele órgão com inflexão, meu Pai, vai queimando, Jesus, queima, queima agora. Pai, liberta, meu Deus, e dê saúde para a Tua glória. Ai, que coisa linda, meu Pai. Quando essa pessoa despertar pela manhã, já não sente mais a dor, já não sente o desconforto, meu Pai, já sente que está curado. Ai, como é lindo ouvir alguém falar: Deus me deu vitória, Deus me deu saúde, meu Pai. Eu creio que para te operar um câncer, operar um tumor é coisa como nada. Senhor, tu conheces a nossa vida, por dentro e por fora, meu Pai. Foi as tuas mãos, Senhor, que nos criaram. Foi o Senhor que nos gerou, meu Pai. O Senhor conhece cada fio de cabelo. E o que é para ti, meu Pai? Restaurar o nosso organismo é coisa como nada, meu Pai. Vai abençoando os enfermos, Jesus querido. Levanta aquele paralítico da cadeira de roda. Pai, toca nas pernas, meu Pai. Toca nos nervos, na coluna, meu Pai. Vai tocando pelo poder da tua palavra, pelo poder do teu sangue, meu Pai. Toca no cérebro dessa pessoa, esta tontura que não passa, meu Pai. Repreenda esse desconforto, meu Pai. Repreenda toda a fraqueza cerebral. Senhor, visita os manicômios agora. Vai de encontro, Senhor, pela tua misericórdia. Vai estenda tuas mãos, Senhor, sobre o hospital dos leprosos, meu Pai. Vai queimando esta lepra pela raiz agora. Toca no sangue dessa pessoa, meu Pai. Vai repreendendo toda lepra pelo poder da tua palavra. Repreenda todo câncer de pele, meu Pai. Vai queimando pelo poder do teu sangue. Queima, queima, queima, queima, Pai. Toda leucemia, Jesus querido, vai queimando toda a enfermidade, Senhor. Repreenda toda bactéria, repreenda todo vírus, Senhor. Assopra pelo assopro da tua boca toda a enfermidade, todo glaucoma, toda a enfermidade do lúpus, Jesus querido. Estenda tuas mãos sobre o sangue da humanidade. Passa uma gota do teu sangue, meu Pai. Eu creio no milagre, eu creio na vitória. Pai, rica lamatuni, rica lamaciri clama. Arica lama tuni, rica lamaciri lama. Sim, meu Deus, tudo é possível para aquele que crê. Vai derramando a tua graça agora. Restaura aquela medula óssea, meu Pai. Restaura pelo poder da tua palavra todo desgaste nos ossos, todo reumatismo, Jesus querido, todo desgaste, Senhor, repreenda pelo poder que há no teu sangue. Repreenda pelo poder da tua palavra. Senhor, levanta aquela pessoa desenganada. Pai, está esperando apenas o momento do óbito, meu Pai. Senhor, assim como tu restaurou a vida, meu Pai, de Lázaro, Senhor, 4 dias naquela sepultura fria, Pai, o Senhor chegou, apenas chamou pelo nome, meu Pai, e Lázaro deixou a tumba, meu Pai. Eu te peço em nome de Jesus agora.

que ele possa ter um novo amanhecer. Supreenda a medicina, meu Pai, supreenda para a tua glória. Vai de encontro dos necessitados. Quanta lágrima daquela família ao receber a notícia, Jesus querido. Estenda as tuas mãos, Senhor. Eu creio que tu pode virar o cativeiro desta família. Vira um cativeiro de desespero em cântico de alegria, meu Pai. Vira um cativeiro agora aquela má notícia, Jesus querido, que se transforma em cântico de vitória, em cântico de alegria, meu Pai. Eu creio, rica lamatune, rica lamatune. Siriclama, ariclama, tuniriclama, siriclama, ariclama, tuniriclama, tuniriclama. Ai, que coisa linda, meu Pai. O Senhor se alegra quando alguém entrega necessidade aos teus cuidados. Senhor, em nome de Jesus, meu Pai, eu oro agora pela tua querida igreja. Pai, lembra da necessidade da igreja, Pai. Vai abençoando os dizimistas, Senhor. Abençoa os ofertantes, meu Pai. Que haja multiplicação de bênção. Que haja, Senhor, surpresa lá do alto, meu Pai. Aquilo que era impossível numa causa judiciária, aquilo que aquele membro não conseguiu resolver, Senhor, conceda a ele a vitória. Abençoa a sua vida financeira, abençoa a saúde da membresia. Pai, aquele que era para ser gasto com remédio e farmácia, Pai, dê saúde para ele, meu Pai. Recompensar a tua obra com amor, Pai. Eu creio que tu és o provedor de todas as coisas. Prove o melhor para teu povo, meu Pai. Repreenda o devorador, repreenda a miséria, abençoa, Pai, multiplica, meu Deus, o seu pão de cada dia, Pai. Abençoa o homem da lavoura, do sítio, da fazenda. Pai, aquele que está levando prejuízo, Senhor, repreenda pelo poder da tua palavra. Abençoa, meu Pai, conceda a eles alegria, Pai. Ah, Senhor, em gozar do fruto da terra, Pai, abençoa, meu Deus. Estenda tuas mãos, Senhor. Guarda teu povo assim como tu guardou a Israel no Egito, no momento das pragas, da destruição. Pai, tu livrou o teu povo no meio do Egito. Senhor, ouve um cuidado tão lindo, meu Pai. O Senhor não mudou, meu Pai. Cuida, cuida dos projetos, cuida do teu povo que clama pelo teu nome. Pai, conceda a eles o melhor da terra. Vai abençoando segundo a tua palavra. Eu

na saúde, meu Pai. Senhor, que eles possam receber a Tua bênção segundo a promessa da Tua palavra. Pai, vai repreendendo os gastos desnecessários. Pai, vai repreendendo os prejuízos. Vai jogando por terra toda inveja. Vai jogando por terra agora todo levante do inimigo no meio da família. Vai derramando a Tua graça soberana. Pai, abençoa a Tua noiva amada. Abençoa a diretoria da Tua igreja. Senhor, administra esta tão grande obra, Pai. Administra, Senhor, a Tua filha, a cantora Débora Miranda, Pai. A Tua serva desde, Senhor, a sua infância, ela luta, Pai, em prol da Tua igreja, Pai. A irmã Irene Miranda, Jesus, a nossa querida presidente, meu Pai. Senhor, ela nunca abandonou a Tua obra. Senhor Jesus, desde que ela casou, ela continua, meu Pai, ali fazendo a Tua obra com tanto amor, meu Pai. Fortaleça a Tua filha, Pai, ela faz parte da promessa, ela faz parte da aliança, meu Pai, ela faz parte, Senhor, no crescimento desta tão grande obra. Pai, abençoa a saúde da Tua serva, acrescenta muitos anos de vida, Pai, dê saúde para a família Miranda, Senhor. Pai, eu te peço saúde para o pastor Lorival. Pai, o quanto que nós aprendemos com o Teu filho a perseverar nas lutas, nas batalhas. Ajuda Teu servo a ser forte neste vale, meu Pai. Eu creio que em breve Ele dará o grito de vitória. Ele verá o Teu agir de uma forma tão especial. Pai, Tu tem uma grande obra ainda através dele. Através do Davi Neto, meu Pai, o presbítero que luta em prol da Tua causa. Senhor, vai de encontro do Diego, Jesus querido. Vai de encontro do André, que luta tanto para dar o melhor para a igreja, Papai. Lembra do Teu grande amor, Senhor. Abençoa a família Miranda, Pai. Guarda Teus filhos, Tuas filhas, Senhor. Lembra de todos eles, meu Pai. Eu creio na Tua vitória, rica, lama tudo e rica, lama sim. Abraça os que choram neste momento. Na saúde para toda a família Miranda, Pai. Na saúde, na paz, na alegria, meu Pai. O peso da responsabilidade é tão grande. São almas na mão deles, meu Pai. Ajuda da sabedoria, da força, da graça, Senhor. Restaura a força de toda a diretoria. Pai, a diretoria executiva, Jesus querido. Guarda a vida do pastor Milton, meu Pai. Guarda pela Tua misericórdia, pastor.

te denuncia o cansaço, o estresse, meu Pai. O pastor Marcos Magna, sua família, Pai, vai de encontro, nosso pastor Jesus.

mulheres, a sua querida esposa, o seu filhinho, meu pai. O peso da responsabilidade ali na África. O peso da responsabilidade, Senhor, dos estados. Ajuda teu filho a administrar o sul. Dá a ele saúde para a tua glória. Pai, abençoa o pastor Wilson, Senhor. Lembra da tua misericórdia, Pai. Vai abençoando a grande África que está na mão deles, meu Pai. Usa eles com poder e graça, Senhor. Abençoa o pastor Fabrício Beata, meu Pai. A sua querida esposa, a sua família. Abençoa a grande Europa, Pai. América Central que está na mão dele, meu Pai. Guarda e livra teu filho, meu Deus. Conceda a vitória para a irmã Maria José, Senhor. Vai derramando a tua graça soberana. Pai, é tão lindo, meu Deus, ver os projetos sendo realizados. Pai, dá estratégia para teus filhos. Pai, usa aquela rede que tu mostrou para a irmã Irene Miranda, Pai. Na fundação Reviver, meu Deus, abençoa a diretoria da fundação, abençoa a fundação Help, Deus de amor, abençoa, Pai, de uma maneira especial, usa as duas diretorias, Pai, vai derramando a tua graça soberana, meu Pai. Eu sinto a tua presença, Senhor. Eu sei que o Senhor é o maior interesse.

ódio, repreenda pelo poder da tua palavra, repreenda, Pai querido, não deixa que nenhuma tragédia, quantas famílias são mortas, meu Pai, de uma maneira tão cruel, meu Deus, livra, livra, livra, Pai, repreenda o espírito homicídio, repreenda pelo poder da tua palavra, Senhor, estenda as tuas mãos ensanguentadas, Pai, estenda, eu creio, são milhares de pedidos de orações, Senhor, aquela pobre criatura que pediu para mim orar esta madrugada, Jesus querido, que tem desejo de morrer, já não tem mais ânimo, Pai, repreenda esse demônio, repreenda esta bruxaria, repreenda esta maldição no meio da família, Pai. Repreenda por amor do teu nome, Pai, que coisa triste a pessoa querer tirar a própria vida, Senhor, em nome de Jesus Cristo, repreenda, Pai, esse espírito das trevas, repreenda pelo poder da tua palavra, Pai, dá um abraço nessa pessoa, alivia, meu Pai, o sofrimento, Pai, o inimigo da nossa alma, ele acusa, Jesus querido, ele assopra na mente dessa pessoa, que o melhor é morrer, oh meu Deus, o melhor é entregar tudo na

cabrón, mamá, sí, calma. Ay, cómo es lindo tenerme encuentro contigo. Sentir a tu chama, o teu espírito, sentir a tua graça, meu Pai. Vai de encontro daquela família que está em contenda. Repreenda, Pai, repreenda esse espírito de contenda. Leva paz, leva alegria, leva amor, meu Pai. Mostra para esta família o quanto o Senhor ama eles. Usa uma criança, meu Pai. Ah, Senhor, eu creio, meu Deus, que é melhor nós orar, colocar tudo na palma da tua mão, porque tu nos surpreende com alegria, tu nos dá paz, tu nos dá vida, Senhor Jesus, eu creio, meu Pai. No agir das tuas mãos, Senhor, vai derramando a tua graça soberana. Pai, abençoa o nosso amado Brasil, meu Pai. Abençoa onde tiver uma porta da igreja, Pai. Abençoa o Nordeste, meu Pai. Vai de encontro do grande Nordeste, Jesus querido. Abençoa o Sul do Brasil, meu Pai. Leva paz para grande São Paulo, Jesus querido. Estenda as tuas mãos, Senhor, abençoadora. Pai, resgata aquela pessoa sem teto. Não tem onde reclinar a cabeça, meu Pai. Aquela pessoa no frio, na chuva, nas madrugadas de angústia. Quanto desespero, meu Pai. Aquela pessoa perdeu tudo que tinha num assalto ou num laço de traição, meu Pai. A ponto de hoje ele não ter onde morar. Senhor, dá um abraço naquela pessoa. Dá um novo ânimo, abre uma nova porta para ele recomeçar a vida de novo. Senhor, vai derramar.

tempo. Pai, vai derramando a tua graça, Senhor. Abençoa, meu Pai, liberta aquele jovem ali, Senhor, no mundo da droga, do desespero. Pai, ele já perdeu tudo, até a roupa que ele vestia, até o calçado ele trocou por droga, meu Pai. Olha o sofrimento.

dessa pessoa, vai queimando todo desejo de usar droga até morrer, Senhor, vai queimando esse desespero, vai queimando esta angústia maligna, Pai, em nome de Jesus, eu clamo agora por esta alma, meu Pai, por esta mãe que chora, que não sabe aonde está o filho, não sabe aonde está a filha. Pai, vai de encontro desta mãezinha, vai derramando sobre ela uma nova esperança. Faça este filho dar, Senhor, notícia para esta mãe, para este pai. Pai, aquela criança que foi roubada, já faz tantos anos, aquela mãe nunca esqueceu. Pai, vai de encontro dela, Pai. Ah, Senhor, eu creio que o Senhor tem um poder sobrenatural, Pai. Fazer esse filho encontrar a mãe, encontrar o Pai. Senhor, estenda as tuas mãos. Tu és o provedor, meu Pai. Senhor, eu estou vendo aquele barco, aquela pessoa em conflito, em desespero, em alto mar, meu Pai. Vai derramando sobre ele a tua graça.

via soccorro a cuore in alto mare, via soccorro per aquele marinheiro, via soccorro per aquele pescador, meu Pai, via para a tua glória.

humana. Ai, poderoso Espírito de Deus, em nome de Jesus, alcança agora aquele projeto da igreja, meu Pai. Abençoa as reuniões, Senhor. Abençoa os encontros marcados para tomar, Senhor Jesus, as grandes decisões, a diretoria, Pai. Vai dando a eles a direção, meu Pai. Confirma teu grande milagre.

Rabbi Jesus, eu te peço, abençoa as creches, abençoa os orfanatos, abençoa para a tua glória, os asilos, Senhor, aquele velhinho, aquele idoso que está derramando lágrima, com saudades dos seus filhos, Pai, coloca amor no coração daquele filho, para visitar o seu pai e a sua mãe, Senhor, vai de encontro dos trabalhadores dos asilos, vai de encontro das maestras, professora, vai de encontro agora, vai abençoando, vai dando a eles a tua vitória, Pai, abençoa de uma maneira toda especial, também o pastor Jorge Tenório, o vice-presidente da Fundação Reviver, abençoa todos os trabalhadores, meu Pai.

Jeová, derrama essa graça, Senhor. Derrama teu poder sobrenatural, meu Pai. Visita esse trabalhador da madrugada, aquele guarda que anseia pelo amanhecer. Vai derramando sobre ele a tua graça. Guarda aquela empresa, Senhor. Vai guardando de uma maneira especial. Livra, livra, livra os trabalhadores, meu Pai. Livra de uma tragédia naquela empresa, de uma explosão, Jesus querido. Vai derramando a tua graça soberana, meu Pai. Vai derramando o teu Espírito Santo. Vai derramando pelo precioso poder da tua graça soberana, meu Pai. Eu creio no agir do teu Espírito. Eu creio que tu és soberano, meu Pai. Derrama, rica, lama, se clama. Vai derramando o teu poder, meu Pai. Vai derramando a tua graça soberana. Eu creio no teu agir, meu Pai.

silenciado cada campanha, cada concentração. Usa teus ministros, meu Pai. Usa, Senhor, usa para a tua glória. Pai, derrama a tua graça soberana.

Tune reclama, se reclama. Derrama do teu Espírito Santo é para a tua glória. Derrama teu poder, meu Pai. Vai derramando, Jesus querido. Ai, como é maravilhoso. Usa aquela mocidade. Usa as adolescentes, meu Pai. O grupo pequeno Galileu, meu Pai, usa tuas filhas, Senhor, dá elas estratégias, meu Pai, vai derramando a tua graça, Senhor, vai derramando o teu poder sobrenatural, Pai, estenda tuas mãos sobre a oração global, Pai, vai derramando o teu Espírito Santo, levanta. Levanta teu povo em oração, levanta tua igreja amada, meu Pai, levanta aquele grupo de oração, vai derramando a tua graça soberana, meu Pai, abençoa o circo de orações, ó Pai, abençoa as mulheres de fé, meu Pai, vai derramando sobre eles a tua graça, Senhor, vai derramando, Pai, o teu poder sobre cada festividade, já anunciada, Jesus querido, vai derramando teu poder, meu Pai, eu creio que haverá uma grande colheita de almas ainda este ano, meu Pai. Eu creio na tua misericórdia, confirma teu grande milagre, meu Pai. Em nome de Jesus, convença aquela alma perdida, aquela alma sofrida, meu Pai. Convença para a tua glória, Senhor. Eu creio que tu és soberano, tu és grande, tu és poderoso, meu Pai. Vai derramando teu Espírito Santo, Jesus querido. Estenda tuas mãos amigas, meu Pai. Confirma teu grande milagre. Guarda aquele missionário no país da África. Guarda os missionários no país da Europa. Guarda os missionários no país da Grande Ásia. Senhor, vai de encontro, meu

Internacional, América do Norte, América do Sul, meu Pai. Abençoa cada continente, meu Pai, assim como a Tua palavra me revela que é para nós orar.

preto, aquela guerra na Ucrânia. Pai, livra, livra, ó Pai, esta Ucrânia, Senhor. Estenda as tuas mãos sobre a Rússia. Meu Pai, dá um grande livramento. Ali tem pais e família guerreando. Já estão cansados e sofrendo no campo de guerra. Pai, em nome de Jesus, Senhor, cessa aqueles conflitos, meu Pai. Livra Israel, meu Pai. Lembra do teu grande amor. Quantas crianças perdendo a vida. Pai, eles não têm culpa dos conflitos. Senhor, livra, livra a Venezuela, Pai. Livra dos tremores, meu Pai. Guarda, guarda cada país, Senhor. Eu creio no agir do teu Espírito. Confirma teu grande milagre, meu Pai. Desde já eu te agradeço pela resposta da oração, meu Pai. Eu te dou graça pela tua querida presença conosco.

0: servo que está aqui, Jesus, juntamente conosco, orando e clamando pelo teu nome, Pai. Confirma teu milagre para a tua glória, que nós pedimos e te agradecemos, em nome de Jesus. Amém. Ouvinte de casa, como é maravilhoso derramar lágrimas. Como é maravilhoso saber que Deus nunca desampara aquele que o busca. Em espírito e em verdade, Jesus, Ele te ama. Ele vai te dar vitória nesse conflito espiritual. Esse desejo de morte vai acabar. O Senhor é o dono da vida, Ele te ama. Como um pai ama o filho, assim Ele te ama. Eu te pergunto esta madrugada, você quer tomar uma decisão? Quer ser feliz? Quer ter paz na alma? O Senhor Jesus te dará tudo o que você precisa, saúde, paz no lar, na família. Toma uma decisão. Aceita Jesus como Senhor e Salvador da tua alma. E Ele será teu melhor amigo. Quem sabe você sofreu uma decepção. Momento de tristeza, de batalha, de angústia. Mas a mão do Senhor está estendida. E te convidando hoje, vinde a mim todos que estáis cansado e oprimido, e eu vos aliviarei. Você quer o alívio deste fardo? Toma uma decisão, volta para Cristo. Você que está desviado, você que quer aceitar Jesus, levanta a tua mão com a minha agora e fala essas, repita essas palavras. Em nome de Jesus, fala: Senhor, perdoa os meus pecados e escreva o meu nome lá no céu, no livro da vida, e sela com teu sangue. Eu entrego a minha alma aos teus cuidados. Senhor, salva minha alma, salva minha querida família. Porque eu e a minha casa te serviremos para sempre. Que Deus te abençoe na telinha mesmo do teu computador ou do teu telefone. Tem os números de telefone que você possa entrar em contato e deixar o teu nome para nós continuar orando por você e pela tua família. Que Deus te abençoe. Nosso carinho, nosso abraço da Igreja Deus e Amor. Fiquem todos na paz do Senhor Jesus.
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4: Eu fui uma pessoa oprimida pelas drogas, viciado na cocaína, por mais de 15 anos viciado em cocaína, e devido às drogas houve um tumor na minha cabeça, se tornou como um tumor canceroso. Eu tive na igreja pentecostal Deus é Amor, e graças a Deus, minha mãe, que é dessa igreja, ela fazendo campanha na nossa igreja pentecostal Deus é Amor, Deus repreendeu aquele tumor na minha cabeça, que há muito tempo eu sentia muita dor, muitas pontadas, e Deus me curou através da igreja pentecostal Deus é Amor, dos homens de Deus. Estou liberto, Deus me curou desse tumor canceroso na cabeça, Deus me libertou da cocaína, me libertou das drogas. E hoje, graças a Deus, eu também faço um apelo, você mãe que está com os filhos nas drogas, você que está nas drogas, faça uma campanha na nossa igreja pentecostal Deus é Amor, Deus vai te libertar. Você que está ouvindo este testemunho, você viciado na cocaína, na maconha, Deus vai te libertar através de você fazer uma campanha na nossa igreja pentecostal Deus é Amor. Meu nome é Mário Batista, eu moro aqui em São Sebastião do Paraíso, Minas Gerais. Que Deus abençoe a todos.
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5: Uma hora e dois minutos.
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0: 1:11. Boa noite, povo de Deus. Ótima madrugada. Que Deus em Cristo abençoe a todos vocês, amados ouvintes, queridos irmãos, queridas irmãs do programa Voz da Libertação. Sejam todos bem-vindos, pois estamos ao vivo aqui nesta madrugada na Rádio Deus é Amor. Este é o meu, é o seu, é o nosso programa, A Voz da Libertação, na madrugada do Socorro de Deus. E este que comunica com todos vocês, Diácono Lindenberg Araújo. E nós, também nós, nosso irmão Hamilton, na mesa de comunicação, nós estaremos juntamente com todos vocês durante esta madrugada abençoada, madrugada de quinta-feira, uma manhã, onde Deus nos concedeu esta oportunidade de estarmos aqui para glorificar e exaltar o nome santo do Senhor Jesus. De antemão, já peço que todos vocês já enviem agora sua mensagem para o nosso WhatsApp, DDD 11 98292 3392, ou você poderá ligar diretamente aqui para a central de produção no Estúdio C, para o número DDD 11 3208 2743, e também para DDD 11 3208 2790, você poderá entrar em contato conosco. Nós estaremos atendendo a sua ligação, dando-lhe aconselhamento bíblico pastoral, orando por você e anotando todos os pedidos de oração. Envie para cá a sua mensagem e nós oraremos por todos vocês, porque esta é a madrugada do Socorro de Deus.
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0: 1:13, glória a Deus. Sejam todos muito bem-vindos a esta madrugada do Socorro de Deus. Bom, envia sua mensagem para nós, para o nosso WhatsApp. Já estamos aqui ligados, sintonizados nesta programação e já temos aqui muitas mensagens. Olha só, povo mineiro, a paz do Senhor e Salvador Jesus Cristo, irmã Sara Ribeiro, ela que está falando lá de Contagem, estado de Minas Gerais. Deus abençoe, serva de Deus, que Deus abençoe a sua vida, povo mineiro, povo lá de Belo Horizonte, povo de Manhuaçu, povo de Muriaé, enfim, todo o estado de Minas Gerais, povo abençoado, que Deus abençoe. Olha só, temos também todos nossos irmãos, nosso irmão Joel, que está nos acompanhando, meu pai, lá do Paraguai. Olha só que bênção, nossos irmãos lá do Paraguai está nos ouvindo. Olha, eu estou escutando o programa pelo aplicativo e peço oração. Estou sem trabalho, meu nome é Joel e estou aqui no Paraguai. Oh, povo de Deus, los hermanos del Paraguai. Deus abençoe, povo de Deus aí do país do Paraguai. Nós estaremos intercedendo por todos vocês e clamaremos a Deus para que o nosso Senhor abençoe e abra a porta no nome de Jesus Cristo. Informe de onde você está nos ouvindo, qual cidade, estado, país, para que possamos também orar pela sua vida, por você, em nome de Jesus. Nosso irmão Davidson, ore por mim, preciso de libertação dos vícios de drogas. Amém. Ele que está falando lá de Alagoas, mas, ou melhor, ele é de Alagoas, mas mora em Barueri, aqui em São Paulo. Que Deus abençoe, meu irmão. Nós estaremos orando por você para a glória de Deus. Temos também nosso irmão Uel Nascimento, a paz do Senhor Jesus. Oração pela minha vida, pela minha família. E eu sou Wellington, falo de Guarujá, litoral paulista. Deus em Cristo abençoe nossos irmãos, ouvintes, vocês que estão no trabalho, vocês que estão em casa, nos ouvindo através da Rádio Deus e Amor, através do aplicativo. Que Deus abençoe, povo de Deus, nosso irmão Israel Inácio. Bom dia, eu estou pedindo oração por livramento de todos da minha família. Meu nome é Inácio, falo aqui de Itaim Paulista. Glória a Deus! Esta é a programação desta madrugada e já temos alguém na linha, amém? Alô?
1: Boa noite.
0: Alô, boa noite, com quem eu falo?
1: É com a Gisele, aqui em Goiânia.
0: Gisele?
1: Isso, aqui em Goiânia, pastor.
0: A paz do Senhor, minha irmã, tudo bem?
1: Tudo bem, graças a Deus.
0: Que maravilha. Precisa de oração, anotar o pedido?
1: Oração para mim, para minha família, para deixar a ansiedade, abrir a porta de um trabalho, libertação.
0: Já estou aqui anotando o seu pedido de oração, tá bom, minha irmã?
1: Tudo bem, então.
0: Glória a Deus. Você faz parte da Igreja Deus e Amor, jovem?
1: Não, eu sou da Igreja também de Deus, mas eu acompanho vocês domingo e domingo.
0: Maravilha.
1: A Deus e Amor, das 11 à meia-noite às 1 de madrugada aqui.
0: Glória a Deus. O povo da Assembleia de Deus é um povo abençoado.
1: Amém. Mas eu gosto muito do Deus e Amor.
0: Glória a Deus. Demais. Muito obrigado pela sua audiência, pela sua companhia, tá bom?
1: Tá bom.
0: Estaria orando daqui a pouquinho. Estaria orando pela sua família, pela sua vida, pelos seus projetos. Também anotando aqui sobre a porta aberta, a providência, enfim. Deus vai te dar vitória, tá bom, minha irmã?
1: Amém. Obrigado pela oração.
0: Amém. Deus te abençoe.
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0: É isto aí, povo de Deus. Olha só, nossa irmã Gisele já entrou em contato conosco. Faça assim como ela também fez. Entre em contato conosco, ligue para nós e nós estaremos atendendo, dando-lhes total suporte, apoio para que você possa ser edificado. Nós estamos aqui sintonizados na Rádio Deus e Amor e já temos mais alguém conosco. Alô?
4: Alô, a paz do Senhor.
0: A paz do Senhor Jesus, com quem eu falo?
4: O meu nome é Maria Aparecida, eu falo aqui de Itaquera.
0: Glória a Deus.
4: Eu quero pedir ao Senhor para pôr meu nome na oração.
0: Amém.
4: Porque eu preciso, eu estou precisando de um milagre. rezado para Deus curar minhas vistas, porque eu preciso voltar a congregar direitinho, pastor.
0: Amém.
4: Eu quero que o senhor coloque para mim. Eu domingo eu já fui lá na igreja com meu filho, mas eu preciso ir direto.
0: Frequente, né, minha irmã?
4: É isso, pastor. Eu não concordo de uma vez só, não. Eu quero ir direto.
0: Amém. A senhora é uma mulher de muita fé, não é?
4: É, sou, pastor. Sou.
0: Amém. Vamos orar, tá bom?
4: Eu quero que o senhor ponha o nome de Wilson.
0: Wilson.
4: Antunes e Giovanni, Gabriela e Cíntia.
0: Amém. Já está aqui anotado, tá bom, minha irmã?
4: É, 2 horas eu vou orar junto.
0: Ô, Glória, vou citar o nome da senhora, da sua família. Vamos orar sim, tá bom?
4: A minha vista, pastor, eu preciso demais. Eu fui curada lá do coração, já fui curada da vesícula. Deus já me curou de várias enfermidades.
0: Amém.
4: Lá na igreja. Eu não fui pra lá por causa disso. Eu fui que eu fui conhecer e acabei ficando lá.
0: Aleluia, que bênção, tá vendo?
4: 15, eu era de outro ministério. Eu fui lá fazer um visita e já fiquei lá.
0: Glória a Deus, olha só que bênção, como Deus trabalha, não é?
4: É, pastor, porque eu descobri que tem a diferença. É a diferença ali. É como diz o pastor Maria da Débora, aqui tem Deus.
0: Amém, glória a Deus.
4: A gente sente quando a gente entra a diferença.
0: Deus é bom, né, minha irmã? Deus é fiel, viu?
4: É diferente, mas muito maravilhoso. Eu acompanho toda noite. Vocês são os anjos da madrugada.
0: Amém. Nós estaremos orando pela senhora, tá bom, minha irmã? Muito obrigado pela sua audiência.
4: Deus abençoe.
0: Pela sua companhia, tá bom?
4: Tá bom.
0: Obrigado.
4: Fica com Deus, tchau.
0: Senhora também. 1h20, é isso aí, povo de Deus. Que maravilha, o povo de Deus já está aqui entrando em contato conosco, já sintonizados e nesta grande expectativa, porque daqui a pouco nós faremos esta oração poderosa e eu já vou orar com fé. Sinto que Deus vai trabalhar nesta causa, na vida da nossa irmã Gisele, na nossa irmã Maria, de toda a família, os familiares, enfim, de você também, ouvinte, que já está enviando a sua mensagem para o nosso WhatsApp. Vamos fazer uma pausa, porque ouviremos agora pastor Lourival de Almeida, Pão Diário, com o tema Entrai pela Porta Estreita.
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6: Vamos refletir na palavra de Deus. Vamos falar um pouquinho sobre um versículo já tão conhecido, não é? Mas que não sei se se tornou impopular, mas a verdade é que eu não ouço, eu particularmente não ouço muito se falar sobre isso. Entrai pela porta estreita, porque larga é a porta e espaçoso o caminho que conduz à perdição. E são muitos os que entram por ela, pois a porta é estreita e o caminho que conduz à vida apertado, e são poucos os que a encontram. Estamos falando da porta, né? Nós vemos aqui uma verdadeira ordem, né? Entrai pela porta estreita. Não é assim, tipo, ó, gente, se vocês quiserem, né? Não. O que o Senhor está dizendo aqui é o seguinte, é para entrar pela porta estreita. A porta larga, o caminho espaçoso, perdição completa, é morte. E entram por ela muitos. Quando falamos muitos, nós entendemos que é muito mais do que a metade, né? Agora, a porta estreita é o caminho que conduz à vida, é o caminho apertado. E são poucas pessoas que encontram essa porta. Bom, os hebreus caracterizavam a vida como sendo uma caminhada. Para eles, viver era caminhar nesse mundo. Aliás, o nome hebreu tem essa ideia de caminhante, né? E o primeiro homem chamado hebreu foi Abraão, em Gênesis 14, versículo 13, porque era peregrino, era um caminhante. O Salmo 1 trata disso, viver é escolher um caminho, sendo que apesar de parecer serem vários, só existem 2 caminhos. Existem várias frases de efeito, jargões, né? Ah, todos os caminhos, não sei o que lá, caminhos e... Bom, enfim, a verdade é que caminhos só existem 2. Ou nós estamos com Deus ou nós estamos sem Deus. Esses 2 caminhos têm características inteiramente diferentes. E as pessoas que escolhem um desses caminhos, é evidente, elas vão terminar em destinos, mas muitíssimo, muitíssimo diferentes. Os caminhos são escolhidos pela visão espiritual das pessoas. Os caminhos escolhidos acabam formatando o caminhante dentro de um estilo de vida. Ou seja, os caminhos são escolhidos pelos caminhantes como uma opção de vida. E isso lhes confere certos traços de caráter. Viver é escolher um caminho por onde andar. E esse caminho escolhido, seja com Deus ou sem Deus, vai deixar marcas em nossa vida e nos levar.

Jesus usou essa figura de caminho no seu ensino, quando aplicou a si, dizendo que ele era o caminho, em João 14, 6. E também aplicou a si a figura da porta, eu sou a porta. Isso significa que seguir o Senhor Jesus é fazer uma escolha correta na vida. É como se ele estivesse dizendo dessa forma: vocês querem viver bem? Então eu sou a escolha correta que vocês devem fazer. Vocês têm que escolher a mim. Eu sou o caminho, eu sou a verdade, eu sou a porta. Ou vocês escolhem eu como caminho, ou vocês entram pelo caminho passando por mim que sou a porta, ou vocês estarão escolhendo o caminho da morte, o caminho da perdição. Olha, ouvinte amado, a Bíblia está falando no versículo que nós lemos que existe um caminho espaçoso e uma porta larga. É o próprio Senhor quem está falando. Há um caminho. Há um caminho que realmente parece ser bastante atraente. Parece que é realmente a melhor escolha. Para muita gente, essa folga, essa, eu vou dizer, pseudo-liberdade, esse sentimento de liberdade e libertação, na verdade, é a escravidão. Para muita gente, o caminho onde tem muita gente, o caminho da quantidade, é o sinal da verdade. É assim que tantos dão crédito a pesquisas de opinião para tomarem suas decisões. Não é? Olha, infelizmente, muitas pessoas tomam as suas decisões, as suas opções. Muitas pessoas entram pelo caminho das multidões por acharem que esse é o caminho do divertimento, é o caminho da liberdade, é o caminho da movimentação, é o caminho da... Isso aqui é vida, não é? E na realidade, é o caminho que Jesus está dizendo que conduz à perdição. Quantas pessoas estão fazendo a escolha errada? Quantas pessoas estão se apoiando na movimentação? Quantas pessoas, infelizmente, estão buscando o caminho da autossatisfação? Porque vêm outras pessoas que aparentemente estão satisfeitas nesse caminho. Quero dizer a vocês, ouvintes, que a Bíblia Sagrada fala nesse versículo tão simples que a porta estreita é o caminho. A porta larga, o caminho espaçoso, ele vai levar à perdição. Vai levar à morte. Qual o caminho que você está escolhendo? Olha, é tanta gente, a gente vê hoje, não é, que perdeu completamente, eu diria, aquele sentimento, a essência do verdadeiro cristianismo, aquele sentimento de santificação de verdade, aquele sentimento de que realmente não é a quantidade, mas sim é o caminho certo, é a vida certa, é passar pela porta e andar pelo caminho chamado Senhor Jesus. Quantas pessoas têm feito opções tão erradas na vida, vivendo uma vida tão equivocada, mesmo com a Bíblia na mão, mesmo participando de atividades dentro da igreja, pessoas que estão, infelizmente, trilhando o caminho da perdição. Olha, dá para mudar. Dá para mudar. Nós sabemos que nós podemos tomar uma atitude que pode mudar o nosso destino. Nós podemos aprender do Senhor Jesus, e Ele quer e pode nos ensinar a vivermos uma vida agradável, temos a nossa vida transformada, o nosso caráter modificado, não é? Nós vemos essa citação de duas figuras em conjunto, porta e caminho. Portas guardam semelhança com caminhos. São lugares onde as pessoas passam, e são opções que as pessoas têm que fazer. Há um caminho espaçoso, há uma porta larga. Seria essa a melhor opção de vida? Serão as melhores escolhas? Para muita gente, sim. Para muitas pessoas, sim. Um determinado pastor contou que ele foi empossado de uma igreja, isso há tempos atrás, longe aqui do Brasil. Ele foi empossado de uma igreja aos 23 anos para ser o pastor ali, um tempo de grande dificuldade. E quando ele foi empossado na igreja, tinha 5 pessoas apenas, todas idosas, sendo que uma dormia o culto todo. E do lado de fora, Hitler fazia uma passeata e arrastava só jovens, aproximadamente 100 mil, né, jovens alemães, encantados com o seu discurso político. E ele se perguntou: Senhor, será que vale a pena o que eu estou fazendo? Aquele jovem se tornou um grande pregador, talvez um dos maiores da Alemanha. A sua igreja veio a ser uma das maiores do país. E os seguidores de Hitler e o próprio Hitler...

0: Hitler arruinaram a nação. Olha, quero que você guarde isso, prezado ouvinte. Maioria não é sinal de verdade. Pressão de um grupo não torna algo lícito ou correto. Uma multidão a favor de tantas causas nós temos visto caminhar nas suas passeatas. Nós temos visto grandes movimentos que rasgam a nação, o planeta, em favor de tantas questões que são questões totalmente rejeitadas pela própria Bíblia Sagrada. E não quer dizer que esses movimentos com tanta gente são movimentos corretos, são movimentos lícitos. Não, nós vemos pessoas marchando em favor de causas, e tantas causas que são rejeitadas pelo próprio Senhor, pelo próprio Deus. Então, só para você entender, ouvinte, não é verdade que a voz do povo é a voz de Deus. Não, nunca foi. Se fosse assim, esses linchamentos, eu diria, seriam moralmente corretos. E seria então desnecessária a lei. A verdadeira voz de Deus está na Bíblia Sagrada, que é a palavra de Deus. A voz de uma multidão não é a verdade. É só nós voltarmos tempos atrás, quando aquela multidão gritava freneticamente na cidade de Jerusalém: crucificai-o, crucificai-o, crucificai-o. E aquela multidão não estava correta. A verdadeira voz de Deus é a palavra de Deus. A verdadeira porta é Jesus Cristo. E o verdadeiro caminho que conduz à vida eterna também é o nosso Senhor Jesus Cristo. Como estava dizendo a vocês, quantas pessoas estão andando pelo caminho da comodidade, caminhos largos e espaçosos, portas largas e espaçosas. Até parece mais agradável, não é? Mas conduzem à ruína da alma, à ruína da vida. Caminhos apertados e portas estreitas podem até parecer trazer desconforto. Ora, servir a Deus não é qualquer coisa, não. Servir a Deus é renúncia. Andar pelo caminho correto é deixar o mundo e a sua concupiscência para lá. É não aceitar o projeto maligno e diabólico. É vencer todo tipo de mal. É deixar a vida de adultério, de prostituição, é a vida de sensualidade, a vida de mentira, a vida das maracutaias e das tramóias. É viver uma vida honesta. Não é? É viver uma vida na presença de Deus, do jeito que Deus tem nos instruído pela sua palavra. Isso traz desconforto. Eu digo, às vezes, muitos ouvintes talvez até levem para o lado errado, mas a verdade é que o pecado, se não fosse atraente, se o pecado não fosse, entre aspas, gostoso e bom, ninguém pecaria, não é verdade? Ninguém andaria no caminho largo, no caminho da ruína, porque esse é o caminho que leva a pessoa a se achar liberta e livre para viver uma vida libertina, mas que leva, sim, à condenação, que leva ao inferno. É desconfortável andar no caminho apertado. É desconfortável, mas é a opção correta. O ensino de Jesus nunca contará mais com seguidores que o caminho do erro, porque Jesus oferece mais, mas faz exigências também morais. Não é questão de estarmos tentando ser moralistas, sermos religiosos, não é essa questão, não. Mas o Senhor Jesus, ele nos fala, sim, desse caminho apertado, que faz, sim, exigências morais às pessoas. As pessoas querem o mais, mas não querem freios. Querem um Jesus que as abençoe e as conduza, mesmo com elas vivendo em pecado. Esse Jesus não existe. Esse Jesus só existe na imaginação dessas pessoas. O Cristo real, revelado pela Bíblia no Novo Testamento e também iluminado pelas profecias, não é? É o Salvador. É aquele que pode abençoar grandemente uma vida, mas não deve ser confundido com um Papai Noel bonachão. É o Senhor que nos chama a viver a vida de acordo com o seu caminho e não de acordo com os nossos caminhos, porque hoje está assim. Como as pessoas hoje, né, têm aquela coisa de: não, eu não acho que isso aqui ofende o Senhor. Eu não acho que isso aqui é errado. Eu não acho que isso aqui é certo. As pessoas estão vivendo um achismo. As pessoas agora é que estão determinando o que acham bom perante o Senhor e o que acham que não. Muitas, infelizmente, vão despertar na eternidade tarde demais. Muitas vão ser como aquele rico da história do rico Lázaro, não é? quando abrir os olhos, já estarão em tormentos e então será tarde demais. Eu tenho certeza absoluta que existe uma pressão, sim, para que as pessoas abandonem os padrões cristãos, para que as pessoas abandonem, eu diria até mesmo serem chamadas de salgadas, não é? Não que ser salgado seja certo, porque também não é. Agora, quando você for, ouvinte, pressionado a imitar colegas de trabalho, de faculdade, quando você for pressionado a abandonar os seus padrões cristãos para não ser chamado de fundamentalista, para não ser chamado de, esse aí é o xiita cristão, seja lá o que for. Lembre-se que o caminho da multidão não é o caminho de Jesus, que é o caminho certo. A porta larga, por onde muitas pessoas entram, não é o caminho do Senhor, não é a porta do Senhor. É a porta que entra todo mundo, e do jeito que quer. Não é o caminho da vida, mas é o caminho da morte. Não se encante com tantas bandeiras que estão se arvorando em nossos dias, e você fatalmente vai encontrar uma na sua vida, sob a alegação de serem bandeiras justas. Uma palavra até chata para eu colocar dentro do cristianismo, mas bandeira democrática ou libertária. Muitas dessas bandeiras, na realidade, são verdadeiras mortalhas. O caminho da verdade é o caminho da retidão. O caminho de Jesus é o caminho estreito, porque pede abandono do pecado, da mentira, do erro. As pessoas querem seguir o outro caminho e preferem a outra porta, porque não querem abandonar, não querem deixar os seus pecados, não querem deixar as suas diversões, que é o divertido do pecado, né? Mas não siga essas pessoas. Vá pelo caminho estreito, entre pela porta estreita, o caminho e a porta da minoria que quer Jesus e não aceita ser formatada pelo mundo. O mundo está no maligno e tem formatado tantas pessoas. Quero dizer a você, ouvinte, para servir, lembre-se disso, hein? E para seguir a Jesus Cristo, é preciso ter coragem. A coragem de dizer não à voz da maioria. A coragem de querer a porta que parece insignificante. A coragem de dizer não ao ganho fácil. A coragem de dizer não à falsidade. A coragem de dizer eu não vou ser mais dissimulado. É a coragem de, para muitos, não é? Parecer até mesmo ser fraco. Agora, seguir Jesus Cristo não é para fraco, não. Tipo, Maria vai com as outras, não. Seguir o Senhor Jesus Cristo, entrar pela porta e pelo caminho que conduz à vida eterna, é não ceder ao pecado. É não ceder ao poder que mata. É não seguir aquilo que a mídia mostra como normal. É não andar pelo caminho dos pecadores. Sim, seguir o Senhor Jesus não é para fraco, não é para forte. É para aquele que não concorda de forma alguma com o assassinato espiritual de tantas outras pessoas para tirar o seu próprio proveito em nome de leis que não são leis, em nome de palavras que não configuram a palavra de Deus. Olha, não ceda àquilo que se mostra tão normal, viu? E você que não concorda comigo, você que não concorda com aquilo que parece ser normal, aquilo que a mídia preconiza, você que não concorda com o erro, você pode até ser chamado de fanático, você pode até ser chamado de tantos nomes, Zé Salzão, o Bíblia, o Chama, você pode até ser chamado de tantos nomes, mas eu digo a você, você não vai se arrepender e andar pelo caminho estreito. Entre por essa porta, ande por esse caminho, você será uma pessoa de bom caráter e você será uma pessoa que terá um futuro na glória de Deus. Nada de se deixar vencer pelo caminho largo, o caminho da vaidade, do pecado, o caminho da mentira. E quando eu falo vaidade, eu estou falando do seu sentido geral. Quando eu falo de vaidade, eu não estou falando do que muitas pessoas pensam, não. Eu estou falando do transitório, do efêmero. E, claro, estamos falando aqui de tantas outras coisas que configuram esse caminho largo, o caminho do adultério, o caminho da mentira, o caminho, eu diria, do roubo, do furto, o caminho daquelas pessoas que não pensam duas vezes em furtar viúvas, crianças. Enfim, é o caminho que o mundo oferece aí, que parece ser tão bom, tão lucrativo, mas é o caminho da morte. Um pouquinho hoje sobre porta estreita e porta larga. Ande pelo caminho estreito, passe pela porta estreita, e o seu futuro será na glória com o Senhor.
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0: Senhor, porque o Senhor é digno, porque o Senhor é único. 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
3: 1h45, é isto aí, povo de Deus. Voltamos com todos vocês, estamos ao vivo aqui da Central de Produção Internacional. Eu sou seu irmão em Cristo, Diácono Lindenberg Araújo. Bom, já ligue para nós, entre em contato conosco aqui na Central de Produção. Nós estaremos atendendo todas as ligações também e anotando todos os pedidos de oração que todos vocês enviarem para nós. Nós estaremos intercedendo, porque logo mais às 2 horas estaremos fazendo aquela oração da madrugada e Deus lhe dará vitória. Entre em contato conosco, DDD 11 3208 2743. Temos também outro número para que você possa entrar em contato conosco, DDD 11 3208 2790. Vem para cá, anote também o nosso WhatsApp. Temos o WhatsApp para você enviar a sua mensagem. Tem pessoas aqui que enviou a sua mensagem. Olha, estou aqui no meu serviço, na minha empresa, no meu trabalho e estou sintonizado. Todos vocês, nossos irmãos do Ceará, que Deus abençoe. Horizonte, Caucaia, Maracanaú, Fortaleza, que Deus abençoe vocês grandemente. 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Vai lá, faz uma visita, vocês serão bem recepcionados. Tem uma equipe altamente capacitada para recepcioná-los e vai ser uma bênção receber você na casa de Deus. Envie a sua mensagem para o nosso WhatsApp, DDD 11 982 92 33 92, e nós estaremos daqui a pouco orando por vocês, clamando ao nosso Deus, e vai ser uma bênção para a glória do nosso Deus. E já temos alguém na linha. Alô?
4: Alô?
3: Alô, a paz do Senhor, boa noite. Com quem eu falo?
4: É com a Maria Lúcia.
3: Maria Lúcia, glória a Deus, tudo bem com a senhora?
4: A saúde, né, pastor?
3: Amém. Bom, senhora crê que Jesus vai te dar saúde, minha irmã?
4: Ah, eu creio.
3: Amém. Nós vamos orar pela senhora, tá bom?
4: Sim.
3: Qual o seu pedido de oração para que Deus...
4: Meu pedido de oração é para... Eu sinto muita dor no joelho.
3: Meu Deus.
4: Eu sinto muita dor no joelho. Eu sofro de dar aquela doença artrose, né?
3: Sim.
4: Olha, pastor, eu tenho... É pastor, né?
3: Isso. Pode ficar à vontade. Sim. Pode falar.
4: Sim. E, olha, ultimamente, eu vou falar para o senhor. Meu intestino é tão preso. Se deixar, eu passo 10 dias.
3: Meu Deus.
4: E
3: luta, minha irmã.
4: E só faço se eu tomar remédio. Se eu não tomar...
3: Meu Deus.
4: Tá horrível. Tá demais.
3: Mas a gente vai orar pela senhora, tá bom? Nós vamos orar, tá bom?
4: Tá bom.
3: Deus, ele é fiel, irmã. A palavra de Deus nos afirma: se creres, verás a glória de Deus.
4: Sim, senhor.
3: E nós iremos orar pela senhora daqui a pouquinho. Esteja conosco, permaneça sintonizada conosco, porque logo mais às 2 horas, eu já anotei aqui o seu pedido de oração, tá bom?
4: Tá bom, tá bom. Eu peço também por uma filha, pode ser?
3: Pode falar.
4: O nome dela é Darlene.
3: Darlene
4: Barbosa Dias.
3: Amém.
4: É por saúde também.
3: Maravilha. Saúde, glória a Deus.
4: É, saúde.
3: Já está aqui anotado, tá bom, minha irmã?
4: Tá bom. Tá bom.
3: Deus te abençoe, muito obrigado pela sua audiência.
4: Sim.
3: E nós estaremos orando. Logo após a oração, eu creio que vai ser um milagre acontecer na sua vida, tá bom?
4: Ah, eu creio. Olha, pastor, eu sou de outra igreja, mas, nossa, todo dia eu não perco a oração de 2 horas.
3: Glória a Deus.
4: Eu sou muita igreja, eu tenho amor.
3: Maravilha, olha que bênção. Ficamos então, felizes com isso, viu, minha irmã?
4: Olha, eu não durmo sem escutar a oração das 2 horas. Tem dia que vai até as 4 horas.
3: Maravilha, olha que bênção, hein?
4: Pois
3: meu
4: é.
3: Deus!
4: É sim.
3: Que Deus continue te abençoando grandemente, tá bom, minha irmã?
4: Amém.
3: Glória a Deus. Deus te abençoe, tá bom?
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3: Uma hora e 1:50. É isso aí, povo de Deus. Que Deus abençoe vocês que são de outras denominações, outros ministérios. Que Deus abençoe grandemente, tá bom? Agora, 1:51. Vamos agora para a Clínica da Alma, com ele mesmo, psicólogo e presbítero Jesse Ávila, com o tema Resiliência Emocional.
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6: Olá, seja muito bem-vindo a mais um episódio do Clínica da Alma, um espaço para falarmos sobre saúde mental, qualidade de vida, inteligência emocional e desenvolvimento interior, sempre de forma leve, prática e com base científica. Você sabia que resiliência não significa sofrer menos, mas desenvolver a capacidade de se recuperar das dificuldades? Pessoas resilientes também enfrentam perdas, decepções e frustrações. A grande diferença está na forma como respondem aos desafios. E por essas razões, vamos falar hoje sobre resiliência emocional. Como se reerguer depois das maiores dificuldades. A psicologia define resiliência como a capacidade de adaptar-se de maneira saudável diante das adversidades, diante dos desafios. E estudos mostram que ela não é um talento com o qual algumas pessoas nascem, mas uma habilidade que pode ser desenvolvida por meio do fortalecimento dos vínculos, da flexibilidade emocional e de estratégias saudáveis de enfrentamento. Imagine duas pessoas que recebem o mesmo diagnóstico de uma grande dificuldade financeira. Ambas ficam preocupadas, uma acredita que acabou, não tem mais solução. E aí ela desiste de procurar alternativas. A outra sente o impacto da situação, mas reorganiza o orçamento, busca novas oportunidades de renda e pede ajuda quando necessário. O que a gente entende? Que a dificuldade aqui é a mesma. O que muda é a maneira de enfrentá-la. E aí a gente entende que a força emocional não está em nunca cair, está em aprender a levantar, mesmo depois de quedas mais difíceis. Toda adversidade pode revelar recursos internos que talvez você ainda nem saiba que possui. É por isso que eu tenho aqui 5 dicas bem práticas de como fortalecer a sua resiliência emocional. E número 1 é: aceite que as dificuldades fazem parte da vida. Negar os problemas apenas aumenta o sofrimento, então enfrentá-los com realismo permite encontrar soluções mais rapidamente. Número 2. Foque no que está ao seu alcance. Em vez de gastar energia apenas com aquilo que não pode controlar, concentre os seus esforços nas atitudes que dependem exclusivamente de você. Número 3. Fortaleça os seus relacionamentos. Pedir ajuda, conversar com pessoas de confiança e manter vínculos saudáveis reduz o peso emocional das dificuldades. Penúltimo, aprenda com as experiências difíceis. Depois de uma crise, depois de um grande desafio na sua vida, pergunte-se: o que essa situação me ensinou? Que aprendizado eu tirei daqui? Muitas vezes, o crescimento acontece justamente nos períodos mais desafiadores. E por último, cuide da sua saúde física e emocional. É aquela coisa, né? Sono adequado, atividade física, caminhada, momentos de descanso e o próprio apoio profissional, quando necessário, aumentam a capacidade de enfrentamento ao estresse e, claro, que favorecem a recuperação emocional. Um dos grandes nomes de referência mundial em resiliência foi Boris Cyrulnik, e diz assim: a resiliência não apaga a ferida, mas permite continuar vivendo apesar dela. E aí eu fecho aqui com essa seguinte reflexão, não é? As dificuldades fazem parte da vida, mas elas não precisam definir quem você é. Então, desenvolver resiliência é aprender que, mesmo depois das tempestades, é possível reconstruir caminhos, fortalecer a esperança e aí seguir em frente. Mas me diz aí, você gostou desse conteúdo? Então compartilhe a nossa programação com amigos e familiares. Continue nos acompanhando e fique atento, porque a qualquer momento estaremos de volta com mais reflexões que podem transformar a sua vida. Um forte abraço e até breve.

0: 1h59, assim, atenção São Paulo, atenção Brasil, porque nós chegamos agora no momento do clamor, da oração. Então prepare-se, seu coração, sua mente, seu intelecto, porque agora, após a identificação das emissoras, eu quero convidar você e toda a sua família a orar comigo nesta madrugada abençoada, onde Deus preparou este momento para que possamos glorificar o seu nome. Então, você que está no trabalho, você que está em outro país, você que está em outro estado, permaneça sintonizado. Coloque aí a sua rádio próximo de você, o aplicativo do celular, baixe o aplicativo. Se você não baixou, vai lá, baixe o aplicativo da IPDA, sintoniza na rádio, porque agora chegou o momento da oração. Vamos lá para a identificação das emissoras e já já voltamos com vocês.
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4: 2 horas e 1 minuto.

os que me amam, e os que de madrugada me buscam, me acharão. 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

2:07, povo de Deus, queridos irmãos, queridas irmãs, vocês que agora estão sintonizados conosco, já pedindo oração, vocês que estão aí através do aplicativo, através da rádio Deus e Amor, que maravilha, sempre um privilégio. Eu quero já convidá-los para que possamos orar, clamar a Deus, buscar pela presença do Senhor nesta madrugada. Portanto, ouvintes, clamaremos agora ao nosso Deus. Maravilhoso Deus, bondoso e eterno Pai, Pai de nosso Senhor e Salvador Jesus Cristo, Senhor da glória, em nome de Jesus Cristo, meu Pai da glória, eu creio, ó Deus, que o Teu Espírito Santo, ó Pai, já está trabalhando, já está movendo a Tua mão sobre o Teu povo, sobre a Tua igreja. Nós tributamos ao Teu nome todo louvor, toda honra e toda glória. Queremos Te louvar, Pai. Queremos Te engrandecer, ó Deus. Queremos glorificar a Ti por esta oportunidade, por este momento de adoração, por este momento de clamor. E eu Te apresento agora cada vida, cada ouvinte, cada irmão, cada irmã que já fizeram seus pedidos de oração. Pai, crendo no propósito, crendo na manifestação do Teu poder. Ó Pai da glória, Deus Todo-Poderoso, Senhor, nesta madrugada, quantos agora estão, ó Deus, em, ó Pai, opressão maligna, se encontra em um estado, ó Pai, Deus, debilitado, meu Pai, difícil, desanimado, frustrado, mas eu creio, ó Pai da glória, que o Teu Espírito Santo já está guiando esta pessoa, já está movendo a sua mão, fortalecendo o coração através do clamor e trazendo, ó Pai, a este coração o refrigério, a alegria, a paz, o gozo do Teu Espírito Santo. Senhor, meu Deus e meu Pai, nós Te glorificamos porque o Senhor é fiel e justo para nos fortalecer, para nos fortalecer diante da Tua presença e da Sua palavra. Nós queremos nos humilhar diante da Tua presença, Senhor. Perdoa os meus pecados, perdoa as minhas falhas, as nossas iniquidades. Perdoa, sim, ó Pai, porque é isto que impede das nossas orações serem ouvidas. Pai, nós queremos nos humilhar diante do Senhor, porque sabemos que o Teu Espírito Santo, ó Pai, intercede por nós com gemidos inexprimíveis. Senhor, a Tua palavra nos afirma que perto da meia-noite, Paulo e Silas oravam e cantavam hinos a Deus, e os outros presos os escutavam. Pai da glória, nesta madrugada, nós cremos, ó Pai, que a Tua voz, o Teu Espírito Santo falará com este ouvinte, porque sim, ó Pai, quando o Senhor falou com Samuel, a Tua palavra nos diz que antes que a lâmpada de Deus se apagasse, o Senhor falou com Samuel. Pai, fala com este ouvinte, fala com esta pessoa, ó Deus, e traz o fortalecimento e o revestimento espiritual para que ele possa permanecer, ó Deus, sustentado pela Tua palavra, sustentado por Ti, sustentado pelo Teu amor, sustentado pela Tua graça e pela Tua misericórdia. Ó Santo Espírito de Deus, que coisa gloriosa, meu Pai, é buscar pela Sua presença, é clamar, meu Deus, pelo Teu Espírito Santo. Vem sobre o Teu povo nesta madrugada, vem sobre o Teu povo, ó Pai, neste momento de oração, porque eu creio na manifestação do Teu poder e da Tua glória. Senhor, meu Deus, quantos agora, neste momento, estão, ó Pai, desanimados, frustrados, com a sua fé abatida. Senhor, meu Pai, ó meu Deus tremendo, talvez se encontram, ó Pai da glória,
meu Senhor. Enfermos, desenganados pela medicina, desenganados agora por causa desse diagnóstico, meu Pai, veio abater a sua fé, mas eu creio, ó Pai, que o Senhor já está operando o teu grande milagre, já está operando o teu grande mover sobre esta pessoa, sobre esta casa. Ó Pai da glória, Deus Todo-Poderoso, Criador dos céus e também da terra, eu creio, ó Pai, que o teu Espírito já está operando sinais e maravilhas. Trabalha no meio do teu povo, trabalha no coração, na mente, no intelecto desta vida agora. Meu Deus, visita agora a nossa irmã Gisele, visita a família, Senhor. Vem, ó Pai, trabalhar na vida dela sobre esta ansiedade que ela está enfrentando, esta crise. Traz a libertação para ela. Traz, ó Pai, também a porta aberta que ela está almejando, que ela está buscando diante da tua presença. Envia a resposta, envia o socorro, envia a providência. Senhor, abençoa a nossa irmã Maria, realiza o milagre. Toca agora, meu Pai, nas vistas. Toca, meu Pai, e realiza o teu grande milagre, teu grande mover neste coração. Traz a restauração também na vida do irmão Wilson, da Gabriela e da Cíntia, toda a família. Senhor, abençoai a nossa irmã Maria Lúcia. Vai dando saúde para a tua filha, vai dando saúde, ela que está sentindo muitas dores, ela que está sentindo estes incômodos, ela que está sentindo agora estes momentos, ó Pai, de angústia por causa desta enfermidade. Mas eu oro ao teu Espírito Santo, que realize a tua grande obra e que jogue por terra toda a enfermidade do inimigo, toda bruxaria, magia negra, palavra de maldição, palavra contrária. Ó Espírito Santo, vai dissipando, Senhor, toda investida maligna, todo principado e potestade que se levanta contra as nossas vidas para querer nos abater, para querer, meu Pai, distanciar da sua presença. Mas nós oramos com fé. Nós oramos porque cremos no teu grande mover, ó Espírito Santo da verdade. Pai, esta pessoa que está enfrentando estas enfermidades, problemas de enfermidade, visita nosso irmão, ó Deus, Ivanilde agora, lá de Betim, estado de Minas Gerais, todo o povo de Deus que está sintonizado conosco, que está agora nesta programação, vai confirmando agora, meu Pai, a tua grande vitória na vida desta pessoa que está orando, que está suplicando pela tua graça, pela tua presença. Ó Pai, Deus Todo-Poderoso, Pai de amor e de bondade, visita agora, meu Pai de amor e misericórdia, este filho, esta filha que ora, que chora, que pede o grande livramento, que pede agora o socorro. Ó Pai da glória, em nome de Jesus Cristo, é que todo mal, que toda seta na vida desta pessoa caia por terra. Sai, sai desta vida, sai do lar, sai da parentela, da casa desta pessoa. Satanás, você que está perturbando este lar, você que está trazendo destruição para esta pessoa, eu te repreendo agora, eu te repreendo. Sai daí agora, sai enfermidade, sai insônia, depressão, angústia, agonia, sai agora desta pessoa. Satanás, espírito malfeitor, espírito depressivo, sai toda potestade maligna. Alabasturi, micalamasteri, andalabai. Oh, meu Deus tremendo, vai te destruindo, meu Pai, desfazendo toda obra do diabo, toda obra maligna. Oh, meu Deus tremendo, como está escrito na tua palavra, eu, porém, Senhor, clamo a ti e de madrugada te envio a minha oração.
Senhor, realiza a Tua bênção, realiza, Senhor, a Tua grande vitória para a Tua glória, meu Pai. Ó Deus poderoso, confirma a Tua bênção, confirma o Teu mover, repreenda agora estes sintomas de pneumonia, Senhor, esta pessoa que está agora, neste momento, internado, Pai, com esta hepatite, com este câncer, com este tumor, meu Deus, vai dando grande livramento, realiza Teu grande milagre, Pai, tenha misericórdia desta pessoa, tenha compaixão, ó Deus, tenha misericórdia desta vida que está orando, que está clamando ao Teu Espírito, ó Pai, concede o livramento, concede o milagre, concede a porta aberta, concede mesmo, Senhor, o grande milagre para esta pessoa. Tenha misericórdia. Meu Deus, eu creio no Teu mover, meu Pai. Eu creio, Senhor, no grande livramento para esta pessoa, no grande livramento para esta vida agora. É no nome do Senhor e Salvador Jesus Cristo de Nazaré. Visita esta família, este familiar, visita mesmo, meu Pai, este jovem que está na droga, este jovem que está na bebida, Senhor, que está destruindo agora a sua juventude por causa de prazeres momentâneos, por causa, meu Pai, destas alegrias passageiras, destes felicidades, ó Pai, passageiras, mas nós oramos com fé, porque acreditamos que o Senhor liberta, que o Senhor transforma, que o Senhor cura, que o Senhor move a sua mão sobre esta pessoa, sobre esta casa, meu Deus, e que toda obra maligna, que toda obra do mal, que toda aflição diabólica caiam por terra, em nome de Jesus, já está sendo dissipado pelo poder que é no sangue do Cordeiro de Deus, que tira o pecado do mundo. Eu creio, ó Senhor, eu creio que a sua mão já está se movendo, que a sua mão já está estendida para libertar, para salvar, para curar, para transformar vidas. Eu creio nisto, Senhor, para a Tua glória, e nós queremos Te glorificar, nós queremos Te agradecer pelo Teu amor, nós queremos Te louvar, Te engrandecer, ó Pai, Te glorificar, meu Deus, pela Sua bondade, porque este é o favor imerecido, a Sua graça, a Sua bondade, a Sua misericórdia, Deus de maravilhas, ó glória, Deus Todo-Poderoso, ser com esta igreja, ser com nossos irmãos ouvintes, ser com esta casa, com esta família, ser com Teu servo, Pai, ser com esta vida nesta madrugada, que está orando, que está clamando pela providência, pela restauração no casamento, pela restauração na casa, na restauração na família. Eu creio, Senhor, eu creio nisto, ó Pai, que o Teu Espírito é que liberta, é que transforma. Ó Pai, Deus poderoso, tira esta ansiedade, esta insônia, esta perturbação na mente, no coração. Ah, Senhor, toda seta do mal, toda seta diabólica contra esta pessoa, eu Te repreendo, sai, sai perturbador, sai agora, você que está perturbando esta mente, este coração, sai desta vida agora, em nome de Jesus Cristo, Salvador, meu Deus, nós Te glorificamos, porque até aqui o Senhor tem nos ajudado, o Senhor tem nos sustentado debaixo da Tua destra. Ó Senhor, meu Deus, nós não somos dignos de tal, nós não somos dignos deste amor, mas o Teu amor, meu Pai, nos comprou com preço de sangue, com preço caro, foi a morte do Senhor na cruz do Calvário. Ó Deus de maravilhas, ó Riandalabaia, ó glória a Deus, obrigado, Jeová. Obrigado, meu Deus da glória, porque o Senhor é bom e a sua benignidade
dura para todo sempre, alabastei, terimicala machandarabia, glória a Deus, obrigado meu Pai, porque o Senhor livra, o Senhor guarda, o Senhor protege, o Senhor livra, meu Pai, do laço, do passarinheiro e da peste perniciosa. Todavia, o Senhor permanece fiel, é fiel, ó Deus, para transformar, é fiel para curar, é fiel para libertar esta vida, esta mente que está clamando, mas não tem forças para se libertar, não tem forças para receber a libertação total. Pai, mas através da oração, através do clamor, nós cremos na grande vitória, nós cremos, ó Pai, que esta pessoa já está recebendo o refrigério do céu, já está recebendo a cura para a alma, já está sendo restaurada por causa que estava enferma, mas através da oração, através do clamor, Pai, está recebendo saúde, está recebendo a restituição. Meu Deus, é para a glória do Teu Santo Nome, é para a glória do Teu Santo Espírito, que nós Te adoramos, que nós Te glorificamos. Glória a Deus nas alturas. Oh, Pai, obrigado, Senhor, obrigado pelo livramento, obrigado pela Tua proteção. Obrigado pela sua graça, pela cura, pelo milagre, pela grande libertação, ó Deus, em nossas vidas. É para a tua glória e nós queremos te agradecer, ó Deus, por esta madrugada e por cada ouvinte que estará orando, que esteve orando conosco durante este momento de clamor, de adoração, de súplica. Confirma a tua bênção, ó Pai, confirma o grande livramento e a grande vitória. Para a tua glória, Senhor, é no nome de Jesus Cristo, Salvador, que nós clamamos e te agradecemos, em nome de Jesus Cristo.

estava precisando de uma cura, Deus já te entregou. Deus já foi ao teu encontro e te entregou milagre e a cura e também te libertou desta ansiedade. Deus, todavia, te entregou a bênção e a vitória em nome de Jesus.

2:29. Atenção, ouvintes, vocês que oraram conosco, eu já quero também fazer este convite mais do que especial, porque certamente você é importante para Deus. Eu quero fazer esse convite para você ainda que não aceitou a Cristo, que quer reconciliar, que quer entregar a vida para o nosso Deus. Tome essa decisão hoje e cremos que a bênção do Senhor já chegou em sua vida, em sua casa, no seu lar, em nome de Jesus. Faça essa oração comigo e repita estas palavras juntamente comigo. Senhor Jesus, eu te aceito como meu único e suficiente Salvador.

0: Perdoa os meus pecados, pois eu me arrependo dos meus erros, das minhas falhas, dos meus pecados. Senhor Jesus, me guarda, me livra de todo mal, de todas as setas do mal, fraqueza, desânimo. Senhor Jesus, me aceita como teu filho, me ajuda a perseverar, a permanecer firmado na rocha, e escreve o meu nome lá no céu, no livro da vida, em nome de Jesus. Amém? Que Deus te abençoe grandemente. 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
0: 2:33, povo de Deus. Olha, nós ouviremos agora uma palavra, uma meditação com o nosso pastor Kleber de Oliveira. Bíblia em Foco. Nós seremos edificados. Olha o tema: vivendo como convém. Vocês ouvirão, não saiam daí, permaneçam sintonizados, porque daqui a pouquinho vocês ficarão também com a oração do servo de Deus, pastor Lourival de Almeida. Que Deus abençoe. Daqui a pouco voltamos com vocês.
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4: Que Deus abençoe, querido ouvinte. Estamos com a Bíblia na mão para este quadro todo especial. Texto escolhido. 1 Pedro, capítulo de número 4, versículo 7. 1 Pedro. Capítulo 4, versículo 7. E já está próximo o fim de todas as coisas. Portanto, sede sóbrios e vigiai em oração. Mas, sobretudo, tendes ardente amor uns para com os outros, porque o amor cobrirá a multidão de pecados. Vivendo como convém é este tema que iremos tratar, segundo esta palavra que Pedro está nesta epístola, muito mais do que numa missão de despertamento para uma realidade de comunhão, ele estabelece um princípio dizendo: já está próximo o fim de todas as coisas. Não é o fim do ano, o fim do mês, o fim dos dias, mas o fim de todas as coisas que habitam sobre a terra. Então ele nos convida a viver de uma maneira sóbria. Sóbria, sobriedade, tem um significado nas escrituras de esclarecimento. Sobriedade não é estar sobre a visão de não constar nenhum efeito de química, de álcool, de entorpecência, não. Ser sóbrio é ter uma mente ligada naquilo que está pela palavra sendo revelado. E quando ele diz a sobriedade espiritual é a forma que nos convém viver, ele disse é por isso que devemos vigiar em oração. Porque a sobriedade não vem do estado ou da condição do homem, mas vem das respostas da oração. E quando ele diz, e sobretudo, tendes ardente amor uns para com os outros, ele está nos dizendo por que devemos amar. Porque somente o amor, ele pode cobrir uma multidão de pecados. Então, para que possamos viver como convém diante do Senhor, a Bíblia diz que devemos nos portar de uma maneira em que o Evangelho será pregado através de nós. Livro de Filipenses 1:27, somente deveis portar-vos dignamente como aqueles que foram chamados para desfrutar do fim de todas as coisas. É o primeiro passo. E sabendo que está próximo o fim de todas as coisas, a Bíblia faz uma pergunta: como deveis portar-vos? Em outras palavras, como é que você deve viver sabendo que todas estas coisas terão um fim? Sabe o que Paulo responde no livro de Atos dos Apóstolos, diante de Agripa e aqueles que o acusavam, e um orador especial que foi trazido para lhe acusar? Paulo disse, eu vivo com uma consciência pura diante de Deus e dos homens, sabendo que irei dar conta de tudo aquilo que fiz por intermédio do corpo. Viver como convém é viver a sobriedade que Cristo vem e nós iremos para Ele e prestaremos conta de tudo. Quando a Bíblia diz no livro de 1 Coríntios 13:11, o apóstolo, o servo de Cristo, ele diz da seguinte maneira, vocês são considerados por todas as gentes, mas de nós as pessoas riem. Sabe o que ele estava dizendo? Não está nos abatendo o que diz as pessoas. Não está nos incomodando aquilo que dizem os demais. Porque nós vivemos não para agradar. E este é o primeiro ponto que você deve estabelecer como princípio na sua vida, para você não se angustiar e viver como convém. Para você não padecer conflitos que não vêm de Deus, mas padecer para que a glória de Deus possa resplandecer. É assim que nós devemos viver, orando e vigiando em oração. Assim devemos orar como convém, orar de acordo com a vontade de Deus, orar pela palavra do Senhor e sinalizar que nós precisamos e Deus tem para nos dar. A Bíblia diz em Tiago 4:2-3 que nós devemos pedir, porque tudo o que pedimos com fé nós receberemos. A Bíblia diz, se pedis e não recebeis, é porque estamos pedindo mal. Estamos pedindo para gastar em nossos prazeres. Então eu queria que você começasse já a mudar a sua vida para viver como convém. E viver como convém não é viver a sua vontade. A Bíblia diz que no livro de Romanos 12:13, que nós devemos viver pela graça que nos é dada. A graça que nos foi revelada em Cristo, que nos capacita para fazer tudo além daquilo que a nossa mente possa alcançar. Quer viver como convém? Viva em sobriedade. Não se deixe entorpecer. Não se deixe convencer pelo mundo, pelos homens, pelo diabo. Quer viver como convém? Viva em vigilância. Quer viver como convém? Viva em oração. E por último eu quero encerrar. Quer viver uma vida que vale a pena? Viva para amar entranhavelmente os irmãos, porque o amor cobrirá uma multidão de pecados. Você está nesta terra para fazer a diferença. Você está nesta terra para viver com propósito. Que Deus abençoe a sua vida e a qualquer momento retornaremos com mais palavra de Deus para a sua alma.
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3: Olá, irmãos. Eu sou a Zaleia, da cidade de Brodowski. Eu quero contar o meu testemunho. Começou mais ou menos no ano de 2017. Eu vivi um quadro de depressão muito terrível. Eu enfrentava situações tão difíceis. Tentava orar, lutar, só que existe certo momento na nossa vida em que nós tentamos caminhar, mas a fraqueza vem tão forte. Eu não conseguia dormir à noite, eu tinha insônia, eu tomava remédios para dormir e a depressão ela batia forte na minha mente, na minha vida. Eu ia trabalhar, eu não conseguia trabalhar. O diabo falava sempre na minha mente para tirar a minha vida. Eu buscava tratamento, buscava ajuda, mas parece que nada estava resolvendo. E eu segui desde o ano de 2017, mais ou menos, até o ano de 2024. Nesse percurso, eu mudei de cidade várias vezes, eu buscava tratamento, mas parece que nada resolvia. Quando eu morava em outra cidade, na cidade de Barrinha, tomei remédio durante a noite, saí à noite sem saber para onde eu estava indo, dopada de tanto remédio. E eu fazia esse uso de remédios descontroladamente. E todo esse tempo, eu chorava. Eu mandei mensagem para uma certa pessoa e a pessoa disse para mim: pessoas como você precisam realmente tirar a vida. E naquele momento, aquilo foi como uma gota d'água para mim. Eu não posso contar para ninguém o que estava acontecendo. A minha família não sabia do meu quadro. Eu não queria falar para minha família. Eu saí de casa naquele dia determinada que eu ia ceifar a minha vida. Eu morava em uma cidade onde dava acesso à rodovia e passava muitos caminhões ali por perto. E naquele momento algo falava na minha mente: vai e se joga na frente dos caminhões. E quando eu subi, eu cheguei até perto da pista. Aqueles barulhos do caminhão me chamava e estava aproximando ao horário da meia-noite. E quando eu cheguei ali perto, eu parei e pensei, falei, eu não posso fazer isso. Eu buscava alguém para conversar, mas eu pensava comigo, eu não posso incomodar ninguém. E eu sentei no banquinho da praça e eu comecei a olhar para o céu e comecei a chorar e pedir Deus para me ajudar. E eu fiquei naquele momento orando e clamando ao Senhor. E de repente o Senhor ele me trouxe uma paz na minha alma e eu consegui voltar para minha casa. Então eu mudei para a cidade de Brodowski no ano de 2024. Eu fui trabalhar numa empresa, onde naquela empresa eu não conseguia trabalhar direito. De repente eu fui dispensada daquele emprego. Quando eu fui dispensada daquele emprego, aquilo foi a minha gota de água. Eu me mudei para ficar perto da minha família e tentar procurar um novo emprego para ver se as coisas mudavam, mas nada mudou na minha vida. Eu saí daquele emprego e algo falava na minha mente enquanto eu descia para a minha casa: vai, se joga desse viaduto, porque amanhã você vai sair nas redes, todo mundo vai saber quem era você. Quando eu cheguei na minha casa, uma irmã me mandou mensagem e disse: olha, eu estou te acompanhando e você está muito triste. E ela me chamou para fazer um propósito de oração na madrugada. Ela disse: olha, vamos fazer um propósito de oração na madrugada e nessa oração você pede para Deus visitar o seu subconsciente e te curar. E nesse propósito eu entrei na madrugada das 3 horas da manhã até as 4 horas da manhã e eu orava e eu pedia para o Senhor curar o meu subconsciente, porque até então eu orava e pedia o Senhor ajuda, eu fazia tratamentos e tal. É claro que você, quando está em quadro de depressão, você precisa fazer o tratamento e também precisa de oração, mas naquele momento eu pus um propósito comigo: eu vou procurar uma ajuda do Espírito Santo. E durante essa campanha eu fui orando e pedindo para o Senhor me curar. E quando foi o final dessa campanha, para honra e glória do nome do Senhor, o Senhor ele me curou de uma forma completa. Hoje eu consigo dormir literalmente, qualquer lugar que eu estou encostando eu estou dormindo, porque o Senhor fez uma mudança tão grande na minha vida. Eu não conseguia me olhar no espelho, eu não gostava da minha aparência, eu não gostava de mim, eu me odiava. Mas aí de repente, quando o Senhor ele fez uma mudança, hoje eu consigo me olhar no espelho, eu consigo sorrir, posso dizer, eu sou uma nova pessoa porque o Senhor me restaurou. O Senhor ele fez uma obra completa na minha vida, ele me libertou desse quadro de depressão. E não só isso, ele também me abriu uma porta de emprego, porque durante esse percurso eu falava pro Senhor: Senhor, me abre uma porta de emprego, eu não tenho ânimo nem para procurar um outro emprego. Eu disse para o Senhor que se ele me abrisse essa porta de emprego, que eu ia contar o meu testemunho. E hoje, para a honra e glória do nome do Senhor, vai fazer um ano que ele me abriu uma porta de emprego. Então hoje eu posso testemunhar uma bênção completa. Às vezes você está nesse momento chorando, achando que não tem solução. O diabo está soprando na sua mente gente que você não vale para nada, que você não serve para nada. Eu quero dizer, Jesus, ele ama a sua vida. Não deixe que a sussurra de Satanás venha entrar na sua mente. Ouça a voz de Jesus, silencie as vozes ao seu redor e ouça a voz de Jesus. Não deixe que a depressão venha te vencer. Não tire a sua vida, porque a sua vida é preciosa, a sua alma é preciosa para o Senhor. Procure um tratamento, mas também busque o essencial. Cristo, ele entra na sua vida, ele entra na sua alma e ele muda por completo, ele traz a paz que a sua vida precisa. Que o Senhor te abençoe.
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5: 3 horas e 1 minuto.
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7: O Senhor Jesus nos promete em sua palavra no livro de João, capítulo 14. Versículos 13 e 14.
8: E eu farei o que vocês pedirem em meu nome, para que o Pai seja glorificado no Filho. O que vocês pedirem em meu nome, eu farei.
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quero convidar você que tem condições de orar conosco agora, para nós voltarmos os nossos pensamentos a Deus. Ore comigo, ore por mim, oremos uns pelos outros. Vamos falar com Deus.

Grande Deus, poderoso Pai, é mais um dia de vitória que o Senhor nos concede, Senhor meu Deus. Mais um dia que nós estamos vivos. E a nossa vida, meu Deus, eu particularmente considero uma vitória já. Talvez alguns não, mas eu considero, meu Deus, e sei que todos aqueles que entendem, Senhor meu Deus, as dificuldades do século presente, também, Senhor meu Pai, vão encarar a situação da vida já como uma situação de vitória. Senhor meu Deus, Senhor meu Pai, com os nossos corações agradecidos e totalmente voltados ao Senhor, aqui estamos nós. Aqui estamos nós, Senhor meu Pai, glorificamos o nome do Senhor, exaltamos o nome do Senhor, reconhecemos, ó Deus, as nossas debilidades, as nossas fraquezas. Senhor, às vezes nós falamos coisas, às vezes nós pensamos, às vezes nós chegamos até mesmo a praticar coisas, ó Pai, que não são nada do seu agrado, é verdade. Sim, meu Deus, porque nós somos seres humanos, somos sujeitos à fraqueza, e não só somos sujeitos à fraqueza, nós somos fracos mesmo, e fazemos coisas erradas, essa é que é a verdade, meu Pai. Eu não quero ficar aqui, ó Deus, tentando fazer uma embromation com o Senhor, não, meu Deus. Reconhecendo, ó Deus, a nossa fragilidade, nós vamos direto ao assunto. Purifica-nos de todos os nossos pecados. Purifica-nos de todos os maus pensamentos. Purifica-nos, Senhor, meu Deus, de todas as coisas, ó Pai, que nós fazemos que não são agradáveis ao Senhor. Meu Deus, do que nos adianta orar se nós não somos ouvidos? E sabemos, ó Pai, que a sua palavra fala que nós temos uma barreira entre nós e o Senhor, que essa barreira é feita, ó Deus, com a grossa camada do pecado. Por isso nós queremos nos ver livres, ó Pai, do pecado, de todo mal, para que nós possamos ter a certeza absoluta que o Senhor está atendendo as nossas petições, recebendo a nossa glorificação, recebendo a nossa oração. Meu Deus, é como diz o hino, é tanta coisa que agradecer, ó Deus, é tanta coisa. Nós agradecemos o Senhor por tudo que o Senhor tem feito por nós, mas Senhor meu Pai, nós queremos também interceder em favor de pessoas que estão nesse momento, ó Deus, atravessando situações difíceis na vida. Sim, meu Deus, quanta gente atravessando situação tão difícil na vida, momento tão complicado. E nós pedimos ao Senhor, em nome de Jesus, que o Senhor venha agir agora, meu Pai. Ouvindo testemunhos de ouvintes, ó Deus, que testificam situações tão complicadas, que só de ouvir, ó Deus, nós nos emocionamos às vezes. Eu sei, ó Pai, que muita gente continua vivendo tanto a situação a si mesmo. Situação complicada, situação que traz dor, situação que traz transtorno. Senhor meu Deus, Senhor meu Pai, eu peço ao Senhor em nome de Jesus, estenda as Tuas mãos para com a minha vida, para com a vida dos nossos ouvintes, para com a vida dessa pessoa que está no vale do desespero completo, Senhor. Meu Deus, eu sei que forças do mal têm se levantado a cada instante, a cada dia. Eu sei que forças satânicas, ó Deus, têm se levantado com força para a destruição de vidas, para a destruição de pessoas. Meu Deus, em nome de Jesus Cristo, é tanta gente vivendo esse emaranhado de problemas. Essa vida, ó Deus, que aparentemente nem tem solução mais. E eu estou intercedendo por essas vidas agora, meu Pai. Eu estou intercedendo por essa vida que está no vale da sombra da morte. Essa pessoa que está nesse estado terrível, ó Deus. Já eu diria, terminal. Não tem mais nem esperança de sair viva da enfermidade. Ou até mesmo, ó Pai, da violência que sofreu. Nós vivemos, ó Pai, nesse período tão violento da nossa história. Eu sei, ó Pai, até mesmo pela quantidade de gente que vive nesse planeta. Sei, ó Pai, que está muito mais perigosa a vida hoje do que no tempos de Noé. E naquele tempo o Senhor mesmo já disse a Deus que a maldade do homem já havia chegado diante do Senhor. E o Senhor disse mesmo, ó Pai, que pela violência e pelos pecados e pela resistência, o Senhor se arrependia, Senhor meu Deus, de ter feito o homem, e o fim de toda a raça humana era chegado diante dos teus olhos. Pai de poder, eu não sei nem como comparar, Pai, a situação que nós vivemos em nossos dias, Senhor meu Deus, com a situação de Noé, porque a nossa situação é muito pior, ó Pai. As pessoas perderam por completo todo tipo de temor,
todo tipo de respeito, todo tipo de respeito à vida. A violência nos consome, Senhor. A violência consome as pessoas. É um mundo, ó Deus, em que o roubo, o crime, as mortes desnecessárias, Senhor meu Pai, todo tipo de corrupção tem nos levado, ó Deus, a viver uma vida de tristeza às vezes. Tem nos levado nesse sentido da vida a não termos esperança de que realmente até a nossa nação possa ser, ó Deus, uma nação diferente. Porque, ó Pai, está tão difícil, está tão complicado. Meu Deus, nós temos medo de sair da nossa casa. Nós temos medo de sair à noite. Nós temos medo, ó Deus, de dar um passeio no parque. Porque, Senhor, meu Pai, é demasiada a situação de complicação que nós estamos vivendo. E por isso nós pedimos ao Senhor socorro, meu Deus. Socorro, guarda a nossa vida. Purifica-nos de todo mal, guarda a nossa vida, guarda-nos do homem mau, livra-nos do homem violento, já dizia o salmista. Meu Deus, a família tem sido deturpada, os valores familiares foram mudados, e nós, ó Deus, somos taxados de preconceituosos, somos taxados, ó Deus, de pessoas más, por acreditarmos na sua palavra e por tentarmos viver debaixo da orientação do Senhor. Socorro, Senhor meu Deus, socorre o seu povo, guarda a nossa vida, livra-nos, Senhor meu Deus, de todo tipo de confusão que permeia o século XXI. Eu repreendo, ó Deus, todo o poder do mal, todo o poder satânico, todo o poder diabólico que tem levado à intranquilidade na sociedade, Senhor. Tem levado, meu Deus, momentos terríveis de grandes ondas para a sociedade que nós vivemos. Senhor, meu Deus, Senhor, meu Pai, o Senhor é Deus vivo, o Senhor é Deus poderoso. E sei que nesse momento o Senhor está vendo a lágrima desse pai, dessa mãe. A lágrima dessa família, Senhor, que está chorando a desestabilidade dessa família, que está chorando, Senhor meu Deus, infelizmente essa família foi vítima de uma violência, foi vítima de uma separação, foi vítima, ó Deus, de tantas coisas ruins, Senhor, mas o Senhor pode levar a esperança a esse lar, a essa casa, a essa família, a essas pessoas. O Senhor pode trazer alegria, recuperar, ó Deus, essa família que foi atingida e foi atacada por essa força do diabo, por essa força do inferno. Eu te repreendo, Satanás, eu te repreendo, espírito ladrão, assassino, eu te repreendo, saia dessa casa, eu te repreendo, saia dessa família, eu te repreendo, legião do mal, eu te repreendo, saia dessa casa agora, vai embora dessa família agora. Foi você quem colocou essa enfermidade nesse corpo. Eu te repreendo, vai embora agora. Vai embora no poder do nome de Jesus Cristo, o unigênito Filho de Deus. Vai embora desse corpo agora, Satanás. Vai embora dessa casa. Vai embora dessa família. Eu sei que foi você quem colocou esse mal. Eu sei que foi você quem destruiu a alegria dessa família, que separou esse lar com o horrendo divórcio, que fez com que esse membro da família cometesse agravos contra a família, cometesse prostituição, adultério, fornicação, e essa família aparentemente se vê vencida, se vê sem forças para recompor-se. Senhor meu Deus, que o perdão aconteça, que a reconsideração aconteça, que o lar sobreviva e que Satanás seja envergonhado para todo sempre. Meu Deus, meu Pai, nós estamos em muitas campanhas, ó Deus, e nós queremos nessas campanhas ver a glória do Senhor. Nós queremos ver o Senhor entrando dentro dessa casa, Senhor meu Pai. Nós queremos ver o Senhor entrando dentro dessa família. Nós queremos ver o Senhor destruindo com o seu poder todo o mal. Eu sei que o Senhor é Deus grande de manifestações. Sei que o Senhor é Deus grande de grandes maravilhas, grandes milagres. Nesse momento, ó Pai, o Senhor pode fazer grandes milagres.
milagres. Sim, Senhor, milagres que testificam a veracidade da sua pessoa, a veracidade da sua palavra, a veracidade das suas promessas, bem como também, Senhor, a veracidade dos teus juízos. Senhor meu Deus, Senhor meu Pai, livra-nos sim, Senhor meu Deus, do homem mau e do homem violento. Abençoa-nos, ó Deus, prosperando a nossa vida e fazendo-nos desfrutar da abundância que há em ti. Senhor meu Deus, eu sei, Senhor, que a leviandade e a confusão do coração humano tem levado tanta gente à destruição completa. Tem levado tanta gente à destruição, Senhor meu Deus, à destruição da família, à destruição da própria pessoa, vidas que não suportando as dores, infelizmente algumas delas já se perderam no caminho do suicídio. Senhor meu Deus, Senhor meu Pai, para a glória e honra do teu nome, é meu Deus, nós glorificamos o nome do Senhor, nós exaltamos sim o nome do Senhor. E para a glória e honra do teu santo nome, Senhor meu Deus, visita, Senhor meu Pai, essa pessoa, ó Deus, que também já desistiu da própria fé. Visita agora, Senhor meu Deus, visita essa pessoa que perdeu a vontade de estar na sua casa. Essa pessoa, ó Deus, que já não dá a mínima importância para a vida espiritual. Satanás veio, meu Deus, e pouco a pouco foi enganando essa pessoa. Pouco a pouco foi fazendo esfriar esse coração. E essa vida agora, ó Deus, está tão distanciada. Ela está alejada dos teus santos caminhos. E eu sei que o Senhor pode, Senhor meu Deus, agora visitar, quebrando, ó Deus, de sobre essa vida toda a ilusão da mentira, quebrando toda a infiltração maligna, satânica, mentirosa, destrutiva do inferno. Saia poder da mentira, saia poder das falsas promessas, saia legião de Satanás, saia agora, Satanás, você não tem nada para essa vida, não. O que você tem é destruição e morte. E aqui nós estamos clamando pela vida, pelo recomeço. Estamos clamando pela reconquista, pela restituição. Vai embora, Satanás, dessa casa. Saia dessas pernas. Saia desse coração, saia dessa vida. Eu te ordeno, espírito imundo. Eu te ordeno, espírito das trevas. Vai saindo agora dessa vida, vai saindo. Vai saindo dessa família, vai saindo desse político, vai saindo dessa militância, vai saindo agora, Satanás, eu te ordeno. Você entrou, o porquê você entrou, eu não sei, mas que você vai ter que sair, você vai ter que sair. Sai agora, eu te ordeno, no nome do Nazareno, o unigênito Filho de Deus, vai saindo. Sai agora desse coração jovem, esse jovem que se deixou levar, foi iludido por falsos amigos, por falsas promessas, conselhos vazios, mas cheios de palavras vãs. Senhor meu Deus, Senhor meu Pai, eu sei que o Senhor está visitando esse jovem coração agora, que não resistiu à mentira, foi ludibriado, foi enganado, foi levado atrás de uma ilusão, de uma falsidade. Senhor, que esse jovem agora tenha os seus olhos abertos para a realidade espiritual, que esse espírito maligno, enganador, ah, espírito enganador, eu conheço você, Satanás, e conheço as suas propriedades enganadoras. Sei que a arma que você gosta é o engano. Sei que você gosta de fazer as pessoas parecerem estar certas. Sei que você gosta de iludir corações com as suas mentiras, com as suas trapaças. Mas sei também que o meu Deus é poderoso para repreender todo o seu poder. Sai agora, Satanás, dessa vida, dessa família. Sai agora desse coração jovem, adolescente, que tem buscado uma vida ilusória, mentirosa, transitória e efêmera. Eu te repreendo, Satanás, vai embora agora, vai embora em nome de Jesus, porque o meu Deus ordena a bênção, a cura, o milagre e a libertação agora, em nome de Jesus Cristo. Tem Deus nessa oração, tem Deus nessa igreja, tem Deus nessa programação. Senhor meu Deus, que o homem violento, Senhor, que ele seja detido na sua violência. Quanta gente, ó Deus, roubando, mentindo. Quanta gente mentindo contra a verdade. Quantas pessoas aglomerando pessoas para falar do Senhor, mas são meros ladrões. São, Senhor meu Deus, pessoas que estão negando a causa. São apenas e tão somente mercantilistas que se travestem como homens do Evangelho. Meu Deus, eu repreendo, Senhor, todo o poder que atua no homem mau, no homem violento, no homem enganador, no homem instrumento de Satanás. Eu te repreendo, legião da mentira.
Eu te repreendo, legião da discórdia. Eu te repreendo, legião mercantilista, dinheirista. Eu te repreendo agora, espírito da mentira. Espírito maligno, explorador de pessoas que infelizmente são levadas pelo engodo, pela mentira. São pessoas que às vezes, no afã de receber isso ou aquilo, se deixam levar e ludibriar pelas palavras de engano desse lábio enganoso. Senhor meu Deus, Senhor meu Pai, eu confio no mover do Espírito Santo agora. Não estou dizendo, ó Pai, que nós somos bons e que a nossa igreja é a única igreja e que só há salvação aqui. Não, meu Deus, eu não ouso, porque eu sei, meu Deus, que o Senhor conhece aqueles que são seus, e sei, ó Pai, que tem homens de Deus em tantos lugares, mas, Senhor meu Pai, sei que também existem muitas pessoas que não são de Deus. Sei que muitas pessoas estão aí, ó Deus, no intuito e objetivo único de extraírem das pessoas o monetário. Em nome de Jesus Cristo, ó Pai, eu sei que o Senhor é Deus vivo, sei que o Senhor é Deus poderoso. O temor do Senhor, ó Deus, nos faz nos comportarmos adequadamente como homens de Deus. O temor do Senhor nos faz entender que não adianta ludibriarmos pessoas, mentirmos contra a verdade, porque a nossa hora chegará e nós não queremos que a nossa hora seja triste. Senhor meu Deus, Senhor meu Pai, levanta o paralisado agora, levanta aquele que está enfermo, meu Deus, há tanto tempo, nessa cama, nessa cadeira. Quantas pessoas, ó Deus, já não conseguem nem mesmo tomar um banho, enfermidades infecciosas, enfermidades terríveis que corroem esse corpo, ó Deus, em vida, Senhor, vidas que infelizmente, ó Deus, eu até diria, ó Pai, com muito respeito, Senhor, já estão até cheirando mal, Senhor meu Deus, assim como Jó cheirou mal, muitas vidas já estão cheirando mal, e algumas pessoas já pedem ao Senhor que não dá mais, querem, meu Deus, a extinção da vida. Quantos chegam a pedir, Senhor, eu não quero mais viver, o Senhor pode me tirar porque a minha vida dói demais. Senhor meu Deus, eu sei que quando uma pessoa chega a esse ponto, meu Pai, é porque o desespero é muito grande, é porque, ó Deus, a luta, a dor já é tamanha, Senhor, que a pessoa já chega a achar que a morte realmente seria um alívio devido a tantas dores que essa pessoa está sofrendo. Meu Deus, o Senhor é poderoso para visitar agora, ó Pai. Nessa situação estão criancinhas, nessa situação estão jovens, estão adolescentes, nesta situação estão desviados dos teus caminhos, nesta situação estão pessoas também já na idade mais avançada. Meu Deus, o Senhor é o Deus da cura, o Senhor é o Deus do milagre, o Senhor é o Deus da minha salvação. Deus da minha salvação, haja na minha vida, haja na vida desse ouvinte. Senhor, eu sei que o Senhor está ouvindo o meu clamor, eu sei que o Senhor está vendo a sinceridade do meu coração. Não estou aqui orando para me aparecer, ó Deus, e seria ridículo e absurdo. Estou orando e intercedendo pela causa dessa pessoa, pela vida dessa pessoa, e confio no teu milagre, eu confio na tua libertação, eu confio na tua verdade. Meu Deus, quantas pessoas estão em nosso meio e na verdade são opositoras, são pessoas, ó Deus amado, que não nos ajudam, mas a verdade é que só são críticos, Senhor. São pessoas que às vezes também não entendem o trabalho dos dirigentes das suas igrejas, não entendem o trabalho da diretoria da sua igreja, desse dirigente sucursal, setorial. Eu sei, ó Deus, que as cruzes não são leves não, Senhor. Sei que a cruz de cada uma dessas pessoas é pesada, bem como também a nossa cruz é pesada. Que o Senhor nos oriente e nos dê força, ó Pai, para que nós possamos prosseguir fazendo a sua obra. A obra é do Senhor, a obra não é minha não, meu Deus, a obra pertence a ti, e em nome de Jesus, ó Pai, venha nos fortalecer, venha fortalecer a diretoria da sua igreja, venha fortalecer cada membro dela, venha dar paciência, ó Deus, para o corpo de Cristo, que está sendo orientado pelos pastores, pela igreja de uma forma geral. Que tenham paciência, Senhor meu Pai, que sejam homens e mulheres de Deus, que sejam pastores, servos do Senhor, para que a obra do Senhor cresça, para que vidas venham ao conhecimento da sua verdade, para que a libertação alcance tantas vidas, tantas famílias, para que o desviado volte, para que uma grande obra evangelística seja realizada, tudo para a honra e glória do Senhor. Nos fortaleça, Senhor meu Pai, fortaleça a sua igreja, Senhor meu Deus, traga, Senhor meu Deus, as pessoas para as nossas campanhas, para os cultos, salva vidas, ó Pai, levanta obreiros e obreiras cheias do Espírito Santo, pessoas inteligentes,
interessadas em fazer a sua obra. Eu sei que o Senhor é um Deus vivo e sei, Senhor meu Pai, que o Senhor está de olho em cada uma das pessoas que se propuseram um dia em fazer a sua obra. Tira, meu Deus, esse obreiro, essa obreira, essa pessoa da zona do conforto, do conformismo. O Senhor é Deus poderoso, levanta a sua obra, precisa de homens e mulheres, verdadeiros arautos da sua obra. Pai de poder, eu sei que quando o Senhor tem uma chamada para nós, o Senhor tem uma chamada, e às vezes passamos tribulações, é verdade, às vezes passamos lutas, é verdade também, meu Deus, às vezes, ó Pai, o peso da cruz é grande sobre os nossos ombros, mas Senhor meu Pai, muita gente infelizmente tem desistido. Nós não queremos de forma alguma desistir, ó Deus, com o fortalecimento do Senhor, com a ajuda do povo do Senhor, com as orações da sua igreja, nós queremos prosseguir, nós queremos ir adiante, Senhor meu Pai, como ganhadores de almas, como Senhor meu Pai, aqueles que estão no último momento, Senhor, da história da igreja sobre a face da terra, como dispenseiros da última hora. Senhor meu Deus, fortaleça-nos e ajuda-nos nas tuas mãos, guarda-nos, livra-nos das enfermidades, dá-nos ânimo, Senhor, para fazer a sua obra com sinceridade, verdade e com paz. Sim, meu Deus, nós queremos paz para fazer a sua obra. Nós queremos, meu Deus, que todo sentimento de guerra, divisão, todo sentimento faccioso, Senhor, todo sentimento, ó Pai, que envolve apenas o pessoal, o coração egoísta, que seja repreendido no poder do nome do sangue de Jesus Cristo. Senhor, meu Pai, o Senhor é poderoso para abençoar aqueles que querem ser uma bênção, como também é poderoso para visitar esse coração contencioso, mercantilista, dinheirista, mentiroso. Senhor, meu Deus, o Senhor é um Deus que enxerga com olhos que são mais profundos que qualquer tipo de raio-x. Enxerga o nosso coração, meu Deus, e nos abençoa, em nome de Jesus Cristo, nosso Salvador. Amém, Senhor, amém.

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3: Busquei ao Senhor e Ele me respondeu, livrou-me de todos os meus temores. Salmos 34:4.
4: 3 horas e 27 minutos.

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2: Lembre-se do seu Criador enquanto você ainda é jovem, antes que venham os dias maus e cheguem os anos em que você dirá: não tenho mais prazer na vida. Lembre-se dele antes que chegue o tempo em que você achará que a luz do sol, da lua e das estrelas perdeu o seu brilho e que as nuvens de chuva nunca vão embora. Então os seus braços, que sempre o defenderam, começarão a tremer, e as suas pernas, que agora são fortes, ficarão fracas, e os seus dentes cairão, e sobrarão tão poucos que você não conseguirá mastigar a sua comida. A sua vista ficará tão fraca que você não poderá mais ver as coisas claramente. Você ficará surdo e não poderá ouvir o barulho da rua. Você quase não conseguirá ouvir o moinho moendo ou a música tocando, e levantará cedo quando os passarinhos começam a cantar. Então você terá medo de lugares altos e até caminhar será perigoso. Os seus cabelos ficarão brancos e você perderá o gosto pelas coisas. Nós estaremos caminhando para o nosso último descanso, e quando isso acontecer, haverá gente chorando por nossa causa nas ruas. A vida vai acabar como a lamparina de ouro cai e quebra quando a sua corrente de prata se arrebenta, ou como um pote de barro se despedaça quando a corda do poço se parte. Então o nosso corpo voltará para o pó da terra de onde veio, e o nosso espírito voltará para Deus que o deu. O fim de todas as coisas é: teme a Deus e obedeça a sua palavra, porque este é o dever de todo ser humano. Enquanto você tem oportunidade, compareça na Igreja Pentecostal Deus de Amor e entregue a sua vida ao Senhor Jesus, e passe a andar na presença de Deus.

0: Pai do Senhor Jesus, quero contar uma experiência que eu tive com Deus quando eu estava procurando uma igreja que eu já sentia no meu coração de servir a Deus. Eu andei em algumas igrejas, em vários ministérios, porque eu queria uma igreja que eu pudesse me encontrar com o Senhor. E visitei alguns ministérios, mas nenhum deles me tocou. Certo dia, eu entrei na sede mundial e lá eu sentei e fiquei observando o culto. E ver as irmãs cooperadoras, obreiras, e me chamou, né, para ir na frente aceitar Jesus na hora que o missionário estava pregando. Lembro eu que era um dia de quarta-feira. Mas eu não quis ir. Estava sozinha. Aí no outro quando foi no domingo, eu voltei para a igreja novamente. Eu sentia o Espírito Santo de Deus falando comigo no meu coração. Vai ser aqui que eu tenho grande obra para fazer em sua vida através do Espírito Santo. E ali, irmão, eu sentei. Aí as irmãs, na hora do apelo, elas vieram me chamar. Eu estava toda cheia de pintura. Eu estava cheia de bijuterias, pulseiras, de calça comprida. E ela falou, vamos lá na frente, vamos aceitar Jesus. E eu fui. Missionário estava pregando, era na época da sede mundial, né? Na igreja antiga. E eu fui, irmão. Aceitei Jesus. E aí, quando eu cheguei em casa, eu já fui tirando as coisas que não era do agrado de Deus na minha vida. O Espírito Santo de Deus já foi fazendo uma obra na minha vida. Aí se passou, né? Eu acompanhei os cultos, ia nos cultos na quarta. No domingo, missionário. Passou 6 meses, começou a anunciar o batismo. E um dia o missionário falou assim, que as pessoas que estivessem já se preparando para o batismo, se quisesse entrar na fila para ser batizada com o Espírito Santo, ele ia descer do púlpito e ia colocar as mãos sobre as nossas cabeças. Irmãos, eu senti uma vontade muito grande de entrar na fila, mas nesse dia eu estava com meu filho de 8 anos e a minha filha de 6 meses no colo. Mas mesmo na oração eu senti uma graça de Deus sobre a minha vida, eu falei, mas eu não vou na fila, vou esperar para o próximo domingo. E quando terminou o culto, eu vim embora, cheguei em casa e falei para meu esposo, falei, olha bem, eu queria que você fosse comigo na igreja, porque ele não ia. Eu queria que você fosse comigo no culto, porque o missionário está mandando ficar na fila, que é o batismo com o Espírito Santo. E ele desce do púlpito e põe a mão na cabeça das pessoas. E eu queria ir para a fila, mas com as crianças não dá. E ele foi, irmãos. Quando foi no próximo domingo, ele foi comigo. E assim começou a oração, né? Eu falei para ele ficar com as crianças e entrei na fila. Quando eu entrei na fila, eu fui sentindo um poder muito grande do Espírito Santo sobre minha vida. Mas eu não estava batizada ainda, mas eu sentia que eu ia ser batizada naquele dia. E assim foi, irmãos. E eu vi o missionário descendo do púlpito e colocando as mãos sobre as cabeças das irmãs e as irmãs cheias do Espírito Santo. E eu estava orando, e eu comecei a sentir algo diferente sobre o meu corpo, sobre a minha vida naquele momento. Mas ali eu estava assim, quando o missionário foi chegando perto de mim, eu parecia que algo estava impedindo, porque parecia que eu estava me sentindo acanhada naquele momento. E eu não me soltava para ser batizada. Aí o servo de Deus, missionário Davi Miranda, ele se aproximou de mim, colocou a mão na minha cabeça e falou assim, minha serva, você já está batizada com o Espírito Santo. Naquele momento, eu comecei a sentir o poder tão grande de Deus sobre a minha vida, que eu sei que dali me tiraram, levaram lá para o púlpito. Eu fiquei lá, irmão, cheio do Espírito Santo, falando em línguas estranhas. E quando foi naquele momento, o culto foi, chamaram todo mundo para ir para frente receber oração. E eu ali já estava ajoelhada no púlpito. Eu sei que terminou o culto, irmãos. Chegou meu filho e falou: mãe, o culto já terminou. É, já acabou, já está na hora de ir embora, já deu paz, Senhor. Irmãos, eu não vi. Eu estava tão cheia do Espírito Santo e Deus que eu nem vi o culto terminar. Eu ali de joelho, dobrado ali na beira do púlpito, só recebendo o poder do Espírito Santo de Deus. E essa é uma experiência que eu tive. Então eu agradeço a Deus por esse ministério e que Deus abençoe e todos aqueles que estão na frente desse trabalho. Deus abençoe a todo mundo e que aquele irmão que tem um chamado do Senhor e que abra seu coração e faça a obra do Senhor. Deus abençoe por essa oportunidade em nome de Jesus Cristo.
1: Quanto sofrimento, desilusão, tristeza e angústia na sua vida, caro amigo ouvinte. Você vive chorando, pensando: Deus se esqueceu de mim. Deus me abandonou. Deus não quer mais nada comigo. Você está enganado. Deus te ama. Deus te quer bem. Deus quer abençoar a sua vida. Você está pensando em tirar a sua própria vida? Você pensa em fugir de tudo e de todos? Esconder-se e dizer: ninguém gosta de mim? Você está debaixo de uma depressão. Preste muita atenção. Deus te ama, porque de tal maneira Ele enviou seu único filho para que todo aquele que nele crê não pereça, mas tenha vida eterna. Jesus, Ele morreu. Morreu pelos teus pecados em uma cruz de dor, sofrimento e angústia, para te dar a paz e a tranquilidade. Ele mesmo disse bem claro: eu sou o bom pastor e o bom pastor dá a vida pelas suas ovelhas. Ele chegou a dizer mais ainda: vinde a mim todos que estão cansados e oprimidos e eu vos aliviarei. Caro amigo ouvinte, lembre-se de uma coisa: Deus nunca vai te desamparar. Esforça-te, tem bom ânimo e venha participar de uma concentração na Igreja Pentecostal. Deus é amor e a sua vida não será mais a mesma. 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

0: Por natureza, o homem é esquecido. Esquece dos fatos, datas, pessoas e compromissos. Por outro lado, a tendência humana é para não esquecer certos fatos que ocorrem na vida. Principalmente quando se trata de perdoar ou pedir perdão. Vemos e ouvimos muitas pessoas afirmarem: eu perdoo, mas não esqueço. Perdoo, mas não quero mais amizade com ele ou com ela. Isto não é perdão. O perdão que a Bíblia ensina é cheio de amor, misericórdia. E normalmente, se perdoando, se esquece, se sepulta no passado. Isso é possível se a pessoa experimentar o perdão divino, tornando-se revestida do grande amor de Deus. Deus é onisciente, é onipresente, é onipotente, mas, sem dúvida alguma, Ele esquece dos nossos pecados. Pois eu mesmo, o Senhor de Israel, apago as tuas transgressões por amor de mim, e dos teus pecados eu não me lembro mais. O Senhor Deus lança os teus pecados perdoados para trás de suas costas e joga nas profundezas dos mares. Caro amigo ouvinte, o sangue de Jesus Cristo nos purifica de todo pecado. Através do seu sangue que temos a comunhão uns com os outros. E o sangue do Cordeiro de Deus, o Filho de Deus, nos purifica de todo pecado. Isso se conhecermos a Jesus Cristo e sabermos que Ele é o Senhor. Mantemos a comunhão uns com os outros. E o sangue do Cordeiro nos purifica, nos lava e nos limpa de toda a iniquidade. Amigo ouvinte, pare, pense, confesse os seus pecados. E a partir de hoje, você será uma nova pessoa em Cristo Jesus, o Filho de Deus. Aprenda a perdoar e serás perdoado. Pois quem conhece a Deus, sabe perdoar. Esta é mais uma mensagem da Igreja Deus é Amor, levando você ao caminho do Senhor.
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2: 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Estou muito contente com Jesus. 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
3: 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Que Deus abençoe esse ministério, em nome de Jesus.
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5: 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Já recebi curas de libertação na minha vida de enfermidade. Eu sou grata a Deus pela vida de vocês que oram por nós. 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
6: 4 horas e 2 minutos.
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8: 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E algum tempo atrás, há uns 4 meses, essa labirintite me atacou num domingo à noite. E ali naquele momento de angústia, de agonia, que dá muita tontura, ânsia e muita dor de cabeça, eu dobrei meu joelho no meu quarto, falando com Jesus que se ele me curasse, eu estaria assim gravando um testemunho para mandar para a Rádio Deus de Amor. 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
2: E evita o esquecimento. Organizar a mesa de trabalho e a casa também ajuda a clarear os pensamentos. A disciplina nos hábitos diários é uma grande aliada contra a ansiedade moderna. O dia flui com mais leveza quando as prioridades já estão bem estabelecidas. Uma vida organizada é o alicerce para uma mente muito mais pacífica e produtiva. Olhar positivo. A prática da gratidão reprograma o cérebro para o bem-estar. A mente humana tem tendência natural de focar mais nos problemas que nas soluções. Esse hábito de olhar sempre para o lado negativo gera desânimo e vitimismo constante. A insatisfação crônica impede que as pessoas valorizem as próprias conquistas. Exercitar a gratidão significa mudar intencionalmente o foco das próprias atitudes. Agradecer pelas coisas simples do dia ensina o cérebro a identificar oportunidades. Pessoas gratas possuem níveis menores de tristeza e lidam melhor com as adversidades. O exercício de reconhecer as coisas boas deve ser feito diariamente à noite. Lembrar do alimento na mesa e da saúde do corpo transforma a nossa perspectiva. Essa mudança de postura interna acalma as angústias e diminui as reclamações. A gratidão é um escudo poderoso contra as frustrações da vida cotidiana. Valorizar o que se tem no presente anula a ansiedade exagerada pelo futuro. Uma mente agradecida é uma mente que encontra paz em qualquer circunstância.
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4: Bom dia São Paulo, bom dia Brasil, nesta manhã de quinta-feira, olha só, voltamos com vocês nesta madrugada, nesta manhã, que bênção, sejam todos bem-vindos para a glória de Deus. Eu sou o seu irmão em Cristo, Diácono Lindenberg Araújo, e vocês que agora nos acompanham, anotem aí as redes sociais, sim, os canais de comunicação da nossa Igreja Deus e Amor. Nós estamos também nas redes sociais, Facebook, Instagram e também no YouTube. Anota aí, Igreja Deus e Amor Oficial no Facebook, Instagram, Igreja Deus e Amor, Igreja Pentecostal Deus e Amor Oficial. Também temos a página oficial no YouTube, exatamente. Você que ainda não é inscrito, vai lá, corre lá no YouTube, se inscreva no canal Igreja Deus e Amor Oficial e vocês poderão estar por dentro de tudo que está acontecendo e acontecerá em nossa Igreja Pentecostal Deus e Amor. Também temos o site oficial ipda.com.br, vai lá, acesse o canal oficial, temos várias programações. Temos a agenda do mês de agosto, estamos no Agosto Verde, teremos várias programações referente à Fundação Reviver também. Temos o WhatsApp também, você poderá anotar, DDD 11 98292 3392. Estes são os canais de comunicação e vocês poderão estar por dentro das atualizações, informações e muito mais. Anotou? Então que Deus te abençoe, é isso aí. Estas são as redes sociais da nossa Igreja Pentecostal Deus e Amor. Este é o meu, é o nosso programa A Voz da Libertação.
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8: Eu me chamo Irmã Argentina, sou ouvinte do programa há 22 anos. Para mim tem sido uma bênção esse programa. Deus abençoa, Pai do Senhor.
9: Sou a Dalva, aqui do Vale das Flores, Mariporã. Eu amo o programa de vocês, viu? Estou orando a Deus por vocês todos os dias. Também recebendo a oração de vocês, com certeza. Peço para Deus abençoar muito vocês e dar bastante graça, saúde. Continue assim, firme e fiel com Deus, que assim nós temos vitória, né? Vamos ter vitória no nome do Senhor Jesus, amém?
10: José Luiz, moro aqui no Residencial Novo Horizonte, Mogi das Cruzes. Eu estou ouvindo a rádio, irmão. Desejo a paz para os irmãos, que tudo de bom para os irmãos, em nome de Jesus.
11: A paz do Senhor Jesus, aqui é a Cleonice de Suzano, sou ouvinte do programa todos os dias, não perco, tenho edificado minha vida, meu lar, Deus abençoe e dê muita força para continuar nessa jornada maravilhosa. Eu não congrego na Igreja Deus é Amor, mas sou admiradora, né, da Igreja Deus é Amor. Recebo muitas bênçãos através das campanhas. Que Deus abençoe vossas vidas muito, muito mesmo. A paz do Senhor Jesus.
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4: É isto aí, povo de Deus. 4 horas e 12 minutos. Vocês acompanharão agora esta agenda abençoada. Teremos muitas programações nesta quinta-feira. Hoje é 6 de agosto, é o mês da Beneficência Cristã, e quando nós falamos a respeito disto, nós lembramos que hoje é quinta-feira e acontece em todas as igrejas Pentecostal Deus e Amor este culto em favor das instituições Reviver, Associação Reviver Help Deus e Amor e Fundação Reviver. Isto, eu quero já convidá-los para participar desta grande concentração que acontecerá logo mais às 3 horas da tarde aqui na Sede Mundial, no Templo da Glória de Deus. Ela mesma, nossa irmã Patrícia Januário, pregando a Palavra de Deus, orando por todos nesta tarde de quinta-feira aqui na Sede Mundial. Você será o nosso convidado especial. Lembrando que este culto acontece em todas as igrejas Deus e Amor. Então, se você ama esta obra, você ficará por dentro de todos os projetos da nossa Fundação Reviver, dos projetos de Água para o Sertão, ali em Paulistano, no Piauí, em Petrolina, em Pernambuco, Maranhão, Ilha de Marajó. Tudo isto está sendo levado através da Fundação Reviver. Então, muitas famílias em vulnerabilidade estão sendo alcançadas, recebendo estas assistências através do braço assistencial da nossa Igreja Deus e Amor. Sim, braço assistencial. E esta quinta-feira é um culto beneficente em prol das instituições Reviver. Toda a contribuição, ofertas, votos, tudo isto será enviado a estas famílias onde estão carentes. Então, a Fundação Reviver serve para isto, ajudando famílias. E hoje, aqui na Sede Mundial, acontece este culto. Nós temos cultos em 5 horários. Às 7 da manhã, às 9, 11:30 e também este horário oficial, às 3 da tarde, com a nossa irmã Patrícia Januário. Não percam, estejam aqui conosco. Estaremos aguardando por vocês para glorificar e exaltar o nosso Senhor e Salvador Jesus Cristo, Avenida do Estado, 4568, aqui na Liberdade, entrada principal pela Avenida Prefeito Passos, número 10. Vem para cá buscar a Deus na Igreja Pentecostal Deus é Amor.
12: Seu nome, meu irmão?
13: Expedito Basílio.
12: Ô, meu irmão, qual foi o milagre que o Senhor recebeu das mãos de Deus e hoje testemunha no programa Voz da Libertação, neste grande culto com a Fundação Reviver?
13: Eu sou terceirizado, trabalho numa empresa já há 15 anos, mas prestava serviço para uma família. E aconteceu, aleluia, Jesus, que eu trabalhando, aí chegou o momento da firma conversar com os pessoais a qual nós prestávamos serviço, de encerrar algum dos postos do seu serviço, né? Aleluia, Jesus, e aconteceu de cair justamente aonde eu estava. E em pensamento, pensei assim: Senhor, se o Senhor tocar no coração do meu patrão, dele me ressaciar, seja com quanto for, aleluia, Jesus, eu tirarei uma quantia, aleluia, Jesus, e abençoarei a Fundação Reviver, aleluia, Jesus. Passando 2 dias, chegou o meu patrão, me chamou e conversou comigo: olha, nós encerramos alguns dos postos de serviço. Aí olhou bem para mim e disse: eu quero lhe ressaciar com uma quantidade, aleluia, Jesus. Meu irmão, por questão de dieta, não vou falar no ar que nós estamos, mais 5 vezes isso aqui. Aí eu digo: Senhor, cumprirei, glórias a Deus, cumprirei o voto que fiz com ti e tirei essa quantidade aqui, qual o meu irmão está presenciando para a Fundação Reviver, e já fiz a minha transferência para a glória do Senhor. Meu irmão, eu vou te falar uma coisa, aleluia, Jesus, eu tenho grande experiência com o meu Senhor. Essa foi uma das maiores que o Senhor quis me conceder, como conceda a qualquer um. É só você confiar e esperar no nosso Deus Todo-Poderoso.
12: Meu Deus, a bênção chegou, né, meu irmão?
13: A bênção chegou e foi uma das grandes alegrias. Aí, meu irmão, eu estava com as dívidas, saciei todas as dívidas para a glória do Senhor. E estou fazendo uma reforminha que há 10 anos que eu não conseguia. E no momento estou fazendo todas essas coisas para a glória do Senhor.
12: Preparou tudo, né?
13: Preparou tudo, meu irmão.
12: Estava pedindo para Deus, fez um voto com Deus, né, meu irmão?
13: E para o Senhor ver o trabalhar do Senhor, porque é patrão modo de chamar, mas eu sou terceirizado. Deus tocou porque ela quis fazer, mas ela não tem esse direito. Quem tem o direito de recobrir os meus bens é a firma que eu trabalho há 15 anos. Foi o trabalhar do Senhor, porque ela não é patrão minha, apenas eu presto serviço. Chamo de patrão em consideração, porque eles me consideram que é o agir do Senhor.
12: Deus está vendo, ouvintes? 5 vezes mais o valor que ele está ajudando, que não é pouco. Isso é Deus.
13: É só confiar e fazer voto com a Fundação Reviveu, com essa obra, a qual, aleluia, Jesus, a mão do Senhor é com essa obra, e confie que no momento certo vem no tempo do Senhor.
12: Deus surpreende quem ele quer, e o Senhor foi surpreendido por Deus, e hoje agradecendo a Deus. Que Deus abençoe, meu irmão. Deixe agora o seu nome completo e o seu endereço.
13: Aleluia, Jesus. Eu me chamo Expedito Basílio, moro na região sul, Jardim Sonho Azul. Aleluia, Jesus. Santo Amaro.
4: Minha querida irmã, o seu nome?
14: Arlete.
4: A senhora tem um testemunho para contar do que Jesus fez na sua vida?
14: Penso que eu recebi, está com 3 semanas que eu recebi aqui. Deus me curou. Eu recebi a vitória aqui da diabetes, né? Tava com a diabetes muito alta e Deus me curou.
4: A senhora passava muito mal?
14: Passava mal, tontura, ficava ruim, né? Mas agora eu vim aqui, está com 3 semanas que eu estou vindo na campanha e eu fui curada, para a glória de Deus.
4: A senhora está vindo nas quintas-feiras.
14: Quinta-feira.
4: Campanha da Fundação Reviver. Fundação
14: Reviver. Eu fiz um voto com Deus, né? Estava em falta, depois eu falei, eu vou colocar em ordem, né? A casa para receber a benção.
4: Sim.
14: E aí eu fiz o propósito com Deus e vim receber minha bênção para a glória de Deus. Deus me curou. Agora está normal, graças a Deus.
4: A senhora sofreu quanto tempo da diabetes, irmã Arlete?
14: Já está com 5 anos, porque me deu
4: 5 anos.
14: É, me deu paralisia. E aí lá no hospital acusou que eu estava com essa enfermidade, né? Subia muito e eu ficava passando mal. Mas eu confiando no Senhor, para a glória de Deus, recebi minha vitória.
4: Não sente mais aquela tontura, aquele mal-estar?
14: Graças a Deus, fiquei boa, graças a Deus, que era muito ruim, senti muito ruim mesmo, porque tem dia que eu não aguentava nem sair.
4: Jesus Cristo te deu saúde, né, minha irmã?
14: Saúde.
4: Vale a pena ajudar a Fundação Reviver, né?
14: Vale a pena a gente fazer voto com propósito e crer que Deus está nesse negócio. Eu creio, porque eu tenho recebido muitas bênçãos. Eu fui curada da paralisia.
4: A senhora era paralítica?
14: Fiquei toda torta, né? Deu a paralisia, né? E numa semana, Deus me curou. A glória de Deus.
4: Jesus curou a senhora. Aqui na igreja, Deus é amor.
14: Igreja. E quero contar uma bênção também do meu neto, né? Que Ele estava internado com pneumonia. E eu fiz um propósito com Deus, que Deus curasse ele. Eu vim contar a bênção e Deus curou ele, graças a Deus, né? Deu a vitória também, meu neto ficou curado, para a glória.
15: Seu neto estava sofrendo com a pneumonia. Pneumonia mata, né? Se não cuidar, se não tratar, muitas pessoas acabam morrendo. Mas o seu neto foi curado por Jesus.
14: Foi curado por Jesus, né?
15: A senhora fez votos com Deus, como foi?
14: Deus, no propósito da Fundação Reviver, e Deus deu a vitória. Graças a Deus, está curado.
15: Que idade tem o seu neto?
14: Ele está com 6 anos.
15: 6 aninhos. Como ele se chama?
14: Gustavo.
15: Gustavo. Gustavo está curado por Jesus.
14: Curado por Jesus.
15: Não tem mais pneumonia.
14: Sim, graças a Deus ele foi curado.
15: Amém. E a senhora?
14: Muitas bênçãos eu tenho recebido aqui. Não sei nem agradecer. Se eu for contar, vai ser um dia e não dá conta. Porque eu fui curada dos ossos também, né? Muita dor nos ossos. E Deus me deu essa vitória. A semana passada, quando eu vim aqui, eu estava com um problema sério no ouvido, né? Uhum. Sentia dor e fui embora liberta.
15: Glória a Deus. Chegou aqui com dores no ouvido e depois das orações foi curada.
14: Curada. Saí daqui curada para a honra e glória do Senhor Jesus Cristo. E não sei nem agradecer por tantas vitórias que Deus tem me dado.
15: Amém. A senhora mora onde?
14: Moro no Jardim Quisizano, né, Nazaré, perto de São Miguel Paulista.
15: O nome completo da senhora?
14: Arlete Oliveira Cruz Almeida.
12: O seu nome, meu irmão?
16: Miguel Silva.
12: Bem-vindo de onde, meu irmão?
16: Mairiporã.
12: Mairiporã, qual foi o grande milagre que o senhor recebeu das mãos de Deus ao comparecer na Igreja Pentecostal Deus e Amor, com as grandes campanhas reveladas por Jesus, com a Fundação Reviver?
16: A mãe dos meus filhos, ela tem problema nas vistas de nascença. Quando ela começou a gatinhar, já descobriram que ela nasceu com alta miopia. E agora, com o passar do tempo, ela já com quase 60 anos de idade, a situação piorou. Chegou um ponto que ela estava usando 23 graus. O oftalmo deu a perca do olho direito e o grave risco de perder também o esquerdo. Muito breve. Se fosse esperar operar a operação pelo SUS, ela só iria para o hospital quando já estivesse cega. Então, ele foi no oftalmo, o oftalmo deu a vista direita como perdida já, e meus filhos estavam todos apavorados, todos preocupados. Eu disse para minha filha: filha, nós temos um Deus, não se preocupe, nós vamos dar um jeito nisso. E já comecei até a orar em espírito. Chegando lá em Dayatuba, eu escrevi uma oração, fiz um propósito ao reviver. Como nós sabemos, milagre não se compra e não se explica. Milagre se recebe, se contempla e se agradece. O milagre vem pela fé, evidentemente. Não é a primeira vez que eu sou abençoado através da Reviver. Naquela mesma semana, a minha filha levou de novo a mãe dela nas clínicas. Já mudou a história. Já era a mão de Deus trabalhando. O médico já disse que a vista direita não estava cega. Foi mais 2 médicos e tiveram as mesmas ideias, a mesma opinião. Só um problema. Os 2 primeiros médicos não queriam operar ela, porque eles não queriam ter o peso de consciência, porque ela poderia vir a ficar cega na mão deles. Mas o terceiro médico concordou, já é a mão de Deus trabalhando. O terceiro médico concordou, operou, 1 mês depois operou a segunda vista. Resultado, não usa mais óculos. Ela usava 23 graus, iria para 24, com o risco de ficar cega na operação. Glórias a Deus e graças a Deus. Já é a segunda ou terceira vez que eu sou abençoado através da Reviver, fazendo voto com a Reviver.
12: Deus confirmou o milagre, né, meu
16: irmão? Glórias a Deus e graças.
12: Meu Deus, o senhor estava preocupado, tá vendo, ouvinte? Colocou até o nome dela aqui para ser apresentado na oração, fez um voto com Deus também de ajudar a Fundação Reviver, trouxe hoje aqui para agradecer a Deus, tá vendo? Deus ouviu e respondeu na hora, né, meu
16: irmão? Glórias a Deus e graças a Deus. Nós temos um Deus. Aleluia, Jesus.
12: Vale a pena, né, meu irmão?
16: Muito, muito,
12: quem
16: muito.
12: Quem ainda não ajudou a Fundação Reviver tem que correr para a Igreja Deus e Amor e ajudar a Fundação Reviver para receber mais vitória.
16: Não, tenha fé, faça voto, porque é abençoado, com certeza.
12: É abençoado de uma forma gigantesca, né, meu irmão?
16: Sem dúvida, sem
12: que
16: dúvida.
12: Que Deus abençoe e deixe agora o seu nome completo e o seu endereço.
16: Meu nome é Miguel Silva, eu moro na Avenida da Mata 103, Jardim Suíço, Mairiporã.
12: Seu nome, meu irmão?
13: Expedito Basílio.
12: Ô, meu irmão, qual foi o milagre que o Senhor recebeu das mãos de Deus e hoje testemunha no programa Voz da Libertação, neste grande culto com a Fundação Reviver?
13: Eu sou terceirizado, trabalho numa empresa já há 15 anos, mas prestava serviço para uma família. E aconteceu, aleluia, Jesus, que eu trabalhando. Aí chegou o momento da firma conversar com os pessoais a qual nós prestávamos serviço, de encerrar algum dos postos do seu serviço, né? Aleluia, Jesus, e aconteceu de cair justamente onde eu estava. E em pensamento, pensei assim: Senhor, se o Senhor tocar no coração do meu patrão, dele me ressarciar, seja com quanto for, aleluia, Jesus, eu tirarei uma quantia, aleluia, Jesus, e abençoarei a fundação Reviver, aleluia, Jesus. Passando 2 dias, chegou o meu patrão, me chamou e conversou comigo: olha, nós encerramos alguns dos postos de serviço. Aí olhou bem para mim e disse: eu quero lhe ressarciar com uma quantidade, aleluia, Jesus. Meu irmão, por questão de ética, não vou falar no ar que nós estamos, mais 5 vezes isso aqui. Aí eu digo: Senhor, cumprirei, glórias a Deus, cumprirei o voto que fiz com ti e tirei essa quantidade aqui, qual o meu irmão está presenciando para a Fundação Reviver, e já fiz a minha transferência para a glória do Senhor. Meu irmão, eu vou te falar uma coisa, aleluia, Jesus, eu tenho grande experiência com o meu Senhor. Essa foi uma das maiores que o Senhor quis me conceder, como conceda a qualquer um. É só você confiar e esperar no nosso Deus Todo-Poderoso. Aleluia.

0: trabalho há 15 anos. Foi o trabalhar do Senhor, porque ela não é patroa minha, apenas eu presto serviço. Chamo de patrão em consideração, porque eles me consideram que é o agir do Senhor.
1: Está vendo, ouvintes? 5 vezes mais o valor que ele está ajudando, que não é pouco. Isso é Deus.
0: É só confiar e fazer voto com a Fundação Reviveu, com essa obra, a qual, aleluia, Jesus, a mão do Senhor é com essa obra, e confie que no momento certo, vem no tempo do Senhor.
1: Deus surpreende quem Ele quer, e o Senhor foi surpreendido por Deus, e hoje agradecendo a Deus, que Deus abençoe, meu irmão. Deixe agora o seu nome completo e o seu endereço.
0: Aleluia, Jesus, eu me chamo Expedito Basílio, moro na região sul, Jardim Sônia Azul, aleluia, Jesus, Santo Amaro.
2: De que adianta, meus irmãos, alguém dizer que tem fé, se não tem obras? Acaso a fé pode salvá-lo? Se um irmão ou irmã estiver necessitando de roupas e do alimento de cada dia, e um de vocês lhe disser, vá em paz, aqueça-se e alimente-se até satisfazer-se, sem porém lhe dar nada, de que adianta isso? Assim também a fé, por si só, se não for acompanhada de obras, está morta. Tiago, capítulo 2, versículo 14 ao 17.
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4: 4 horas e 28 minutos, é isto aí, ouvintes, é isto aí, povo de Deus. Esta é a quinta-feira da multiplicação e portas abertas. E você que está agora me ouvindo nesta manhã, sejam todos muito bem-vindos. Vocês que aí estão no Nordeste, muito obrigado pela sua audiência, pela sua sintonia. Temos aqui nosso irmão Bruno, que está enviando a sua mensagem aqui para o nosso WhatsApp. Deus abençoe, meu irmão, graças a Deus. Temos aqui nosso irmão Fidelcino Pereira, ele está dizendo que ele está na Bahia e é ouvinte há 30 anos, e há 30 anos ele se converteu através do programa da Rádio Deus e Amor. Que bênção, olha só que lindo testemunho do servo de Deus. Isto é uma alegria muito grande. Temos aqui nosso irmão Jailton Silva, ele que está falando lá de Mossoró, Rio Grande do Norte. Que bênção, povo lá do Rio Grande do Norte. Já estive aí em Mossoró, povo de Deus abençoado, graças a Deus, de muita fé. Queridos irmãos, nós estamos nesta madrugada, nesta manhã abençoada aqui na capital paulista, uma noite chuvosa aqui no estado, aqui na cidade da capital, em São Paulo, mas nós estamos aqui proclamando o Evangelho genuíno, anunciando as boas novas de salvação, porque Jesus, certamente, Ele é bom e a sua misericórdia dura para todo sempre. Nós ouviremos agora o projeto Eu e Mais Um, com a nossa irmã Débora Miranda. Já já nós retornaremos com todos vocês, já se preparando para o clamor por portas abertas. Prepare o seu coração, porque ouviremos agora nossa irmã Débora Miranda, Exercícios Espirituais.
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6: É maravilhoso saber que nós estamos juntos outra vez através do espaço Eu e Mais Um, 5 minutinhos, onde nós estamos falando das doutrinas básicas, estamos ensinando aos novos convertidos, crescendo no conhecimento do Senhor. É tão bom quando nós nos alimentamos cada dia com a palavra de Deus. Eu sei, eu tenho recebido cartas de muitas pessoas que dizem que não perdem sequer uma edição deste programa, que tem anotado nos seus cadernos os versículos, tem lido, e até irmãos discipuladores que estão usando este programa como base.

de estudo, de ensinamentos e lições para os seus discípulos. Isso é maravilhoso e eu me sinto bastante alegre em saber que estou sendo útil a serviço e crescimento do reino do Senhor. Nós estamos falando esses dias sobre crescimento espiritual e nós estamos fazendo uma analogia, não é? Nós sabemos que uma criança, quando ela nasce, ela precisa se alimentar. Falamos que este alimento é a palavra de Deus. Falamos também que é necessário o exercício, né? Para os nossos músculos, quando nós nascemos, precisamos andar para que eles funcionem e que estejam fortes. Então, nós estamos falando desses exercícios espirituais, né? Que é realmente a necessidade de nós nos fortalecermos. Então, quais são os exercícios recomendados, por exemplo, para um recém-nascido? É caminhar. Ele em poucos meses já está engatinhando, em poucos meses ele já está andando. Agora, trazendo para a vida cristã, que exercícios se recomendam para um recém-convertido? Em primeiro lugar, temos a frequência aos cultos na igreja. Lembrem-se que a pregação, as aulas bíblicas, o companheirismo e a comunhão com outros irmãos e o exemplo dos mais maduros no Senhor são bênçãos que somente recebemos através dessas atividades na igreja. Porque isso também vai servir para você para se identificar com o povo de Deus. Em segundo lugar, o outro exercício recomendado para um recém-convertido é o seu testemunho público. Vocês se lembram do caso da mulher samaritana? Este é um dos mais ilustrativos testemunhos de alegria e satisfação que produzem o falar a outros da nossa experiência de salvação. Aquela mulher samaritana, ela deixou o seu cântaro, aquele vaso, e ela se voltou ao seu povo, e ela começou a dizer a toda a sua gente: venham a ver um homem que tem me dito tudo o que ele tem feito. Não será este o Cristo? Quando ela começou a falar isso, muitos dos samaritanos que viviam naquele povoado creram. Creram no Senhor pelo testemunho que ela dava. Essa história está no livro de São João, capítulo 4, anote aí, versículos 28, 29 e 39. Você novo convertido, você não tem que ter tanto conhecimento da palavra de Deus para falar para os outros sobre o Senhor. Não. Basta apenas começar falando da sua experiência, como você começou a conhecer a Cristo Jesus, como você chegou ao conhecimento de Deus. É importante também outro exercício espiritual, participar nos trabalhos e atividades da igreja onde você congrega. Mais tarde, quando você talvez seja um membro oficial da igreja, você poderá participar de todas as atividades ministeriais que a igreja oferece. Mas neste momento, ofereça sua ajuda em coisas práticas e também nos projetos da congregação. Fale com o pastor da igreja, com os líderes das atividades, talvez de evangelização, de louvores, da escola bíblica, para que eles possam realmente saber que você está à disposição. Diga a eles que você quer colaborar no crescimento do reino de Deus, quer ajudar. Também outro exercício espiritual muito importante é a sua generosidade em ofertar e dar os dízimos na casa do Senhor. Então, abra o seu coração e dê o que você possa para crescimento da igreja, para que outros possam ser salvos e conhecer o Evangelho assim como você foi alcançado. Vejam que o exercício de dar é um exercício de generosidade que engrandece o coração do crente e também o coração de Deus. Por hoje é só. Queremos aqui convidá-los para outra oportunidade numa próxima edição. Nós crescemos um pouquinho mais, falando outros temas para seu crescimento. Se despede Débora Miranda, na paz do Senhor, e deixando aqui o nosso contato, 11 98292 3392. Até a próxima, se Deus assim nos permitir.

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1: 4:40. Bom dia, São Paulo. Bom dia, Brasil. Quero agora convidar toda a amada audiência, todos vocês que estão neste exato momento nos acompanhando. Vamos clamar a Deus, vamos falar com Deus em oração. E eu creio que Deus abrirá as portas e entrará com providência em sua vida. Portanto, ouvintes, vamos clamar ao nosso Deus. Poderoso Deus, maravilhoso e eterno Pai, Senhor, aqui estamos na Tua presença, na Tua casa, Senhor, orando por cada um dos Teus servos, dos Teus filhos, que estão agora nos acompanhando, nos ouvindo em todo o estado, em todo o Brasil. Senhor, abençoa os Teus servos, abençoa agora mesmo, Senhor, pela Tua bondade e misericórdia, porque eu creio no milagre, eu creio na providência, eu creio na multiplicação do Teu servo, da Tua serva que está orando agora. Senhor, que somente o Senhor é fiel e justo para operar um milagre. Esta pessoa, Senhor, precisa desta porta aberta. Está buscando, está correndo atrás, se esforçando. Senhor, tenha misericórdia. Deus, guarda, meu Pai, esta vida na Tua presença. Venha abrir as portas para esta pessoa. Porta de escape, da livramento. Senhor, eu creio, ó Pai, que o Senhor está a ouvir a oração do Teu Filho. E nós oramos, ó Pai, porque acreditamos no Teu mover, na manifestação do Teu poder e da Tua graça. Pai da glória, direciona-nos nesta manhã agora para interceder, para orar, para buscar por cada vida que está agora nos ouvindo, nos acompanhando, ó Pai, em rede nacional. Confirma a Tua bênção, ó Deus, sobre cada um dos Teus servos, jogando por terra todo o mal, toda a aflição que estava sobre esta pessoa, toda a aflição diabólica que estava sobre esta casa, este desânimo. Meu Deus, tem misericórdia, porque cremos no livramento, cremos, ó Pai, na proteção do Teu Espírito Santo. Entra com providência nesta causa. Entra, meu Pai, com providência nesta família. Esta pessoa Te clama, Senhor. Tenha misericórdia, tenha compaixão, ó Deus, para a glória do Teu santo e poderoso nome. Confirma-nos, ó Pai, o Teu amor, a Tua bondade, a Tua graça. Ó Santo de Israel, eu creio, Senhor, que neste momento o Senhor já está entrando com providência. O Senhor já está indo ao encontro desta pessoa e realizando o grande milagre. Obrigado, Espírito Santo. Obrigado porque o Senhor é justo, é poderoso para dar a vitória, para operar o milagre, entregar o livramento para esta vida. Oh, glória a Deus! Eu creio nisto, Senhor, que o Senhor está entrando com providência e está abrindo portas para esta vida, está abrindo portas para esta pessoa, porque ela está crendo no clamor. Meu Deus da glória, e nós cremos também da mesma forma que o Senhor multiplicou aqueles pães e peixes, quando o Senhor deu graças aos céus, o Senhor multiplicou, ó Pai. Houve multiplicação, e esta quinta-feira é a quinta da multiplicação, ó Pai. Vem, Espírito Santo, trabalhar nesta mente e neste coração, ó Pai, através do clamor, da oração. Nós estamos orando com fé. Nós estamos orando, meu Deus da glória, que coisa tremenda, Senhor, que coisa linda, é buscar o teu amor, a tua bondade e misericórdia. Queima mesmo toda barreira, o devorador, o destruidor, o migrador. Queima, meu Senhor, joga por terra este impedimento, todo impedimento que estava sobre esta pessoa. Joga por terra, meu Pai. Nós te damos graças, ó Jeová. Nós te rendemos honras e glórias ao teu nome, porque tudo provém de ti, e sem ti nada poderemos fazer. Ó Espírito Santo, teu é o reino, é o poder, a honra e a glória para todo sempre. E eu quero te agradecer pela vida deste ouvinte, pela vida deste irmão, pela vida desta irmã que clama ao teu Espírito Santo. Confirma mesmo, Pai, a providência do Senhor, em nome de

0: 4:50, que Deus abençoe, um bom dia a todos os nossos irmãos paulistanos, vocês que já estão retornando para os vossos lares ou também indo também para o trabalho, uma ótima quinta-feira para você que agora me acompanha. Vamos agora para o bloco de notícias, giro de informação, saúde em foco e já já voltamos com vocês.
1: Momento de informação aqui na Rádio Deus é Amor. Dicas de saúde infantil. Como prevenir casos de intoxicação medicamentosa em crianças? A pediatra Renata Walskmann, do Hospital Israelita Albert Einstein, lista as principais medidas de prevenção que os pais devem adotar. Tenha sempre em casa somente medicamentos e produtos químicos que são utilizados rotineiramente e em pequenas quantidades. Procure comprar remédios e produtos de uso domiciliar que tenham tampa de segurança nas embalagens. Guarde esses itens em armários altos e trancados, sem possibilidade de serem vistos ou alcançados. Mantenha os produtos nas embalagens originais. Isso é muito importante. Nunca os coloque em vasilhames que podem causar confusão sobre o que é o conteúdo. Após o término do uso, descarte a embalagem vazia de forma adequada. O comportamento dos pais também reflete na segurança dos filhos. Sempre que possível, não tome medicamentos na frente das crianças pequenas, uma vez que elas costumam imitar os mais velhos. Uma outra dica importante é ensiná-las a não ingerir quaisquer substâncias, a não ser que venham de um adulto que more na mesma casa. A medida evita que elas intoxiquem quando estão com parentes ou amigos. Mas uma dica da pediatra, hein? Na hora de dar um remédio para o seu filho, não fale que é uma balinha ou um doce. Deve-se de fato explicar que é um remédio e que deve ser tomado somente quando for preciso. Além disso, nunca medique sem orientação médica ou por sugestão de terceiros, afirmam os especialistas. Descarte consciente. O descarte correto de medicamentos também salva vidas. Entenda por quê. Sabe aquele medicamento que você usa para melhorar um desconforto ou controlar uma doença crônica? Bom, ele pode ser prejudicial a outras pessoas e até mesmo ao meio ambiente, isso se não for descartado de forma correta. Há 20 anos, medicamentos são os maiores causadores de intoxicações. Saiba por que o descarte correto de medicamentos é tão importante e como você pode fazer isso de forma segura. Restos de medicamentos sem o destino correto podem causar, por exemplo, uso inadvertido por outras pessoas, resultando em reações adversas graves e intoxicações. Além disso, o meio ambiente é agredido com a contaminação da água, do solo e dos animais. O descarte de medicamentos pelo esgoto e pelo lixo comum faz com que as substâncias químicas contidas nos medicamentos cheguem aos rios e córregos, podendo contaminar a água que bebemos. Cientistas já comprovaram que os antibióticos no meio ambiente, por exemplo, não chegam a matar os animais, mas aumentam a resistência de bactérias, o que afeta também os seres humanos. Agora, como fazer o descarte correto? Iniciativas voluntárias. Em 2009, a Anvisa autorizou a participação de farmácias e drogarias em programas voluntários de descarte correto de medicamentos, assim como as embalagens e de objetos perfurocortantes usados para ministrá-los. Verifique se as farmácias aí da sua região participam de alguma iniciativa e, caso positivo, peça orientação da forma como você deve proceder. Pontos de coleta. Em algumas cidades, as unidades básicas de saúde recebem medicamentos para descarte. Verifique no site da prefeitura do seu município se há pontos de coleta. Caso contrário, peça informações na unidade de saúde local para fazer um descarte seguro. E lembre-se, o período e as dosagens de medicamentos prescritos pelo seu médico devem ser seguidos rigorosamente. Evite a automedicação. Existem inúmeras doenças com sinais e sintomas parecidos. E mesmo para doenças iguais, os tratamentos podem variar de pessoa para pessoa. Somente um especialista pode determinar o tratamento correto para o seu caso.
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0: Quatro horas e 57, manhã de quinta-feira, 6 de agosto de 2026. Que Deus em Cristo abençoe a todos os ouvintes da Rádio Deus e Amor. Este quem comunicou com todos vocês, é o seu irmão em Cristo e amigo, Diácono Lindenberg Araújo. Eu ficarei por aqui, porém, vocês permanecerão conosco sintonizados, porque daqui a pouco, culto no lar com o pastor Lourival de Almeida. Então não fique desatento, permaneçam sintonizados nesta programação, porque tem muita coisa boa de Deus ainda nesta manhã, em nome de Jesus. Quem esteve conosco também, nosso irmão Hamilton, que Deus em Cristo abençoe ouvintes, manhã de quinta-feira, tenha uma ótima quinta, uma ótima manhã a todos vocês. Fiquem com Deus e a paz do Senhor Jesus.

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4: 5 horas e 2 minutos.
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8: Abram as suas Bíblias, queridos irmãos.
9: Open your holy Bibles, dear brothers.
8: No capítulo 24 de São Mateus.
9: In the Gospel of Matthew, chapter 24.
8: O sermão continua.
9: The sermon continues.
8: Exortação à vigilância.
9: The exhortation to vigilance.
8: Capítulo 36, nós vamos andando aqui. Alegrai-vos sempre no Senhor, outra vez digo, alegrai-vos. Louvado seja Deus.
9: Glory to the Lord.
8: São Mateus, capítulo 24.
9: Matthew, chapter 24.
8: Porém, daquele dia, hora ninguém sabe.
9: But about the day and hour, no one knows.
8: Nem os anjos do céu, nem o Filho de Deus, ou seja, nem o Filho, mas unicamente meu Pai.
9: Not even the angels in heaven, nor the Son, but only the Father.
8: E como foi nos dias de Noé, assim será também a vinda do Filho do Homem.
9: As it was in the days of Noah, so will be at the coming of the Son of Man.
8: Porque assim como nos dias anteriores ao dilúvio,
9: for in the days before the flood,
8: comiam, bebiam, casavam e davam-se em casamento,
9: people were eating and drinking, marrying and giving in marriage,
8: até o dia em que Noé entrou na arca,
9: up to the day Noah entered the ark,
8: e não o perceberam até que veio o dilúvio,
9: and they knew nothing about what would happen until the flood came,
8: e os levou a todos,
9: and took them all away.
8: Assim também será a vinda do Filho do Homem.
9: That is how it will be at the coming of the Son of Man.
8: Estão dois, pois no campo será levado um e o outro deixado.
9: Two men will be in the field, one will be taken and the other left.
8: Dois moendo no moinho será levado um e deixado o outro.
9: Two women will be grinding with a handmill, one will be taken, the other left.
8: Estejai pois vigilantes, porque não sabeis a hora que há de vir o vosso Senhor.
9: Therefore keep watch, because you do not know what day or the Lord will come.
8: Mas considerai: se o pai de família soubesse a que vigília da noite havia de vir, o ladrão
9: If the father knew when the night thief was coming,
8: vigiaria e não deixaria minar a sua casa.
9: He would kept watch and not have left his house broken into.
8: Por isso está e vós apercebidos também.
9: So you also must be ready.
8: Porque o filho do homem há de vir à hora em que não penseis.
9: Because the son of man will come at the hour when you do not expect him.
8: Antes de nós nos assentarmos, eu quero ver o sorrisão, hora do sorrisão, todo mundo sorrisão. É? Todo mundo sorrindo, nós estamos felizes pela oportunidade. Saúde a pessoa que está ao seu lado e diga a ela que bom é ver você na casa de Deus, que bom que você veio. Muito obrigado pela sua presença. Saúde o visitante e diga a ele, é um prazer recebê-lo na casa de Deus, que Deus te abençoe e desfrute as bênçãos de Deus. Muito obrigado, queridos. Tome os seus assentos em nome de Jesus Cristo.
9: Please take your seats in the name of Jesus Christ.
8: Louvado seja Deus. Aleluia.
9: Glory to God. Hallelujah.
8: O que nós estamos falando, meus irmãos?
9: What we are talking about, brothers?
8: Nós acabamos de ler é de extrema importância.
9: We just read is extremely important.
8: Nós estamos falando a respeito do que eu entendo ser o arrebatamento silencioso, invisível e rápido da igreja.
9: What I understand is the rapture which will be silent and fast of the church.
8: Nós estamos falando a respeito do desaparecimento da igreja,
9: the vanishing of the church,
8: e o aparecimento de uma tribulação como nunca houve na face da terra.
9: And the coming of a great tribulation has never been foreseen on earth.
8: E é interessante, meus irmãos, nós verificarmos que o próprio Jesus traça um paralelo com Noé.
9: And Jesus himself compares this time as the time of Noah.
8: Nós estamos falando a respeito do que aconteceu há aproximadamente 6.000 anos atrás.
9: What happened approximately 6,000 years ago.
8: E eu entendo, meus irmãos, que essa palavra nos dá autoridade de repeti-la, porque foi o Senhor Jesus quem a falou.
9: And we understand we have the authority to say this because it was Jesus who said it.
8: Assim como foi nos dias de Noé.
9: As it was in the days of Noah.
8: Vamos dizer a vocês, a Bíblia Sagrada, ela não começa com argumentações filosóficas a respeito de Deus. Ela começa com Deus, não é verdade?
9: The Bible begins with God.
8: A Bíblia Sagrada nos fala, meus irmãos.
9: The Bible tells us, dear brothers.
8: Eu estou até com a minha Bíblia aberta no livro de Gênesis, o início de tudo.
9: I even have my Bible open in Genesis, the beginning of everything.
8: No princípio criou Deus o céu e a terra, criou tudo.
9: God created everything.
8: No versículo 26 nós vemos a criação do homem.
9: On verse 26 we see the creation of man.
8: E a Bíblia Sagrada diz: façamos o homem a nossa imagem, conforme a nossa semelhança.
9: And the Bible tells us man was made in the image of God.
8: Para que ele seja dominador sobre todas as coisas.
9: So that he would rule over all things.
8: E nós vemos, meus irmãos, também a criação da mulher, a queda, a tentação.
9: We see the fall of man, the temptation.
8: Mas não passaram muitos capítulos na Bíblia.
9: And not many chapters go by in the Bible.
8: Embora eu entenda que muitos anos se passaram.
9: Although I understand that many years went by.
8: No capítulo 5, versículo 3.
9: Actually, chapter 5, verse 3.
8: A Bíblia Sagrada já coloca o homem.
9: The Bible already puts man.
8: À semelhança de Adão.
9: To the resemblance of Adam.
8: E Adão viveu 130 anos, gerou um filho à sua semelhança.
9: Adam lived 130 years old and had a son.
8: E isso representa para mim, deve representar para todos nós uma grande mudança na questão daquilo que Deus criou.
9: And this represents a great change in what God created.
8: No princípio Deus criou o homem e disse: feito ele a nossa imagem e semelhança.
9: In the beginning God created man to his image.
8: E de repente, meus irmãos, com o passar do tempo,
9: and all of a sudden with time going by,
8: os filhos de Adão estavam sendo criados e relacionados conforme a sua própria semelhança.
9: The sons of Adam began to be in his own image.
8: Homens é que somos, pessoas é que somos.
9: We are men, we are people.
8: Nós não somos mais do que isso.
9: We are no more than that.
8: Tem pessoas que querem fazer questão de dizer e parecer serem super-homens.
9: Some people want to seem like they are superhumans.
8: Algumas pessoas querem parecer ser usando máscaras, santarrões que não são.
9: Many people wear masks as if they were saints that they are not.
8: E alguns, se não fosse a Bíblia, já estariam se colocando como anjos, arcanjos e alguns até como querubins.
9: And if not for the Bible, many people would claim themselves to be angels.
8: Nós vemos esse orgulho e essa arrogância no próprio caráter até daqueles que pregam a palavra de Deus.
9: We see this pride in the character character of even those who preach the word of God.
8: Infelizmente, muitas pessoas querem títulos para se sobrepor sobre as outras pessoas.
9: Unfortunately, many people want to be more than other people.
8: Para parecerem serem melhores do que realmente são.
9: To seem to be better than they actually are.
8: Mas é totalmente contraditório ao que a Bíblia Sagrada nos fala.
9: But it is completely contradictory to what the Bible tells us.
8: Aumenta-se a iniquidade, mais distanciado fica o homem de Deus.
9: The more iniquities happen, the more distance from God man is.
8: E mais ele precisa da misericórdia de Deus.
9: The more he needs the mercy of God.
8: E mais ele vai se parecendo realmente ao homem, aos seus ancestrais, enfim.
9: And the more he seems like his ancestors.
8: De qualquer forma, a Bíblia Sagrada fala.
9: The Bible tells us.
8: Que assim como foi nos dias de Noé.
9: That is in the days of Noah.
8: E como foram os dias de Noé?
9: And how were the days of Noah?
8: Olha, meus irmãos, os dias de Noé foram dias muito interessantes.
9: The days of Noah were very interesting days.
8: E mais do que nunca nós podemos relacionar a nossa época com os dias de Noé.
9: And more than ever we can relate to our times as the days of Noah.
8: No capítulo 6, no capítulo 5 de Gênesis, se a Bíblia fala a respeito do homem se parecer mais a Adão do que com Deus.
9: And chapter 5 of Genesis, the Bible tells us of men being more like Adam than God.
8: No capítulo 6 de Gênesis, a Bíblia Sagrada nos fala a respeito já da corrupção geral do gênero humano.
9: On chapter 6, we see the complete corruption of the human beings.
8: Com raríssimas exceções.
9: With very rare exceptions.
8: Por exemplo, nessa geração de Noé.
9: For example, in the generation of Noah.
8: Noé era um descendente de Enoque e ele permanecia fiel a Deus. Certamente havia ouvido falar de Deus junto à sua família.
9: Noah was obedient to God, for he had heard of his word.
8: Agora observe vocês no capítulo 6, logo o título, capítulo 6 de Gênesis.
9: But on chapter 6 of Genesis we see.
8: Corrupção geral do gênero humano.
9: The whole corruption of the human beings.
8: Eu não sei se vocês conseguem perceber, meus irmãos, a corrupção geral e mais do que geral que nós estamos vivendo em nossos dias.
9: I don't know if many people perceive the whole corruption around the whole people in these days.
8: Infelizmente, nós podemos dizer que mesmo depois da cruz de Cristo.
9: Unfortunately, we can say that even after the cross of Christ.
8: Mesmo depois de Cristo ter morrido na cruz do Calvário.
9: Even after he has died on the cross of Calvary.
8: E nós vivermos e termos acesso às boas novas.
9: And we have access to the good news.
8: Nós temos com facilidade uma regra de conduta às nossas mãos.
9: We have a very easy conduct to our hands.
8: A Bíblia Sagrada.
9: The Bible.
8: Eu posso dizer a vocês que a corrupção geral do gênero humano de todos os homens continua e infelizmente, mesmo com a Bíblia na mão, tem alcançado até o seio da igreja.
9: Even with the Bible at our hands, we have a whole corruption of the whole human being.
8: São verdades que muitas pessoas não gostam de ouvir, mas se fazem necessárias.
9: These are truths that many people don't like to hear, but they are necessary.
8: É preciso nós abrirmos os olhos e nos alimentarmos da verdade, gostarmos da verdade e prestarmos a atenção nas coisas que estão acontecendo.
9: We need to open our eyes and pay attention to the truth to what is happening.
8: Porque se isso não acontecer, nós não teremos o discernimento de Deus para saber realmente o caminho que leva à vida eterna.
9: For if we don't do this, we will not have the path of the Lord that leads to eternal life.
8: Nós nunca vimos uma geração tão profana como a nossa.
9: We have never seen such a profane generation as ours.
8: E eu digo a vocês, meus irmãos, os pecadores do tempo de Noé eram meros amadores perto do profissionalismo em pecar que temos em nossos dias.
9: And I tell you that the people who were sinning in the days of Noah were not compared to these days.
8: Mas nós temos similaridades naquilo que Jesus falou no capítulo 24 de São Mateus.
9: But we have similarities as Jesus said in verse 24, chapter 24 of Saint Matthew.
8: Vocês perceberam que eu voltei para o livro de Gênesis, não é?
9: You noticed that I returned to the book of Genesis.
8: No capítulo 6, versículo 3.
9: On chapter 6, verse 3.
8: Nós vemos o declínio espiritual de uma geração.
9: We see the spiritual decline of a whole generation.
8: Então o Senhor disse.
9: So the Lord said.
8: Não contenderá o meu espírito para sempre com o homem.
9: My spirit will not remain forever with men.
8: Porque ele também é carne.
9: For he is also flesh.
8: Porém os seus dias serão 120 anos.
9: But their days will be reduced to 120 years.
8: Isso parece sem significado algum, mas tem um significado muito grande.
9: This has a very great meaning.
8: Porque 120 anos era exatamente o tempo que Noé levaria para construir a arca.
9: Because 120 years would be exactly the time Noah would take to build the ark.
8: Ou seja, Deus tinha um plano de resgate para uma geração perversa.
9: God had a rescue plan for a perverse generation.
8: E nos tempos de Noé, Deus estipulou o tempo de oportunidade que esse povo teria.
9: And in the days of Noah, he stipulated a time of opportunity for these people.
8: E Deus decretou 120 anos e não mais do que 120 anos.
9: And God gave them 120 years and no more than that.
8: Esse povo, próprio Deus declarou, vive um declínio espiritual sem precedentes.
9: These people lived a spiritual decline without before.
8: Mas eu dou 120 anos para esse povo se arrepender.
9: But I give them 120 years for their repentance.
8: E digo isso porque muitas pessoas são capazes de dizer, imagine vocês um Deus bondoso que deixa crianças morrerem afogadas.
9: And I say this because many people claim that God is not good for allowing children to die if drowned.
8: Eu quero dizer a vocês que Deus deu e Deus continua dando oportunidade para essa geração decaída espiritualmente.
9: But God continues to give opportunity to a declined generation.
8: Havia um grande dilema social naquele tempo, meus irmãos.
9: There was a great social dilemma at those times, dear brothers.
8: E nós podemos ver isso desde o versículo 1 do capítulo 6, poderíamos ir até o versículo 11.
9: And we can see this from the first to the 11th verse on chapter 6.
8: Havia um crescimento a nível de população, muita gente.
9: There was many people, and it kept growing.
8: Assim como nós vemos em nossos dias hoje.

0: as we see today.
1: Então nós já vimos que a similaridade dos tempos de Noé, havia um declínio espiritual. E a similaridade dos tempos de Noé, nós vemos essa questão social do crescimento da população que nós chamamos de explosão demográfica.
0: And we see two similarities, the spiritual decline and the demographic explosion.
1: Era muita gente para aquele tempo.
0: There were too many people at those times.
1: Havia uma multiplicação, meus irmãos, também das questões do conhecimento do ser humano.
0: There was also a multiplication of the knowledge of men.
1: Vocês já viram alguma geração que contesta tanta coisa que a Bíblia fala como a geração do século 21?
0: Have you ever seen a generation that contests so many things of God as this 21st generation?
1: Parece que nós estamos formando experts.
0: It seems that we are forming experts.
1: Em combater a palavra de Deus.
0: In combating the word of God.
1: Pessoas que se arvoram como sábias e entendidas.
0: People that believe they are wise and known.
1: Que dentro do seu conhecimento, da sua filosofia,
0: that within their knowledge and philosophy,
1: desafiam a palavra de Deus.
0: They challenge the word of God.
1: Desafiam coisas que nós julgávamos por tanto tempo serem tão lógicas.
0: They challenge things that we seem so long that seem so logic.
1: Nós nunca vimos uma geração se arvorar contra Deus como nós estamos vendo em nossos dias.
0: We've never seen such a generation that goes against God as in these days.
1: São pessoas que com o seu mero conhecimento querem combater o criador do mundo e de todas as coisas.
0: People with their small knowledge want to combat the creator of all things.
1: Aliás, querem tirar dele o título de criador.
0: Actually, they want to take away the title of creator.
1: Querem tirar dele o título do criador do homem, aquele que fez o ser humano.
0: They want to discredit he who made men.
1: Querem trazer a ele realmente uma situação de descrédito total.
0: They want to bring a whole situation of discredit.
1: Para poderem viver as suas vidas da maneira que entendem melhor.
0: To live their lives in the way that
1: they see best. E na direção que apontam os seus narizes.
0: In the direction that their noses point.
1: Nós nunca vimos tanta oposição.
0: We've never seen such opposition.
1: Nós nunca vimos o mundo concordar tanto com o diabo.
0: We've never seen the world agree so much with the devil.
1: Como nós estamos vendo em nossos dias.
0: As we see these days.
1: Cria-se uma cristofobia.
0: There's a Christophobia.
1: Uma evangelicofobia.
0: Gospelphobia.
1: É, cria-se e a título dessa criação ainda dizem que somos nós os criadores das fobias e os criadores dos preconceitos.
0: And many people even say that Christians are the creators of phobias and preconcepts.
1: A verdade, meus irmãos, é que para vivermos os preceitos de Deus,
0: the truth is that to live the precepts of God,
1: estamos sendo acusados de serem preconceituosos.
0: We're being accused of being preconceptuous.
1: E a sociedade tem se levantado de uma forma sutil, parecendo ser inteligente.
0: And society has raised themselves seeming like they are smart.
1: Buscando pessoas de influência no planeta inteiro.
0: Seeking people of influence around the world.
1: Buscando os fazedores de opinião.
0: Seeking opinion makers.
1: Para aos pouquinhos ir minando aquilo que Deus tem nos orientado.
0: To destroy that which God has instructed.
1: É a corrupção geral do planeta, do gênero humano.
0: Is the whole generation corrupt by the human beings.
1: É um dos grandes sinais que nós entendemos estar acontecendo em relação ao arrebatamento da igreja.
0: It's one of the greatest signs that points to the rapture of the church.
1: É a depravação total.
0: It's the depravity all around.
1: É também a multiplicação completa da ciência.
0: It is the multiplication of science.
1: Em Gênesis, no capítulo 4, versículo 20 para frente, nós vemos a criação de tantas coisas tecnológicas.
0: In chapter 4, verse 20 of Genesis, we see the creation of so many technological things.
1: Nós vemos o conhecimento do homem crescendo.
0: We see the knowledge of men growing.
1: Os descendentes de Caim eram criadores de artes.
0: The descendants of Cain were
1: ciência e também de cultura.
0: Were creators of art, science and culture.
1: Todo esse povo pré-diluviano.
0: All these people before the flood.
1: Os descendentes de Caim ensinaram os povos a viverem também nas cidades.
0: The descendants of Cain also taught people to live in the cities.
1: Criando aquilo que nós chamamos de a sociedade urbana.
0: Creating that which we call the urbane society.
1: Tudo isso é importante, meus irmãos.
0: And all this is important, dear brothers.
1: Nós nunca vimos tanto pouca gente no campo como estamos vendo hoje.
0: Because we've never seen so few people in the fields as we see today.
1: E é estranho porque quanto mais aumenta a violência nas cidades,
0: and it's weird because the more violence grows in the cities,
1: parece que as pessoas encontram menos possibilidade de viver no campo, de viver nos sítios, de viver nas fazendas, de viver, enfim, em locais que parecem ser mais tranquilos.
0: People live less and less in the fields and the farms, places that are more peaceful.
1: A Bíblia fala que houve uma extensão daquilo que se chama hoje a extensão da pecuária, a extensão da criação.
0: And the Bible tells us that they were growing the creation of animals.
1: Eu poderia dizer que começou uma verdadeira revolução em tudo que nós chamaríamos de modernismo para aquele tempo.

0: He began to be a little more modern at those times.
1: Mas meus irmãos, a Bíblia Sagrada nos diz que Deus estava olhando tudo isso.
0: But the Bible tells us that God saw all this.
1: E no capítulo 6, versículo 6, a Bíblia fala que Deus se arrependeu de ter feito homem sobre a terra.
0: In chapter 6, verse 6, God repented of having created man over the earth.
1: E pesou-lhe em seu coração.
0: And this burdened his heart.
1: E disse Deus, destruirei de sobre a face da terra o homem que criei.
0: God said, I will destroy man over the face of the earth.
1: E destruirei também todo animal, todo réptil, a ave do céu, porque me arrependo de os haver feito.
0: And God also determined to destroy all animals for having repented of creation.
1: O mais impressionante, meus irmãos, de toda a situação dos tempos de Noé era a violência que estava acontecendo na face da terra.
0: The most impressive of those times was the violence that was happening on the face of the earth.
1: Por duas vezes Deus se dirigiu a Noé e reclamou a Noé, eu não aguento mais essa violência.
0: For two times God directed his word to Noah regarding the violence.
1: Uma delas está no versículo 11.
0: We see the first one on verse 11.
1: A Bíblia Sagrada nos diz que a terra estava corrompida perante a face do Senhor e encheu-se a terra de violência.
0: The Bible tells us that the face of the earth was filled with violence.
1: E no versículo 13, a Bíblia Sagrada, ainda do capítulo 6, a Bíblia Sagrada diz que Deus está anunciando a Noé o fim de toda a carne.
0: And on verse 13, God announced to Noah the end of all flesh.
1: E diz o Senhor, porque a terra está cheia de violência.
0: The Bible tells us that God justified it as the world filled with violence.
1: Qual um dos maiores problemas que nós temos em nossos dias, meus irmãos?
0: What is one of the greatest problems we see in these days?
1: Um dos maiores problemas que nós temos na face da terra hoje chama-se violência.
0: One of the greatest problems we see on the earth these days is violence.
1: Você sai da sua casa e anda dois quarteirões, você sabe que você não está seguro.
0: You leave your house and you know that you are not safe.
1: Você anda dentro do seu carro, você sabe que você não está seguro.
0: You are inside your vehicle and you are not safe.
1: Você anda dentro do metrô, você sabe que você não está seguro.
0: You go on the subway and you know that you are not safe.
1: E foi nessa situação que Deus chegou para Noé e falou, olha Noé, eu vou estabelecer com você o meu pacto.
0: And it was in this situation that God made a pact with Noah.
1: Assim como Jesus estabelece com você também o pacto dele. Você ouve a palavra de Deus, você recebe o Senhor Jesus.
0: As Jesus determined his pact with us, as you hear the word of God and accept Jesus.
1: Você está aceitando um pacto com Deus e ser arrebatado no dia que o Senhor arrebatar a igreja.
0: You're accepting a pact with Jesus and God to be raptured on the day of the rapture.
1: Para que não venha sobre você as tribulações.
0: So the tribulations don't come upon you.
1: E para que não haja sobre você condenação.
0: So there will be no condemnation upon you.
1: A Bíblia fala não há condenação para os que estão em Cristo.
0: The Bible tells us there is no condemnation for those who are in Christ.
1: E a Bíblia faz pergunta, quem intentará acusação contra os ungidos do Senhor?
0: And the Bible asks even who will accuse those who are anointed by God.
1: E a Bíblia Sagrada mesmo responde, não tem como acusar você porque é Deus quem te justifica.
0: And the Bible tells us there no one can condemn you because it is God who justifies you.
1: Não há condenação para os que estão em Cristo.
0: There is no condemnation for those who are in Christ.
1: Olha meus irmãos.
0: Look dear brothers.
1: Nós estamos contemplando todas as coisas que perfazem os dias antecedentes ao dilúvio.
0: We can see so much similarities as in the days before the flood.
1: A Bíblia Sagrada diz que Noé pregou 120 anos.
0: The Bible tells us that Noah preached 120 years.
1: Eu não posso dizer a vocês que Noé foi um pregador muito próspero.
0: I cannot say that he was much of a prosperous preacher.
1: Porque ele conseguiu ganhar somente a sua família.
0: Because he could only convince his own family.
1: Mas a Bíblia Sagrada nos fala, meus irmãos.
0: But the Bible tells us, dear brothers,
1: e ao final de 120 anos,
0: that the end of 120 years,
1: o Senhor Deus enviou o dilúvio sobre a terra.
0: The Lord God sent the flood upon the earth.
1: E eu quero que você imagine pessoas.
0: I would like you to imagine people.
1: Que começaram a observar aquela chuvinha.
0: That started to observe that little rain.
1: De repente a chuva subiu meio metro.
0: And all of a sudden that rain raised the waters.
1: Perdão, as águas subiram meio metro.
0: The waters raised half a meter.
1: Até aí não havia uma preocupação muito grande.
0: And until then there was not much of a great worry.
1: Inundaçãozinha aqui e ali.
0: A little flood here and there.
1: Embora quem diga que até aquele tempo nunca havia chovido sobre a face da terra.
0: Although many people say that it had never rained upon the earth at those times.
1: A Bíblia não chega a dizer necessariamente isso.
0: The Bible doesn't necessarily say this.
1: Mas de qualquer maneira, meus irmãos,
0: but anyway, dear brothers,
1: subir numa mesa já não era mais a solução para aquela água.
0: There was no more solution for all that water.
1: E como se não bastasse,
0: and if that weren't enough,
1: Não só caía água do céu, como começou a subir águas, ou as águas começaram a subir.

0: fato das águas estarem subindo da arca, estar flutuando, e a pregação de Noé.
1: And people started to remember the preaching of Noah.
0: Vocês sabiam, meus irmãos, eu tem dia que particularmente penso que eu estou pregando e jogando palavras no vazio.
1: Many times, dear brother, sometimes I'm preaching and I think that I'm talking by myself.
0: Às vezes eu estou pregando, penso que ninguém está recebendo a palavra que está sendo pregada.
1: Sometimes I believe that no one is receiving the word that is being preached.
0: E não sou só eu creio que todos os pregadores têm dia que têm esse tipo de sentimento.
1: And I believe all preachers someday feel like this.
0: Por isso que nós temos que nos alimentar da palavra de Deus, que diz que a palavra que sair da minha boca não voltará para mim vazia.
1: And this is why we have to believe in the word of God, that each word that is preached will not return to me empty.
0: Antes ela prosperará naquilo para que está sendo enviada.
1: Before it will prosper and why it is being sent.
0: Mas a verdade, meus irmãos, é que hoje nós estamos vendo.
1: The truth is that today we see.
0: A mesma situação de Noé.
1: The same situations as in the days of Noah.
0: As pessoas estão demorando demais para perceber.
1: People are taking a long time to perceive.
0: E é preciso perceber.
1: And we need to perceive.
0: Porque no capítulo 24, do versículo 36 para frente, que nós lemos.
1: Because on chapter 24, verse 36 and on, which we read.
0: A palavra-chave está no versículo 39, quando diz, e não o perceberam.
1: The key word is on verse 39, when it says, people do not know what would happen.
0: E no versículo 44 está dizendo que se o pai de família soubesse o dia que o ladrão viria.
1: And on verse 34 we see, because if the son of man knew when the hour was coming.
0: Ele deveria estar então apercebido.
1: He should have been ready.
0: Por isso diz a palavra de Deus que nós devemos estar apercebidos.
1: So the word of God says that we need to keep watch.
0: Que nós devemos perceber.
1: We need to perceive.
0: Nós devemos prestar atenção aos sinais.
1: We must pay attention to the signs.
0: Por mais que pareça que as pessoas estão indiferentes às nossas palavras.
1: For more it seems that people are indifferent to our words.
0: Devemos continuar pregando.
1: We must continue to preach.
0: Porque até a indiferença seria um sinal de que o arrebatamento da igreja se aproxima.
1: Because even indifference is a sign that the rapture of the church is near.
0: Prepara-te, igreja, porque a igreja está pronta para, ou seja, está prestes a ser arrebatada.
1: Be ready, church, because the rapture is near.
0: Hoje em dia nós observando a situação do nosso mundo, meus irmãos.
1: While noticing the situation of our world.
0: O que é que nós estamos vendo?
1: What do we see?
0: Uma verdadeira vergonha.
1: A true shame all around.
0: As nossas instituições estão corruptas e falidas.
1: Our institutions are corrupt and failable.
0: Os nossos poderes constituídos não nos dão exemplo.
1: Our constitutional powers do not give us examples.
0: Na política nós sofremos, e se formos olhar o exemplo de muitos políticos,
1: we suffer in politics.
0: Nós vamos nos corromper também.
1: And if we follow their examples, we also be corrupted.
0: Como eu disse a vocês, no âmbito religioso,
1: as I see, even in the religious realm,
0: o que deveria ser o mais puro de todos os segmentos do mundo,
1: should be the most pure of all segments all around the world.
0: Infelizmente nós vemos tantas pessoas, meus irmãos, que envergonham a palavra de Deus.
1: Unfortunately, we see so many people that give shame to the word of God.
0: Subversivos,
1: that are subversive,
0: falsos,
1: fake,
0: mentirosos,
1: liars,
0: enganosos,
1: cheaters,
0: trapaceiros,
1: are falling.
0: Tá assim, meus irmãos, tá assim.
1: It is full all around.
0: Gente ruim de coração.
1: Evil people in their hearts.
0: Que quando arrebanham a igreja como vocês estão arrebanhados aqui hoje,
1: when they gather the church as you are gathered here today,
0: muitos, a única coisa que pensam é como fazer vocês vaziar o seu bolso.
1: Many people only think of how emptying your pockets.
0: Ladrões sem vergonhas, vagabundos.
1: Thieves without shame.
0: Que se colocam como ministros de Deus, mas são ministros do diabo.
1: They put themselves as ministers of God, but
0: abra os seus olhos, porque nós temos que perceber tudo isso, porque são sinais de que a igreja está pronta ou prestes para ser arrebatada.
1: Open your eyes, because it is signs of the church being raptured.
0: Pessoas que estão cada vez mais cultivando e vivendo a cultura do que devemos levar vantagem em tudo.
1: People that continue to live a culture where they think they have to take advantage of everything.
0: Pessoas que deveriam estar dando testemunho a respeito de Deus.
1: People that should be giving testimony of God.
0: Vivem as suas vidas para passar a perna nos outros e arrancar vantagens.
1: Live their lives to take advantage of others.
0: É a violência que não chega a ser a violência física.
1: It is the violence that is not only physical.
0: Mas é uma das piores violências que existem.
1: It is one of the worst violence that exists.
0: É a violência que traz a sobrevivência às custas de matar as outras pessoas de fome.
1: It is the violence of where people survive by
0: abra
1: killing.
0: Abra os seus olhos.
1: Open your eyes.
0: Abra os seus olhos. Jesus está voltando.
1: Open your eyes. Jesus is returning.
0: Jesus está voltando.
1: Jesus is coming.
0: É tanta gente trocando o púlpito pelo palanque.
1: So many

0: people changing the pulpit for a stand.
1: Ao passo que deveriam estar trocando o palanque pelo púlpito.
0: They should be changing their stands for a pulpit.
1: Tanta gente que em detrimento de pregar a palavra de Deus.
0: So many people that instead of preaching the word of God.
1: Se tornam tão milionários que dá até vergonha de falar as cifras de suas contas bancárias.
0: Become huge millionaires that are ashamed to expose their bank accounts.
1: E muitos deles se colocam como pregadores da classe A.
0: And many people call themselves preachers of the first class.
1: Humilhando os irmãos que vivem nas comunidades ou os que vivem dos seus salários suados, mas honestos e abençoados.
0: Humiliating those who live by an honest salary.
1: Abra os seus olhos, Jesus está voltando.
0: Open your eyes, Jesus is coming.
1: Sem falar, meus irmãos, em pastores e em igrejas.
0: Not even by mentioning the pastors and churches.
1: Que acham que são eles os deuses.
0: That think they are God themselves.
1: Ou são eles os caminhos ou o caminho que conduz à vida eterna.
0: They claim to be the path to eternal life.
1: Se ele não está no culto, ele fala que o culto não vale.
0: And if he is not at the service, he disclaims the service.
1: Se não é ele que está pregando, ele acha que Deus não vai operar maravilhas.
0: If it is not he who is preaching, he doesn't think God will work.
1: Se não é ele que está transmitindo o culto ou falando pela televisão ou pela internet, nenhum outro serve, como se ele fosse o Deus. É o egocêntrico e Jesus ficando de lado.
0: And many people who are egocentric and leave Jesus to the side.
1: Abra os olhos, nós somos humildes, mas devemos ser vigilantes. Somos mansos, mas devemos ser prudentes.
0: Let us open our eyes and be prudent and vigilant.
1: Jesus está voltando.
0: Jesus is coming.
1: Eu sei, meus irmãos, que não necessariamente a igreja vai ser arrebatada hoje ou amanhã. Não importa, o que importa é que será arrebatada.
0: What matters is the church will be raptured.
1: Assim como foi nos dias de Noé.
0: As it was in the days of Noah.
1: Tudo, meus irmãos, está acontecendo.
0: Everything is happening, dear brothers.
1: Mais uma vez eu digo a vocês.
0: Once again I tell you all.
1: Infelizmente nós vivemos a sociedade do indiferentismo, ou seja, as pessoas estão indiferentes. Para entender melhor, as pessoas já não ligam mais, parece que enjoaram da palavra.
0: Unfortunately, everyone is indifferent. Many people have gotten sick of the word.
1: Em cada esquina tem uma igreja.
0: There's a church in every corner.
1: As igrejas proliferam mais do que botecos.
0: Churches grow more than bars.
1: Sei que alguém poderia dizer, é muito melhor ter igreja que boteco.
0: I know that many people say that it's better to have a church than a bar.
1: Eu não sei se eu posso concordar com isso.
0: I'm not sure if I can agree with that.
1: Porque as igrejas às vezes não caminham na mesma direção.
0: Because many times churches don't walk in the same direction.
1: Embora digam que tenham o mesmo Deus.
0: Although many people say they have the same
1: embora God. Usem a mesma Bíblia.
0: Although they use the same Bible.
1: Devo dizer que nem sempre as direções são as mesmas.
0: I must say that not all the time the directions
1: então,
0: are the same.
1: Então não posso concordar que é melhor ter um monte de igreja brigando entre si.
0: So I cannot agree that there is better to have many churches to fight among itself.
1: Isso é uma vergonha.
0: And this is a shame.
1: O único que lucra com isso é um adversário.
0: The only one who profits of this is the adversary.
1: Que ri da cara dos brigões entre si.
0: That laughs at the face of those who fight
1: among
0: themselves.
1: Dos divisores da obra de Deus.
0: The fighters of the work of God.
1: Satanás está rindo a gargalhadas e borbotões.
0: Satan is laughing at all of you.
1: Porque enquanto brigam entre si.
0: Because while people fight among themselves.
1: A arca está sendo construída e a chuva está começando a cair e ninguém percebe.
0: The ark is being built, the rain is falling down and no one notices it.
1: Você está entendendo o que eu estou dizendo?
0: You understand what I'm saying?
1: Você não precisa ser crente da igreja que eu sou.
0: You don't need to be a believer of my church.
1: Você precisa ser crente em Jesus Cristo, é isso que você precisa ser.
0: You need to be a believer in Jesus Christ.
1: Você não precisa de mim para ser salvo.
0: You don't need me to be saved.
1: E nenhum magrinho comedor de

0: certeza.
1: You only need God in your life and the true word spoken with sincerity to your heart.
0: Mas que ninguém pense que pode tomar o lugar de Deus.
1: But no one can take the place of God.
0: Por mais que tenha conhecimento.
1: Even if he has knowledge.
0: Por mais que domine a ciência.
1: Even if he knows science.
0: Por mais que domine a tecnologia.
1: Even if he knows technology.
0: Por mais que haja progresso.
1: Even if there is progress.
0: Por mais que haja conhecimento.
1: Even if there is knowledge.
0: É de Deus que você precisa.
1: It is God whom you need.
0: É entender o sacrifício de Cristo na cruz do Calvário. É disso que você precisa.
1: To understand the sacrifice of Jesus Christ on the cross.
0: É preciso parar com a bobagem. Jesus ama você e foi Ele quem morreu na cruz do Calvário pelos seus pecados. E Ele é quem vai arrebatar essa igreja.
1: It was Jesus that died on the cross for your sins and is He who will rapture the church.
0: E é com Ele que a igreja vai morar na glória lá no céu.
1: And it is with Him who the church will live in the glory.
0: Seus olhos, porque os sinais estão se cumprindo.
1: Open your eyes, for the signs are here.
0: Há quem diga que Jesus não vai arrebatar a igreja nos próximos 300 anos.
1: Many people say that Jesus will not rapture the church for the next 300 years.
0: A Bíblia Sagrada diz que nem anjo nem o Filho de Deus sabem. Esses são maiores que anjos e maiores do que Cristo.
1: The Bible says not even angels or the Son knows the day or hour.
0: Esses morreram na cruz do Calvário 3 vezes.
1: Many people think that it was they who died on the cross.
0: São maiores do que o Senhor Jesus Cristo e estão assim. Com Deus, olha.
1: Claim to be greater than Jesus Christ.
0: Como é que alguém pode falar uma coisa dessa?
1: How can anyone say such a thing?
0: Em cadeia nacional de televisão, de internet e de rádio.
1: On a worldwide broadcast.
0: Olha, meus irmãos, sinceramente, isso irrita qualquer pessoa que quer morar no céu.
1: And this gets on our nerves, anyone who wants to live in heaven.
0: Porque a pessoa que diz isso não entende que você não pode nem se vangloriar sobre o dia do amanhã, quanto mais daqui 300 anos.
1: Because we are instructed not to even be sure about tomorrow, no matter last 300 years.
0: Há de se entender que cada pessoa que o seu corpo cai, que morre, ela tem de ter um encontro, eu vou dizer, com a eternidade.
1: Each person that dies has an encounter with eternity.
0: Que crédito ou que responsabilidade tem a pessoa que tem a coragem de escancarar em cadeia nacional? Não, Jesus não vai voltar antes de 300 anos.
1: What responsibility has this person that claims that Jesus will not return in 300 years?
0: Trazendo ao povo um sentimento de relaxamento espiritual.
1: Bringing a spiritual decline over all people.
0: É o mesmo que dizer às pessoas, não, podem fazer, não, tranquilo, Jesus não vai voltar agora não. Vamos, sabe uma coisa? Vamos entrar na turma que viveu no tempo de Noé. Vamos entrar juntamente com os bagunceiros nos tempos de Noé.
1: These people are practically saying, let us live like the people who lived in the times of Noah.
0: Sabe o que eu acho interessante, meus irmãos?
1: You know what I find interesting, dear brothers?
0: A Bíblia Sagrada diz.
1: The Bible tells us.
0: No versículo 38 de São Mateus 24.
1: On verse 38 of Matthew 24.
0: Portanto, assim como nos dias anteriores ao dilúvio.
1: For they do, the days before the flood.
0: Vejam vocês a indiferença à pregação de Noé.
1: Look at the indifference to the preaching of Noah.
0: Comiam, bebiam, não quer dizer que almoçavam e jantavam, meus irmãos.
1: People were eating and drinking.
0: Era só festa, era só balada, era só boate gospel, era só... Eu estou trazendo coisas que nós estamos vendo acontecer em nossos dias.
1: Bringing to the... Today, in these times, people are only partying.
0: Casavam-se, davam-se em casamento. Olha, o casamento é bíblico, então Deus está condenando o casamento? Não.
1: Marrying and giving in marriage.
0: Não. É a mesma coisa que estamos vendo no seio de muitas igrejas que já foram consideradas bíblicas.
1: It's the same thing that we are seeing in so many churches that consider themselves biblical.
0: O irmãozinho vai. A irmãzinha.
1: Someone goes.
0: Chegam lá na presença de Deus e das testemunhas dizem, prometemos ser fiel até a morte no nosso casamento.
1: They go before God and promise to be faithful and loyal till their death.
0: 6 meses depois.
1: 6 months later.
0: Não era isso que eu queria. Aí trocam de esposo, trocam de esposa.
1: They get divorced and change their spouses.
0: Aí vão, se casam de novo.
1: And go and marry someone else.
0: Recentemente um colocou na internet.
1: Recently someone put in the internet.
0: Olha, eu divorciei da minha esposa e estou indo para o meu terceiro casamento. Mas quem quiser casar com a ex-esposa minha, ela é gente boa, viu?
1: Someone declared that they got divorced and opened their way for someone to marry their ex-wife.
0: Isso chega a ser ridículo.
1: This goes to the merit of being ridiculous.
0: E o pior, meus irmãos, é que agora até pastores.
1: And now even pastors.
0: Desde o tempo que eu nasci basicamente na igreja, mas desde o tempo que eu era criancinha na igreja.
1: From the time that I was still a child in church.
0: Eu ouço sempre a mesma história.
1: I always hear the same thing.
0: É o pastor que tem a secretária.
1: The pastor who has the secretary.
0: E sempre está acontecendo a mesma história. O pastor deixa a esposa e casa com a secretária.
1: And the pastor leaves his wife and goes with the secretary.
0: Que autoridade tem esse pastor para falar com a sua família?
1: What authority does he have to speak to his family?
0: Que autoridade tem esse pastor para dar ensinamento familiar ou para aconselhar você no âmbito familiar?
1: What authority does this man have to say about family overall?
0: Nos tempos de Noé havia essa deturpação na questão do casamento, esse desrespeito à família.
1: In the times of Noah there was this great disrespect towards the family.
0: Havia um tal de Lameque no capítulo 4, versículo 19 de Gênesis, que a Bíblia Sagrada que diz que foi o primeiro polígamo da história.
1: In chapter 4 of Genesis we see the first polygamist of the whole history.
0: Porque esse um dia achou que uma esposa estava pouco, então resolveu ter duas.
1: Because he thought that one wife was too few and he had another.
0: Nós nunca vimos na história, meus irmãos, pelo menos sair nas informações do dia a dia.
1: We've never seen so much news in the daily lives.
0: Quanta grosseria sendo realizada por pessoas que deveriam estar apacentando o rebanho do Senhor.
1: How many people saying horrible things who were supposed to lead the flock of the Lord?
0: É o pastor de 66 anos que deixa a esposa e a família para se casar com uma de 23.
1: Pastor who is 66 years old who leaves his family to marry someone who is 23.
0: E alguns ainda fazem piada, tipo assim, não, ele trocou a mulher dele de 40 por duas de 20.
1: And some people even joke about this matter.
0: Isso não é engraçado não.
1: And this is not funny.
0: E isso não é piada para ficar na boca de religiosos não.
1: This is not a joking matter.
0: Isso é falta de vergonha na cara, na verdade não é, meus irmãos?
1: This is lack of shame.
0: As pessoas colocam isso em sites evangélicos e aos comentários de religiosos que deveriam estar preocupados em ganhar almas contando essas piadas sem graça.
1: And people tell these jokes instead of preaching the word of God.
0: Eu quero ver essas pessoas diante do Todo-Poderoso no julgamento do trono branco.
1: I want to see these people before the Lord in the white throne.
0: Eu quero ver essas pessoas diante do juízo final.
1: I want to see these people in the final judgment.
0: Porque é lá que estarão se não se arrependerem dos seus pecados.
1: Because that's where they will be if they don't repent of their sins.
0: Mas deixa eu voltar para os dias de Noé.
1: But let me return to the days of Noah.
0: Olha, meus irmãos.
1: Look, dear brothers.
0: A Bíblia Sagrada fala que
1: the Bible tells us
0: Noé entrou na arca.
1: That Noah entered the ark.
0: E ficou 7 dias dentro da arca.
1: And he remained 7 days in the ark.
0: Eram os 7 dias da última oportunidade para aquela geração.
1: These were 7 days of the last opportunity for that generation.
0: Por 7 dias Deus não mandou água alguma.
1: For 7 days God did not send one drop down.
0: E Jesus faz questão de falar isso.
1: And Jesus makes sure he says this.
0: Noé entrou na arca e a Bíblia fala que comiam, bebiam, casavam-se até o dia que entrou na arca.
1: Noah entered the ark until they were drinking and eating, marrying, giving into marriage.
0: E no versículo 39, e não o perceberam.
1: And on verse 39 it says they knew nothing about what would happen.
0: Noé entrou na arca e não perceberam.
1: Noah entered the ark and no one noticed.
0: Ninguém sentiu falta de Noé.
1: No one lacked the presence of Noah.
0: Ninguém sentiu falta da pregação de Noé.
1: No one lacked the preaching of Noah.
0: Quem liga para isso? Ninguém prestou atenção.
1: No one paid attention.
0: Até que a Bíblia Sagrada diz que veio o dilúvio e levou a todos.
1: The Bible says that the flood came and took them all away.
0: O ponto chave, perceba, abra os seus olhos.
1: The key point, perceive, open your eyes.
0: Eu não gosto muito de fazer isso, mas eu quero que você dê uma cutucada em quem está do seu lado. Cutuca, vai, cutuca quem está do seu lado e fala, abra os olhos, perceba.
1: Warn the person next to you to
0: perceba o que está acontecendo.
1: Perceive what is happening today.
0: As profecias estão se cumprindo.
1: The prophecies are coming true.
0: A palavra de Deus está cumprida, melhor dizendo.
1: The word of God is coming true.
0: A igreja será arrebatada.
1: The church will be raptured.
0: Prepara o teu coração.
1: Prepare your heart.
0: Ouça a pregação.
1: Listen to this preaching.
0: Entra agora no grupo dos salvos.
1: Enter into the group of the saved.
0: De uma forma figurada eu digo, entra na arca.
1: In a figurative way I say enter the ark.
0: O sacrifício já foi feito.
1: The sacrifice was already made.
0: A arca já foi construída.
1: The ark was already built.
0: O preço já foi pago.
1: The price has already been paid.
0: Jesus morreu pelos nossos pecados.
1: Jesus died for our sins.
0: Aceita Jesus.
1: Accept Jesus.
0: Registra-te para morar no céu.
1: And be ready to live in heaven.
0: Que o seu nome esteja no livro da vida.
1: May your name be in the book of life.
0: Faça concerto com Deus.
1: Get set your life straight with God.
0: Abra os seus olhos e perceba.
1: Open your eyes and notice.
0: E fica percebido para o resto da sua vida.
1: And be ready for the rest of your life.
0: E assim você conservará a sua alma.
1: And this way you will conserve your soul.
0: E assim a sua alma terá salvação.
1: This way your soul will have salvation.
0: Essa é a palavra de Deus.
1: This is the word of God.
0: Se tem alguém na sua família que não quer prestar atenção,
1: there's someone in your family who is not paying attention.
0: É assim mesmo, um será tomado, outro deixado no campo.
1: And this is how it will be. One, two will be in the field, one will be taken and the other one left.
0: No moinho, um será tomado, outro deixado.
1: And the grinding mill, one will be taken and the other one left behind.
0: Mas você persevera em vigilância.
1: But you remain in watching.
0: Nós não sabemos a hora que o Senhor Jesus virá.
1: We do not know the day or hour Jesus will return.
0: Alguns disseram que Jesus voltaria, arrebataria a igreja no ano 2000.
1: Many people said Jesus will return on the year 2000.
0: Não aconteceu.
1: But it did not happen.
0: Mas ele virá.
1: But he will return.
0: E arrebatará a sua igreja.
1: He will rapture his church.
0: E eu quero mais a estar com ele.
1: And I want to be with him.
0: Eu quero mais é que essa igreja suba.
1: I want this church to go up with Jesus.
0: Aceita Jesus.
1: Accept Jesus.
0: Viva uma vida de vigilância.
1: Live a life of watching.
0: Não ouça os preceitos do mundo.
1: Do not listen to this world.
0: E abra os olhos para perceber.
1: Open your eyes to notice.
0: Nós nunca vimos tanta sujeira como estamos vendo.
1: We have never seen so much filth as we see
0: nós
1: today.
0: Nunca vimos tanta falsidade como estamos vendo.
1: I've never seen so much fakeness today.
0: Nós nunca vimos tanto falso profeta como nós estamos vendo.
1: I've never seen so much false prophets as today.
0: Apega-te à palavra de Deus.
1: Cling to the word of God.
0: Apega-te à salvação que há em Cristo.
1: Cling to the salvation in Christ.
0: Viva para Deus e não fica ouvindo o que o mundo te fala.
1: Live for God and do not listen to this world.
0: Ninguém está nem aí para a sua vida, cristão.
1: No one cares about your soul.
0: Ninguém está percebendo em você absolutamente nada.
1: No one can notice anything in you.
0: E vão demorar a perceber pelo menos algum tempo quando você desaparecer.
1: It will still be hard to notice when you vanish with God.
0: Porque assim foi com Noé.
1: For it was like this in the days
0: of Noah.
1: E assim
0: será com a igreja.
1: And it will be like this with the church.
0: Firmes e fortes em Cristo, vamos marchando para a glória.
1: Let us be strong with Christ and march towards the glory.
0: Reconcilia-te com Deus.
1: Return to God today.
0: Aceita Jesus Cristo como seu Salvador.
1: Accept Jesus Christ as your Savior.
0: Faz conserto com Deus na sua vida.
1: Get your life straight with God.
0: E seja vencedor e tenha esperança.
1: And be a winner to have hope.
0: É uma pena que muitos não perceberão.
1: It is a shame many people will not notice.
0: Mas que bom que você que está aqui já percebeu.
1: But it is great that those who are here have already perceived.
0: Que Deus abençoe você.
1: May God bless you all.
0: Fica de pé, igreja do Senhor, fica de pé.
1: Stand up, dear church.
0: Eu vou pedir a você que está aqui que não aceitou Jesus como seu Salvador. Perceba a salvação que Jesus está te oferecendo hoje.
1: Perceive the salvation that Jesus offers you today.
0: Você é desviado dos caminhos do Senhor, até quando você vai ouvir o homem e não vai ouvir a Deus?
1: Those who have gone astray from the path, when will you listen to God?
0: Vem aqui aceitar Jesus, vem aqui reconciliar-se com Deus. Sai do seu lugar e vem cá, vem.
1: Leave your place and come get your life straight with God.
0: Vem cá, isso é uma decisão sua, você ouviu a palavra de Deus, presta atenção nela e perceba.
1: You have heard the word of God, pay attention and perceive.
0: Vem aqui aceitar Jesus para que a sua salvação esteja concretizada e formalizada.
1: Accept Jesus Christ so that your salvation will be complete.
0: Jesus já fez a parte dele.
1: Jesus has already done his part.
0: Agora você faz a sua. Sai do seu assento e venha como você está.
1: Now do your part and come as you are.
0: Deus está te chamando para a salvação.
1: God is calling you to salvation.
0: Vocês que querem morar no céu, saiam dos seus lugares e venham aqui receber Jesus Cristo como Salvador pessoal da sua alma.
1: If you want to live in heaven, receive Jesus as your Savior of your soul.
0: Isso não depende de homem, não.
1: This doesn't depend on men.
0: Isso depende de você. A parte de Deus, Deus já fez. A decisão é sua.
1: This depends upon you. It is your decision.
0: Alguém vai dizer, você não vai se decidir hoje?
1: Many people will say, will you not decide yourself today?
0: Lembre-se que quando você diz não, também é uma decisão.
1: Remember that by saying no, you are also taking a decision.
0: Quando você diz não para Deus, você está também tomando uma decisão.
1: When you say no to God, you're also making a decision.
0: E não dá para dizer que você está dizendo não para Deus, mas vai aceitar Deus operar na sua vida. Não é não.
1: If you are saying no, that is also a decision.
0: Se você diz não para a salvação, não para Deus viver na sua vida,
1: if you say no to God to live in your life,
0: como você pode dizer sim para o Senhor operar na minha vida, sendo que você diz não para Deus viver em você?
1: How can you say yes to the Lord's cure if you say no to His life in you?
0: Venham aqui à frente vocês que se apartaram dos caminhos do Senhor.
1: Come to the front those who are far away from God.
0: Vocês que nunca se entregaram para Deus.
1: Also those who never accepted Jesus Christ.
0: Vocês que estão ouvindo também em casa.
1: And those who hear at home.
0: A Aceitem Jesus Cristo agora mesmo.
1: Accept Jesus Christ right now.
0: Jesus ama vocês.
1: Jesus loves you.
0: Essa é a pregação.
1: This is the preaching.
0: O profeta perguntava: quem deu crédito à nossa pregação?
1: The prophet asked, who gives credit to our preaching?
0: E a quem se manifestou o braço do Senhor?
1: And who manifested God's arms?
0: Você tem acreditado?
1: Have you believed?
0: Que o braço do Senhor tem se manifestado a você? Ah, isso tem.
1: That the Lord has acted towards you.
0: Ouça essa palavra, é a palavra de Deus para você.
1: Listen to this word, the word of God for
0: essa
1: you.
0: Essa palavra é a palavra de vida eterna.
1: This is the word of eternal life.
0: Olha, meus irmãos.
1: Look, dear brothers.
0: A palavra de Deus foi bem clara e simples.
1: The word of God was clear and simple.
0: Vamos orar por essas pessoas que estão aqui.
1: Let us pray for these people who are here.
0: Também pelos ouvintes que estão recebendo Jesus como Salvador lá em casa.
1: And also for those who are listening to this word at home.
0: A decisão é sua.
1: It is your decision.
0: É você quem toma a decisão.
1: It is you who makes your decision.
0: O trigo já cresceu.
1: The harvest has been cropped.
0: Cresceu e ninguém colheu.
1: And no one has cropped it.
0: O mundo está passando fome de Deus.
1: The world is starving of God.
0: Embora haja uma mesa abundante sendo oferecida.
1: Although there is an abundant table being offered.
0: Mas a decisão é sua.
1: But it is your decision.
0: É você quem decide sobre a sua vida.
1: It is you who decides on your life.
0: Que Deus está te chamando hoje. Ah, isso Deus está.
1: God is calling you today.
0: Está chamando você para a salvação.
1: He is calling you to salvation.
0: Para a esperança, para a tranquilidade.
1: To hope and tranquility.
0: Está chamando você para a vida eterna.
1: He's calling you to eternal life.
0: Se você quer, ainda dá tempo de você se entregar hoje, agora mesmo para o Senhor.
1: There is still time for you to deliver yourself to the Lord.
0: Nós oramos por essas pessoas que estão aqui. Querida igreja, obrigado pela paciência. Fique de pé mais uma vez.
1: Stand up once again, let us pray.
0: Você que fuma e quer deixar os cigarros.
1: Those who smoke and want to leave their smoking, throw away your cigarettes.
0: Você que usa drogas. Ah, mas eu não consigo me livrar das drogas. Joga a sua droga. Deus vai dar a você força.
1: Those who use drugs, throw away your drugs and God will give you the strength.
0: Qualquer tipo de vícios, Deus vai libertar você.
1: Any type of addiction, God will deliver you.
0: Que Deus guarde a sua alma, que Deus guarde você.
1: May God keep your soul in you.
0: Oremos por essas pessoas.
1: Let us pray for these people.
0: Grande Deus, aqui estão essas pessoas na presença do Senhor. Vidas que se entregam a ti, Senhor. Vidas que reconciliam-se contigo. Também em casa, ó Deus, vidas que dão um passo na direção da salvação. Senhor, é Deus poderoso para guardar, para perdoar os pecados, para escrever o nome dessas pessoas no livro da vida. Senhor, meu Deus, Senhor, meu Pai, eu creio no Seu poder, eu creio na Sua graça. Eu creio que o Senhor está agindo nesses corações. O Senhor, através da Sua palavra, falou. Essas vidas foram conquistadas. Agora, Senhor, eu sei que o Senhor vai limpando. Sei que o Senhor vai guardando. Sei que o Senhor vai protegendo. Sei que o Senhor vai orientando. E essas vidas, tudo que pedimos ao Senhor é que o Senhor proporcione a elas a fortaleza que elas precisam. Que o Senhor proporcione a elas a vida que elas precisam. Senhor, meu Deus, nós cremos no Senhor. Nós cremos na força do Seu poder, no estender da Tua misericórdia. Fala, Senhor, a esses corações. Fala, meu Deus, a essas vidas, ajudando-as, perdoando-as, escrevendo-as, Senhor, ou inscrevendo-as no livro dos salvos, para o dia da grande chamada. Em nome de Jesus Cristo, guarda, meu Deus, abençoa. Em nome de Jesus Cristo, nosso Salvador. Amém, Senhor. Amém. Queridos irmãos, nós estamos felizes com a presença de todos vocês. Então, simbolicamente, aquele abraço. Todo mundo dando um abraço em mim, eu vou dar um abraço em vocês também. Dá aquele abraço gostoso. Aquele abraço, dá mais um abraço. Vamos lá, aquele abraço gostoso. Receba o nosso abraço, receba o nosso carinho. Deus ama vocês e nós também amamos vocês. E a presença de vocês aqui é importante e nós louvamos a Deus por vocês estarem aqui. É um prazer falar de Deus para os vossos corações. Temos cultos aqui todos os dias. O santuário de oração é 24 horas aberto. Oração ininterruptamente para que Deus continue abençoando. E vocês são convidados para estarem sempre conosco. Obrigado vocês da nossa igreja. Vocês que são de outras igrejas. Vocês que são visitantes. Vocês que são católicos. Vocês, enfim, todos vocês. Muito obrigado pela presença de vocês. E bem-vindos de todo o coração. Amém? Digam comigo assim, queridos. Paz do Senhor Jesus, olha que multidão, mais uma vez, a paz do Senhor Jesus, mais uma vez, a paz.
2: Jesus, Senhor Jesus.
0: Que Deus abençoe vocês, que o Espírito de Deus siga com vocês, que a bênção de Deus esteja sobre vós, que nada vos falte, que vocês tenham abundância de tudo, que ao clamar ao Senhor que haja resposta, que ao buscar a presença de Deus, que Deus esteja ouvindo e atento ao clamor de todos vocês. Vão com Deus, muito obrigado, ouvintes amados, também por vocês estarem acompanhando o nosso programa. Nós estivemos em mais uma transmissão diretamente da sede mundial, que está à Avenida do Estado, 4568, na Baixada do Glicério. Uma verdadeira multidão se fez presente, foi abençoada aqui no nosso templo sede. Aí onde você está na sua cidade, procure a Igreja Deus e Amor aí na sua cidade. Onde tem homens de Deus, certamente bênçãos de Deus estarão acontecendo. Você que está ouvindo na emissora aí, própria, local aí da sua cidade, procure a Igreja Deus e Amor aí. Os irmãos podem dar o endereço das suas igrejas aí. Aqui em São Paulo estamos em todos os bairros, estamos em todas as comunidades e com muito prazer estaremos servindo a todos vocês. Muito obrigado, irmãos da Igreja Deus e Amor, irmãos de outros ministérios, também as pessoas católicas, muito obrigado. Todos vocês que aqui estiveram e estão ainda conosco, vão com Deus, sejam guardados e abençoados em nome de Jesus Cristo.
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1: Seis da manhã em São Paulo, capital, Brasil, Sertão Evangélico no ar pro Brasil e pro mundo inteiro, viu? Então você está acompanhando agora a programação, sejam todos bem-vindos. Este programa é o Sertão Evangélico, que vai ao ar todos os dias de 6 da manhã às 7h30. Pois é, você que está agora sintonizado pelo rádio Deus e Amor em todo o Brasil, e você que está agora pelo YouTube, pelo Facebook, pois é, todos agora estão reunidos em um só propósito, que é o quê? Quer falar com Deus, quer adorar a Ele neste novo amanhã. É isso mesmo, viu? Nesse novo amanhecer, Deus é bom demais. Então aproveita esse momento agora para você compartilhar a programação aí no grupo dos WhatsApps. Você não compartilha no seu status, no seu Instagram, para centenas de milhares de pessoas, porque eu tenho certeza que o Senhor Deus Pai, Ele vai te recompensar, viu? Então, sem muita conversa, sem muita delonga, vamos já buscar a presença de Deus Pai. Pai nosso que estás nos céus, santificado seja o teu nome, venha a nós o teu reino e seja feito a tua vontade, assim na terra como no céu. O pão nosso de cada dia nos dá hoje, perdoa as nossas dívidas, assim como perdoamos também os nossos devedores. Não nos deixes, ó Pai, cair em tentação, mas livra-nos do mal, ó Deus, porque teu é o reino, a glória e majestade para sempre, ó Deus, amém. Meu Deus, nós estamos aqui mais um dia na tua presença. Estamos aqui, ó Deus, mais uma vez te adorando, te glorificando e dizendo, ó Deus, que tu és lindo, maravilhoso, poderoso. Pai, em uma quinta-feira, já queremos dizer, ó Deus, e queremos ser grato, queremos enaltecer a nossa gratidão ao Senhor, ser grato pela vida, pelo ar que respiramos, te louvar, ó Deus, pelo privilégio que o Senhor tem nos dado de estarmos mais uma vez aqui, oh, aleluias, meu Deus! Estamos aqui, ó Papai amado, te glorificando e reconhecendo que é o Senhor que é digno de toda adoração. Não existe outro caminho, não existe, ó Deus, nem outra forma, oh meu Deus, que é digno. Não, é o Senhor. É o Senhor que é digno que nós proclamamos, ó Deus, e dizemos que é o Senhor, sim, ó Deus, é o Deus da nossa pátria. É o Senhor que é o Deus da nossa vida. Papai, estamos aqui, ó Deus, reconhecendo e sendo grato ao Senhor pela vida de cada internauta, pela vida dos nossos ouvintes, pela vida, ó Deus, dos rádios ouvintes. Sim, Senhor, nós te glorificamos pelo fato dele existirem, pelo fato, Deus, de todos eles estão agora sintonizados na programação. Aqueles que estão já trabalhando, outros já estão se preparando para ir para o trabalho, se preparando para ir para a escola, para a creche. Meu Deus, contempla aí agora esta pessoa que já está se levantando da sua cama, da sua rede, ó Deus, para mais um dia de vida, mais um dia de luta, ó Deus. Papai, conduza, dá a direção. Dá a direção, meu Deus, para este rádio ouvinte, para esse internauta que no dia de hoje fará uma entrevista de emprego. Ó, para ir, meu Deus. essa pessoa que no dia de hoje fará um exame, ó Deus, tão complexo, outros terão uma audiência junto a um promotor, junto a um juiz, e aqueles, ó Deus, que no dia de hoje irão ao médico e receberão ali algum diagnóstico, ó Deus, ó meu Deus, então vai à frente, dá a direção. Que o Senhor venha repreender todos os tipos, ó Deus, de infelicidade, de notícias maus. Essa pessoa que tem se esforçado tanto, já começa o dia mesmo antes de amanhecer. Ele que acorda cedo, ó Deus, para ir para o trabalho. E de lá vai para a faculdade. Da faculdade, ó Deus, ainda alguns vão para outro emprego. Dorme poucas vezes durante o dia, meu Deus. Dorme poucas horas. Mas tudo isso é esforços, ó Deus. Ó, papai. Pai, honra o esforço dessa pessoa que dorme poucas horas por dia. Honra, ó Deus, essa pessoa que sente sim ali a necessidade de levar o alimento para a sua casa, para a sua família. Meu Deus, prepara um salário muito bom para que ele possa descansar, meu Deus. Oh, aleluia. Contempla essa pessoa que trabalha tanto e ganha tão pouco. É, meu Deus, essa pessoa que acorda tão cedo, chega tão tarde, e é um esforço, ó Deus, em tanto, e no final do mês, ou início do mês, ao pegar o seu salário, é um salário tão pouco, tão minguado, ó Deus, que mal dá para sobreviver, ó Deus eterno, que o Senhor venha preparar um salário, meu Deus, digno, um salário, ó Pai, que ele possa dizer, agora sim, o Senhor tem me abençoado, aqui sim, foi a mão de Deus estendida sobre a minha vida. Oh, aleluia. Papai, quantas pessoas que estão orando agora estão te pedindo uma porta aberta. É. Quantas pessoas que agora estão ouvindo a programação e necessitam, Deus, que o Senhor abra uma porta de emprego, talvez seja para ele mesmo, seja para alguém de sua casa, alguém de sua família, ou mesmo dos ciclos de amizades, mas tem alguém agora pedindo ao Senhor que o Senhor abra a porta de emprego, abra a porta de um bom ganho. Sim, meu Deus, contempla aí essa pessoa que está com essas contas tão altas para pagar. É o aluguel, é a parcela do carro atrasado, é a parcela do financiamento atrasado. Meu Deus, essa pessoa que está em uma situação tão ruim, tão precária financeiramente, perdeu o controle agora, eles se encontram agora endividados. Meu papai, tenha de misericórdia. Misericórdia dessa pessoa que já não tem condições de pagar essa dívida, já pegou tanto dinheiro emprestado em tantos bancos, com outras pessoas, ó Pai, e agora essa pessoa não tem mais um dia de sossego, não tem mais um dia de paz. Essa pessoa agora, meu Deus, ela olha para o tamanho das dívidas e fica preocupado, outros, até mesmo sofrendo ali ameaças, meu papai. Meu Deus, muda a situação. Muda essa história, escreve, ó Deus, uma nova história para essa pessoa. Olha para essa pessoa que agora está olhando para os seus filhos, para a sua casa, e contemplando ali tantas coisas faltando, meu Deus, até mesmo os alimentos tão básicos, ó papai. Meu Deus, que o Senhor venha preparar, sim, pessoas que dispostas a ajudar, pessoas que são, ó Deus, que têm intimidade e que têm, ó papai amado, ali, ó Deus, que sabe reconhecer a necessidade do próximo, meu Pai. Oh, aleluia. Porque quando a pessoa se achega ao Senhor, que quando os teus filhos, ele cada vez mais se aproxima de ti, ele sabe, conhece ali a necessidade do próximo. Meu Deus, prepara os teus amigos para que venham também ser amigos dessa pessoa, amigo deste que estão pedindo amigos. Oh, aleluia, meu Deus. Cobre com teu sangue. Cobre com teu sangue estas crianças que já estão se preparando para irem para a escola, para a creche. Outros para o berçário. Meu Deus, cobre com teu sangue essa pessoa que no dia de hoje elas irão para o curso, para a faculdade, para a universidade. Oh, aleluia. Papai, outros estarão indo para o estágio. Papai, que o Senhor venha proteger e cobrir com teu sangue. Cobre com teu sangue, ó Pai. Cobre essa pessoa que tem sofrido tanto, mesmo sendo criança ali, perseguição naquela escola. Sim, porque eles servem aqui. Outros até zombam, meu Deus. Só porque ele é cristão, porque ele é crente, porque as vestes dele é diferente, porque o linguajar deles são diferentes. E essas pessoas usadas pelo maligno, ó Deus, tem ali voz dando liberdade ao diabo, ao inimigo, para zombar deste que se serve. Papai, blinda a mente, blinda o coração desse estudante, blinda o coração desta jovem, deste jovem, deste senhor, desta criança. Oh, meu Deus, de tudo aquilo que o inimigo tem armado para tirar o foco destas pessoas da tua presença, ó Deus, dos planos que o Senhor tem para ela, que venham cair por terra todos os planos malignos que foram feitos, realizados ali, ó Deus, para que tenta tirar ela da direção do caminho da salvação. Meu Deus, que o Senhor venha conduzir sempre na tua presença. Dá sabedoria para esta estudante, para este jovem, ó Deus, como argumentar e contra-argumentar, ó Deus, nessa faculdade, nessa universidade. Dá sabedoria, ó Deus, inteligência, dá-lhe, meu Deus, a sabedoria do alto, para que eles sempre tenham ali, ó Deus, resposta vinda de tua parte, ó Pai, e que venham defender a sua fé, e que venham pregar a sua palavra, e se for necessário que eles venham mencionar palavras, ó Deus, sim, para pregar o teu evangelho. Meu Deus, contempla aí essa pessoa que está sendo perseguida dentro da sua própria casa. Quantas pessoas que estão agora orando conosco, meu Deus, está sofrendo tanto, meu Deus, às vezes sendo perseguida com o vizinho, com o próprio parente, com outro tipo de caos, ó Pai, isso tem tirado o sossego, ó Papai, a paz dessa pessoa. Mas essa pessoa agora está colocando diante do teu altar essa pessoa, Deus, que sofre tanto nesta empresa que trabalha, que sofre tanta perseguição na rua, em todos os lugares, que o Senhor venha honrar a fé desta pessoa. Meu Deus, acalma a tempestade. Sim, Senhor, venha acalmar a tempestade, e que todos os planos do inimigo, tudo aquilo que o inimigo tem feito, ó Pai, até mesmo para poder tirar o foco dessa pessoa da tua presença, e, oh, meu Deus, tenha de misericórdia. Misericórdia dessa casa onde tem tantos problemas, onde tem tanta confusão, onde ninguém se entende mais, o vizinho, mesmo com os vizinhos, com a vizinhança. Oh, meu Deus, tenha de misericórdia. Misericórdia, ó Pai, desta casa onde há um caos total, até mesmo uma destruição psicológica ali, meu Deus, é um desgaste de tanto, ó Papai amado. Meu Deus, tenha de misericórdia. Misericórdia desse lar, aonde esta criança está vendo tantas brigas, esta criança está crescendo, ó Deus, nesse lar tão caótico, nesse lar de contendas, de brigas, discussões. Oh, meu Deus, acalma a tempestade nesta família, muda essa história, muda a história deste casamento, muda a história, ó Deus, desta família que só vive com brigas, que só vive, ó Deus, se metendo em confusão. Oh, meu Deus, tenha de misericórdia. Misericórdia, ó Deus, desta criança que vive nesse caos. Misericórdia, ó Deus, deste adolescente que está sendo criado neste caos total. Meu Deus, repreende agora, ó Deus, em nome do Senhor Jesus Cristo, que esse caos venha cair por terra. Que tudo isso, ó Deus, que desse espírito maligno que tem usado essas pessoas, que eles venham cair por terra, em nome do Senhor Jesus Cristo, em nome do Senhor Jesus Cristo, que nós repreendemos. Sim, em nome do Senhor Jesus Cristo, que nós estamos aqui dizendo que o inimigo não tem poder, não tem força contra a igreja de Cristo. Meu Deus, olha aí esta família que está agora em um momento tão de caos, de sofrimento. Meu Deus, é os vícios malignos, é os vícios do álcool. Olha esse homem, olha essa mulher, Olha para essa pessoa que está agora, eu posso dizer, afogado nos vícios. Oh, meu Deus. Isso tem levado tanta tristeza para esta casa. É os vícios do álcool, é os vícios das drogas, é os vícios dos jogos, é tantos vícios, é o vício que ele agora, o pai, não consegue passar um dia sem fumar, não consegue passar um momento, meu Deus, se não colocar um álcool na sua boca. Olha para essa pessoa que não consegue mais viver, oh Deus, se não se prostituir, se não fazer algo de errado, se furtar, sem roubar. Olha para aí, meu Deus, essa família sofrendo tanto. Olha, presta mãe, preste pai, preste irmão, preste avô, presta avó, que tem chorado todos os dias. É, papai, tenha de misericórdia. Tenha de misericórdia, ó pai, desta família que já fez de tudo, já procurou clínica de tratamento, já procuraram, meu Deus, todos os tipos de recursos, mas nada tem adiantado. Mas agora, ó pai, nós colocamos diante do teu altar, sim, ó Deus, que o Senhor venha quebrar as correntes malignas, desses vícios malignos, ó pai, desse covarde que tem usado essas pessoas para se aprofundar, para se afogar, ó Deus, e ter uma vida totalmente depravada, e ter uma vida totalmente destruída, Deus, e ter uma vida que era tão boa, era uma vida que todo mundo admirava, mas agora essa pessoa é motivo de vergonha nesta casa. Meu Deus, nós repreendemos sim, que esse espírito maligno venha perder as suas forças. Perde tuas forças agora, espírito maligno. Perde tuas forças agora. Oh, em nome do Senhor Jesus Cristo. Sai desta casa. Sai da vida deste homem. Sai da vida deste adolescente. Sai da vida desta mulher. Espírito dos vícios. Espírito levado essa pessoa à bebedeira. Levado essa pessoa a fazer coisas errôneas. A roubar, a furtar, a se prostituir, a se afogar, oh Deus, em tantas outras drogas, mas em nome de Jesus Cristo, neste lar, aonde todo mundo olha e diz, aí mora um ladrão, aí mora um cachaceiro, aí mora isso, vai ser convertido, aí mora uma mulher de Deus, aí mora um homem de Deus. Oh, aleluia, meu Deus, eu tenho uma certeza que o Senhor sim vai honrar a fé desta pessoa que está orando conosco. Oh, aleluia. Luiz, meu Deus, olha aí, essa pessoa que está agora em viagem, sim, em viagens missionárias, quantas pessoas agora também já estão trabalhando, viajando. Olha, parece que trabalham, ó Deus, em estado para outro estado, em cidade, ou até mesmo países, ó Deus. Oh, aleluia, meu Deus, tenha de misericórdia. Misericórdia dessa pessoa que tem que pegar todos os dias este avião, que trabalha, ó Deus, neste navio, nessas embarcações, aqueles que trabalham na estrada, é, meu Deus, e os que trabalham nos administrativos, aqueles que trabalham lá na fazenda, no campo, meu Deus, papai, contempla todos, é, meu Deus, dá o livramento para este trabalhador. Dá um livramento para essa pessoa que é um trabalho tão perigoso. É, meu Deus, esse que trabalha nas lavouras, nos cafezais, ali na colheita, nas plantações, ali, meu Deus, em lugares onde é tão perigoso. É, meu Deus, às vezes é animais peçonhentos, às vezes, meu Deus, é o sol escaldante, meu Deus, o frio, mas essas pessoas estão lá trabalhando, dando o seu melhor, tudo isso para trazer o sustento para sua casa. Papai, olha para esse caminhoneiro que às vezes passa meses sem ir na sua casa, trabalhando, levando ali o alimento, o sustento para sua casa. Meu papai, honra a fé desta pessoa, honra a fé de cada um deles, que se houver livrar de acidente, livra de assaltos, livra de falsas amizades, livra, Senhor, do homem sanguinário, livra de prejuízos, ó Deus, que o Senhor venha cuidar da sua família, enquanto eles estiverem ali, meu Deus, trabalhando longe, que o Senhor venha cuidar da sua casa. É, papai, livra de assaltos, livra a sua família de todo o tipo de notícias ruins. Papai, contempla essa pessoa que agora já se encontra esperando o ônibus ali para o trabalho, está agora dentro do metrô ouvindo a programação de rádio, esse taxista, este motorista de aplicativo, meu Deus, este motorista de van escolar, contempla aí cada um deles agora que estão sintonizados na programação, meu Deus, que o Senhor venha livrar cada um deles, que o Senhor venha mostrar a tua glória, meu Deus, mais uma vez, e o Senhor venha se revelar com livramento, se revela com prosperidade, se revela na vida dessas pessoas, ó Pai amado, ali mostrando o teu poder, oh, aleluia, papai, não posso deixar de orar em favor da nossa igreja pentecostal, Deus e amor, da nossa diretoria, da nossa presidente, dos conselheiros deliberativos, conselheiros fiscais, oh meu Deus, cada diretor, cada assessor, cada secretário, cada um, oh meu Deus, que tem ajudado ali no administrativo, desde os operacionais, oh Deus, até aqueles que trabalham somente mandando os e-mails, oh meu papai, tenha de misericórdia. Misericórdia de cada um deles, dá um livramento, Pai, protege a sua casa, protege a sua família, aqueles que trabalham na segurança da nossa igreja, sim, em todo o Brasil, sim, meu Deus, aqueles que estão empenhados na tua obra, ali, meu Deus, trabalhando com amor, oh, aleluia, estende misericórdia, dá um livramento para cada um deles, para a sua casa, para a sua família, meu Deus, papai, eu oro também em favor dos missionários que estão em outros países, aqueles que estão também no Brasil, lá no interior, ou mesmo dentro da capital, meu Deus, Senhor, que o Senhor venha agora, neste exato momento, ia ao encontro deles, dando livramento, livra, ó Deus, de pessoas tão maus, é, papai, olha esse missionário neste país, esse pastor, que é um lugar aonde o evangelho é tão restrito, aonde pregar o evangelho em alguns países é sentença de morte, oh Pai, mas este missionário, ele foi lá junto com sua família, meu Deus, e está pedindo uma estratégia, e está pedindo ao Senhor sabedoria, e está pedindo ao Senhor que o Senhor dê para ele uma sabedoria para poder aprender o idioma do país, até mesmo se adaptar à cultura, ao clima, meu Deus, oh, aleluias. Meu Deus, vai agora, adiante desse pastor, destes missionários, olha para estes que estão passando uma luta tão grande, é meu Deus, alguns até pensando e dizendo, ó, eu acho que eu vou voltar para o meu país de origem, eu acho que eu vou voltar porque aqui já deu, aqui já estou aqui há anos e parece que as coisas não fluem, oh, aleluia, meu Deus, dá uma injeção de ânimo para esse pastor. Dá uma injeção de ânimo para este missionário. Dá uma injeção de ânimo, Deus, para que ele possa entender e saber que quando o Senhor chama, quando o Senhor convoca, o Senhor se responsabiliza, papai. Oh, aleluias. Meu Deus. Olha aí, papai. Olha para esse pastor que está lá no nosso Nordeste, é, no Norte, no Sul, no Centro-Oeste, é, meu Deus, aqueles que se encontram agora, ó Pai, aqui no Sudeste, levando a boa palavra, levando ali, pregando o Evangelho, quantos destes agora, ó Pai, já estão ficando fracos espiritual, que o Senhor venha renovar as forças, renova as forças desse pastor. Renova as forças da esposa desse pastor, da família desse pastor, deste obreiro, deste diácono, deste dirigente, desse presbítero, ó Deus, que o Senhor venha renovar as forças de cada um deles, ó Pai, para que eles venham caminhar todos os dias e entender que é o Senhor que está ali pelejando, lutando ao seu favor. Oh, meu Deus, papai, continua conosco. Continua, papai amado, é conosco, sim, com este homem, com esta mulher que agora tomará a decisão de te aceitar como único e suficiente salvador da sua vida. Meu Deus, abençoa e confirma em nome do Senhor Jesus Cristo. Amém e amém, Senhor Jesus Cristo. Amém. Ó, você que orou conosco e sentiu da parte de Deus, é, da parte de Deus, de você mudar o rumo da tua vida. Como assim, irmão Erezo? Ó, você que está orando conosco, orou conosco agora e sentiu de Deus, eu quero mudança, eu quero fazer parte, eu quero ter a alegria do Espírito Santo. Chegou o momento, viu? Chegou a hora, e agora, a hora é agora de você mudar de vida. Aceita Jesus como teu Salvador, ou se reconcilie, lembra de onde caíste e volta ao primeiro amor. Repete comigo essas palavras: meu Deus, aqui estou te aceitando. Meu Pai, eu errei, eu pequei, eu transgredi os teus mandamentos, mas aqui estou arrependido pelo que eu falei, pelo que eu fiz, meu Deus, pelo que eu pratiquei. Meu Deus, escreve o meu nome lá no céu, no livro da vida, e sela com teu sangue. Amém e amém, Senhor Jesus Cristo. Você que tomou esta decisão de fé e de coragem, entra em contato conosco agora. O nosso e-mail é queroaceitarjesus@ipda.com.br. Eu disse quero aceitar Jesus @ipda.

0: vai morar no céu. Eita, glória a Deus! Ó, já estamos animados, ó. Já estamos animados porque aqui é a alegria do Espírito Santo. Bom dia para você agora que está sintonizado na programação. Bom dia, vovô. Bom dia, vovó. Bom dia, titio. Bom dia, titio. Bom dia, louro. Ó, o louro tá ainda bom. Tá animado hoje o louro, hein? Bom dia para você que está agora já se preparando para ir para o estágio, ir para a faculdade, para o colégio, para a escola, para a creche, para o trabalho. Bom dia a todos vocês. Aqui, bom dia, menino. Bom dia, menina. Bom dia, você que está lá. Até também. Bom dia, os animais. Já. A bicharada também. Bom dia para vocês, viu? Gente, ó. Até o cachorro tá no meio junto. Bom dia para todos vocês, gente, ó. Vocês que agora estão interagindo conosco aqui no chat do nosso YouTube, já te convido a você a compartilhar a programação. Compartilha com o maior número de pessoas que você puder. Ajude o setor evangélico. Hoje abatemos 1000 pessoas simultâneas novamente. Hoje teremos a participação de um etobo especial, pastor Paulo Martins. Ele que, né, tem feito um trabalho tão, assim, belo, meu Deus, é um trabalho magnífico, que daqui a pouquinho estará falando um pouco sobre as atividades realizadas em todo o Brasil, viu? Mas eu quero ouvir você, ó, quero ouvir você. Manda pra cá sua mensagem de texto, de áudio, 11982923392, este é o número do nosso WhatsApp, 11982923392. Você que quer continuar conosco também interagindo pelo tá no rádio, quer migrar pro YouTube, porque algumas programações eles vão ficar com a local, mas que quiser continuar com o Sertão Evangélico, migra pro YouTube, é Igreja Pentecostal Deus e Amor Oficial. Pois é, tá chegando também nossa irmã Aline para contar o que Deus fez na sua vida. Irmã Aline, é contigo, varoa de Deus.
1: Meu nome é Aline Dark, moro na cidade de Euclides da Cunha, Paulista, estado de São Paulo. Amados, eu estava numa vida de pura escuridão. Eu era usuária de droga, eu usava crack, vendia tudo de casa e as coisas dos meus filhos também. Meus filhos eram todos revoltados por causa do meu vício. Eu já não tinha mais controle. Eu só queria usar e usar cada vez mais e mais. Era dia de sol, de chuva. Eu estava na estrada para ir em busca da droga na cidade, pois eu moro no sítio e fica a 25 quilômetros da cidade. Eu pegava os meus filhos e pegava a estrada. Eles sofriam com o sol quente e eu não estava nem aí. O vício falava mais alto. Eu recebi um mandato de prisão no dia 20 de julho de 2020. Fui presa grávida de 6 meses e deixando 3 filhos para trás. Fiquei 5 meses detida. E quando cheguei na cadeia, conheci o PDA. Passei a participar das orações e Deus falava comigo todos os dias naquele lugar de tristeza e choro. Deus me dava conforto diário. Eu ganhei minha filha. Deus me ajudou a passar por tudo com muita força. Eu fiquei num propósito com Deus e eu estava orando junto com a rádio quando cantou Minha Liberdade, no dia 17 de dezembro de 2021. Quando eu estava lá, fiz um voto com Deus e disse que se Deus me tirasse dali, eu iria dar meu testemunho e uma contribuição para a Fundação Reviver. Mas quando saí, o inimigo me desviou e comecei a usar droga novamente. Fiquei 10 meses e o juiz me revogou. Voltei para a cadeia deixando 4 filhos para trás novamente. Fiquei com um desespero enorme. Quando cheguei lá, Deus falou comigo através da oração do meio-dia e fiz uma reconciliação com Deus. Comecei a fazer uma campanha de 7 dias. Pedi para Deus uma nova chance, um conserto. Pedi para me restaurar por completa. Quando cheguei o último dia da minha campanha, nada acontecia. Deu meio-dia, nada acontecia. Eu falei, eu vou dormir. Fiquei triste, deitei e fiquei lá, até peguei no sono. Acordei aos gritos, as minhas companheiras gritando para mim: Aline, Aline, sua liberdade cantou, você vai embora cuidar dos seus filhos. Eu nem acreditei. Fiquei mais ou menos uma meia hora sem reação. Não acreditava no que Deus estava fazendo em minha vida. Para a honra e glória

0: Glória do Senhor, hoje eu estou com a minha família e os meus filhos há mais de 17 dias. Só tenho a agradecer por não ter me abandonado e me restaurado. Eu te amo, Deus. Eu sirvo a Jesus com muita alegria. Eu sou Aline Dark da Silva, tenho 31 anos, moro na cidade de Euclides da Cunha Paulista, São Paulo.
1: Rapaz, tremendo demais o que o nosso Deus fez na vida da nossa irmã Aline. Imagina aí, ela fala que sofria. Imagina a sua família, imagina os seus filhos vendo ela passar esse momento de escuridão, né? Porque quem tem uma pessoa viciada, uma pessoa que se droga, que não consegue manter o controle, né? A família sofre tanto. Imagina os filhos dessa mulher agora ali. Eita, rapaz. Ela falou que vendia tudo. Já não tinha mais o controle. Queria se drogar. Queria, né, usar aquele entorpecente. Foi presa. Foi tirada da sociedade para cumprir ali dentro de um presídio. E ela conta que chegando lá, grávida, gestante, meu Deus. Olha a situação da mulher. E ela conta que lá conheceu a Igreja Deus e Amor. Saiu de lá, como ela fala, e saiu lá do presídio, voltou, não, teve uma nova recaída. Meu Deus. É, mas ela conta que o juiz revogou a prisão dela novamente, depois voltou para a cadeia, o juiz revogou a prisão dela, e hoje está aqui, ela fala que está em liberdade. Como ela fala, a liberdade cantou para ela. Era Deus dizendo, Aline, eu estou te dando uma nova oportunidade. Assim o Senhor está falando para você, João, para você, Maria, para você agora que está ouvindo a programação, chamando pelo teu nome, dizendo, olha, a liberdade cantou na sua vida, sim, a liberdade cantou na sua vida, a liberdade, essa está te libertando desses vícios, te libertando deste mal. Olha, em volta de você agora, as pessoas que estão sofrendo, você acha que não, mas estão sofrendo muito. Mas a irmã Aline, ela reconheceu e soube que a família dela, viver com a sua família, não tem preço nenhum. Mas hoje ela é serva de Deus. E ela pode hoje abrir a boca e falar as seguintes palavras. Eu hoje, juntamente com a minha família, servimos ao Senhor Deus Pai. Eita, glória a Deus. O Senhor Jesus também vai fazer isto na sua vida. O impossível tornar possível. Talvez você esteja agora com uma pessoa na sua casa, drogados, uma pessoa que não consegue mais ter o controle dos vícios do álcool, você deixou qualquer coisa fácil, ele vai lá e dá um sumiço. O Senhor Jesus, ele pode fazer este vaso que hoje está dessa forma, fazer um vaso de honra. 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Não pode vir estar conosco hoje aqui? 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Aqui somos uma família. A família que vai morar no céu. Eita, glória a Deus. Bom dia para você, Galdeiro. Bom dia. Hoje a produção que tá, meu Deus, a mil por hora, viu? O Medina, rapaz, tá com os dois pés. Eu acho que tá com os dois pés atuado lá naquele riacho, viu? Porque um homem, eu tô chegando e até agora não chegou. Medina, aproveita aí, Medina, passa na padaria aí, passa aí e traz aquele pão de queijo, né, rapaz? Que teve um mineiro por aqui, rapaz, não trouxe nem queijo. Sei não, viu? Uau! Enquanto isso, é uau mesmo, viu? Vamos louvar ao Senhor com ela, a nossa presidente mundial, Ereny Miranda, cantando Além das Fronteiras. Eita, glória a Deus!

0: Vamos que vamos, meu povo. Vamos empurrar esse carro do boi, rapaz. Vamos empurrar essa charrete, porque o negócio não é fácil não, viu? Você que tá agora aí lá na roça, na fazenda, na chácara, vamos tirar o leite, meu povo. Vamos tirar o leite dessa vaca aí, dessa mimosa. Você que tá agora aí também já limpando o quintal. É, tá vendo? Não é fácil não, viu? Limpar o chiqueiro, limpar os currais aí, limpar, tirar essas folhas todas aí, rapaz. Ó, quem no gato tá chovendo, viu? É, rapaz, com chuva, sem chuva, vamos alimentar as galinhas, meu povo. Ó, nada de ficar dormindo aí, você que tá com esse menino aí deitado nessa rede. É, a galinha, rapaz, fica toda alvoroçada, com fome, rapaz. É, aí você fica lá tomando café, de boa, e a galinha lá, tudo passando fome, rapaz. Vamos que vamos, meu povo, ó. Um grande abraço para vocês que estão agora sintonizados na programação. Você que é da região sul do país, ó. A nossa irmã Noemi, ela já mandou mensagem aqui, ó. Ela que está acompanhando a programação, viu? Lá deve estar frio, viu? São Paulo também hoje amanheceu frio, viu? Deus abençoe. Ela que é de São Luís Gonzaga, ó. Tá lá acompanhando, né? A programação. Santa Rosa, Santo Ângelo, Nicolau. Deus abençoe. Os irmãos estão sintonizados na programação. Sebastião Pereira, ele que é lá da região, ó, de Serra Talhada, viu? Estado do Pernambuco, já estive por lá, viu? É uma cidade boa, bonita, rapaz. Isso é quente, rapaz. A paz do Senhor, já fui buscar a lavagem para alimentar os porcos aqui no curral, viu? Tomei meu café e agora estou acompanhando o programa. Que Deus abençoe grandemente esta manhã. Deus abençoe, irmão Sebastião. E a todos que estão aí em Serra Talhada, viu? José Carlos de Currais Novos, Rio Grande do Norte. Bom dia, paz. Estou aqui dando uma olhada no roçado e escutando a programação. Já estou organizando as ferramentas para a lida. Solta o som do galo atribulado para acordar todos os ouvintes, viu? É com o Galdeiro aí, viu? Dá esse play, Galdeiro. E o irmão, ela já, eu creio que o irmão tá com a foice, né, irmão? Ele foi olhar. Será que ele foi trabalhar mesmo ou foi só pra olhar? Eu sei não, viu? Antônia Maria de Cajazeiras, lá do estado da Paraíba, viu? A paz do Senhor a todos. Já coloquei a roupa para lavar. Arrumei a casa e agora estou ouvindo esta programação abençoada. Um abraço para todos os irmãos. E coloca o som do o canto do galo de Campina, viu, galera? O galo de Campina é bonito demais, rapaz. Pra quem não sabe, o galo de Campina é aquele que tem uma parte vermelha lá na cabeça dele, entendeu? É o galo de Campina, viu? Parece com aquele desenho lá, viu? Moisés, Uberlândia, Minas Gerais. Bom dia, Zaqueu. Joga água nos meus pais que estão ouvindo rádio deitados, viu? Eles têm que se levantar. Não, não. Você tem que fazer um café pra eles, viu, Moisés? E dizer, papai, mamãe, fiz o café hoje, rapaz. Um grande abraço aos irmãos de Berlândia. José Raimundo de Barreiras, lá do estado da Bahia. Um grande abraço aos baianos. Bom dia na paz do Senhor. Estou transportando as verduras, seguindo para a feira, e vamos chegar fresquinha, viu? Ó, que Deus abençoe nosso dia. Joga água na minha netinha, Rayane, que ainda não levantou para ir para a escola, está na escuta. Ô, Rayane, acorda, mulher, acorda, Rayane, vamos para a escola. É, tô te falando, tô te avisando, é melhor você acordar agora, rapaz, porque depois sei não, viu? Rose de São Paulo, bom dia, presbítero Zaqueu, meu nome é Rose. Sou de São Paulo, a capital, viu? Assisto o programa sempre que possível com a minha filha Alícia. E sempre ficamos com uma dúvida. Ó, quantos pitinhos ficam juntos da galinha no cenário? São 12? Ó, rapaz, agora você me complicou, irmã Rose. Porque aqui, ó, tem 4, 1, 2, 3, 4, 5, 6, 7, 8. Ih, rapaz, acho que saíram para outro lugar agora. Uau! Tem 8, 9, 10, 11. E tem mais um perdido, irmão, por aí. Tá algum. Tá em algum lugar por aqui. Que é. Sabe como é que é? Mas são, era pra ser 12, irmão. Só tem 11. Tá jogado por aqui outro, viu? Mas são 12, viu, irmão Rose? Deus abençoe. Vanderlei, São Paulo. Daqui, São Paulo. Estou trabalhando aqui no caminhão, viu? E acompanhando o rádio. Deus abençoe. O homem é chique demais. Tá no caminhão. Tem até a fotografia dele, ó. Olha o retrato do homem aí, ó. Irmão Vanderlei. Rapaz, o homem tá, ó. Tem que ter braço, rapaz. Praise aí. Deus abençoe sua vida, meu amado. Raquel Crispim, de Ibitirama, rapaz. Lá do estado do Espírito Santo. Estamos aqui nas roças e ouvindo o programa todos os dias. Cadê a nossa irmã Raquel? Ó, ela mostrou, rapaz, que lugar bonito, viu? Parabéns, lugar lindo demais, viu? Aí dá pra armar uma rede, passar o dia todo só pensando, rapaz, nas contas que vai vencer, viu? Deus abençoe, irmã Raquel Crispim. É, todos os irmãos são os capixabas, né, ali do Espírito Santo. Deus abençoe, irmão de Vitória. Ô, Galbero, dá um play na radiola que tem gente já te apertando aí, viu?
1: A paz do Senhor, glória a Deus.
0: Paz, viva!
1: Recebam a paz do Senhor,
0: maravilha,
1: de Deus, de todo o Brasil. Vocês que estão aí à escuta aí, né, do sertão evangélico.
0: Glórias, viu?
1: O nosso amigo Zaqueu, irmão em Cristo.
0: Estamos aqui, de filho.
1: Quem vos fala é o pastor Elisandro, né, de Sapiranga, região de Porto Alegre.
0: Pastor.
1: Estamos aí no trecho, na direção do caminhão.
0: Olha.
1: E ouvindo a
0: caminhoneiro, viu?
1: E recebendo as bênçãos de Deus. Deus abençoe a todos aí. Fica na paz de Cristo aí, recebendo as bênçãos do Senhor através da rádio. Amém, irmãos. Deus abençoe.
0: Amém, pastor. Você que tá aí, que é caminhoneiro, ó. Escute aí, ó. Você que é caminhoneiro, cuidado, rapaz, no acelerador. Cuidado para você não arrumar problema aí na logística, viu? Oferece um cafezinho para eles lá, ó, oh, tá estressado? Bom dia na paz do Senhor Jesus, eu sei que estressa, mas vai com Deus, rapaz, tudo vai dar certo, viu? É isso mesmo,
2: paz, viu? Senhor Jesus, presbítero Zaqueu, a paz do Senhor Jesus para os ouvintes do programa Sertão Evangélico, para os nossos irmãos dos estúdios, presbítero Zaqueu.
0: Diga, fale.
2: Põe a bicharada aí para acordar minha irmã lá em Juazeiro da Bahia.
0: Rapaz,
2: que ela não sabia desse programa, eu falei para ela, esse é o programa mais lindo do rádio brasileiro.
0: Falou tudo, viu?
2: Para nós que somos brasileiros, é o programa mais maravilhoso
0: das
2: manhãs.
0: Não tem outro. É o Sertão Evangélico.
2: Deus abençoe a todos. Em nome de Jesus. Aqui é o nosso irmão José da cidade de Uberlândia.
0: Irmão de Uberlândia, mandando a irmã dele acordar lá em Juazeiro da Bahia. É com a bicharada mesmo, rapaz, ó. Desperta, mulher!
3: Bom dia, paz do Senhor, Zaqueu. Estou aqui, né, ouvindo o Sertão Evangélico. Moro aqui na divisa de Francisco Morato com Atibaia.
0: Pertinho,
3: sou o pastor,
0: viu?
3: Raimundo, quero ouvir
0: pertinho, vai.
3: O canto do carro de boi.
0: Ô, Galvão, se vira, Galvão.
3: Lembrar.
0: É contigo, Galvão.
3: Da saudade. Lá da roça.
0: E aí, Galvão?
3: Deus abençoe.
0: Tem mesmo, rapaz, ó.
3: Em nome de Jesus.
0: Rapaz, Galvão, parabéns.
3: Bom dia, paz do Senhor, Zé.
0: Bom dia, meu amado. Ó, o Galvão aqui, ele é assim, ó. Pensou, ele já colocou no ar, viu?
4: Pai do Senhor, irmão Zaqueu, bom dia.
0: Yeah.
4: Eu tô ouvindo essa programação maravilhosa pela Alexa.
0: Oh,
4: e também
0: Alexa.
4: Eu passo migrar lá pelo YouTube na televisão também. É abençoado esse programa. É uma alegria para nós todo dia assim.
0: É bonito, Vaz.
4: Deus abençoa minha sogra Aparecida e abençoa a Silvana também.
0: Oh.
4: E toca o barrante.
0: Toca o barrante. Um grande abraço para sua sogra Aparecida, viu? E o berrante aí pra vocês, meu povo!
5: A paz do Senhor!
0: Paz.
5: Que Deus abençoe! Aqui é o Rodrigo, do estado do Maranhão,
0: Maranhão.
5: São Raimundo da Mangabeira, aqui da cabine do caminhão, sintonizado na rádio e dizendo que Deus é bom. Deus abençoe a todos, irmãos e irmãs, todos sintonizados na rádio. Deus e amor, Deus abençoe!
0: Deus abençoe, né? Eu creio que a rádio de Mangabeiras, ela é transmitida lá por Imperatriz do Maranhão, né? Deus abençoe todos os irmãos maranhenses, né? Paraenses, os tocantins, né? Vocês estão ouvindo a programação em todo o Norte, Nordeste, Sul, Centro-Oeste, Sudeste. Isso mesmo, Sertão Evangélico, pra você. Não tem outro programa, gente. O Sertão Evangélico é o melhor programa da manhã. Não tem outro. O melhor programa caipira é aqui na Grandona, na maior rede de rádio evangélica do Brasil. É a Rádio Deus e Amor. E para todos vocês, chega cantando eles. Trio Voz que Clama lá no deserto, viu? Com o povo pentecostal.

0: 7h52 em São Paulo, capital Brasil, meu povo. E 7h52 lá em Fernando de Noronha, viu? E 5h52, sabe onde? Lá no Mato Grosso, Mato Grosso do Sul. E 4h52 lá no Acre, em alguma parte do Amazonas. Pois é, você que está agora, estou já na programação, sejam todos bem-vindos. Este é o programa Sertão Evangélico, que vai ao ar todos os dias, ó, de segunda a sábado, de 6 da manhã às 7h30. Então você está pelo rádio Deus e Amor, em alguma cidade, talvez possa ter uma chuva, possa ter alguma interferência no rádio, você pode, ó, ter uma melhor experiência. É pra você olhar pro YouTube e você contemplar e ver aqui, rapaz, ó. Daqui a pouquinho tem um homem aqui elegante, bonito demais. Pastor Paulo Martins vai estar conosco aqui, tomando aquele café que derruba macaco do galho mesmo. Ele tomou o café e derruba até o bando todinho, viu? Café é bom demais, viu? Ó, nós estamos agora com 996 pessoas simultâneas no nosso YouTube. 98. Vamos bater mais de mil visualizações agora? Você que está agora no Rádio Deus e Amor, ajude agora, migra agora pro YouTube, para ter uma experiência incrível é aqui no YouTube, viu? Gente, ó, nosso irmão Paulo Martins já está aqui no estúdio, daqui a pouquinho ele já está compartilhando, já está aqui animado para participar conosco, tomar esse café. Você que é da Fundação Reviver, da Associação Reviver, você que é das instituições Reviver, já compartilha aí com os demais, porque tem alguém representando vocês hoje aqui no Sertão Evangélico, viu? E vamos agora para a leitura da Palavra de Deus, ó. A leitura da Palavra de Deus é o nosso devocional diário. Então você que espera por esse momento, chegou, e é agora. E para a palavra de Deus, eu tiro o meu chapéu. Evangelho segundo escreveu São Mateus. Livro de Mateus, ou Evangelista Mateus, capítulo de número 9 e verso de número 22, que diz: e Jesus, voltando-se e vendo-a, disse, tem ânimo, filha, a tua fé te salvou. Olha só, tem ânimo, filha, a tua fé te salvou. Eita, glórias a Deus. Mateus, ele apresenta um texto, né, que, na qual, posso dizer que é interpretado na visão dos evangelhos sinóticos, Mateus, Marcos e Lucas. E na versão de Mateus, Mateus ele trata um assunto para os judeus, sabemos disso. E aqui ele vai citar algo muito incrível, né? Ele fala, ó, havia já 12 anos, uma mulher que havia já perdido já uma vida, posso dizer, né? Com esse problema que afastava ela da sociedade, tirava ela, já não tinha tantos direitos as mulheres daquela época, né? Na atualidade da época. Imagina uma mulher agora que vai ser desprezada vivendo em alguns contextos históricos. E aqui, esta mulher, ela sabe, e alguém fala a ela, dizendo assim, olha, Jesus, ele vai estar passando por aqui. Jesus, ele vai chegar nessa região aqui. E ela ficou pensando, e agora o que é que eu faço? Estava sem esperança. O seu dinheiro já tinha ido embora. Os seus amigos já não estavam mais com ela. A sua família já não olhava ela como membro mais da sua família. Já não tinha mais, já não era nem contado na sociedade. Imagina agora viver nesse contexto, sendo considerada uma pessoa impura, imunda ali. Mas esta mulher, ela tinha algo no seu coração, ela tinha esperança. Ela no seu coração, acredito eu, que ela tinha ali, olha, eu sonhei quando era adolescente, quando era jovem, e agora ela vendo tudo desabar, mas como ela sabe que tem um que ressuscita os mortos, que cura, que salva, a sua esperança, ela volta novamente. E ela chega até Jesus, olha só, e levantando, né, essa mulher havia 12 anos com um fluxo de sangue, chegando por detrás dele, tocou na orla da sua veste, porque dizia consigo mesmo, se eu somente tocar nas suas vestes, eu ficarei curada. Quando as pessoas, às vezes, estão passando um momento tão difícil, quase igual a essa mulher, você viveu a vida toda planejando o seu futuro, viveu a sua infância toda planejando o casamento, planejando a formatura, planejando como que você seria há 5 anos, 10 anos futuro, mas de repente tudo isso desabou. De repente tudo isso agora virou em pó, virou em cinza. Você teve que enterrar sonho por sonho, porque a situação hoje já não permite mais que você sonhe, que você tenha mais esse desejo de sonhar. Mas quando esta mulher, ela soube que Jesus estava por ali, a sua esperança se acendeu novamente. É o que Deus também ele quer te convidar. Volta a sonhar novamente. Não é para dormir, é para voltar a sonhar. A sonhar o quê? Os planos de Deus para a sua vida. Voltar a sonhar, sabe aquele momento que você estava ali na adolescência, quando era criança, e hoje você... Mas é impossível, é isso mesmo. É mesmo no impossível que o Senhor quer que você continue tendo esperança. Hoje, a Igreja Deus e Amor está aqui te convidando a você ter um encontro com Ele aqui, 7, 9, 11, 15 e às 19 horas. É hoje aqui, é o dia que o Senhor marcou para você viver momento de mudanças, momentos novos, divisores de água, mas precisa você tomar essa decisão. É uma decisão que você vai mudar a tua história, a tua vida. É hoje aqui na Avenida do Estado, 4568 Liberdade, São Paulo, entrada principal pela Avenida Prefeito Passos, número 10. Venha você, traga a sua família. E hoje temos um culto especial, que é na qual que é da Beneficência Cristã. Você que está vindo para São Paulo aqui, aproveita, já traz os agasalhos, traz os alimentos. Estamos já no mês de agosto, o agosto verde. Pois é, Igreja Deus e Amor é mais do que uma igreja. Aqui somos uma família, e é esta família que vai morar aonde? Lá no céu. E vamos que vamos, meu povo. Você tá evangélico, já está por aqui, já está ao vivo desde 6 da manhã. Mas agora chegou a hora do nosso break, viu? Daqui a pouquinho a gente volta com vocês.
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2: Horas e 2 minutos em São Paulo, capital Brasil. Já estamos aqui hoje com ele, com quem pastor Paulo Martins. Paz do Senhor Jesus, bom dia e seja bem-vindo ao programa Sertão Evangélico.
3: A paz do Senhor Zaqueu, a paz do Senhor todos os irmãos internautas, os irmãos que nos ouvem no rádio. É um prazer muito grande pela primeira vez estar aqui com vocês em nome do Senhor Jesus. É uma honra muito grande.
2: Rapaz, viu aí, né? Pastor Paulo Martins, rapaz, homem é gente da gente, homem é companheiro, homem é... Eu tenho propriedade para falar, viu? Já são 2018, 2019 que já temos esse, conhecemos, né, pastor? Então,
3: exato.
2: Posso falar, é gente da gente, viu, rapaz?
3: Amém.
2: Pastor, e hoje o senhor está aqui, ó, conosco, nesse cafezão aqui, rapaz.
3: Bonito.
2: Bonito demais?
3: Bonito demais, deve estar muito bom.
2: Ah, o café, né?
3: Sim.
2: Ah, tá.
3: Ah, a sua pessoa?
2: Ah, não, eu.
3: O café.
2: Ah, o café.
3: Café, café.
2: Gente, ó, pastor Paulo Martins hoje que está aqui, eu posso dizer, né, falando, vai falar sobre os projetos, né, do que a Igreja de Deus Amor tem feito, fala um pouco sobre as suas experiências pessoais, porque se falar tudo, meu Deus, é o dia todo, viu, porque cada viagem missionária que eu falo é experiências incríveis, né, pastor?
3: Foi bastante coisa, Deus me chamou muito cedo para o Evangelho, então eu tenho... aí muito tempo fazendo a obra de Deus e sendo abençoado pelo Senhor. Tenho uma família na presença de Deus, isso eu glorifico a Deus pelo chamado, por tudo que faço, faço de coração para a obra do Senhor. E agora no social, esses últimos anos aí tem sido uma bênção de Deus.
2: Então você que está agora sintonizado na programação, não saia daí, fica ligadinho aí, porque hoje tem, está recheado, viu? A mesa está recheada e também o pastor Paulo Martins, ele já veio preparado aqui, rapaz, para poder destrinchar tudo, falar tudo, falar tudo acerca do que Deus tem feito por intermédio da Associação Reviver. Eu tenho percebido uma coisa, pastor, das instituições Reviver. Pastor, o senhor está olhando pro café, está com medo, está escabriado, homem. Ó, rapaz,
3: até derramou o café. Tá tão emocionado hoje que até derramou o café.
2: Café quente, viu?
3: É bom, isso aqui,
2: é bom que o celular já ferveu também. Já
3: tá acontecendo com vocês, aqui,
2: rapaz, não faz isso.
3: Meu Deus.
2: Sei não, pastor.
3: O que tá acontecendo, Zaqueu?
2: Cristine, me ajuda aí, Cristine. Vai como vai? Eu vou tentar limpar aqui. É assim mesmo, pastor. Toda vez é isso.
3: Toda vez?
2: Ô, Cristine, me ajuda aí, Cristine. É contigo, mulher de Deus.
4: Plantação saudável e o meio ambiente. A importância dos cuidados na produção em temperaturas amenas e condições climáticas desfavoráveis. A temperatura amena e condições climáticas adversas podem representar um desafio para os agricultores, causando danos às plantas e comprometendo a produção. No entanto, uma fertilização adequada do solo pode fortalecer as plantações, tornando-as mais resilientes aos impactos do clima. Uma nutrição balanceada resulta em raízes mais fortes e um metabolismo robusto, tornando-as mais preparadas para enfrentar os estresses causados pelas variações de temperatura. Quando existe uma resistência natural, uma plantação bem nutrida e saudável é menos propensa a doenças e pragas, que também podem ser agravadas pelo clima. A fertilização adequada fortalece o sistema imunológico das plantas, tornando-as mais resistentes e capazes de enfrentar esses desafios.
2: Tu viu aí, né? Pastor, não sei o que tá acontecendo hoje não, pastor.
3: Tá emocionado demais aqui.
2: Rapaz.
3: Tá emocionado demais.
2: Uau! Pois é, meu pastor. Dá pro seu garoto água.
3: Não, prefiro café.
2: Café, né? Eu queria me confundir, pastor, novamente.
3: É, verdade.
2: Ó, café, ó. Agora o senhor vai experimentar o café.
3: Vamos experimentar, vamos ver, Zaqueu.
2: Seja generoso, viu? Igual fala o Márcio, rapaz.
3: Vamos ver.
2: Seja generoso. Dê um cafezinho aí. Tomou, aprovou?
3: Muito bom, aprovado.
2: Aprovado?
3: Aprovado. Aprovado.
2: Está aprovado, tá aprovado, né? Quem é eu para poder contrariar?
3: Aprovado.
2: Né?
3: Verdade.
2: Meu pastor, nós estamos com um projeto que agora é das instruções Reviver, é que é o mais comentado e falado, viu? A gente tem observado isso. Eu falo dentro aqui da grande capital paulista, entre os estudantes, os universitários, né? Do audiovisual, que é o projeto Issacar.
3: Sim.
2: E falando nisso, até com as inscrições abertas, não é isso?
3: Exatamente.
2: Se puder falar um pouco sobre o projeto Issacar.
3: Olha, irmãos internautas e ouvintes, é um curso maravilhoso e hoje é a formatura do pessoal, hein? Hoje é a formatura da primeira turma. Parabéns, todos aprovados com notas excelentes, foi muito bom. E hoje a formatura realmente maravilhosa, uma formatura abençoada, onde o povo ali está recebendo, né, o certificado, e é uma bênção de Deus. E foi assim um desafio. A primeira turma sempre é um desafio, mas Deus preparou bons professores, bons instrutores. A estrutura fornecida pelo IPLA Play é muito boa, então isso é maravilhoso. Eu participei do TCC de uma das equipes, do Paulo e da turma dele, foi muito bom e para mim é uma honra saber que 36 alunos estão hoje recebendo esse certificado, a formatura, isso é maravilhoso. E eu abro agora para você, que você tenha oportunidade de fazer também esse curso, é gratuito, é um curso maravilhoso e é uma área que está hoje dominando, né? Uma área de trabalho que está dominando, que é essa parte audiovisual. Todas as empresas precisam. A divulgação hoje é importante no YouTube, em os outros canais, em mídias. Então, é uma oportunidade para você fazer.
2: E lembrando que os professores são professores atuantes. Não é professores que, tipo assim, só tem a experiência e não tem a prática. São professores que têm a prática e têm a experiência em prática, tem tudo. Inclusive, aqui na nossa equipe, nós temos dois professores, né? Que é o Lucas Coutinho e também o Valdir, né? Eles são professores também do Issacar, né? E no IPDA Play, então, assim, os professores são aptos, né? Estão todo dia, no dia a dia, na comunicação do audiovisual, né, pastor?
3: Exatamente. Isso que é importante. São pessoas que estão atuando, como você disse, e capacitadas para isso. E olha, o pastor Jorge Tenório estava falando que dos formandos agora já tem pessoas contratadas pelo próprio IPDA Play. Você vê, o curso abriu portas de trabalho. Então eu sempre falo, a educação, o aprendizado abre portas. A pessoa tem que tentar de todas as formas, se esforçar, voltar para a escola, fazer um curso, se profissionalizar. Isso abre portas. Isso é uma bênção. Então você tem essa oportunidade. Não só esse aí, nós temos o projeto Oasis da Fundação aqui em São Paulo, no Rio, que está em reforma, mas voltará em breve. Temos em Teresina, no Piauí, em Paulistana, no Piauí. Vamos abrir mais unidades. São cursos profissionalizantes que ajudam as pessoas no mercado de trabalho.
2: Lembrando que o Issacar, ele é presencial, né, pastor?
3: É presencial.
2: E também o projeto Oasis também é presencial, né?
3: Todos são presenciais. Não temos online ainda nessa área. Como é profissionalizante, é somente presencial. E esses dias, esses cursos, né, que são segunda, terça, quinta e sexta, o Issacar, se não me falha a memória, são dias importantíssimos, porque são aulas que... essa segunda turma é um tempo menor, por isso que tem mais dias de aula. E realmente vai ser muito bom. Dezembro já vai ter outra turma formada.
2: Isso é bom demais. A Igreja Deus e Amor, ela se preocupa, rapaz, em todos os âmbitos, né? Até de como que os nossos membros, ou quem não é membro da igreja, eles possam atuar no mercado de trabalho, que não está sendo nada fácil. Esse mercado de trabalho hoje está complicado, mas a Igreja Deus e Amor está se preocupando. E é gratuito, você não paga nada, viu, gente? Né, pastor?
3: Exatamente, é gratuito. Não paga nada, é gratuito. Todos podem participar. Basta você comparecer lá na Avenida do Estado, 5138, na nossa assistente social, faz lá a sua inscrição e já começa, hein? Olha, já vai começar o curso agora dia 14, né? Se não me falha a memória, acho que é o último dia das inscrições. e já vai começar o curso imediatamente. Então, não atrasem, procurem, faça parte, se esforce, porque não adianta, se você não se esforçar, você não vai conseguir. Você tem que se esforçar, lutar, e aí você vai conseguir fazer, terminar o curso e com certeza vai ficar capacitado.
2: Temos um vídeo aí falando um pouco sobre... pode ser agora ou não quis ou depois, o meu diretor? Pode ser agora? Opa, autorizou, autorizado.
3: Vamos lá, então.
2: Vamos lá. O vídeo sobre o Projeto Issacar. Café tá bom, pastor Café.
3: Tá bom.
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2: Sete horas e 13 minutos aqui no Sertão Evangélico, hoje recebendo uma visita toda especial dele, ele mesmo, pastor Paulo Martins, rapaz. Quem que não conhece o homem, rapaz? O homem é conhecido demais, viu? Tá aqui, eu acho que desde 1800 e quando, pastor?
3: Nem tanto, né? Mas de 1979, sim.
2: Já tava por aqui, pastor.
3: Já tava por aqui.
2: Rapaz, eu acho que eu nem pensava em nascer nessa época, viu? Deus abençoe sua vida, meu
3: amém,
2: pastor.
3: Amém, amém.
2: Pastor, agora vamos falar de algo
3: maravilhoso.
2: Muito importante, maravilhoso.
3: Algo emocionante.
2: Tá, é com você.
3: É, nós vamos falar um pouco do Agosto Verde, gente. Olha, o Agosto Verde, realmente já estamos aí a pleno vapor. Eu quero glorificar a Deus por todos os nossos pastores, o Brasil inteiro. Estava vendo agora a página da Fundação no Instagram, como os irmãos estão participando, cultos, as nossas sedes estaduais, regionais, centrais, as nossas congregações, todos os irmãos unidos na arrecadação e na realização de culto para comemorar os 32 anos da Fundação Reviver. 32 anos de vitórias, de bênçãos, de realização de obras extraordinárias. Enquanto eu estou falando aí, nós estamos mostrando a entrega de kits escolares. Essa região aí é uma região quilombola do Piauí. É uma escola onde os alunos são todos moradores do quilombo São Martins. E nós estamos entregando esse kit escolar, entregamos no começo do ano. Inclusive, a nossa presidente, a irmã Irene Miranda, esteve presente nessa entrega. Para ela foi uma realização enorme. Nós estamos entregando 4 mil kits anualmente nessa região quilombola, comunidades carentes. Então, tudo isso nós precisamos do Agosto Verde para as arrecadações das cestas básicas, também financeira, para nós prosseguirmos com o nosso projeto. Olha a irmã Irene entregando o kit escolar com alegria, com felicidade nesse dia. Foi um dia, nesse dia, Zaqueu e irmãos, foi um dia de chuva. Estava chovendo e nós pegamos alguns, porque a maior parte é a estrada de terra. Pegamos uns locais, ficamos preocupados até em chegar, mas graças a Deus chegamos até o quilombo, entregamos os kits escolares. Os pais ficaram muito felizes e o bonito nesse dia que os pais, todos foram na escola. Os pais foram na escola para ali parabenizar a Fundação Reviver, a Igreja Deus e Amor, pela entrega dos kits escolares. Então os pais ficaram ali com alegria, com felicidade, os pais ali compartilhando aquele momento tão importante para todos nós, que é a entrega dos kits escolares. Além disso, não só a entrega de kits escolares, nós temos outros projetos, cestas básicas, nós temos o projeto Oásis, nós temos também o Issacar, como nós acabamos de falar agora há pouco, nós temos situações de pessoas que se encontram enfermas, pessoas que precisam de remédio, temos ajudado aí o Brasil todo, pessoas que precisam, estamos sempre atentos. Quando tem algum problema de chuvas, inundações, dificuldades, estamos atuando também junto com a Help, e assim é maravilhoso. E um outro projeto que você está passando aí agora, que começamos agora nesses últimos meses, que é o Dividindo o Pão nas regiões ribeirinhas do Pará. Nós começamos ali em Belém do Pará, naquelas regiões, nas ilhas ali próximo a Belém, a entrega de cestas básicas, dividindo o pão, ajudando ali as pessoas que estão precisando de alimento. E a irmã Ireni, nós tivemos ali fizemos uma pesquisa e encontramos a dificuldade também de material escolar para as crianças ribeirinhas aí nessa região. Então a irmã Ireni já autorizou, nesse ano de 2027, nós levarmos uma quantidade de material escolar para essa região também lá do Pará. Então, estamos atuando e precisamos desse apoio. E o agosto é o mês da arrecadação, onde nós arrecadamos, fazemos os cultos, e tudo isso nós vamos aplicar nos nossos projetos, em nome do Senhor Jesus.
2: Então, você que está vendo aí, ó, a Igreja Deus e Amor empenhada e a todo vapor. Pastor, muita gente pode até achar, tipo assim, material escolar. Tipo assim, algum tempo eu sempre, será? Será que eles precisam mesmo? Ó, eu falo, agora eu, como Iris Van Zaqueu, eu lembro quando era criança, quando ganhávamos caderno, pastor, né? Eu digo que fazia total diferença, viu? É. E ao ponto de meu pai, ele contava folha por folha, entendeu? Tipo, Paulo, às vezes você tá tendo referência daqui de São Paulo, ou onde você mora, talvez você tenha tanto recurso financeiro que você não vê a realidade. Eu falo eu como Iris Van Zaqueu, eu passei por isso. Escrevia as 48 folhas do caderno pequeno, e quando terminava, tinha que apagar tudo que eu escrevi para poder reaproveitar o caderno até rasgar, entendeu? Era essa situação que muita gente acha que tá mil maravilhas, e não é assim, não dessa forma. A Igreja Deus Amor tem se preocupado, como o pastor Paulo Martins acabou de citar. Eles foram lá, fizeram as pesquisas, constataram o que realmente está acontecendo. Ele não está indo por pesquisas de me falaram. Não, foram lá e viram a realidade, pastor.
3: Exatamente.
2: Né? É que eu venho em noticiários, é uma coisa. Agora, eu ir lá e constatar, que o senhor está hoje aqui como homem de Deus, como um servo de Deus, gente, você não tem a noção da seriedade do que é o projeto, né? Do que a Igreja Deus Amor está trabalhando, né, pastor?
3: Exatamente. Todos os nossos projetos, tanto eu como o irmão Nelson, que estamos na gestão dos projetos, nós vamos no local para iniciar esse projeto. A pesquisa que fizemos lá do kit escolar foi extensa. E acontece, eu sempre falo isso, que houve no início, as diretoras não acreditavam. Pensavam que seríamos mais um que ia lá fazer promessa e não apareceria nunca mais. Mas agora já vamos indo para o quarto ano do projeto, as professoras, as diretoras, os pais se alegram. E apenas fortalecendo o que você disse aí na sua, quando você era menino, né, uns 40 e poucos anos atrás, eu fui para um pai, numa comunidade, conversando com os pais, eu fui visitar a escola, e o pai estava indo lá buscar o filho. Eu falei para ele assim, olha, nós estamos agora pretendendo aplicar aqui um projeto, que é a entrega de kits escolares para os filhos. E aquele pai disse para mim, pastor, vai ser uma bênção na minha vida. Porque eu tenho que escolher, ou eu compro alimento para casa, ou caderno para os meninos. Sabe? Isso moveu muito o meu coração. Eu trouxe todo esse levantamento de campo para a irmã Ireni, para a diretoria da fundação, foi aprovado, e aí estamos nesse projeto maravilhoso. Não só esse, nós levamos água, levamos alimento, levamos conhecimento, a palavra de Deus. Onde, região que não se ouvia a palavra de Deus, lá em Batimaré, por exemplo, em Paulistano, hoje temos uma igreja própria. Sabe, então nós vemos aí que está avançando. Então eu conto com todo mundo, olha, Agosto Verde é o mês da beneficência cristã, todo mundo ajudando com muito amor, com muita alegria. Talvez você pode falar assim, eu quero ajudar, eu não sei como. Você ajuda através das nossas contas, nosso Pix. Você tem muitas maneiras de ajudar a Fundação Reviver. Eu só quero passar rapidamente o Pix, aproveitar essa audiência maravilhosa do Sertão Evangélico. Quero falar para vocês, o Pix da Fundação Reviver. Quer ajudar? Quer doar um kit escolar? Quer doar uma cesta básica? Você deposita na conta da Fundação Reviver, envia o seu Pix e esse valor será destinado para aquilo que você vai ajudar, que Deus colocou no teu coração. 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Vou repetir para você, 00-277-850-0001-31. Ajude, colabore, e eu tenho certeza que Deus vai abençoar você. São tantas pessoas, e você contando a sua história, e eu falando isso aqui que tenho vivido lá no sertão, quantos ouvintes e internautas passam na sua mente a sua infância? Porque nós estamos sendo ouvidos no Brasil todo, assistidos no Brasil todo. Pessoas que estão vivendo a realidade e muitos que saíram lá do sertão, vivem no Sudeste, vivem em outra região. E ele lembra da quando era menino, o que passou lá. Infelizmente, não mudou muito a realidade, Zaqueu. Mudou. Continua e precisa do nosso apoio, da nossa ajuda. E é uma maneira de evangelizar. Irmãos, vocês não imaginam a maneira de evangelizar, que é assistência social, né? A entrega. É uma estratégia maravilhosa. Nós tivemos em Paulistana, no último dia 25, um evento intitulado Paulistana para Cristo. Foi um evangelismo na cidade toda.
2: Parou a cidade, pastor.
3: A cidade parou. E o que acontece? A equipe da Fundação Reviver e da igreja saiu visitando casas, regiões carentes de Paulistana. E a Fundação Reviver, colaborando com esse evento de salvação de almas, doou 100 cestas básicas. E aí os irmãos foram de casa em casa fazendo um cadastro, contando para aquela pessoa que estaríamos realizando um culto, entregando cesta básica, se precisava, se queria. Irmãos, aquilo repercutiu. Foi uma multidão no culto. E o que acontece? Com aquela ficha de cadastro daquela pessoa, nós temos um material de evangelismo. Então os irmãos prosseguem evangelizando, ligando para as pessoas, convidando para vir à igreja, mudar de vida. E no final daquele culto, Zaqueu, ouvintes, creiam, 24 pessoas aceitou Jesus como Salvador, famílias testemunhando com alegria, olha, eu estava precisando, esse alimento chegou na hora certa, estávamos sem alimentos em casa, sabe? Então foi muito bom. Então a Fundação Reviver é isso, e esse mês de agosto é o mês da arrecadação, nós precisamos de vocês. O ano passado, com a arrecadação que tivemos só na sede mundial, nós compramos pouco alimento, setembro, outubro e novembro, a quantidade de alimentos doados aqui nos possibilitou economizar 3 meses da compra de cesta básica na sede mundial. Parte dela, só compramos a parte complementar. Mas assim, foi uma economia maravilhosa. Imaginem vocês, quantas pessoas atendemos aqui na sede mundial e quantas pessoas são atendidas nesse Brasil. E lembrando, irmãos, levem, doem nas igrejas. E uma coisa importante, todas as doações que são levadas na sua igreja, fica na sua região. Não é transferido de uma região para outra, vamos levar para a sede mundial, vamos levar para a capital. Não. Se você doou na sua congregação, o pastor e a equipe social vai elaborar cestas básicas e ali distribuir para os domésticos na fé e também levar as pessoas carentes. A Fundação Reviver não se preocupa com a religião, não se preocupa com nada. Todos que precisam são ajudados.
2: Você viu aí, né? Então, você que quer ajudar, contribuir, você que tá... Ele falou no Pix, mas também nós temos o nosso QR Code na tela. Aí, você que está acompanhando e quer ajudar, contribua. É um trabalho sério. Não é um ano, não é 2 meses. São 32 anos da Fundação Revivendo, das instituições. Eu posso dizer que 32 anos, pastor, para permanecer até hoje, firme, na rocha, rapaz.
3: Não é fácil.
2: Não é fácil.
3: No início foi muito difícil, teve desafios enormes, mas a irmã Ireni, a finada doutora Rosa, a equipe da fundação permaneceram firme e 32 anos nós aqui se esforçando e agora chegando nessas grandes bênçãos e vitórias em nome de Jesus.
2: É, então você que está acompanhando agora aqui o setor evangélico com o nosso pastor Paulo Martins, tenha certeza de uma coisa, viu, ó. A Igreja Deus e Amor está aqui, firme, e falando sobre, não somente pregar o Evangelho, mas também levar também a salvação e também o alimento para essas pessoas que necessitam tanto, viu? Olha, eu vou chamar agora aqui a nossa irmã Fabiana para contar um pouco sobre Minhas Palavras Benditas. Irmã Fabiana, conta aí Minhas Palavras Benditas.
5: da palavra que sai da nossa boca, pois são poderosas sementes. Sejam bem-vindos ao quadro Minhas Palavras Benditas.
6: Olá! Hoje vamos falar sobre alguns verbos e algumas palavras que nada acrescentam. Você já percebeu que o seu discurso está enfraquecido ou empobrecido? Você costuma dizer, tipo, ele não enviou a resposta em tempo, tipo, cobrei, mas não tive retorno. Tem outra sugestão, mas tipo, podemos fazer outra tentativa. Alguma coisa nestas frases incomoda? Sabe dizer o que é? Sobre as frases iniciais, sei que não preciso dizer que, além de desnecessária, a palavra tipo incomoda muito o seu ouvinte. Acredite, dê adeus a esta palavra sem medo. Agora, você que é um comunicador, um pastor, um pregador, é preciso atenção ao uso do verbo achar. Use-o com cautela, porque ele consegue acabar com a convicção que você precisa transmitir.

condena o adultério? Eu acho. Condena ou não condena? Agora, olha a diferença. Meus irmãos, a palavra de Deus condena o adultério. Viram que eu passei mais confiança? Outro problema que acaba com a força do seu discurso são palavras no diminutivo, pouco, pouquinho. Isso sem falar no minutinho, segundinho e por aí vai. Imagine eu dizendo: hoje vou explicar um pouquinho sobre comunicação eficaz. Esquece, já acabei com a eficácia da comunicação. Quer acertar? Vá direto ao ponto. É comum também, principalmente em ambiente de trabalho, quando a pessoa precisa do tempo e da atenção de alguém, ela dizer: você teria um minutinho? Posso falar com você um segundinho? Ou ainda: você pode aguardar um momentinho? É urgente. Elimine essas palavras do seu vocabulário e desperte no outro a vontade de te ouvir. Você não parecerá arrogante. Fique tranquilo, confie. Por hoje é só. Que Deus abençoe a todos. E lembrem-se, nossas palavras são poderosas. Imagine-se benditas.

0: Pastor, forte demais, viu? A professora sempre trazendo as novidades.
1: Sim, muito,
0: né?
1: Bom.
0: E pastor, a conta, ela tá no aí, tá bom? O povo tá acompanhando, certo, a programação. E só lembrando também aqui, ó, fazer um... Ó, já tem doação, foram feitas já doação aqui, que já benção. Tá aqui o comprovante, viu, da doação que foi realizada, viu?
1: Glória a Deus.
0: Ó, nosso diretor já fez a doação dele.
1: Que benção.
0: Que Deus exemplo abençoe. Agora.
1: Deus abençoe grandemente.
0: E você, que está acompanhando a programação, cadê a sua doação, hein?
1: É, vamos doar.
0: Vamos ajudar, porque se a equipe toda ela vê a seriedade, pastor.
1: Exato.
0: Né? É isso que...
1: Acompanham, né?
0: Acompanham, né? A gente acompanha, a gente vê, a gente contempla ali. Ah, mas eu não sei se é verdade, se não é. Pode vir aqui, pastor, né?
1: Exatamente. Comprovar, conhecer os nossos projetos. Estamos aqui à disposição de vocês. E dia 22, aqui na Sede Mundial, o dia de semear, esse grande evento aqui na Sede Mundial, onde estaremos reunidos, a Grande São Paulo, até 100 quilômetros aqui da Sede Mundial, as nossas igrejas estarão reunidas aqui, já caravanas formadas, teremos venda de caldos, de mandioca, abóbora e outros mais, frango assado, todo os alimentos vendidos serão revertidos em prol dos nossos projetos. Será um dia maravilhoso. Pastor Jerry Borchat pregando a palavra de Deus, evangelista Maria Lorena orando por milagres, presença da nossa presidente, irmã Irene Miranda, cantores da gravadora MC Music. É uma bênção de Deus. Dia 22, agora de agosto, às 14 horas, aqui na Sede Mundial, o dia de semear. Ninguém pode perder. Venha, traga a sua doação e juntos estaremos ajudando vidas por todo o nosso Brasil.
0: É isso mesmo, ó. Então, pastor Paulo Martins, as suas considerações finais aos todo mundo, todos que estão ouvindo agora ao Sertão Evangélico.
1: Deus abençoe, eu agradeço por essa oportunidade de poder falar aqui da Fundação Reviver, participar dessa programação maravilhosa com todos os irmãos do Brasil, vocês que nos ouvem em todos os lugares. Eu também sou do interior, sou marilhense, sou aqui do interior de São Paulo, vivi, né, minha infância no interior. E sei do que os irmãos nos ouvem em tantos lugares, tantas regiões, toda manhã estão sintonizados conosco. Deus abençoe vocês e eu convido você a doar, a ajudar. Mês de agosto, o mês da beneficência cristã, que Deus te abençoe e que o Senhor multiplique as bênçãos na sua vida e na sua família.
0: Amém. Pastor Paulo Martins, faz essa oração pelos ouvintes agora, nessa
1: noite. Vamos orar. Vamos orar em nome de Jesus. Senhor Deus, maravilhoso e eterno Pai, em nome do Seu Filho amado Jesus Cristo, estamos na Tua presença, finalizando essa programação no dia de hoje. Senhor, são milhares e milhares de pessoas por esse Brasil, irmãos que nos ouvem também no exterior através da internet. Visita cada um agora, Senhor. Abençoa o nosso dia. Que seja um dia abençoado, cheio de bênçãos e vitórias. Aqueles que têm problemas para resolver, o Senhor já vai na frente dando vitória para eles. Aqueles que estão indo agora, Senhor, numa consulta médica preocupado

0: com diagnóstico, aquela pessoa que está com problema familiar, dificuldades, aquele que está afastado, traga de volta. Senhor meu Deus, visita a vida de cada um. Eu apresento a nossa presidente, a irmã Irene Miranda, visita a tua serva, abençoe cada vez mais todos os irmãos ouvintes que estão sintonizados conosco, internautas. Senhor, que recebam a bênção, o milagre e a vitória, e que hoje possam estar na igreja glorificando a ti. Nós te agradecemos, em nome de Jesus. Amém.
1: Amém. Deus abençoe a todos vocês agora que estão pelo rádio. Deus, amor, um grande abraço ao pastor Martins Damaso, Eliel, lá de Jaguaribara.
0: É, não, pastor? Jaguaribara.
1: É, lá na Bahia.
0: Na Bahia.
1: Na promoção. Rodrigo Alves, também na Imperatriz, juntamente com a sua esposa Tatiana lá. Conhece o Rodrigo Alves?
0: Não, pessoalmente não, mas tenho falado com ele.
1: Pois é, pastor Rodrigo Alves, Deus abençoe. Ah, vocês todos são sintonizados. Thiago Bueno em Sorocaba, rapaz, vai continuar com a programação local. Mas antes, todo mundo despedir, ó, temos agora um combinado. Eu, você, eu e todo mundo aqui, pastor. E o combinado é o seguinte, ó, se Jesus não voltar, amanhã a gente volta aqui, rapaz, viu? Com roça, sem roça, com chuva, sem chuva, vamos estar aqui novamente nessa roça aqui, rapaz, ó. Então, grande abraço a todos vocês. Levi Muniz, é contigo aí, viu? Vocês estão agora pelo rádio local, é com vocês, varão de Deus. Deus abençoe.
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3: 7:35.
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3: Paulista, 7h38, bom dia, paz do Senhor Jesus, minha gente querida, Deus os abençoe. Hoje é dia 6 de agosto de 2026, hoje é quinta-feira, quinta-feira da Ação Social na Igreja Deus e Amor. Estamos no Agosto Verde, o mês da Beneficência Cristã. Eu sou o presbítero Levi Muniz, como é bom estar aqui nesta manhã para falar de Deus, falar de Jesus e falar de coisas boas. Direção geral da irmã Ereni Miranda, apresentação presbítero Levi Muniz e os trabalhos técnicos do nosso querido irmão Lucas Rione. Deus os abençoe. Nós temos na nossa produção aqui o nosso irmão Moisés Azevedo e no WhatsApp a nossa querida irmã Raquel. Sejam bem-vindos à Rádio Deus é Amor, 7h39, bom dia.
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3: Olha aí, gente, daqui a pouquinho a jornalista Cristine Luiz vem falando sobre alimentação. Nós vamos fazer a oração do recomeço. A irmã Débora Miranda vem com exercícios espirituais no projeto Eu Mais Um. O pastor Kleber de Oliveira vem com Bíblia em Foco, Permita Deus lhe podar, é o tema de hoje. O pastor Lourival de Almeida vem com Culto no Lar, falando sobre Caleb, baseado em Josué capítulo 15. Nós vamos ter aí às 10 horas da manhã o programa Família em Foco, com o psicólogo Gessé Ávila. Vamos ter a oração do Salmo 91. Cristãos pelo Mundo, a jornalista Cristine Luiz fala como anda o trabalho missionário no mundo inteiro. Nós vamos ter a oração do meio-dia, vamos ter muitos louvores, muitos testemunhos, meditação da palavra de Deus e muito mais. Portanto, não mude de estação, não saia da sintonia. A Rádio Deus e Amor chegou para abençoar a sua vida. Bom dia!

7:43, que Deus abençoe você. Vamos meditar um pouquinho na palavra de Deus? Hoje eu achei um texto muito interessante aqui na Bíblia. É, 2 Reis, capítulo 17, versículos 1 e 2. Preste atenção, você que está em casa aí. 2 Reis, capítulo 17, versículos 1 e 2. Diz assim a palavra do Senhor. No 12º ano de Acaz, rei de Judá, começou a reinar Oséias, filho de Elá, e reinou sobre Israel 9 anos, em Samaria, e fez o que era mal perante o Senhor, contudo, não como os reis de Israel que foram antes dele. Eu vou repetir o versículo 2. Fez o que era mal perante os olhos do Senhor, contudo, não como os reis de Israel que foram antes dele. Que informação curiosa, né? A Bíblia diz que ele fez o que era mal aos olhos do Senhor. Até aí, nenhuma novidade. Mas não como os reis anteriores. Eu fiquei pensando aqui, será que esse Oséias foi menos mal? Será que existe uma escala de gravidade da maldade? Bem, há quem seja mais iníquo, mais perverso, mais vil, e há quem seja menos, né? Tem gente que é muito má. Você conhece alguém que é mal demais? Tem duas pessoas que são muito, são más, só que uma é pior que a outra, né? Para efeito de condenação, pouca ou muita iniquidade não muda a pena. Já pensou? A Bíblia diz em Romanos capítulo 6, versículo 23, que o salário do pecado é a morte. O salário da maldade, que Deus chama de pecado, é a morte. Então, quando a Bíblia fala do pecado e da condenação do pecador, é preciso entender que, mesmo que não vejamos tais maus como outros pecadores, nossa condição atual é suficiente para todos sermos de forma justa condenados diante de Deus. Já pensou que todos pecaram? A Bíblia diz, todos pecaram e destituídos estão da glória de Deus. Porém, a distância que separa qualquer pecador da glória do Altíssimo não é diminuída nem aumentada pelo tipo de quantidade ou pelo tipo de iniquidade de pecados que a pessoa faz. A separação era eterna, era intransponível a todo homem, mas Deus trouxe a solução. A Bíblia diz, Jesus veio para salvar o pecador. Aleluia! Ele é o único caminho ao Pai. Entretanto, não havia como Cristo oferecer um pouco de sangue por uns e mais por outros. A justificação é pela graça. A justificação de muitos e graves delitos teve o mesmo preço tanto para os poucos e tanto para os menos ofensivos e para aqueles que mais ofendem a Deus com os seus pecados. A vida de Jesus Cristo na cruz do Calvário foi entregue por nós e por esse motivo nossa vida não pode ser meio santa, meio consagrada ou meio fiel. Deixa eu dizer uma coisa. Jesus falou para a igreja de Laodiceia, você não é quente e nem fria, você é morna, e por isso vomitar-te-ei da minha boca. Não é possível achar alguém que seja bom o bastante ou crente o suficiente. Seremos sempre devedores, pois nossa dívida era impagável e o sacrifício feito para quitá-la incalculável. É disso que fala o verso em destaque. Esta verdade não deve nos desanimar, mas nos tornar mais gratos, sóbrios e zelosos da graça a nós outorgada e da glória a nós concedida. Romanos capítulo 8, versículo 12. Somos devedores, não à carne, para viver segundo a carne. Mantenhamos diante dos nossos olhos e gravado em nosso coração o grande e imensurável amor que cobriu a multidão de pecados, que fez o Rei da Glória descer para ser Deus conosco, para que perdoados, salvos, restaurados, possamos ser herdeiros com Cristo e filhos de Deus. Ei,
Você é herdeiro de Deus, você é filho de Deus, e não importa se você pecou muito ou pouco, se você se arrependeu, aleluia, se você se arrependeu, se você pediu perdão dos seus pecados ao Senhor e não cometeu mais os pecados, a Bíblia diz, aquele que confessa e deixa, alcança misericórdia. Deus nos dá o perdão dos nossos pecados e a salvação por meio do sacrifício de Jesus na cruz do Calvário. E nesta manhã, se você está aí cheio de pecados, talvez você está aí e você fala assim, irmão Levi, eu estou aqui cheio de pecados, eu fiz tantas coisas, eu desagradei aos olhos do Senhor, eu estou até com vergonha da minha vida, porque a minha vida tem sido uma vida tão suja. Nesta manhã, se você abrir o seu coração e dizer, Jesus, me perdoa, me purifica, me lava com o teu sangue, me ajuda a não pecar mais. Ele vai te perdoar, ele vai te limpar, ele vai escrever o teu nome no livro da vida e vai te dar uma nova oportunidade de perdão, de salvação, através do sacrifício de Jesus Cristo na cruz do Calvário. Aleluia! Que Deus abençoe você e que nesta manhã você entenda que mesmo cheio de pecados, cheio de falhas, Jesus te ama. Jesus morreu na cruz do Calvário e te dá sempre uma nova oportunidade. Bom dia.

0: minutos, faltando 10 minutos para as 8 da manhã. Que Deus abençoe você que está aí acompanhando a programação da Igreja Pentecostal Deus e Amor. Vamos de notícias. O assunto é alimentação com a jornalista Cristine Luiz, 7h51. Bom dia!
1: 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Dispensa em ordem. Organização da cozinha pode facilitar escolhas melhores e reduzir desperdícios. Quando a dispensa está bagunçada, a geladeira desorganizada ou as panelas escondidas, cozinhar parece difícil, cansativo e demorado, né? É aí que vem aí os pedidos de comida pronta, a comida ultraprocessada, o qualquer coisa para matar aquela fome. Mas quando a gente cria, né, uma cozinha organizada, limpa, funcional e acolhedora, tudo muda. Comer melhor fica mais fácil, planejar as refeições se torna natural. A sobra de comida de verdade, sobra sabor, sobra tempo. Quando sabemos onde cada coisa está, quando ali abrimos a geladeira e tudo faz sentido, cozinhar vira uma ação espontânea e não um desafio chato. Uma dispensa organizada diminui desperdício porque alimentos esquecidos lá no fundo do armário viram perda de dinheiro e de recursos naturais. Então ter tudo visível e categorizado é parte essencial de uma rotina de desperdício zero. Se os orgânicos, frutas e legumes estão lavados, cortados, visíveis, o consumo se torna natural. Mas para isso, organizar é o primeiro passo para planejar as compras, evitar excessos e garantir um mês inteiro com alimentos frescos e funcionais. A boa notícia é: você não precisa de potes caros, armários novos ou grandes reformas. O método FIFO, usado em cozinhas profissionais, funciona perfeitamente em casa. Ele evita desperdício e mantém itens novos atrás dos antigos. Use primeiro o que está aberto. Evite abrir muitas embalagens iguais. Essa visualização evita desperdício e te inspira a cozinhar melhor. Vida em equilíbrio. Ciência reforça a união entre alimentação, sono e movimento para viver melhor. Nos últimos anos, a ideia de saúde deixou de estar associada apenas à ausência de doenças e passou a incorporar um conceito mais amplo: bem-estar físico, mental e emocional. Esse ano, 2026, esse movimento tende a se intensificar, impulsionado por estudos científicos que mostram que hábitos simples do dia a dia podem ter impacto direto na forma como as pessoas se sentem e funcionam. A pesquisa investigou mais de 2 mil participantes em diferentes países e concluiu que esses três comportamentos, chamados de os grandes três da saúde, estão diretamente associados a níveis mais elevados de bem-estar, independentemente da presença de sintomas depressivos.
0: Sete horas e 54 minutos, 7h54. Gente, gostei aí das informações da nossa jornalista falando sobre a cozinha, né? A organização da cozinha. E é verdade, quando você pega um alimento, você coloca lá embaixo, deixa ele longe dos seus olhos, a tendência é aquele alimento estragar. Porque você olha assim e fala, ah, não tem nada pronto aqui. Aí você vai lá e faz uma comida nova, né? Ah, eu vou cozinhar uma carne, vou cozinhar um frango, vou fazer um arroz, vou fazer uma salada nova. E aquela comida que ainda está aproveitável vai ficando lá para trás. E daqui a pouco você acaba jogando fora, porque passou do tempo de comer, né? Então é muito importante você organizar a sua geladeira, você organizar a sua cozinha. É muito importante você manter tudo limpinho, tudo asseado. Eu sei que gera tempo, né? Tem gente que não gosta de lavar louça. Lava louça em casa, Lucas? Ajuda a esposa lá? O Lucas é casado de novo e ele faz ali a parte dele. Então, gente, é muito importante a gente cuidar, né? Cuidar, não evitar o desperdício de alimentos e também o bem-estar mental e emocional. Isso é muito importante, você ter uma vida equilibrada, você, antes de, por exemplo, antes de você falar um assunto, antes de você entrar numa discussão, pensar, entender, processar o que está acontecendo para depois você dar a sua opinião. Isso é muito importante para que você tenha uma vida boa, uma vida equilibrada e para que você viva bem com as pessoas que estão em sua volta, né? Comenta aí no WhatsApp a respeito do assunto, você que está me ouvindo, 11 98292-3392. Vou deixar uma pergunta aqui no ar. A sua cozinha está organizada? A sua geladeira está organizada? Ou você deixa aquele monte de louça na pia, aí chega alguém e você fala, a pessoa quer tomar um copo d'água e não tem um copo limpo, hein? Comenta aí, é tão importante você chegar no lugar onde está tudo limpo, tudo organizado. Isso glorifica o nome do Senhor nosso Deus. Comenta aí no WhatsApp, tá bom? São 7 horas e 57 minutos. Gente, estamos no Agosto Verde, o mês da Beneficência Cristã. E hoje é quinta-feira. Além do Agosto Verde, hoje é quinta da Ação Social. Então, gente, em todas as igrejas Pentecostal Deus e Amor, nós estamos na arrecadação. Traga a sua doação para ajudar o pobre, para ajudar o carente, para ajudar o necessitado. Lembrando que Deus, Ele ama aquele que dá com alegria. O que semeia pouco, pouco ceifará, mas o que semeia em abundância, o que semeia com fartura ceifará. Traga a sua doação para ajudar o trabalho social da Igreja Pentecostal Deus é Amor. Deus abençoe você que está abençoando aí a Fundação Reviver. Estou recebendo aqui a mensagem do irmão José Carlos Pereira. Ele diz assim que Deus abençoe vocês, uma ótima quinta da obra beneficente. É isso mesmo, irmão José Carlos. Deus abençoe o senhor. Obrigado pela audiência. Hoje é quinta-feira, quinta da Ação Social. Deus abençoe em nome de Jesus Cristo. A nossa irmã Maria Pereira Silva, ela diz assim, pastor Levi, eu arrumo arrumo a cozinha antes de dormir. Ah, que bom, que bom. A irmã Luciana de Santa Cruz do Rio Pardo diz assim, não consigo ir dormir com a louça na cozinha, sala desarrumada, deixo tudo em ordem. E ela gostou das dicas da jornalista, muito bom. Ô Luciana, Deus abençoe o seu dia. Quero mandar um abraço aqui para a irmã Luciana, lá de Santa Cruz do Rio Pardo. Quero mandar um abraço à nossa irmã Joselma, nos acompanhando lá, deixa eu ver aqui, na cidade de Campo Largo, estado do Paraná. Ô irmã Joselma, paz do Senhor Jesus. Nosso irmão João Bispo, irmão João nos acompanha na cidade de Xorroxó, estado da Bahia. Ô meu Deus, é o povo do Brasil acompanhando a Rádio Deus e Amor nesta manhã. E o irmão João colocou aqui, ó, siga com fé. Amém. Glória a Deus. Deus te abençoe, querido irmão. Deus abençoe todos vocês que estão aí acompanhando a programação da Igreja Deus e Amor. São 7h59, nós vamos identificar as emissoras e já já voltamos com vocês. Bom dia!
2: Bom dia!
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2: Oito horas, 2 minutos na capital paulista, 8:02. Bom dia para você que está em casa, você que está no seu local de trabalho. Eu sou o presbítero Levi Muniz, estou com você nesta manhã. Hoje é dia 6 de agosto de 2026, estamos ao vivo com a maior rede de rádios do Brasil, Levi Muniz, comunicando com você. Hoje, quinta-feira, quinta da Ação Social, estamos ao vivo, bom dia!
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2: Muito bem, vamos atualizando a temperatura em todo o Brasil. Hoje é um dia especial. Vamos lá. Maceió, nas Alagoas, neste momento estamos com 24 graus e a máxima prevista é de 28 graus em Maceió. Salvador tem 25 e a máxima prevista é de 29 graus. São Luís, capital do estado do Maranhão, neste momento estamos com 28 graus e a máxima é de 31. Vamos dar uma olhadinha na cidade de Goiânia. Goiânia, estado de Goiás, neste momento tem 23 e a máxima de 32 graus. Agora o Rio de Janeiro, meu Deus do céu. Estamos com 24 graus no Rio e a máxima é de 35 graus hoje na capital carioca. E hoje tem possibilidade de chuva no meio da tarde. Também com tanto calor vai acabar chovendo, né? Cuiabá tem 28 graus e a máxima prevista é de 36 graus. 36 graus na cidade de Cuiabá, estado do Mato Grosso. Deixa eu dar uma olhadinha na cidade de São Paulo, a capital paulista. São Paulo, neste momento, tem 21, a máxima de 28, e tem possibilidade de chuva no meio da tarde, chuva a partir das 15 horas. Rapaz, ó, Curitiba e Porto Alegre, tanto Curitiba quanto Porto Alegre, tem 25 milímetros de chuva. Neste momento, Curitiba tem 19, Porto Alegre tem 21 graus. A máxima prevista para Porto Alegre é de 28 e a máxima prevista para Curitiba é de 24 graus. Informações do tempo, da Clima Tempo para a Rádio Deus e Amor. São 8 horas e 5 minutos. Bom dia! Abençoe você que está acompanhando com o programa da Igreja Pentecostal Deus é Amor nesta manhã. Que o Senhor Jesus te guarde, te guie, te dê vitória contra Satanás. Daqui a pouquinho nós vamos orar com você e por você, e você vai ser muito abençoado. Lembrando que o nosso WhatsApp é 11 982 92 33 92. Gente, nós estamos no Agosto Verde, que é o mês da beneficência cristã. 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São 8 horas e 6 minutos, Deus abençoe o Jonathan Amadeu Rocha, Rocha, ele diz que está acompanhando em Jarinu, São Paulo. Ô Jonathan, obrigado pela audiência da Rádio Deus é Amor. Deixa eu ver quem mais está por aqui. A nossa irmã Evangelista, olha só, ela diz que o nome dela é Evangelista Maria Aparecida. Ela nos ouve em Embu das Artes, São Paulo. Deus abençoe, irmã Maria. Obrigado pela audiência. O José Carlos, de Ribeirão Preto, São Paulo, também está na audiência, está mandando a paz do Senhor, pediu um louvor. Deus te abençoe, meu querido José Carlos. Um grande abraço para você. Obrigado pelo carinho da audiência aqui da Rádio Deus é Amor. Tá certo? São 8 horas, 7 minutos. Bom dia!

8 horas, 9 minutos na capital paulista, 8:09, bom dia para você, Deus abençoe a sua casa, a sua família. Nós vamos falar com Deus, nós vamos buscar a face do Senhor aqui na programação da Igreja Pentecostal Deus e Amor. Sempre é bom falar com alguém especial, né? Ainda mais quando este alguém é Deus. Nós vamos falar com o Senhor, nós temos aqui o momento da oração do recomeço. E eu sei que tem muita gente precisando recomeçar, precisando voltar ao primeiro amor, precisando voltar aí a ter aquela comunhão com o Espírito Santo. Então, onde você estiver, pare as suas atividades e ore juntamente comigo e seja abençoado em nome de Jesus.

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1: Bondoso Deus, Pai de amor, Pai de bondade, Pai de infinita misericórdia. Aqui estamos nós, Senhor, na Tua santa e gloriosa presença. Estamos diante do Senhor porque sabemos que o Senhor é bom, que o Senhor é maravilhoso, o Senhor trabalha para aquele que em Ti espera. Sabemos que o Senhor não desampara aqueles que Te buscam e sabemos que os ouvidos do Senhor não estão agravados para não poder ouvir. Meu Deus, nesta manhã, Senhor, venha abençoar os milhares e milhares de ouvintes da rádio Deus é Amor. Abençoar os internautas, abençoar, ó Pai, aqueles que nos acompanham nesta manhã. Abençoa, Senhor, aqueles que estão em casa, aqueles que estão no seu local de trabalho, aqueles, ó Pai, que estão acompanhando a programação e confiam no Senhor. A Tua palavra diz que os que confiam no Senhor são como os montes de Sião, que não se abalam, mas permanecem para sempre. Meu Deus, a Tua palavra diz: clama a mim e responder-te-ei, e anunciar-te-ei coisas grandes e firmes que ainda não sabes. Tua palavra diz, ó Pai, que o Senhor é uma fortaleza no dia da adversidade. O Senhor é uma fortaleza no dia da angústia. O Senhor não desampara aqueles que Te buscam. O Senhor não desampara aqueles que clamam ao Senhor. Ó, meu Deus, quantas pessoas clamando agora. Clamando pelo filho, clamando pelo neto, pelo sobrinho, pelo marido, pela esposa. Senhor, visita agora aqueles que nesta manhã estão colocando diante do Senhor as suas causas. Aqueles que estão colocando diante do Senhor os seus problemas, meu Pai. Oh, meu Deus. Quantas pessoas com problemas financeiros, problemas espirituais. Meu Deus, problemas sentimentais. Quantas pessoas, meu Pai, com problemas de saúde. Olha para aqueles que estão sentindo dores terríveis, Senhor. Tua palavra diz que o Senhor levou sobre si todas as nossas dores e sobre as suas pisaduras nós fomos sarados. E agora, meu Pai, eu peço em nome de Jesus que o Senhor olhe para esta pessoa que está com terríveis dores. Cura agora pelo poder do Teu Espírito Santo. Liberta, Senhor. Ó, meu Deus, o Senhor é o Deus que liberta. O Senhor é o Deus que muda a história. O Senhor é o Deus que transforma vidas. O Senhor é o Deus que faz além daquilo que pedimos ou pensamos através da Tua santa palavra. Meu Pai, olha para aquele que está na UTI, Senhor. Olha para aquele que está no hospital. Olha para aquele, Senhor, que está na CTI, aquele que está no quarto do hospital, aquele que precisa da Tua bênção, da Tua graça, da Tua misericórdia. Olha para esta mulher, meu Pai, que há muito tempo não sente mais a Tua presença. Olha para este irmão, Senhor, que não tem mais forças para orar, porque a vida dele está tão desesperada, Senhor. Meu Deus, visita agora esta mulher e este homem. Senhor, repreende agora a enfermidade. Eu repreendo em nome de Jesus Cristo toda a enfermidade no cérebro, toda a enfermidade na garganta, toda a enfermidade na cabeça, toda a enfermidade no rim, toda a enfermidade no pulmão, no coração, no útero, no ovário, na bexiga, toda a enfermidade no reto, toda a enfermidade sai agora em nome de Jesus Cristo. Senhor, eu quero orar, ó Pai, por aqueles que estão nos acompanhando, meu Deus. Aqueles que nos acompanham em todo o Brasil, ó, meu Pai. Visita o nosso irmão Zaqueu, que está orando comigo. Visita, Senhor, o nosso irmão presbítero José Maria. Visita, Senhor, o nosso irmão Will, que está nos acompanhando agora. A nossa irmã Luciana, lá de Santa Cruz do Rio Pardo. Senhor, visita agora o nosso irmão João Bispo, lá em Xorroxó. A irmã Joelma, lá em Campo Largo. Senhor, o Lenildo, a irmã Edna Rosa. Senhor, meu Deus, todos aqueles que nesta manhã estão colocando aqui no WhatsApp os seus pedidos de oração, Pai. Aqueles que eu não consigo citar o nome deles, mas eles estão orando juntamente comigo. Senhor, visita os Teus filhos, as Tuas filhas. Senhor, traga saúde, traga alegria, traga unção, traga, Senhor, a bênção para este lar e para esta família. Oh, meu Pai querido, olha para aquele que, por algum motivo, Senhor, já perdeu a fé, já perdeu a alegria, já perdeu a esperança. Olha para aquele que está desanimado, Senhor. Quantas pessoas desanimadas por causa do problema que eles estão enfrentando na sua casa, no seu lar, na sua família. Ah, meu Deus, que nesta manhã esta pessoa possa ser tocada pelo Senhor e entender que o Senhor não a desamparou, porque a tua palavra diz que o Senhor não desampara aqueles que te buscam. Meu Pai, fica conosco nesta manhã, Senhor. Meu Deus, abençoe este agosto verde. Senhor, todos aqueles que têm ajudado a obra social da tua igreja, aqueles que têm trazido as suas doações para ajudar o trabalho assistencial, não só aqui na sede mundial, mas em todas as nossas igrejas, Pai. Oh, meu Deus. Visita agora, Senhor, cada pessoa que ora juntamente comigo. Visita agora, Senhor, cada pessoa que me acompanha. Senhor, visita a vida desta mulher, a vida deste homem. Visita, Senhor, a nossa irmã Rose Santana, que está orando juntamente conosco, Pai. Enche a tua filha do teu Espírito Santo. Usa ela, Senhor, todos os sábados pela manhã, aqui na sede mundial, no nosso círculo de oração. Meu Deus e meu Pai, guarda os teus filhos, guarda a tua igreja. Guarda os teus servos, guarda, Senhor, os teus amados, meu Pai. O Senhor é o Deus que guarda os teus amados. O Senhor é o Deus que não desampara aqueles que te buscam. O Senhor é o Deus que muda a história. E eu peço ao Senhor que muda a história do teu povo. Senhor, prepara a tua igreja para o dia glorioso do arrebatamento. Ah, meu Deus, nós não queremos ficar aqui, nós queremos subir com o Senhor, e nós sabemos que o Senhor vai levar um povo especial, zeloso de boas obras, um povo que não se contamina com o mundo. Nos ajuda, Senhor, para não nos contaminarmos com este mundo, mas vivermos uma vida santa e irrepreensível na tua presença. Oh, meu Pai, oh, meu Deus, oh, meu Senhor, fica conosco neste dia. Abençoe os nossos ouvintes, abençoe a nossa audiência, abençoe os nossos obreiros, as nossas crianças, os nossos jovens, a nossa diretoria, os nossos pastores. Abençoe o teu povo, Pai, e que todos sejam cheios do teu Espírito Santo. Meu Deus, muito obrigado, Pai. Muito obrigado por este tempo tão precioso que o Senhor nos tem dado para estar na tua presença te adorando. Fica conosco, Senhor, em nome de Jesus. Amém. E amém, Senhor Jesus.

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1: 8:21, visite a Igreja Pentecostal Deus é Amor, mais próxima da tua casa, e seja abençoado em nome de Jesus Cristo. Igreja Deus é Amor, na cidade de Guarulhos, na Avenida Monteiro Lobato 347, Avenida Monteiro Lobato 347, no centro da cidade de Guarulhos. Igreja Deus é Amor, na cidade de Curitiba, Rua Pedro Ivo, 744, no centro da cidade de Curitiba. Rua Pedro Ivo, 744. 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Igreja Deus e Amor, em Recife, Rua Floriano Peixoto, número 113, no centro da cidade de Recife. Igreja Pentecostal Deus e Amor, em Imperatriz, estado do Maranhão, Rua Amazonas, número 140, em Imperatriz. Em São José dos Campos, no Vale do Paraíba, Igreja Deus e Amor, na Rua Siqueira Campos, 178, no centro de São José dos Campos. Igreja Deus e Amor, em Florianópolis, Santa Catarina, Avenida Mauro Ramos, 184, Avenida Mauro Ramos, 184. 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Igreja Deus e Amor, em Manaus, capital do Amazonas, Rua Alexandre Amorim, 525. Igreja Pentecostal Deus e Amor, sempre uma perto de você. Agora são 8:23 na capital paulista. A nossa irmã Débora Miranda está chegando com exercícios espirituais. É isso mesmo, é o projeto Eu e Mais Um. Vamos acompanhar a irmã Débora Miranda, exercícios espirituais. Bom dia.
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3: É maravilhoso saber que nós estamos juntos outra vez através do Espaço Eu e Mais Um. 5 minutinhos. Onde nós estamos falando das doutrinas básicas, estamos ensinando aos novos convertidos, crescendo no conhecimento do Senhor. É tão bom quando nós nos alimentamos cada dia com a palavra de Deus. Eu sei, eu tenho recebido cartas de muitas pessoas que dizem que não perdem sequer uma edição deste programa, que tem anotado nos seus cadernos os versículos, tem lido, e até irmãos discipuladores que estão usando este programa como base de estudo, de ensinamentos e lições para os seus discípulos. Isso é maravilhoso, eu me sinto bastante alegre em saber que estou sendo útil a serviço e crescimento do reino do Senhor. Nós estamos falando esses dias sobre crescimento espiritual e nós estamos fazendo uma analogia, não é? Nós sabemos que uma criança, quando ela nasce, ela precisa se alimentar. Falamos que este alimento é a palavra de Deus. Falamos também que é necessário o exercício, né? Para os nossos músculos, quando nós nascemos, precisamos andar para que eles funcionem e que estejam fortes. Então, nós estamos falando desses exercícios espirituais, né? Que é realmente a necessidade de nós nos fortalecermos. Então, quais são os exercícios recomendados, por exemplo, para um recém-nascido? É caminhar. Ele em poucos meses já está engatinhando, em poucos meses ele já está andando. Agora, trazendo para a vida cristã, que exercícios se recomendam para um recém-convertido? Em primeiro lugar, temos a frequência aos cultos na igreja. Lembrem-se que a pregação, as aulas bíblicas, o companheirismo e a comunhão com outros irmãos e o exemplo dos mais maduros no Senhor são bênçãos que somente recebemos através dessas atividades na igreja. Porque isso também vai servir para você para se identificar com o povo de Deus. Em segundo lugar, o outro exercício recomendado para um recém-convertido é o seu testemunho público. Vocês se lembram do caso da mulher samaritana? Este é um dos mais ilustrativos testemunhos de alegria e satisfação que produzem o falar a outros da nossa experiência de salvação. Aquela mulher samaritana, ela deixou o seu cântaro, aquele vaso, e ela se voltou ao seu povo, e ela começou a dizer a toda a sua gente: venham a ver um homem que tem me dito tudo o que ele tem feito. Não será este o Cristo? Quando ela começou a falar isso, muitos dos samaritanos que viviam naquele povoado creram. Creram no Senhor pelo testemunho que ela dava. Essa história está no livro de São João, capítulo 4. Anote aí, versículos 28, 29 e 39. Você novo convertido, você não tem que ter tanto conhecimento da palavra de Deus para falar para os outros sobre o Senhor. Não. Basta apenas começar falando da sua experiência, como você começou a conhecer a Cristo Jesus, como você chegou ao conhecimento de Deus. É importante também outro exercício espiritual, participar nos trabalhos e atividades da igreja onde você congrega. Mais tarde, quando você talvez seja um membro oficial da igreja, você poderá participar de todas as atividades ministeriais que a igreja oferece. Mas neste momento, ofereça a sua ajuda em coisas práticas e também nos projetos da congregação. Fale com o pastor da igreja, com os líderes das atividades, talvez de evangelização, de louvores, da escola bíblica, para que eles possam realmente saber que você está à disposição. Diga a eles que você quer colaborar no crescimento do reino de Deus, quer ajudar. Também outros

0: oportunidade, numa próxima edição, nós crescemos um pouquinho mais, falando outros temas para seu crescimento. Se despede Débora Miranda, na paz do Senhor, e deixando aqui o nosso contato, 11 98292 3392. Até a próxima, se Deus assim nos permitir.
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3: Horas 38 minutos, 8h38. Bom dia, que Deus abençoe o seu lar, a sua casa, a sua família. Que esta manhã seja uma manhã de bênção e vitória para você. Tá tudo bem aí? Tá tudo bem em casa? Tá tudo bem com a família? Tá tudo bem no seu local de trabalho? Vamos ver quem está no outro lado. WhatsApp 11982923392. Você que está me ouvindo aí, manda para cá o seu nome, a sua cidade, para que eu possa te dar aquele alô, mas aquele alô caprichado, aquele alô especial, tá bom? Tem muitas pessoas que mandam a mensagem, mas não colocam o nome, não colocam a cidade, aí fica difícil até da gente responder você, tá bom? 11982923392, Antônio, na cidade de Belo Horizonte, Minas Gerais. Deus abençoe você, Antônio, obrigado pela audiência. A Zélia Santos está dizendo, falem da minha participação aqui. Ô Zélia, bom dia para você. Coloca aí o seu nome completo, a sua cidade, o seu estado, para a gente poder interagir com você, tá bom, Zélia? Obrigado pela audiência. A Gabriela, ela está dizendo, a paz do Senhor, peço orações por Eronaldo Gomes da Silva. Vamos orar pelo Eronaldo e que Deus abençoe vocês, em nome de Jesus Cristo. Vamos ver, tem mais alguém aí? 11982923392. Um abraço para a nossa irmã Jocelma, lá na cidade de Campo Largo, estado do Paraná. Sempre ligadinha, né, Jocelma? Deus abençoe. A irmã Dora, do Parque Piratininga, em Itaquaquecetuba. Ela está dizendo, paz do Senhor, irmão Levi. Ô, irmã Dora, paz do Senhor, obrigado pela audiência. Deus te abençoe. Ele Elton Valadão, ele diz que é da vida Cachoeirinha, olha só, da Cachoeira da Fumaça Alegre, Espírito Santo, olha só, Cachoeira da Fumaça Alegre no Espírito Santo. Ele Elton, paz do Senhor Jesus, obrigado pela audiência da Rádio Deus é Amor, que esta manhã seja uma manhã de vitória. A Zélia Santos, ela é de Conceição do Coité, na Bahia. Ô Zélia, obrigado pela audiência, Deus abençoe vocês aí, de Conceição do Coité, estado da Bahia. Olha só, alguém está dizendo assim, a paz do Senhor, irmão Levi, este programa é uma bênção, as palavras, os louvores, tudo direcionado por Deus. É a irmã Joana Dark, da cidade de Além Paraíso, Minas Gerais. Ô, irmã Joana, paz do Senhor Jesus, Deus abençoe você. A Janete Inácio, ela diz assim, bom dia, paz do Senhor, ore por mim e pela minha família. Tá certo? São 8h41, gente, você gosta da palavra? Você gosta dos louvores? Você gosta de tudo que a Rádio Deus e Amor apresenta para você? Então tem mais, tem muito mais. Pastor Kleber de Oliveira é um expoente da palavra de Deus, um pregador. E ele tem um assunto muito importante, um assunto muito bom que vai edificar a sua fé. Preste atenção, o tema é Permita Deus lhe podar. Permita Deus lhe podar é o quadro Bíblia em Foco. Vamos acompanhar a palavra de Deus com o homem de Deus, pastor Kleber de Oliveira, aqui na Rádio Deus e Amor.
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6: Que Deus abençoe a sua vida, a paz do Senhor Jesus. O desejo do nosso coração é que esta palavra encontre lugar e que você possa recebê-la neste estado de meditação para que esta palavra produza frutos em sua vida. Estamos vivendo um tempo onde nós somos cobrados em tudo aquilo que estamos fazendo. Se é no trabalho, estamos sendo convidados a produzir. Se é na nossa vida pessoal, estamos sendo cobrados a apresentar os resultados da vida que nos foi dado. Se é na nossa vida social, você já ouviu muitas pessoas dizendo, qual é o legado que você tem deixado para os filhos ou para as futuras gerações? Na verdade, em todos os âmbitos da vida, nós somos cobrados a produzir frutos. Porém, quando nós lemos as Escrituras, nós notamos que Deus não somente nos levantou para ir e frutificar, mas Ele aplica um processo que às vezes é doloroso, difícil de aceitar, mas que nos leva a um renovo tão grande, a ponto que a árvore que estava frutificando a 20, 30, 40, 50%, volte a frutificar na sua plenitude a 100% para Deus. Eu quero convidá-los a ler o versículo 2 do capítulo 15 do livro de São João. Evangelho de Jesus, segundo escreveu João, capítulo 15, versículo 2, a Bíblia declara dizendo: todo ramo que estando em mim não der fruto, ele o corta, e todo o que dá fruto, limpa, para que produza mais fruto ainda. É uma realidade dolorosa que nós temos que aceitar, que depois de uma grande colheita, a principal decisão do agricultor é visitar todas as árvores que foram bem-aventuradas em frutificar, ele toma a decisão de podar. E o que está aqui na Bíblia? Limpeza. E é difícil para qualquer pessoa que está de fora, que não entenda de agricultura, que não entenda de plantio, de sementes, de plantação e colheita, aceitar o processo. Agora imagine então para aquela árvore, para aquela figueira, que deu tantos frutos, para aquela oliveira, que produziu tantas azeitonas, depois da sua tão frondosa frutificação, ter as mãos do agricultor em seus galhos, limpando, cortando, tirando tudo aquilo que lhe possa pesar, tudo aquilo que lhe possa impedir de frutificar no próximo ano ou na próxima estação. É um fato, muitas das vezes contemplamos os cristãos que estão frustrados e ele se pergunta, dizendo, eu me esforcei tanto, pastor, eu consagrei a minha vida, preguei o evangelho, deixei o mundo e agora olha pelo que eu estou passando. Quantos chegam até se ressentir dizendo assim, depois de haver feito a vontade de Deus, estado na sua presença, olha o que eu recebo como recompensa, pastor. E muitas das vezes estamos sendo limpados, mas no nosso coração estamos sendo enganados e até mesmo forçados a acreditar que fomos cortados da presença de Deus. Muitas das vezes estamos sendo repreendidos para não sermos lançados na mão do inimigo. Muitas das vezes estamos sendo por Deus apertados para não sermos lançados ao abismo, que é a vontade do maligno. Mas nós nos sentimos de que forma? Abatidos, frustrados. E esta palavra vem com esta missão: revelar o teu coração que estava dando fruto. Não se sinta cortado, não se sinta arrancado do lugar aonde você foi chamado para produzir. Saiba que este tempo que você está vivendo, Deus está te limpando, Deus está te tratando. Não é porque você foi escolhido para ser cortado, não é porque você foi repreendido ou disciplinado que você está fora. Ao contrário, depois de muito frutificar, a sementeira, a oliveira, a figueira tem que passar pelo duro processo de limpeza. E quem sabe você esteja passando por este processo agora. Mas se você está passando por este duro processo, levante as tuas mãos e glorifique em adoração. Porque quem está com as mãos na sua vida não é o maligno, não é o inimigo, não é os homens, não é o mundo. É o próprio Deus que está te visitando e te limpando para você produzir frutos melhores, frutos maiores, frutos que vão refletir na sua vida, na família, na sociedade. O melhor, frutos que vão se revelar para a vida eterna em nossa vida. Está sendo repreendido? Não se sinta destruído. Está sendo podado? Não se sinta cortado. Você é parte da oliveira. Você é parte do corpo. Você está vivendo um processo doloroso. Neste processo você está amargado, está desgostoso, olhando para o que você fez e tirou os seus olhos daquilo que você ainda pode fazer para Cristo Jesus. Assuma a sua posição. Ele é o dono da obra, nós somos a lavoura. Ele é o Senhor, o avicultor, ele é o dono da vinha. Deixe ele limpar. Este duro processo é para te preparar, porque Deus, depois deste processo, vai te levantar com uma autoridade tremenda para frutificar. E não importa a sua idade, se você tem 10, 15, 30, 60 ou 80 anos, a Bíblia diz que nós vamos frutificar até na nossa velhice. Deixe Deus te limpar, deixe Deus trabalhar, deixe Deus colocar as mãos sobre a sua vida, porque Ele está produzindo em ti frutos nesta vida, frutos de transformação, frutos para renovação, frutos de arrependimento, frutos em que você vai olhar e vai poder dizer, como disse o salmista Davi: foi para minha paz e alegria que eu fui angustiado. Louvado seja o nome do Senhor, que sabe como tratar com cada um dos ramos e sabe como abençoar a cada um que está ligado nele. Que Deus te abençoe e que esta palavra sirva para edificar a sua vida.
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0: Muito bem, 8 horas e 51 minutos, deixa Deus lhe podar. Que palavra tremenda nós ouvimos aí com o nosso pastor Kleber de Oliveira, o pastor aqui da Sede Mundial. São 8 horas e 51 minutos na Grande São Paulo, Voz da Libertação, Manhã com Deus, 8h52, bom dia!
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0: Muito bem, nós estamos na Semana Mundial de Aleitamento Materno. É isso mesmo. O mês de agosto é marcado pela Semana Mundial de Aleitamento Materno, que vai do dia 1º ao dia 7 de agosto em mais de 120 países. Esta campanha é dedicada para a conscientização sobre a importância do aleitamento materno, alimento especialmente adaptado às necessidades do bebê. No Brasil, a mobilização foi instituída por lei e busca promover ações de incentivo, proteção e apoio à amamentação. A Semana Mundial do Aleitamento Materno de 2026 tem o objetivo de reforçar a necessidade de reconhecer, valorizar e ampliar estratégias que já demonstraram resultados positivos na proteção, promoção e apoio ao aleitamento materno. Em agosto de 2024, o Brasil assumiu o compromisso de atingir 70% de aleitamento materno exclusivo nos primeiros 6 meses de vida até 2030, meta mais alta do que os 60% de amamentação exclusiva no peito até os 6 meses de idade fixados pela Assembleia Mundial da Saúde em novembro deste ano. O aleitamento materno fornece água, nutrientes, componentes de defesas essenciais ao crescimento e ao desenvolvimento da criança, além de contribuir para a prevenção de diarreias, infecções respiratórias e outras doenças comuns na infância. A amamentação pode reduzir o risco de excesso de peso ao longo da vida e favorecer o vínculo afetivo entre a mãe e o bebê. Então, é muito importante, esta semana é a Semana Mundial do Aleitamento Materno. Parabéns aí a todas as mamães que cuidam com muito carinho dos seus bebês, né? Eu me lembrei aqui das palavras do apóstolo Pedro, quando ele diz que Deus cuida dos seus filhos assim como uma mãe cuida dos seus. É isso mesmo. 8h54, você passa muito tempo online? Você passa muito tempo na internet? Tem gente que passa o dia inteiro lá diante da tela do computador. Olha só, passar muito tempo online está entristecendo as pessoas, segundo a pesquisa. Você se sente irritado ou estressado? Ou não está conseguindo cumprir as suas responsabilidades no trabalho, na escola, na sua casa ou nos seus relacionamentos? Talvez você esteja passando muito tempo online. Um estudo realizado com 900 adultos alemães, pessoas que fazem uso problemático da internet, apresentam maior nível de estresse, piora do humor e são mais propensas a negligenciar outras áreas da vida. O uso excessivo da internet ocorre quando as pessoas utilizam aplicativos em excesso, causando sofrimentos ou prejuízo. O estresse e o mau humor aumentam a tensão de usar a internet, segundo especialistas. O uso excessivo da internet agrava a situação. Segundo os pesquisadores, os resultados fazem sentido porque sabemos que passar muito tempo em frente às telas deixam as pessoas infelizes por diversos motivos. Quando estamos navegando em telas, muitas vezes não movimentamos o corpo, o que é essencial para a saúde e a felicidade. Olhar para telas de perto por longo período também é muito estimulante, o que pode nos deixar exaustos. Então, gente, vamos reduzir o tempo de tela. E essa notícia aqui, ô Lucas, serve para mim também, que às vezes eu me pego lá na tela do celular e passo horas e horas e isso não é nada bom, tá certo? Que Deus abençoe você, são 8 horas e 56 minutos, vamos com o testemunho? Pode ser? Um testemunho para a glória de Deus. Bom dia!
3: Meu nome é Adriel Carmo e eu quero relatar uma experiência maravilhosa que eu tive com o Espírito Santo. Eu fui batizado com o Espírito Santo em torno dos meus 6 a 7 anos de idade e daí para cá eu sempre tive o prazer de viver com a presença dele. E um fato que marcou muito a minha vida foi um dia, mais ou menos aí no ano de 2000, eu estava numa madrugada de oração e encerrou aquele culto maravilhoso. Eu fui em direção à minha casa, não estava acompanhado com mais nenhuma pessoa. Então, quando cheguei aproximadamente uns 100 metros da minha casa, eu avistei uma pessoa. De longe foi difícil de identificar quem era, mas o Espírito de Deus falou comigo e disse: Adriel, fica em espírito. Então eu fiquei um pouco sem entender, porque a rua estava vazia, havia apenas um homem mais adiante. Então eu segui a orientação do Espírito Santo, fiquei ali em espírito e continuei a caminhada. E quando chegou próximo desse homem, ele se escondeu. Quando eu passei perto dele, ele veio, sacou uma arma e veio para cima atirando. Mas o Espírito Santo de Deus me deu um grande livramento naquele dia e não saiu sequer uma bala daquela arma. Aquela pessoa ficou sem entender e eu fui para questionar essa pessoa porque ela quis fazer aquilo comigo. Então o Espírito de Deus falou comigo mais uma vez e disse: já te dei o livramento, segue para a tua casa. Olha a importância da presença do Espírito Santo. Olha a importância de ter o Espírito Santo naquele momento. Por eu ter a presença dele comigo, eu recebi um grande livramento de Deus. E estou vivo até hoje para contar esse testemunho, essa experiência maravilhosa que eu tive com Deus. Que Deus abençoe grandemente a sua casa, a sua família, em nome de Jesus.
0: Glória a Deus, muito obrigado, meu querido irmão, por esse testemunho. É o que a gente fala, né? O anjo do Senhor acampa-se ao redor dos que o teme, os livra e os guarda de todo mal. Quando nós nos colocamos na presença de Deus, quando nós nos apresentamos ao Senhor, quando nós estamos diante do Senhor, nós recebemos vitórias da parte de Deus, né? O nosso Deus, ele é poderoso para fazer infinitamente mais e nos dar livramento. Quando a Bíblia diz que Deus é socorro bem presente na hora da angústia, é isso aí. O irmão estava naquele lugar, a pessoa sacou a arma, atirou, mas a bala não saiu e o nome de Deus foi glorificado. E ele está aí contando o seu testemunho. São 8h59, é a Igreja Pentecostal Deus e Amor, é a programação Manhã com Deus. Bom dia para você, que Deus abençoe você onde você estiver. Ô Lucas, vamos identificar as emissoras, já voltamos. Não sai daí, hein? Daqui a pouco tem Culto no Lar aqui na Rádio Deus e Amor.
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0: audiência. A gente vai para mais informações aqui. Depressão e tristeza. Saiba como diferenciá-las e o momento certo de buscar ajuda. Parece um mundo cinza. Não é só uma tristeza, mas passa longe da alegria. A pessoa está ali e uma coisa que ela não sabe muito bem explicar. Parece dormente, anestesiada, o que apesar de sugerir um alívio para a dor física, não é um bom sinal. Assim muita gente costuma se sentir durante a depressão. É uma doença que precisa de tratamento multidisciplinar. Psiquiatras explicam a importância do diagnóstico correto e principalmente como diferenciar um período de tristeza de uma depressão de fato. A depressão não tem uma causa específica, nem idade, podendo ser muito comum até mesmo entre os mais velhos, o que carece de mais atenção. Então, quando for possível, é recomendável praticar atividade física, já que os exercícios são importantes aliados durante o tratamento e muitas vezes até como prevenção. É importante ressaltar que os sintomas podem ir muito além e aparecer em diferentes intensidades para cada pessoa. Apesar de ser um diagnóstico mais complexo, porque não há um exame em específico, como uma ressonância, por exemplo, que pode apontar exatamente o que está errado, a depressão tem tratamento, sim. E não há motivo algum para ter vergonha ou medo de procurar ajuda. O que pode estar por trás da apatia em crianças? A apatia não é uma doença, mas um conjunto de sinais comportamentais que se originam a partir de uma condição específica, como um trauma psíquico, uma doença física. Em geral, a apatia pode ser caracterizada pela falta de motivação, desinteresse social, isolamento, indiferença. No caso de crianças menores, até os 5 anos, os sintomas podem ir desde irritação, choro sem motivo, tristeza, dificuldade de demonstrar afeto e emoções. Já em crianças maiores, aí até os 12 anos, os sintomas mais comuns da apatia vão desde o isolamento, desânimo e tristeza, até a falta de interesse em se comunicar com a família ou fazer amizades. De modo geral, não há uma regra. Agora, é possível notar essa diferença ao levar a criança para um ambiente novo, como uma festa, por exemplo. No início, ela pode chegar com certo receio, mas em seguida se solta e começa a brincar. Essa atitude é caracterizada apenas como inibição ou timidez, não apatia. Como a apatia não é uma doença, o tratamento é direcionado para a causa do sintoma, ou seja, se for uma anemia, o quadro é que deverá ser tratado para melhorar as reações. O mesmo acontece com transtornos psicológicos, que normalmente são tratados com terapias e, em alguns casos, medicamento.
1: Oito horas e cinco minutos.
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Glória a Deus. Eu saúdo a todos com a paz do Senhor Jesus. Quem está feliz pode louvar o Senhor com as palmas. Graças a Deus. Glória a Jesus. Aleluia. Queridos irmãos, eu quero convidar a todos para abrir a Bíblia comigo no Evangelho de João, no capítulo 12. São João, capítulo 12, versículo 24. Evangelho de João, capítulo 12, versículo 24. São João, capítulo 12, verso 24. Glória a Deus. Quem encontrou, diga amém. Amém. Quem encontrou, pode dizer glória a Deus. Amém. Na verdade vos digo, que se o grão de trigo caindo na terra não morrer, fica ele só, mas se morrer, dá muito fruto. Amém, irmãos? Amém. Levanta sua mão para o céu. Levanta sua mão. Canta comigo. Canta bem alegre comigo.

Deus, com teu Espírito Santo. Venha me usar pela tua infinita misericórdia. Misericórdia essa que é por graça, e se é graça eu não mereço. Te agradeço por esta nobre oportunidade concedida. Muito obrigado. Fala conosco aqui agora pelo teu Espírito Santo, em nome do Senhor Jesus. Amém. Pode assentar, queridos, e podem glorificar a Deus com uma salva de palmas bem forte. Se é para Jesus, tem que ser bem alegre, porque Ele merece. Queridos irmãos e irmãs, o tema que nós temos hoje para meditar é um tema muito importante, mas é muito desprezado pelo modus operandi moderno. E é incrível que, como o mundo funciona hoje, como o mundo trabalha na mente das pessoas hoje, através do viés consumista, quando você imagina que você está ganhando, quando você imagina que você está adquirindo, possuindo, infelizmente você está perdendo o que você já tem, e você está muito longe de ganhar aquilo que você está visando ou pensando que está ganhando. É a ideologia consumista. Não vou tratar exaustivamente de capitalismo, também da antítese que muitos conhecem como comunismo ou socialismo, mas o mundo hoje incute na mente das pessoas que é mais importante o ter do que o ser. E isso gera no coração das pessoas um fechamento, um travamento, um bloqueio que impede das pessoas receberem o maior privilégio que existe da parte de Deus, que é o privilégio de entrar no mundo de saber dar e semear. Porque o que é que nós somos? Nós somos um pouco de cada pessoa que nós temos conhecido desde o nosso nascimento. E essas pessoas se dão a nós, voluntária ou involuntariamente, elas se dão a nós. Então nós acabamos por absorver propriedades, eu digo isso, comportamentais, principalmente dessas pessoas. E se nós não dermos, se nós não tivermos um coração disposto a dar, um coração disposto a semear, nós nos tornaremos, a partir de certo momento da nossa vida, estéreis. Não somente para o mundo, mas estéreis para nós mesmos e para a nossa própria família e para os nossos próprios projetos. Porque quem é esse? Quem é esse que, na sua maior simplicidade, não conhece alguém que é mesquinho? Quem é esse que, na sua simplicidade, não conhece alguém que parece um dos filhos da sanguessuga? Dá. Todos conhecem e conseguem identificar com muita facilidade uma pessoa que tem o coração fechado. E alguém que é fechado, ele acaba sendo isolado por um mecanismo normal. Nós, seres humanos, nós temos essa tendência a nos relacionarmos melhor com pessoas que têm disponibilidade de dar, muito mais do que quem apenas quer receber. E o mundo ensina, em toda a mídia, em todo o sistema, que é melhor você apenas receber, é melhor você apenas se apropriar, é melhor você apenas estar interessado, e o que o teu olho olhar, você cobiçar, para você ter, para você armazenar no teu patrimônio, ou seja, no que você possui. E não é o que a Bíblia ensina, não é o que Deus ensina. Deus, Ele nos faz apelos a termos um coração generoso, a termos um coração voluntário, a termos um coração disposto a dar, a termos um coração disposto a semear, a termos um coração disposto a deliberadamente dar ao nosso próximo, porque nós dando, certamente o nosso próximo nos verá como pessoas altruístas, como pessoas boas, como pessoas honestas, como pessoas dóceis, e Deus lá do céu terá muito mais prazer ainda em nos dar as bênçãos gloriosas reservadas a quem está disposto a dar.
se você porventura puder me acompanhar um pouco, eu quero dar um breve passeio na Bíblia com você. Então você pode permanecer com a sua Bíblia. Eu quero falar primeiramente sobre um princípio importantíssimo, que é o princípio da semeadura. O princípio de se semear. Quando eu digo de princípio, eu não quero aqui dogmatizar, porque é muito prático, é muito mais pragmático do que dogmático o princípio de semear. Porque muito tem se dito nas filantropias do mundo afora de se dar, mas quando você vai a fundo perceber, o viés é muito diferente. Nós temos que partir, nós temos que entender que o princípio de dar, ele tem que ser mais prático do que teórico. E a Bíblia é quem vai ensinar. A Bíblia começa a dizer no livro de Gênesis capítulo 8, 22. Enquanto a terra durar, sementeira e cega, frio e calor, verão e inverno, dia e noite não cessarão. Sementeira e cega. O que é a cega? É a ceifa. Sementeira e ceifa. Plantio e colheita. Nós temos dois versículos que eu separei, porque nós não vamos encerrar a nossa vida, os séculos não se encerrarão, em detrimento com esta lei. Esta lei permanecerá enquanto existir, enquanto a Bíblia diz, enquanto a terra durar, existirá sementeira e cega. Agora, no Novo Testamento, segundo Coríntios 9, 6, a Bíblia diz que quem semeia pouco, também ceifará pouco. E o que semeia em abundância, também semeará. Qual é a conexão desses dois versículos? Se é que há esta lei de se semear enquanto a terra durar, então por que nós não semearmos bastante? Então por que não sermos nós generosos e cuidadosos em abundar a nossa semente, a nossa semeadura, o nosso ato de plantar? Porque se nós vamos colher mais, é óbvio, é matemático, é lógico, que nós vamos ter que nos empenhar em semear mais. Quanto mais nós estivermos compreendido e colocado a efeito o ato de semear, muito mais nós vamos ceifar, muito mais nós vamos colher. Eu vou te dar um exemplo. Quanto mais você orar, mais você terá poder de Deus. É uma semente. Quanto mais você amar, mais amor você terá na sua direção. Quanto mais você jejuar, mais poder e resistência espiritual você terá. Quanto mais você abrir o teu coração para se dar a Deus integralmente, mais Deus vai se dar a você em forma de bênçãos, em forma de vitórias, em forma de galardões e em forma de grandes recompensas no mundo físico e no mundo espiritual. Queridos irmãos, a Bíblia tratando do assunto dos princípios da semeadura, ela também nos chama, já que somos particulares de Deus, a Bíblia chama aos particulares de Deus. Quando eu digo particulares de Deus, é aqueles que conhecem a palavra de Deus, que conhecem a Bíblia Sagrada, aqueles que têm um conhecimento no mínimo básico das coisas de Deus. A Bíblia tem um chamado para nós, um chamado a semear. Temos um chamado. A Bíblia diz, irmãos, aqui no livro de Tiago, e Tiago, segundo alguns alemães, alguns teólogos alemães disseram, o livro de Tiago quase foi extraído do cânon bíblico, quase foi extraído do nível de divindade, quase que caiu para a categoria de apócrifos, porque Tiago enfatizou muito que a fé sem as obras, ela é morta. E o senhor doutor Martin Luther, grande teólogo, digno de respeito, é verdade, mas ele pregava muito sola fide, sola escritura, sola gratia. Só a graça, só as escrituras
e só a fé. Mas as obras ficam onde? Então Tiago, que não podia, e como é Deus quem toma conta do cânon sagrado, é Deus quem estabelece o que fica e o que não fica. Deus estabelece e permite que chegue até nós um versículo dourado e que faz jus a essa nossa congregação, a esse nosso ajuntamento nessa tarde. Tiago, capítulo 1, versículo 27, vai estabelecer o que é a verdadeira religião, vai estabelecer o que é verdadeiramente você está ligado ao princípio de servir a Deus. Tiago 1:27 diz: a religião pura e imaculada para com Deus o Pai é esta: visitar os órfãos e as viúvas nas suas tribulações e guardar-se da corrupção do mundo. Isso é um apelo a semear, isso é um apelo a abrir o coração a dar, isso é um apelo à voluntariedade, a entendermos que sem esta voluntariedade, sem essa compreensão altruísta de apoiar o próximo, de ajudar, de atender a viúva e o órfão, nós estamos nos enganando num tipo de cristianismo muito mais mesquinho que o dos fariseus e o dos saduceus. É por isso que no ano de 1994, mais propriamente no dia 3 de agosto, Deus levantou esta obra assistencial para apoiar a viúva e o órfão, ao necessitado, para que as almas sejam recuperadas com amor e o evangelho ainda seja dosado em toda esta caridade exercida a estas pessoas vulneráveis. Um chamado a semear. A Bíblia não trata somente no Novo Testamento. No Antigo Testamento existia a lei de deixar a sobra, também tipificado como rabisco, para as pessoas mais pobres. O dono da seara, ele deixaria um pouco para trás, como uma provisão divina para o mais pobre. Ele não ajuntaria todos os grãos, ele deixaria um pouquinho para trás para que os mais pobres pudessem colher. Em Deuteronômio, nós vamos encontrar no capítulo 15, versículo 11, onde Deus diz: nunca cessará o pobre no meio da terra, pelo que eu te ordeno, dizendo: livremente abrirá a tua mão para o teu irmão, para o teu necessitado e para o teu pobre na tua terra. O pobre sempre existirá na terra. Aí alguém vai discriminar o pobre, ou alguém adepto da teologia da prosperidade vai discriminar o evangelho que dá assistência ao pobre. Olha o tamanho da diametral discrepância do evangelho da prosperidade com a assistência ao pobre da terra. Para que é que veio Jesus? Como é que Isaías profetizou que o Messias viria? Primeiramente, para evangelizar os pobres. Para evangelizar os pobres. Eu até digo uma coisa: a pobreza, ainda que não esteja mais no fator social, mas sim no eu da pessoa mesmo, eu digo para vocês: nós estamos aqui com o coração humilde na presença do Senhor, mas as pessoas pobres deste mundo, as pessoas desprezadas deste mundo, elas precisam de Jesus, e Jesus veio para elas, veio para nós também, porque nós somos pobres e humildes de nossos corações, e é bem-aventurado aquele que a si próprio se aquebranta, reconhecendo a sua condição de inferioridade diante de Deus. Glória a Jesus. Tiago é um pouco áspero nas suas colocações. Tiago, ele acaba até por forçar um pouco. Eu não vou dizer que ele está forçando os princípios de Paulo acerca da graça, ou até mesmo contradizendo as obras, mas ele faz alguns questionamentos de ordem. Nós vamos encontrar um deles aqui em Tiago 4:17, que diz: aquele pois que sabe fazer o bem e não faz, comete pecado. O que é saber fazer o bem? É você saber o que você pode fazer, o que você pode ajudar. É você saber aquilo que está a teu alcance para você compartilhar. É você saber fazer o bem.
Aqui está uma demonstração extraordinária, Ouriricanda, Labassurianda, Lamanás. Olha que extraordinário, aqui a Bíblia estabelece aquele que sabe fazer o bem. Porque o fazer o bem, olha o que o Espírito de Deus acabou de tocar no meu coração aqui. O fazer o bem não está no poder e não está em você ter condição para fazer. Está em você saber, porque se você sabe, você já tem a consciência do que é o bem que você vai fazer. O próprio Deus, o dono da semente, te dará condição para você apoiar, para você ajudar e para você ainda ter de sobra no teu depósito, nos teus celeiros. Não está em ter condições, está em saber. Aleluia. E vai ser confirmado biblicamente o que eu estou dizendo. Segundo Coríntios 9:10, último versículo que a irmã Leia leu. Ora, aquele que dá a semente ao que semeia e pão para comer, também multiplicará a vossa sementeira e aumentará os frutos da vossa justiça. Você entendeu que coisa maravilhosa você

abra seu coração e semeia no reino do Senhor. Olha as promessas aqui, ó. Salmo 126, versículo 6. Esta obra não começou com facilidade. Foi com muita dificuldade. Muitas vezes eu começo a imaginar a facilidade que nós, obreiros de hoje, obreiros modernos, temos carro, temos roupa boa, temos casa confortável para morarmos. É isso mesmo. E muitas vezes nós não colocamos a mão na consciência para perceber o quão difícil foi o início dessa obra. A dificuldade de se andar a pé por distantes lugares. Os obreiros que trabalharam no início certamente sofreram grandes dificuldades, mas eles levaram a semente da verdade, a semente da palavra. E olha o que a Bíblia diz aqui, as promessas para o que semeia. Salmo 126, 6. Aquele que leva a preciosa semente, andando e chorando, voltará sem dúvidas, com alegria, trazendo consigo os seus molhos. Foi levado esse evangelho chorando. Quando eu escuto os testemunhos da irmã Ireni, do saudoso missionário, da irmã Débora, da irmã Leia, da família toda, dos irmãos obreiros antigos contando o início da obra, eu fico maravilhado, meu coração se quebranta ao ver a dificuldade. Mas a dificuldade toda era uma semente, foi lançada a semente, a preciosa semente, e aqui estão os molhos, e os molhos estão espalhados por todo aquele mapa que você pode ver, estão espalhados por toda a terra. Isso é a recompensa de semear. Aleluia. Olha as promessas para quem semeia na obra do Senhor. Segundo Coríntios 9, 7, a Bíblia diz que Deus ama o que dá com alegria. Você tem teu coração aberto para a obra de Deus? Pode ter certeza que Deus tem um amor muito grande por você. Deus tem um amor muito grande pela tua família. É por isso que Deus tem dado livramentos extraordinários para a tua família. É por isso que Deus tem te conservado, Deus tem te livrado do infarto, do derrame, Deus tem te livrado do assalto, Deus tem te livrado do desemprego, Deus tem te livrado da peste, tem te livrado da miséria, porque Ele ama aquele que dá com alegria na obra dEle. Glória a Deus. Olha a promessa para aquele que ajuda ao necessitado. A palavra filantropia vem de filos antropos. Antropos quer dizer homem, ser humano. Filo quer dizer aquele que ama, que tem afetividade, que tem apreço, que ajuda, que apoia. A Bíblia tem promessa para quem ajuda ao pobre e ao necessitado. Provérbios capítulo 17, 17. Ao Senhor empresta o que se compadece do pobre, e Ele lhe pagará o seu benefício. Ele lhe pagará o seu benefício. Apesar de não estar aqui, apesar de aqui a Bíblia não ter uma conexão com o que nós entendemos de benefício, aquele que é proveniente da previdência social, se você ajuda o pobre e o necessitado, se você estende a mão para a Fundação Reviver, temos testemunho extraordinário em Curitiba de pessoas que não tinham nem condições de ter um plano previdenciário, não conseguia pagar. E esses dias atrás o irmão foi contar um testemunho que se aposentou com 10 salários mínimos. Sabe o que eu entendo aqui? Que quando você estende as mãos para ajudar essa obra, sabe o que acontece? Deus cuida da tua previdência, Deus cuida do teu futuro, Deus cuida do teu descanso, Deus cuida do teu repouso, Deus cuida da tua comodidade no fim dos seus dias, Deus cuida dos teus cabelos brancos quando você estiver inapto para o trabalho. Oh, louvado seja Deus. Olha a promessa para quem semeia no socorro, de apoio. Isso seria mais um mutualismo, de quem ajuda seu irmão no dia a dia, de quem apoia o seu próximo. Eclesiastes capítulo 11 diz: lança o teu pão sobre as águas, porque depois de muitos dias o acharás. Você que ainda não descobriu o benefício extraordinário de dar, escute o que diz o versículo 2. Reparte com 7 e ainda até com 8, porque não sabes o mal que haverá sobre a terra.

Nós não conhecemos o futuro. Nós não conhecemos as pessoas. Nós conhecemos o futuro e as pessoas de uma forma tão vaga, por conjectura, e de forma muito imediata, muito volúvel. Então nós, por própria natureza, temos que vencer um espírito mesquinho que quer prender o nosso coração a agarrar, a agregar. Nós temos que aprender a dar. Temos que ter um coração disposto. Porque como é que nós vamos ter a mente de Cristo se nós não temos a disposição de dar? E Cristo nos amou tanto, e qual foi o maior exemplo dele? Ele deu a sua vida por nós. Ele teve coragem de dar a sua vida por nós. Se somos discípulos de Jesus, temos que aprender a dar. Oh, graças a Deus. Quem dá glória a Deus? Todavia é preciso ter muito cuidado com o que se semeia. Tem que ter cuidado com a semente que se semeia também. A Bíblia diz aqui no livro de Gálatas, capítulo 6 e 7, para que não venhamos errar. Não erreis, porque Deus não se deixa escarnecer. Tudo que o homem semear, isso também ceifará. Se você semeou restrição, se você semeou mesquinhez, se você semeou, ou se ainda hoje você semeia o contrário da deliberação, o contrário da voluntariedade, ainda dá tempo. Ainda dá tempo. Mas tenha cuidado com o que você semeia, porque é inversamente proporcional o resultado. Você vai colher. Deus é justo. Deus não se deixa escarnecer. Deus não permite que nenhuma das leis espirituais, nenhuma das leis morais e nenhum tipo de outra lei possa cobrá-lo ou colocá-lo no divã ou colocá-lo no tribunal. Deus não se deixa escarnecer. É por isso que tudo que nós semearmos, nós vamos colher na proporção que nós semearmos. Oséias capítulo 8 e 7, para o povo de Israel: porque semearam ventos, cegarão tormentas. Não há seara, a erva não dará farinha, e se der, tragá-la-ão os estrangeiros. O que que o povo de Israel semeou aqui? Vento. O que que é o vento? É abstrato, é vazio. Semear ociosidade. Há pessoas que no tempo hábil, no tempo útil, ele não semeia nada. Ele gasta seu tempo com conversas sem futuro. Ele gasta seu tempo com literaturas imorais ou vazias. Ele gasta seu tempo com o entretenimento manipulado pelo mundo. Ele gasta seu tempo de estudar, de ler ou de fazer alguma coisa útil e algumas coisas que não lhe trarão proveito. Ele semeou vento, ociosidade. O que ele vai colher? Tempestade. O que é essa tempestade? A cobrança. Porque a vida cobra. Deus não se deixa escarnecer. Existem leis, e estas leis estabelecidas por Deus, elas são os guardiões da ordem do mundo. O mundo precisa de ordem, e para isso Deus estabelece suas leis. Então, se você não quer colher tempestade, não plante ociosidade, mas você quer colher alegria, quer colher gozo, paz, tranquilidade, satisfação, unção do Espírito Santo e um bom aproveitamento da sua vida profissional, da sua vida conjugal, então tenha conteúdo no seu plantio. Plante coisas que verdadeiramente estão na palavra de Deus, como obras práticas, boas obras, coisas que verdadeiramente são úteis para a tua vida, e Deus te abençoará grandemente, e você terá um tesouro garantido na sua vida, ainda aqui na terra, sem contar lá no céu. Oh, graças a Deus. Quem dá glória a Deus? Mateus 6:19 diz:
Não ajunteis tesouro na terra, onde a traça e a ferrugem tudo consomem, e onde os ladrões minam e roubam. Mas ajuntai tesouro no céu, onde nem a traça nem a ferrugem consomem, e onde os ladrões não minam e não roubam. Precisamos aprender a nos dar ao nosso próximo, nos dar a Deus, nos dar também a nossa família. Há pessoas que o sentimento voluntário de beneficência, que o sentimento altruísta de ajudar ao próximo, não lhe caiu na noção ainda nem entre os seus próprios familiares. Se o irmão, se o parente carente ou necessitado se aproxima, ele já vai imaginar, chegou perto de mim com interesses. Mas é claro que Deus prepara oportunidades muitas vezes até para provar qual é o nosso nível de desprendimento desse mundo. Nós não vamos levar nada físico desse mundo. Nós não vamos levar nada físico desse mundo. Nós precisamos nos dar. Ana foi um exemplo que se deu a Deus. Ela era estéril. Sabe o que é esterilidade? Impossível de frutificar, impossível de reprodução, impossível de multiplicação, impossível de crescimento. Ela era estéril, mas ela se deu a Deus em orações, em rogos, em propósitos, em quebrantamento. E quando ela estava no auge do seu clamor, que também era o auge da sua angústia, no auge da sua entrega, ela recebe uma resposta satisfatória de Deus. Deus lhe concede um filho. O nome do seu filho é Samuel. Na pronúncia hebraica, Samuel, nós podemos entender, como os judeus mesmo entendem o nome Samuel, que é Shamuel, que quer dizer Shem, é nome, nome dado por Deus. É como se Ana, antes dela se dar, antes dela se entregar, antes dela se entrar naquele propósito, ela era uma mulher estéril. Mas como Deus deu um filho, Shamuel, o nome dado por Deus, chamado por Deus, o nome Ana, o nome dela, que é o nome, apesar de ser um nome chamado graça, era uma mulher digna da graça, mas ela estava desprovida, porque ela não tinha aquele favor imerecido que era o objeto do coração dela. Mas quando ela decide se entregar verdadeiramente por um propósito, ela se dá, ela se entrega a Deus, Deus lhe

nome de mulher abençoada, para o nome de mulher ouvida, para o nome de mulher que verdadeiramente recebeu de Deus uma nova nomenclatura. Precisamos aprender a nos dar. Precisamos aprender a nos dar mais. O mundo hoje quer roubar as pessoas de suas próprias famílias. Às vezes eu faço visita nos lares e vejo um pai, uma mãe e dois filhos. Cada qual está num compartimento da casa, mas todos estão na cozinha. Ou todos estão na sala, os quatro estão no mesmo lugar, mas cada um está num compartimento. Porque enquanto a mãe está no Facebook, o pai está no WhatsApp, o filho está nos jogos, e o outro está talvez navegando na internet em alguma outra coisa tão distante. Mas eles não têm tempo para se dar uns aos outros. Isso acaba consumindo a vida vai se passando e tem tantas coisas úteis para se fazer. Mas se nós não entendermos que Satanás está querendo roubar de nós essa nossa capacidade de nos dar, até mesmo dentro de casa, nós estamos perdendo tempo porque a vida passa muito depressa. Parece ontem que eu tinha 2, 3 anos, parece ontem o lançamento do disco Sonhos em Curitiba, na Brasília e Tiberê, aquela alegria do povo toda lotada. Parece que ontem meu pai faleceu, eu tinha 10 anos de idade, eu não via a hora de tirar minha habilitação com 18 anos, e daí eu me casar, e finalmente hoje, a idade que eu já tenho, o tempo passa. E se nós não nos darmos, nós seremos infrutíferos e estéreis. Agora voltando à palavra, agora que eu tenho pouco tempo, mas eu quero voltar à palavra. Sabe quando é que nós vamos verdadeiramente aprender a nos dar? Sabe quando é que nós vamos verdadeiramente aprender a nos dar? Quando nós morrermos para o mundo. Para nós aprender a nos dar, para nós aprendermos a sermos voluntários, para nós termos um espírito altruísta de ajudar e atender a pessoa que necessita, somente depois de nós verdadeiramente morrermos. Amém? Olha bem aqui. Isso vai ser explicado sistematicamente aqui no livro de João, capítulo 12, 24. Olha o que Jesus diz: se o grão de trigo caindo na terra não morrer, fica ele só. Mas se morrer, dá muito fruto. Mas para dar muito fruto, ele tem que morrer. É claro que ele estava se referindo à sua própria morte e ressurreição e os resultados disso tudo. É claro. Mas nós podemos entender essa aplicação para a nossa vida também. E um exemplo que eu tenho aqui é um exemplo simples. Já que hoje o tema do culto é o dia de semear, eu vou tomar o exemplo da própria semente. O que é a semente? Como funciona este processo todo, esse ciclo todo da semente? Para se plantar, qual é o primeiro passo? Selecionar a semente. Porque às vezes você tendo sementes boas, você sabe que você até não adquire um resultado satisfatório. Alguns lavradores, agricultores aqui sabem disso. Então você vai selecionar a semente. A semente tem que ser selecionada. E eu vou dizer uma coisa para você que está aqui: você é uma semente de Deus também na terra. E eu vou te provar biblicamente. A Bíblia diz exatamente aqui em 1 Pedro, a Bíblia diz que nós somos a geração eleita, o sacerdócio real, a nação santa e o povo adquirido. Quando a Bíblia diz aqui em 1 Pedro que nós somos a geração, que nós somos a geração eleita, você sabe o significado da palavra geração? A palavra geração significa, vem do grego gen, que significa semente. Nós somos selecionados. Eu vou dizer uma coisa para vocês aqui. Poderia ter muito mais médicos, advogados, juristas tributários, engenheiros e até mesmo
empresários de renome, ou poderia existir algumas propagandas de multinacionais patrocinando o tamanho de uma obra gigantesca como esta. Poderia sim, e até seria a bênção de certa forma, mas Deus não escolheu que fosse assim. Não, eu vou escolher um povo humilde. Eu vou selecionar a dedo. Você é uma semente e Deus te selecionou, Deus te escolheu para que você faça parte desta grande obra, para que toda honra e toda glória não esteja no marketing ou no merchandising, mas esteja no poder de Deus que habita nesta igreja. Eu tenho orgulho de dizer que eu sou da igreja Deus e Amor. É uma igreja humilde, mas é uma igreja que tem o poder de Deus. O primeiro passo é você selecionar a semente. Depois que você selecionou a semente, o que acontece? É feito um sulco, ou é feito uma escavação na terra, e aquela semente, ela é colocada na cova. Não é colocada na cova? A semente é colocada na cova. Queridos irmãos, até que nós venhamos chegar à estatura perfeita do nosso desenvolvimento, para nós podermos dar fruto na nossa condição de sementes, se nós queremos verdadeiramente produzir, nós temos que passar pelas etapas sem pular. Tem que ir para a cova sim. José foi, Daniel foi, Jeremias foi. Tem que ir para a cova. Sabe o que é a cova? A cova é aquela situação para a semente. Para ela a cova faz parte do processo. Mas para nós, na nossa natureza humana, nós não queremos ir para a cova, porque a cova tem cheiro de prova. A cova tem cheiro de dificuldade. A cova tem cheiro de silêncio. A cova tem cheiro de tristeza e de angústia. E eu vou dizer uma coisa, muitas pessoas que estão aqui nesta tarde, muitas pessoas que são semente de Deus que estão aqui nesta tarde, estão na cova. Mas eu vou dizer uma coisa, ainda que Deus não pule essa etapa, ainda que Deus, Ele não evite de você ir para a cova, ainda que isso não aconteça, mesmo na cova, Ele não vai te abandonar não, porque Ele tem um projeto extraordinário com a tua vida. Você pode passar pela cova, mas Ele não vai te abandonar não. Louvado seja Deus. Depois que a semente é lançada na cova, a semente é aterrada. Coloca-se terra por cima da semente, não é assim? Seja pelo método artificial, eu diria industrializado ou manual. Tem que ir terra por cima da semente. E até faz parte do processo. E a semente fica escondida ali. Ninguém sabe que a semente está ali, a não ser quem plantou. E é assim que acontece quando você está na cova. É daqui a pouco, vem aquela camada por cima, que vai envolver, que vai encobrir, que vai dificultar a tua visibilidade. Poucos vão te ver. Você ficar ali como anônimo, e você ficar ali tão pequeno, parecendo tão insignificante. Ninguém te vê, ninguém entende o que está acontecendo. Muitas pessoas contribuem, ajudam a obra de Deus e passam por alguma dificuldade parecida com esta. Parece que o resultado não aconteceu. Sabe por que você pensa isso ainda? É porque você ainda não se desvencilhou da mentalidade ainda da nossa natureza humana decaída. Mas o Senhor, Ele está te ensinando, pode ter certeza. Lá na cova, quando aquela terra encobre a semente, ela está ali solitária e ninguém observa, ninguém vê ela. Parece que tudo acabou, parece que tudo finalizou, porque a terra vem por cima. É a época que ninguém te vê. Tem uma coisa que eu tenho para te dizer: ainda que os olhos nus do ser humano não vejam a semente, quem lançou ela na cova vê. Alguém sabe que ela está ali. Deus sabe que você existe. É a hora de você ter a certeza. Importa que Ele cresça ou diminua, não é Ele que aparece nesse momento, mas não é você que aparece, aliás, mas é Deus que aparece na sua vida. Mas a parte final, a parte final, a parte final é quando a semente, depois que está debaixo da terra do aterramento, ela começa a passar por um processo de metamorfose, um processo de transformação.
começam assim a sair aquelas raízes. Quem nunca fez esse tipo de experiência na infância? Começam a sair as raízes. É assim que funciona. Mas até que se saia as raízes, até que, como Jesus diz, a semente morra. Porque para frutificar, multiplicar, potencializar, é necessário que a semente morra. É claro que a botânica e a biologia não vai tratar nessa linguagem, a semente morrer. Eles dizem que é a fase do adormecimento da semente. Só que para a semente morrer, para ela começar a multiplicar, a fertilizar, ela tem que romper a casca da semente. A semente tem que se romper, ela tem que romper a casca dela. E não é fácil. Para as nossas mãos é muito simples a casca de uma semente. Mas para o interior, para o núcleo da semente, para o núcleo da célula vegetal, não é tão simples assim. Mas ela vai romper. Porque tem terra. Está vindo água. Está vindo a condição de nutrientes e sais minerais necessários para que ela rompa. Para que ela rompa aquela casca. E essa é a fase final. Parece que a semente morreu. Não existe mais nada ali. Mas depois que a semente rompeu para fora da casca, daí começa a crescer. E vai crescendo. E daí de pequenos grãos se tornam grandes e inúmeras espigas. E assim, poucos grãos servem para sustentar famílias. E assim serve para sustentar toda uma lavoura. E é assim que funciona mesmo.

0: nos rasgar, para que Deus possa fazer sair de dentro de nós a substância multiplicadora, para que nós possamos alcançar verdadeiramente a excelência. Perdão, horário, já finalizo. Eu vou encerrar aqui com uma ilustração. Esta ilustração vai tipificar o que acontece com Jesus, um exemplo de Jesus. Houve uma circunstância nessa ilustração em que há uma discussão entre os elementos da natureza sobre qual é o mais importante de todos. Nisso então aparece a madeira. A madeira diz: eu sou a mais importante, porque afinal é de mim que se extrai o papel, a celulose. Eu sou a mais importante, eu sou a mais forte, eu sou a irresistível, não tem ninguém melhor que eu. E essa madeira é muito alta, muito bonita. De repente, no pé dessa madeira, um machado de aço começa a golpear, mas bem no pé da madeira, e vai golpeando, até que a madeira cede, a madeira cai. E o machado diz: eu sou mais importante, eu sou mais valente, eu sou mais necessário que a madeira, veja minha força. Então agora o machado de ferro se acha mais importante que a madeira. Nisso então, por descuido, ele se precipita sobre o fogo. E quando ele está sobre o fogo, há uma temperatura de aproximadamente 600 graus Celsius, que é o ponto de fusão, de ebulição de alguns metais. Ele começa a derreter. E daí quando o fogo diz: eu sou mais forte e mais importante que o machado. Nisso então a água se precipita em cima do fogo e apaga o fogo. E a água agora começa a dizer que é mais importante do que o fogo. O raio do sol, no seu extremo fulgor, brilha sobre a água e faz com que a água passe do seu estado líquido para o estado gasoso, se evapora. E agora o sol diz: veja, não é para menos. O heliocentrismo vai explicar que eu sou muito mais importante, mais valente, mais forte do que qualquer dos elementos. Então uma nuvem, aquela cúmulos nimbus, passa pela frente do sol, e todo o seu brilho é ofuscado agora. E a nuvem diz: vejam como eu sou mais importante, vejam como eu posso relativamente ser mais valiosa que o sol. Cadê o brilho dele? Nisso passa uma corrente de vento, que é o ar em movimento, e balança a nuvem para lá e para cá. E o vento agora diz: eu sou mais importante. O vento bate contra um conglomerado de rocha, e quando o vento julga que ele vai derrubar toda aquela rocha, quando ele bate com seu ímpeto na rocha, ele se divide em duas pernas de vento. E a rocha diz: você pensa que é tão fácil assim você me mover? Eu estou na crosta terrestre, eu faço parte da litosfera, eu sou mais importante, sou mais forte, sou mais resistente. Quem é você? E quando a rocha se julga agora mais importante, um homem que não precisa ter muito mais do que 1,60m, coloca uma banana de dinamite embaixo da rocha e explode aquela rocha. Acabou a rocha. E o homem sai gabando-se de sua inteligência. O homem sai gabando-se de seu potencial extraordinário. Olha eu, ser humano, não sou eu porventura a obra-prima de toda a criação da natureza? Quando o homem se gaba, ele recebe um toque nas suas costas. Sabe quem é? A morte. Chegou a sua hora, senhor. Mas eu tenho aqui meus talões de cheque, cartões de crédito, vamos negociar. Não, chegou a tua hora. Por favor, eu quero ver a minha mãe, me despedir dos meus filhos. Chegou a tua hora. Eu, a morte, sou a mais valente, sou a mais importante, sou a mais forte. Eu levei Adão, levei Eva, para não dizer que eu sou machista. Levei Abraão. Tinha um homem chamado Matusalém lá, que deu 900 anos, o homem não ia, 950 não ia, 960 não ia, 969, daí foi também. Davi, coração. Então, eu sou mais importante e mais forte. Isso é a morte. E ela se gaba de ser a mais importante. Até que então, soberbamente julgando-se mais importante, ela se depara com um jovem de aproximadamente 33 anos e meio. Este jovem, um jovem simples, altruísta, que lavava os pés aos seus discípulos. Um jovem humilde, que ensinou que é melhor dar do que receber. Um jovem humilde, que ensinava que na proporção que se dá, você receberá também. Um jovem comum, desprezado pela inteligência, pela intelectualidade rabínica. Este é o modelo do jovem que a morte vai se defrontar contra ele. Que problema tem em eu me deparar e me defrontar, me confrontar com esse jovem? Não tem problema nenhum. Veja meu histórico, veja meus feitos. Todos já se foram. Ninguém se opõe a mim. Que problema há em eu levar mais esse jovem? E ela, acompanhando seus passos pesados, até a crucificação. Então, quando esse jovem finalmente é hasteado com a sua cruz, ela está praticamente satisfeita que está chegando a hora dela consumar o seu golpe final. E esse jovem, sofrendo, pedindo água, recebendo vinagre, com uma coroa de espinhos em sua cabeça, ele que sabia apenas amar ao próximo e ensinou a amar ao próximo como a si mesmo, recebe o mal em troca. A morte acredita que ela tem um triunfo extraordinário na morte desse homem. Ela pensa que ela está vencendo. Então, finalmente, quando ele brada, está consumado. Quando ele brada, Pai, em tuas mãos eu entrego, olha a palavra, eu entrego, eu dou o meu espírito. Quando ele diz isso, é porque ele já deu a vida pela raça humana. Ele morre, ele falece. A morte acredita que o triunfo está garantido. Passa um dia, passa dois, ao terceiro dia, ele arromba toda e qualquer estrutura de poder e potestade. Salmo 68, 18. Subiu cativo e levasse cativo cativeiro. Para subir é alguém que provavelmente desceu. Então ele apanha a chave do inferno e da morte. Apanha a chave do inferno e da morte. E ressuscita. E depois que ele ressuscita, se cumpre, porque o trigo morreu, mas ressuscitou e deu muitos frutos. E o fruto é você. Sou eu, somos nós que estamos aqui nesta tarde glorificando o nome dele. Você pode glorificar a Deus aqui agora. Você pode falar línguas estranhas ainda. Você pode se dar para Deus por um momento. Você pode abrir teu coração para Deus por um momento. Você pode deixar o Espírito de Deus dominar a sua vida por um momento. Vai, dá glória a Deus. Abre teu coração para Deus. Exalta o nome de Jesus. Glorifica o nome de Jesus. Aleluia. Aleluia. Olha aqui para mim. Dai e ser-vos-á dado. Boa medida, recalcada, sacudida e transbordando, vos darão no seu colo, no seu regaço. Eu estive pensando nessa máxima bíblica. Dai, abra teu coração em deliberação. Dai e ser-vos-á dado. O mesmo tanto? Não. Dai e ser-vos-á dado. Que você plantando um milho, você vai esperar colher a mesma quantidade de grãos que você depositou no seio da terra? Não. Dai e ser-vos-á dado. Boa medida. Boa medida. Quando eu vejo a palavra boa, eu entendo a vontade de Deus. A Bíblia diz que a vontade de Deus é boa, perfeita e agradável. Então, se é boa, não é pouca coisa. Dai e ser-vos-á dado. Boa medida. Recalcada. Sabe o que é recalcar? Você já viu aquele saco de grão que você não somente vai calcar com os pés em cima, você vai recalcar, recalcar para socar, para ficar denso mesmo, apertar os grãos. Recalcada, depois você pega a orelha do saco de cereais, não sei se o saco tem orelha, mas você pega por ali, você entendeu o que eu quis dizer? Você dá aquela chacoalhada, olha, recalcada, sacudida e transbordando, quer dizer, vazando para fora, é o que Deus tem para dar para sua vida, quando você está disposto a se dar para o teu Deus. Fica de pé, por favor.
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4: Noite de gratidão. Que oportunidade, Senhor. Obrigada. Quem pode dizer obrigado, Senhor? Quem pode dizer, você que está nos assistindo, você que está nos ouvindo, diga obrigada, Senhor.

Olá, queridos ouvintes, a paz do Senhor Jesus. Passando aqui com muita alegria para convidar e convocar todos os nossos queridos membros para a Santa Ceia, isso mesmo, a Santa Ceia do mês de agosto, né? Que vai ser realizada no dia 8 e no dia 9, sábado e domingo, no horário das 19 horas no sábado e no domingo às 9 horas da manhã. Que maravilha, hein? Você que é membro aqui da sede estadual não pode faltar na Santa Ceia, hein? Quer deixar aqui um versículo da palavra do Senhor em 1 Coríntios capítulo 11 e o verso de 26, que diz assim: porque sempre que comerem deste pão e beberem deste cálice, vocês anunciam a morte do Senhor até que ele venha. Em Lucas capítulo 22 e o verso 19 e o 20: isto é o meu corpo que é dado em favor de vocês. Façam isto em memória de mim. Este cálice é a nova aliança no meu sangue, derramado em favor de vós ou de vocês. Então você que é membro batizado da Igreja Deus e Amor, sede estadual, não pode faltar na Santa Ceia do Senhor, dias 8 e dia 9, sábado e domingo. Deus abençoe todos vocês, recado dado, e todos estão convidados e convocados para estar conosco.

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1: Eu quero contar uma benção. Eu sentia muita hemorragia, era um mioma hemorrágico. Eu fui no médico, ele falou que era só cirurgia no meu caso. E em vez de fazer a cirurgia, eu fiz um propósito com Deus, fiz a campanha da unção de 7 dias com o pastor Renato Lemos. Na hora da oração, senti o milagre de Deus na minha vida. Meu nome é Ellen, moro no Nacional, sou de Porto Velho. Estou muito grata a Deus por esse milagre e eu convido você que se encontra enfermo, desenganado da medicina, você que se encontra com as portas fechadas, você que tem um problema para resolver na sua vida, venha para a Igreja Pentecostal Deus e Amor, no centro de Porto Velho.

0: Meu nome é Eliana de Oliveira Teixeira, moro no bairro Três Marias, na cidade de Porto Velho, Rondônia. Quero dizer aos irmãos que em 2019 fui diagnosticada com câncer linfoma não Hodgkin de células T. Então é um tipo de câncer que ele é raro e ele atinge uma pequena porcentagem de pessoas. E eu quero dizer aos irmãos que eu fiz a coleta da biópsia em junho de 2019 e tinha ali 20 a 30 dias para esperar o resultado. E eu estava na cidade de Presidente Prudente quando eu fiz a biópsia. E ali em Presidente Prudente, interior de São Paulo, eu coletei a biópsia e fui para outra cidade chamada Pereira Barreto, também no interior de São Paulo. Então eu estava em Pereira Barreto, ali aguardando, ansioso, o resultado. E durante esses dias que eu fiquei ali, eu, à noite, procurei uma igreja e não encontrava nenhuma igreja aberta. E até que eu achei um ponto de culto da igreja Deus é Amor, numa garagem de uma casa. E Deus me levou ali, porque eu não conhecia ali. Então ali, quando eu me sentei, a moça foi lá e me deu um envelope e disse assim: faça o voto do livramento. O Senhor manda você fazer o voto do livramento. E ali eu peguei e fiz o voto do livramento. Falei: Senhor, eu faço um voto do livramento com o Senhor. E aonde eu for, eu darei meu testemunho, honrarei o meu voto e darei meu testemunho por onde eu andar. Então, eu quero dizer que depois dali, eu esperei alguns dias, chegou o resultado, né, positivo para câncer. E a minha família ficou muito abalada, meus filhos que moravam aqui em Porto Velho, minha mãe, meus irmãos, ficaram muito abalados, né? Porque todo mundo sabe que câncer é só para Deus. Então eu peguei e quando eu abri o resultado da biópsia, eu peguei aquele papel e eu falei: Senhor, me ajoelhei e falei: minha vida está nas tuas mãos, né? Faça conforme a tua vontade, Senhor Deus, na minha vida, porque o Senhor é o dono dela. Então não me deixa perecer, meu Deus, e nem ficar dando trabalho para ninguém, Senhor Deus. Mas a minha vida é tua, Senhor. Se o Senhor quiser me recolher com esse câncer, me prepara, me recolhe, meu Deus, não me deixa ficar perecendo, nem dando trabalho para minha família. Mas se o Senhor puder me livrar, me livra, Senhor. Faça conforme tua vontade. E ali, em agosto, final de agosto, eu tive que voltar para Porto Velho para começar o tratamento aqui no Hospital de Amor da Amazônia com a doutora Elisete Negreiros, hematologista. E em 2020 eu fui encaminhada para Barretos, desenganada, para fazer um transplante de medula. Ficamos ali 2 meses e meio, quando eu fiz o último exame para internar, para receber a medula, o médico chamou eu e minha filha no hospital e ele disse assim: a senhora não vai mais fazer o transplante de medula. Aí eu comecei a chorar, falei assim: doutor, mas por quê? O câncer se espalhou, deu metástase? Ele falou assim: não. A senhora acredita em Deus? Eu falei: acredito. Mas aí na minha pequenez eu achava que ele ia dizer assim: então se pegue com Deus. E ele falou assim: se a senhora acredita em Deus, agradeça ao seu Deus, porque a senhora não tem nem vestígio de quem tem câncer. A senhora está curada. Está curada, não encontramos nada. Por isso a senhora não vai fazer o transplante de medula. E a senhora vai voltar para a sua cidade de Alta para fazer acompanhamento de início 2 anos e 4 meses. Então, irmãos, eu glorifiquei a Deus, eu gritei glórias a Deus, louvado seja Deus. E então eu vim embora para Porto Velho. E assim que cheguei aqui, com algum tempo que resolveu o negócio da pandemia, eu já fui na igreja Deus é Amor aqui do bairro Três Marias, ali na rua Benedito Inocêncio, e dei o meu testemunho. Mostrei minhas fotos durante o tratamento e como eu estava, e dei meu testemunho para a honra e glória do Senhor Jesus. Eu fiz o voto do livramento e o Senhor ainda colocou uma bênção na minha mão, a qual eu pude honrar o voto. E para a glória de Deus eu estou aqui testemunhando. Vale a pena confiar no Senhor e fazer votos, votos de livramento, votos daquilo que o Senhor colocar no seu coração para fazer. Amém, irmãos? Fica com Deus, a paz do Senhor Jesus.
1: Quem veio adorar a Deus essa noite aí? Eu creio que você não saiu do seu lar simplesmente por sair, mas creio que você veio entregar o seu melhor para Ele nesse lugar. Então,

0: Conte a bênção, irmã Adilene.
1: Eu tive um começo de infarte. Eu estava com muita dor, estava trabalhando, aí começou uma dor no meu peito, uma dor. Aí eu pedi socorro do meu marido, ele me levou para casa, eu passei a noite com um dor tampando o meu forro, estava me imprensando assim por dentro, ela dor terrível. Aí eu fui, me ajoelhei e pedi para Deus, e Deus me curasse, tirasse aquela dor para aguentar. Aí a dor passou. Eu cheguei no hospital, fizeram exame e deu o começo de infarte. Então, Deus me deu mais um...
0: Um livramento mesmo.
1: Um livramento, me deu uma oportunidade para mim viver, para mim poder seguir ele. Então, hoje eu pedi para Deus e acreditei, confiei. Hoje eu estou curada, em nome de Jesus.
0: Para a glória de Deus.
1: E aceitei ele na minha vida, graças ao meu bom Deus.
0: Aceitou Jesus também?
1: Aceitei.
0: Que maravilha, glória a Deus. Quem pode dar glória a Deus por isso? Foi tremendo, né, meus irmãos? E Deus tem muito mais para fazer ainda. Tem ou não tem, igreja? Deus tem muito mais para fazer.

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1: Que a graça e a paz do Senhor Jesus esteja com todos vocês, queridos e diletos ouvintes do programa Voz da Libertação. Quem tem o prazer de vos saudar é a sua irmã em Cristo, Nayara Otávio, e estou passando aqui mais uma vez para trazer uma reflexão da Palavra de Deus ao seu coração, que está no livro de Números, no capítulo 13, no verso 33. A Palavra do Senhor vai nos dizer: também vimos ali gigantes, e éramos aos nossos próprios olhos como gafanhotos, e assim também o éramos aos seus olhos. Queridos, eu quero falar sobre a síndrome do gafanhoto. Essa síndrome que tem atingido muitas pessoas hoje, e eu quero falar sobre ela. A Bíblia diz que o povo de Israel havia saído da escravidão, mas ainda não havia entrado na terra prometida. E 12 espias foram enviados para avistar a terra da promessa. E esses 12 espias eram príncipes do povo, líderes. E depois que eles avistaram a terra, trouxeram os frutos excelentes. Mas 10 dos 12 espias trouxeram um relatório negativo, induzindo o povo a uma inquietação perturbadora. Semearam a incredulidade, promoveram a rebeldia, incitaram o povo contra o próprio Deus e contra Moisés. E disseram que a terra era boa, mas tinha cidades fortificadas e gigantes invencíveis. Disseram ainda que, aos olhos dos gigantes, eles eram como gafanhotos, bem como os seus aos seus próprios olhos. É interessante, irmãos, que é uma triste inversão. Considerando-se menos do que príncipes, menos do que homens, esses 10 espias se compararam como gafanhotos. Irmãos, o pecado desses líderes foi tão grave que o povo se insurgiu contra Deus. E no coração desse povo, eles desejaram voltar para a escravidão do Egito. Oh, queridos ouvintes, toda aquela geração perambulou 40 anos no deserto e não entrou na terra da promessa. Mas eu quero chamar a sua atenção que apenas 2 desses espias que confiaram em Deus, que foi Josué e Caleb, que entraram na terra da promessa. Sabe, os demais, eles pereceram nessa jornada. E aí eu digo para você, quem venceu foi a síndrome do gafanhoto. E não os gigantes. Eles foram derrotados não pelas circunstâncias, mas pelos sentimentos. Caíram por causa da incredulidade. E não por causa dos gigantes. Tropeçaram nas próprias pernas. Foram derrotados pelos próprios pecados. Oh, amados ouvintes, o pecado é maligníssimo. Ele nos priva das delícias da terra prometida. E eu estou falando aqui de algo que talvez você esteja pensando: ah, irmã Nayara, mas que síndrome de gafanhoto é essa que eu não conheço? Eu já ouvi falar em síndrome do pânico, né? Em medo, em pavor. Mas que síndrome é essa? Eu posso dizer para você, querido ouvinte, que essa síndrome é a síndrome da pequenez. Sabe, aquela pessoa que se sente o menos favorecido, o menor, o mais pequenininho, o... enfim. São tantas palavras, mas Eu quero chamar a sua atenção, querido ouvinte, você que está aí vivendo essa síndrome, você que não está enxergando o Deus tão grande que você serve, o Deus que fez tantas proezas e maravilhas para aquele povo ali, libertando-os da escravidão e trazendo-os para a terra da promessa. É claro que havia desafios para serem enfrentados, mas Deus, ele seria com eles. E tem muita gente que quer a vitória, mas não quer, irmãos, de fato, crer. Estão aí com essa síndrome, se achando menos favorecido, menorzinho, incapaz. E são tantas as coisas, e Deus está dizendo basta. Porque se você continuar com os mesmos olhos desses 10 espias aí que não entraram na terra prometida, porque promoveram incredulidade no coração do povo, semearam incredulidade, promoveram rebeldia, incitaram inquietação, perturbação ao povo, ao ponto do povo desacreditar em Deus e se levantar contra o próprio Deus e contra Moisés. Tem muita gente que está com essa mesma síndrome hoje. Em vez de você colocar os teus olhos em Deus, que é o Criador de todas as coisas, você está apenas olhando para o gigante, você está apenas olhando para o problema, você está apenas olhando para a crise econômica, você está apenas olhando para a doença, para a enfermidade, e você não consegue enxergar o Deus que é poderoso, que faz infinitamente muito mais além daquilo que pedimos ou pensamos. Pelo amor de Deus, queridos ouvintes, se eu estou falando aqui com alguém que está passando por esse momento, que você está se autodestruindo, porque é isso que vai acontecer. Se você continuar olhando apenas para os desafios, para os gigantes, você vai acabar tombando nessa caminhada. Você vai acabar derrotado. As circunstâncias à tua volta, os sentimentos que você está carregando dentro do teu peito aí, a incredulidade vai acabar fazendo você tropeçar nas suas próprias pernas. E você vai acabar sendo derrotado pelos seus próprios pecados. Por isso eu quero chamar a sua atenção, querido ouvinte, em nome de Jesus. Coloque os teus olhos no autor e consumador da tua fé. Não olhe para a circunstância, não olhe para o problema, não olhe para a crise, não olhe para o governo. Olhe apenas para o Deus que tu serve, que nunca perdeu uma batalha. Em nome de Jesus, o pecado, ele quer te privar de provar as delícias da terra prometida. Eu não estou falando da terra prometida em Israel, em Jerusalém. Não, eu estou falando da terra prometida, a nova Jerusalém de Deus. Entende isso? Que se você não colocar os teus olhos no Senhor e não parar de murmurar, de reclamar do que está acontecendo à tua volta, e só se enxergar o menos favorecido, pequenininho, incapaz. Muitos se comparam até com bichos e insetos, pelo amor de Deus. O Senhor te chamou, tu és homem e mulher de Deus. Então, para com isso. Em nome de Jesus, não perca. Não se prive de provar as delícias do que o Senhor tem preparado para você. Tome a posição de soldado, de homem e mulher de Deus. Se prepare para a batalha, se prepare para a guerra, se posicione na presença do Senhor. Em nome de Jesus, vista a armadura de Deus e vamos marchar rumo à nova Jerusalém do Senhor. Vamos olhar para Jesus, vamos manter a nossa fé nele. Não vamos confiar em carros, em cavalos, Não vamos confiar em promessas humanas, mas vamos confiar em Deus, irmãos. E não vamos ficar inquietos e perturbados, porque o nosso Deus está no controle de todas as coisas. Amém? Que Deus te abençoe. Eu deixo um abraço carinhoso da sua irmã em Cristo, Nayara Otávio, e fiquem todos com Deus.
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0: A paz do Senhor Jesus, amados ouvintes, quem vos cumprimenta é o seu irmão em Cristo, Pastor Renato. É, passando aqui com meu coração alegre, contente, por estar falando com você agora, por estar falando com esta pessoa tão especial, que está aí ouvindo o programa Voz da Libertação. Estou passando aqui para testificar junto com você os testemunhos que as pessoas realmente têm recebido aqui na Igreja Pentecostal Deus e Amor, aqui no centro de Porto Velho. São grandes testemunhos, ouça com atenção. Ao ouvir esse testemunho, não fique em casa, venha para cá também receber o teu milagre. Nós temos aí campanhas todos os dias, de segunda a sexta-feira, de domingo a domingo, né? Nós temos campanhas aí poderosas, campanhas de libertação, palavra de Deus. É, você vai estar ouvindo a palavra e também vai ser curado, e você também vai estar contando aí o teu testemunho. É, nós estamos aqui na Rua Brasília, número 2145, no centro aqui de Porto Velho, né? E com certeza, amados ouvintes, você vai testificar do teu milagre, como nossos irmãos que vão contar agora e vão testificar daquilo que Deus tem feito na sua vida. E você também não fique de fora. Ao ouvir esse testemunho, corra para cá, corra e venha receber o milagre das mãos de Deus.
1: Levanta a mão para cá, igreja. Quem crê na vitória? Bate o pé aí, minha irmã. O pé que estava doendo. Isso. Aleluia. Tá doendo esse pé, minha irmã? Passou a dor? Aleluia, se é para ser curado, vai ser curado agora. Se a dor sumiu, vamos à fé agora, em nome de Jesus. Quem dá glória a Deus? Se a senhora está curada, nós vamos fazer prova de Deus agora. Vai fazer prova agora, vai ou não vai, igreja? Aleluia, vamos lá, vamos. Caminha para lá, vai, caminha para lá e volta. Vai lá, correndo, vai lá, em nome de Jesus. Isso, glória a Jesus. Vai lá e volta, ô glória, olha aí. Aleluia, glória a Deus. Olha que maravilha, aí ó, sumiu. Sumiu a dor. Oh, glória a Jesus. Porque o Senhor mandou fazer a prova. Na hora que eu estava orando por ela, amados irmãos e ouvintes, o Senhor falou conosco, pode falar para ela. Aleluia, bateu o pé, ela está curada. Por isso que eu falei para ela, usa a tua fé. Aleluia, glória a Jesus. A senhora vai deixar isso aqui por testemunho, quem está entendendo? Vai deixar para o testemunho. E ela vai caminhar agora, Jesus. Ela não podia caminhar dentro de casa, né? Para vir na igreja hoje, foi forçado. Ela vai caminhar daqui lá na porta. Vai lá com ela. Olha lá. Olha como é que ela está caminhando, irmãos. Olha. Olha que lindo. Olha aí. Aleluia. Louvado seja Deus. Quem dá glória a Deus. Isso, minha irmã. Vai lá. Vai correndo lá e volta. Não estava podendo caminhar direito nem dentro de casa, Pastor Miranda. Louvado seja Deus. Fala.

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1: 11 horas 5 minutos aqui na capital dos Bandeirantes. Nós estamos na Rádio Deus e Amor, programa Voz da Libertação, chegando até você diretamente dos estúdios aqui em São Paulo, alcançando todo o Brasil e o mundo.
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1: E vamos de tempo em temperatura em algumas capitais brasileiras. Em Vitória, no Espírito Santo, a máxima de 30 graus e não há previsão de chuva para as próximas horas. Em Cuiabá, Mato Grosso, a máxima de 36 graus, também sem previsão de chuva para o dia. Em Brasília, no Distrito Federal, máxima de 27 graus, sem probabilidade de chuva para as próximas horas. No Rio de Janeiro, capital, estado, máxima de 35 graus e a probabilidade de chuva em 40%, 9,9 milímetros. Essas foram as informações do tempo em temperatura aqui na Rádio Deus é Amor. Que a graça e paz do nosso Senhor e Salvador Jesus Cristo transborde em cada coração, você querido ouvinte que nos acompanha através das mais de 600 emissoras da Rádio Deus e Amor. Estamos aqui diretamente dos estúdios em São Paulo, capital, aqui em nossa sede mundial, trazendo a comunicação clara e precisa daquilo que Deus está fazendo através deste ministério e também através dos seus braços, sejam assistenciais ou de ensino. É a Igreja Pentecostal Deus e Amor, que é comprometida com a oração, com a palavra, comprometida com o Evangelho genuíno da graça. E aqui nós estamos para comunicar com vocês o que Deus está fazendo em nosso meio, o que o Senhor está nos proporcionando viver. Milagres, sinais, maravilhas e almas sendo alcançadas em todos os cantos do Brasil e do mundo.
2: A paz do Senhor Jesus, quem vos fala é a irmã Patrícia. Tenho 43 anos, sou casada, mãe de um menino de 11 anos, moro em Campo Grande, Rio de Janeiro. E estou aqui para contar o meu testemunho que Deus fez na minha vida, através da minha mãe, que fez a campanha da Fundação Reviver do Cofrinho. Em 2009, eu tive uma frequência cardíaca muito forte no coração, que foi a 245 batimentos por minuto. E ali os médicos me socorreu, me ajudou, me deixou numa sala, verificou minha pulsação estava marcando os batimentos do coração 245, né? Muito forte, né? E ali eu achei que eu não ia mais viver, mas Deus tinha um plano na minha vida, tinha um chamado. E ali minha mãe foi lá me buscar, me levou para casa, o médico falou que eu tinha que ir para o cardiologista, e ali eu fui, fiz um exame, o médico falou que eu estava com uma refluxo de válvula mitral. Disse que eu já nasci com isso. E a mãe falou, não, você nunca nasceu com isso. Você nasceu perfeita quando você veio nos braços. E ali fui me cuidar e tudo. Quando foi em 2011, eu tava noiva. Tava pra casar, tive outra crise. Aí foi a 180 batimentos por minuto. E ali meu noivo me levou pro hospital, ele ficou no hospital, na ambulância. E ele cuidando de mim, deixando eu dormir para não entrar em coma. E ali eles me atenderam, me deu remédio, falou que eu tinha que voltar para o Rio de Janeiro, que eu estava no litoral, para eu poder me cuidar. E ali eu fui cuidando, tomando remédio. Quando foi em 2015, já estava casada. Eu já estava casada e já tinha um filho. Meu filho nasceu em 2014, então ele estava com um ano, ele. Ali eu trabalhando, de repente senti meu coração acelerar novamente. Ali o médico estava indo embora, voltou para me socorrer. Meus colegas chamou e verificou, botou eu deitada no oxímetro, estava marcando 246 batimentos por minuto. Desceram comigo para a emergência, me deram socorro, primeiro socorro, ali deram a medicação, começou a voltar ao normal. Ali a médica falou que eu tinha que procurar um especialista em arritmia. E ali eu fui no Dr. Leonardo, e o Dr. Leonardo falou que eu estava com uma arritmia supraventricular, benigna, mas era de repouso. Sem eu fazer nada, eu sentia aceleramento. E ali ele falou, tomava um remedinho, mandou fazer atividade física. E contei para minha mãe começou a buscar o Senhor e fez a campanha da Fundação Reviver, do Cofrinho. E aí eu fui fazer uns novos exames, os exames antigos estavam dando um refluxo alvometral. Quando eu fiz os novos exames, não mostrava mais nada. E ali Deus falou pra minha mãe, Deus falava pra minha mãe, não liga, porque ela vai te ligar pra contar a vitória. Ali eu liguei pra minha mãe, eu não tenho mais nada, Deus me curou. Então, eu falo pra vocês, creia que Jesus, ele cura. Minha mãe fez a campanha da Fundação Reviver do Cofrinho. Eu também queria acrescentar o nome da minha mãezinha, Maria de Fátima. Toda vez que ela enchia o cofrinho, ela entregava na igreja para pagar o voto. E hoje eu não sinto mais nada. Hoje eu estou curada para a honra e glória do nosso Salvador Jesus Cristo. Hoje eu não sinto mais nada. Hoje eu posso caminhar, hoje eu posso correr, hoje eu faço atividade física. Não sinto cansaço, sinto nada. Jesus me curou. Entendeu? Eu falo para você, você que tem alguma enfermidade, creia que Jesus, ele cura ontem, hoje e eternamente. Então você dá o passo para Jesus, entendeu? Faça a campanha, voto. Porque a Igreja Deus de Amor é oração poderosa. Então, hoje eu estou contando o meu testemunho, o que Deus fez na minha vida. Hoje eu não tenho mais nada, hoje eu estou curada da arritmia cardíaca. Ia precisar fazer uma ablação, né, no centro cirúrgico, mas Deus não permitiu. Ele faz milagre, Ele cura e Ele me curou. Eu sou prova viva. Deus abençoe a todos. Muito obrigada.
1: Olha como o milagre de Deus acontece na vida daqueles que creem, que fazem um propósito com o Senhor. A fé, motivada pela confiança num Deus genuíno e verdadeiro, e colocando nele toda a esperança e também pedindo a ele uma resposta que ninguém mais pode dar, gera milagre na vida de pessoas. Esse testemunho é apenas um de centenas de milhares de vidas que foram alcançadas através da fé. Um simples ato de fé gera um grande milagre. Pastor Kleber, pessoas de todos os lugares do Brasil, elas enviam seus testemunhos diariamente para a Rádio Deus e Amor, para a igreja, contando o que Deus está fazendo através da fé que elas colocaram em ação. Nós sabemos que sem fé é impossível agradar a Deus, e se a nossa fé não for colocada em prática, nós não vivemos os milagres que Deus tem reservado para nós.
3: É verdade, Mateus, porque Diácono Mateus, Lucas Rignoni, querida audiência, nós entendemos a disposição, a decisão do coração daquelas pessoas que já não somente ouviram o convite, entenderam o chamado, mas compreenderam através das experiências a marca do Senhor em suas próprias vidas, através da operação da libertação. E agora é 11 da manhã com 13 minutos. Eu quero convidar a toda a grande rede de rádio. Nós estamos agora, Diácono Mateus, com o Brasil e o mundo conosco, já nos preparando para realizar a oração do Salmo 91. É a oração da proteção de Deus. É a oração aonde os 16 versículos, ou 16 versículos, como você preferir, expressa exatamente o que é estar abrigado à sombra do Onipotente. Então, se você também quer viver resposta, milagres de Deus, eu quero te convidar agora a entrar neste clamor. Dá um momento, uma pausa, permita-se agora ser abençoado, permita-se agora ser alcançado, permita-se agora alcançar o refrigério de Deus através da oração.
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3: Ó fortaleza da nossa alma, ó refúgio presente em todas as nossas debilidades. Confiamos, ó Pai, confiamos, ó Deus, confiamos que o Senhor é o esconderijo perfeito, ó Altíssimo. Confiamos, ó Pai, que abrigados debaixo da sombra da Tua autoridade, da Tua onipotência, descansaremos e teremos a paz, ó Pai, que ninguém pode dar. Meu Deus, livra, Senhor, de todas as aflições. Livra, Senhor, das perturbações e dos laços, ó Deus, do passarinheiro neste dia, de todas as pestes perniciosas. Senhor, tenha de misericórdia, Pai de amor, Cobre a querida audiência com as tuas penas. Debaixo das tuas asas podemos nos refugiar. Meu Deus, Senhor, que a tua palavra seja nos dada, agora revelada à nossa mente, ao nosso coração, para nos guardar como um verdadeiro escudo e broquel de todos os terrores, de todos os temores, de todas as assolações. Meu Pai, Senhor, eu quero agora pedir a Ti, Senhor, não permita, Senhor, a fadiga do dia, Senhor, o terror da noite, a dificuldade interna e externa desta alma, meu Deus, atingir este Teu filho, atingir esta Tua filha, prostrar este Teu servo, meu Deus, tenha de compaixão daqueles que agora estão em aflição, tenha de misericórdia daqueles que não têm força para se levantar, ó Pai, aleluia. Mas nós vamos a Ti para pedir, nós vamos a Ti para clamar. Meu Deus, que esta programação nesta manhã possa mudar a vida, Senhor, de centenas, de milhares de pessoas que necessitam urgentemente da Tua ajuda. Necessite e é com precisão, meu Pai, da operação das Tuas mãos. Deus Santo, nós oramos pelos que estão internados, aqueles que têm confrontado, Senhor, as trevas, o inferno e o inimigo tem batalhado para vencê-los. Meu Deus, envia os Teus anjos de poder, a operação do Teu perfeito e divino Espírito para socorrer aqueles que estão nas mãos dos homens, aqueles que estão escravizados, ó Pai, debaixo das garras ferozes de Satanás, aqueles que pedem auxílio e ajuda, que neste clamor, Senhor, do Salmo 91, o Teu socorro possa alcançar todas as vidas. Entregamos, ó Pai, a transmissão do culto desta tarde. Venha usar em Tuas mãos todos aqueles, Pai, que se preparam para a grande concentração desta tarde. Abençoe os ouvintes que acompanham esta transmissão. Ah, Pai, ordena as Tuas bênçãos e confirma os Teus milagres nesta hora, Rei de poder, Deus da glória, nós Te pedimos e Te agradecemos, ó Pai, em nome de Jesus. 11 da manhã, 17 minutos, não tenho dúvida que o Senhor já te alcançou aí aonde você está. E alcance do nosso Deus não é para você continuar na mesma situação, na mesma condição, não. É para que você se levante, é para que você predisponha-se a viver o que Deus tem para você ainda hoje. Não deixe para amanhã, o que você precisa é hoje, é agora, é urgente. E a vitória do Senhor é urgente para a nossa vida. Hoje é culto beneficente em prol às instituições Reviver em todas as nossas sedes, Diácono Mateus.
1: Com toda certeza, Pastor Kleber, é um culto especial onde as pessoas entendem que o Evangelho, ele também envolve estender as mãos e ajudar os que estão necessitados fisicamente, de alimento, de vestes, de um apoio, de um amparo. E nós estamos, neste dia especial, crendo que o Senhor, Ele tem motivado e mobilizado um povo de fé, não só para estarem presentes, mas para se unirem a nós nesta causa. A Igreja Pentecostal Deus e Amor, com as suas instituições, tem feito um trabalho maravilhoso, belíssimo, que está alcançando todo o Brasil. E não é apenas um projeto, mas são vários projetos, várias ações, alcançando crianças, adolescentes, homens, mulheres, idosos. E o amor de Deus tem sido demonstrado através dessas ações. Pastor, há muitas pessoas que estão sendo abençoadas porque elas conhecem o trabalho das instituições e elas fazem propósitos, colocam a fé em ação, elas ajudam com alegria, com amor, e Deus tem abençoado essas vidas. Mas assim também há muitas outras pessoas que ainda não conhecem com profundeza o que é a Fundação Reviver, e o que é a Associação Reviver Help, e como a Igreja Deus e Amor tem feito um trabalho tão grandioso, alcançando vidas em lugares tão longínquos no Brasil, e como Deus tem operado uma grandiosa obra através dessas instituições.
3: Trabalho excepcional que tem sido realizado junto aos necessitados, é isso que vamos acompanhar agora. 11 da manhã, 20 minutinhos, prepare-se hoje. É culto especial em todas as nossas igrejas pentecostal, Deus e Amor.
5: Como é que é o nome da senhora?
6: Lana Cerejo.
5: Irmã Lana, a senhora começou a acompanhar...
6: Eu pensei que eu estava na rua, né? Aí eu conheci lá a casa, né? Projeto Casa Aberta. Aí eu comecei a frequentar lá. E lá eu fiz aliança com Deus, Jesus, e estou plantada aqui de novo.
5: Glória a Deus. A senhora estava há quanto tempo já nessa situação?
6: Eu estava há mais de 5 anos.
5: Mais de 5 anos?
6: Hoje eu já consegui um trabalho, né? Hoje mesmo eu falei com a irmã Socorro que eu ia deixar minha identidade lá na prefeitura. Consegui um emprego de carteira assinada no prato do dia.
5: Tá vendo, meus irmãos? Oi, Malana. 5 anos a senhora conviveu na rua.
6: Convivi na rua e eu não me arrependo de ter conhecido o projeto Casa Aberta. É uma oportunidade muito grande. Eles são, assim, não sei nem a palavra para dizer o que eles são, né? O abraço, o amor que eles acolhem a gente, dão oportunidade para aqueles que querem, né?
5: A senhora é daqui mesmo, do Piauí, de Teresina?
6: De Teresina.
5: Meu Deus do céu. E agora a senhora conseguiu se erguer com a ajuda de Deus, conseguiu se levantar, conseguiu já um emprego de carteira assinada. A senhora está feliz com tudo isso?
6: Ah, mas não sei nem como agradecer a Jesus, né?
5: Então a senhora vai continuar nessa fé, nessa caminhada, em nome de Jesus, que Jesus vai fazer mais ainda uma obra muito grande sobre a tua vida. Tá bom? Que Deus te abençoe cada dia mais. Quem pode aplaudir o Senhor? Tá vendo, meus irmãos?
1: Esse é um dos projetos das instituições Reviver, projeto Casa Aberta Reviver, pastor, que tem feito esse trabalho de acolhimento com as pessoas que estão em situação de vulnerabilidade social, e tem sido um projeto que está restaurando famílias, pessoas que estão vivendo nas ruas e que estão longe dos seus familiares, nos vícios, dominados pelo mal que está destruindo a vida dessas pessoas, mas ao conhecerem o trabalho da Associação Viver Help e esse projeto Casa Aberta, elas estão tendo a oportunidade de conhecer o amor de Deus e de poderem retornar. Temos muitos testemunhos de pessoas que retornaram às suas famílias, hoje estão empregadas, hoje estão com uma vida transformada, porque, acima de tudo, conheceram Jesus Cristo, foram abraçadas por este amor e estão vivendo o melhor de Deus.
3: De 60 até ao número de 100 pessoas sendo atendidas por dia, isso só na sede mundial, sem contar em Belém, Brasília, Belo Horizonte e todos os santos e todas as demais regiões aonde já está funcionando esta Casa Aberta. É uma casa que você precisa entender o objetivo e propósito. Hoje, Matheus Galvão, estávamos passando diante da nova Casa Aberta. Foi necessário um novo lugar, maior, com salas, com melhor adequação, porque só vai crescendo o número de pessoas que estão recebendo socorro. É bem no local mais emblemático de São Paulo, onde foi dado o grito da independência. Na verdade, a 182 metros do local onde foi declarado a independência do Brasil, bem ali ao lado deste grande parque, que é um dos parques tão conhecidos aqui de São Paulo, Parque Ipiranga, é ali que está a nova Casa Aberta, já sendo redecorada, reformada, para receber ao dia de 50 até 100 pessoas que estão nas ruas. E o nome Casa Aberta é por quê, Matheus? Porque é uma casa aberta a atender a todos. Não tem crédulo, religião, de nação, se é africano, se é jamaicano, se é europeu, não importa. A pessoa entra, a primeira coisa que ela recebe é o acolhimento da necessidade. Primeiramente o banho, depois aquela roupa íntima, novinha, limpinha, que ela recebe. Ao trocar de roupa, ela já vai para o alimento, tem aquele alimento, toma aquele café. Pode mudar a sequência? Claro que pode, mas a intenção é esta. E depois acabou, pastor. Então, tomou banho, trocou de roupa, volta para a rua. Não. Aí é que vem o melhor da assistência social. Vem o culto. Logo após o culto, como que é, Matheus? A pessoa senta, tem parente? Qual a profissão? O que você faz? Entra-se em contato com a assistência social para reintegrar esta pessoa na sociedade.
1: Sim, é um projeto bem estruturado. tem um acompanhamento com assistência social, acompanhamento psicológico, para que essas pessoas entendam que elas estão recebendo uma oportunidade que está sendo oferecida pela igreja, pela associação River Help e também por Deus, de terem a vida transformada. Elas recebem a palavra e nós temos visto o mover de Deus na vida dessas pessoas. Elas aceitam a palavra com alegria e Deus está libertando, transformando. Através desse projeto, Deus está restaurando vidas. Elas estão retornando para os seus lares, estão sendo reinseridas na sociedade. Elas saem dali com oportunidade de emprego. Alguns são direcionados a casas de recuperação, que nós temos parceria. E Deus está fazendo um grande mover, e tudo isso através da igreja, de você, ouvinte, que ajuda, de você que contribui para esta obra, de você que entende e tem orado para que Deus, ele continue alcançando as vidas. Nós temos muitas formas de demonstrar o amor de Deus e levar o evangelho, e cada uma delas nós precisamos de todo o amparo e das orações do povo de Deus para que o inimigo não venha colocar ali impedimentos, barreiras, para que nós venhamos alcançar o nosso objetivo, resgatar essas almas para a presença de Deus.
3: E você que quer contribuir, quer apoiar, quer ajudar com a Associação Help Deus e Amor, com a Fundação Reviver, a partir de agora nós vamos dar um tempo para você, 11 da manhã com 26 minutos, o Brasil, o mundo está em sintonia conosco agora, para você anotar estas contas bancárias e para você praticar, só sentir, só se quebrantar, simplesmente ouvir o que o coração diz e não atuar, não vai nos dar condição de dar pão para aquele que tem fome, roupa para aquele que está nu e também a possibilidade de fazer voltar para o lar, a casa, a capital ou a cidade que esta pessoa pertence. Então, é através da tua ação de amor. O que é uma ação de amor? É quando você coloca as mãos naquilo que você tem e compartilha com aquele que não tem. Então agora, vamos lá, contas bancárias da Fundação Reviver. Pegou o papel? Pegou agora a caneta? Então vamos lá, vamos anotar para você nos ajudar a fazer esta obra maravilhosa.
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1: São as instituições Reviver que estão fazendo este trabalho maravilhoso. E tudo isso é para a glória do nome do nosso Senhor Jesus Cristo. Porque nós sabemos que é bíblico. Pastor Kleber, está na palavra de Deus. Jesus ensinou o povo que eles deveriam, sim, ajudar, cuidar dos órfãos, das viúvas, dos necessitados. estender as mãos e ajudar aqueles que estavam precisando. Jesus ensinou a nós não negarmos nem sequer um copo d'água, a nós termos esta atitude de ajudar. Se temos condições, se podemos fazer o bem e não fazemos, nós estamos desagradando a Deus.
3: Verdade. Outra coisa, você que não conseguiu anotar.

0: hábito da oração. Estudo indica que 5 minutos de oração podem melhorar dor e ansiedade. Pacientes adultos apresentaram uma redução relevante na dor e na ansiedade após apenas 5 minutos de oração realizada presencialmente, de acordo com um ensaio clínico randomizado. A oração é a prática mais adotada nos Estados Unidos. É uma prática, inclusive, complementar, sendo utilizada por 43% da população, de acordo com o estudo. Os pesquisadores, então, monitoraram as alterações nos níveis da dor e da ansiedade relatados pelos participantes em diferentes momentos. Imediatamente após a sessão de 5 minutos, 2 semanas depois e novamente 6 semanas após a intervenção. Ela destacou que 97% dos participantes afirmaram se sentir neutros ou favoráveis à oferta desse tipo de oração como parte de suas consultas médicas. O estudo mostrou que, embora ambos os grupos tenham apresentado melhora, os participantes que receberam oração relataram um alívio significativamente maior. Para a redução da dor, os participantes que receberam oração presencial apresentaram quedas mais acentuadas na intensidade do desconforto. Imediatamente após a intervenção, para a redução da ansiedade, os efeitos da oração se mostraram ainda mais duradouros. Os autores afirmam que, em vez de substituir os tratamentos tradicionais, esse tipo de intervenção breve acaba aí se baseando na fé, poderia ser incorporado aos serviços de atenção primária para auxiliar no manejo da dor e da ansiedade. Nova oportunidade. Mais de 20 detentos foram batizados em prisão nos Estados Unidos. Culto ao ar livre em uma unidade prisional de segurança máxima nos Estados Unidos marcou o encerramento de 2025 com um forte movimento de fé. Ao todo, 20 homens declararam publicamente a conversão por meio do batismo nas águas. Os prisioneiros foram libertos. Arrependimento genuíno e resposta à presença de Deus. Um dos homens, visivelmente emocionado, declarou antes do batismo: "Estou cansado de viver no pecado e de lutar sozinho. Quero entregar tudo a Cristo." Utilizando uma banheira instalada no pátio da prisão, os líderes conduziram os novos convertidos um por um. O momento foi acompanhado por orações coletivas de arrependimento e confissão de fé, onde os detentos reconheceram Jesus como Salvador e, claro, renunciaram às condutas anteriores. De acordo com as pesquisas, a celebração foi encerrada com um período de louvor e oração. Os detentos entoaram cânticos, expressando desejo, se tornando aí santuários vivos, simbolizando uma nova etapa de vida, mesmo dentro do sistema prisional.
1: O que você faria se tivesse mais uma oportunidade?
2: Aqui é Mãe Jane, eu falo aqui da cidade de Passos, Minas Gerais. Eu comecei a sentir um incômodo, uma dorzinha no meu seio esquerdo e foi aumentando esse incômodo. A impressão que eu tinha era como se eu tivesse um caroço debaixo do braço, porque me incomodava muito. Até que eu fui revelada na igreja que o Senhor estava concedendo um grande livramento, né, uma cura de um câncer no meu seio. E ali, quando foi no dia seguinte, né, quando ali eu fui tomar banho e ali eu esfregando, comecei.

0: curado. Aleluia, glória a Deus.
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2: Onze horas 37 minutos aqui na capital dos Bandeirantes e nós estamos, nesta manhã abençoada por Deus, falando do que Deus está fazendo em nosso meio, através das instituições de viver, através do trabalho da igreja, que é levar o amor de Deus para as vidas. E Deus tem feito uma grandiosa obra, Fundação Reviver, que neste mês, Pastor Kleber, completa 32 anos, de trabalho, de amparo, de ajuda às pessoas, e as pessoas estão alegres em poder participar do Agosto Verde, o mês da beneficência cristã, o mês de o povo de Deus se reunir e ajudar os que necessitam.
3: E temos um comunicado especial para todos aqueles que já trouxeram a sua doação, a sua oração, a causa, o seu pedido já foi apresentado a Deus e continua ali no clamor no santuário. Para você que está em outras capitais brasileiras, cidades e municípios, está pedindo também a direção. Pastor, como que eu faço para doar? Tenho aqui aquela cesta de alimento. Deus tocou no meu coração. Aquelas fraldas, que são as fraldas geriátricas para as pessoas da melhor idade, para as crianças, como que eu faço? Você vai anotar aí a Igreja Deus e Amor, o endereço dela mais próximo, e vai doar, porque será contabilizado e será apresentado aqui no dia 22. Dia 22, nós estaremos nesta festa. Aniversário da Fundação Reviver, culto especial com o tema Dia do Semear e pregando a palavra de Deus, o pastor Jerry Borchardt e, claro, a participação da nossa diretoria mundial, todo o conselho deliberativo executivo, a irmã Irene Miranda, irmã Débora, Eliana, evangelista Maria Lorena e toda a diretoria da Fundação Reviver e também da Associação Help Deus e Amor. Já prepare-se, Agosto Verde é o mês em que nós vivemos o socorro de Deus, o auxílio dos céus. E Lucas, nós vamos acompanhar como Deus está ajudando, socorrendo, operando na vida daqueles que estão fazendo esta obra.
4: Meu nome é Valdelice, eu sou de Guarulhos e eu vim aqui para dar o meu testemunho. É que dezembro de 2017 eu fiquei muito enferma. Aí eu ia para o hospital, voltava, tomando injeção com o soro na veia, parei de andar, meu marido era quem me levava no colo. Aí eu tenho uma irmã que ela é da Igreja Deus e Amor. Aí ela falou para mim, faz um voto. Aí eu fiz, faz um voto na Igreja Deus e Amor. Aí eu fiz o voto e graças a Deus, por honra e glória do Senhor Jesus, eu tô curada. Então eu peço para os irmãos, tiver qualquer problema, pode vir na Igreja Deus e Amor, fazer o voto, dar o testemunho, que tudo dá certo. Em nome do Senhor Jesus, por honra e glória do Senhor, eu tô aqui dando o meu voto. Estou provando que Deus foi muito bom comigo. Graças a Deus, meu Deus. Eu estou aqui só para agradecer. Obrigado, irmãos, e fico com Deus.
5: O paz do Senhor. Eu me chamo Anja Maria, moro aqui na cidade de Três Corações, Minas Gerais. Eu quero contar para os meus irmãos que meu filho foi criado na igreja, mas, irmão, eles não permaneceram. Então, eles seguiram o mundo do crime, o mundo das drogas, né? Mas, como era de propósito, meus irmãos, eu sempre fazia campanha, fazia votos, jejuava, orava em favor do meu filho. E, meus irmãos, depois de um bom tempo, né? Ele passou pelo vale da sombra da morte, mas o Senhor foi e resgatou ele, tirou ele do mundo do crime. E hoje, meus irmãos, eu louvo a Deus porque ele serve a Deus na Igreja Pentecostal Deus Amor, é um cooperador, é um homem de Deus e está feliz, alegre na presença do Senhor. Amém? Glória a Deus, aleluia. Agradeço a Deus, né, por essa rica e maravilhosa bênção que o Senhor concedeu. Deus abençoe.
2: São as pessoas testemunhando que Deus está operando. Nós queremos mostrar a você que esse trabalho, ele é um trabalho que Deus tem, sim, direcionado, que Deus está abençoando, por isso ele está crescendo e avançando de forma tão rápida, alcançando vidas, lares, famílias, pessoas necessitadas, pessoas que precisam entender que Deus as ama. E a demonstração disso, ela pode ser feita de várias formas. Em todos esses projetos, em todas as ações, de forma alguma, nós deixamos de falar de Cristo, de anunciar o Evangelho, porque esse é o objetivo. É que essas pessoas sejam alcançadas por esta mesma graça que nos alcançou. Que elas entendam que há um Deus que as ama, que há um Senhor que está nos céus e que Ele está contemplando a realidade, a necessidade dessas pessoas e que Ele pode as socorrer através da igreja, através das instituições. Por isso, você que não conhece o trabalho das instituições, nós convidamos vocês a conhecerem, a ajudarem, a se unirem a nós neste ato de fé, a se unirem a nós nesta ação, que é uma ação de amor, que é demonstrada diariamente para com as vidas, para com as pessoas. Acesse fundaçãoreviver.com.br e também o site da Associação Reviver Help, deuseamor.com.br. Lá você vai conhecer todos os projetos da Fundação, que completa 32 anos neste mês, e também da Associação Reviver Help, que é mais um braço assistencial da igreja que está trabalhando em parceria, juntas as instituições, tem feito um belíssimo trabalho, e você, ouvinte, não pode deixar de participar conosco. É o amor de Deus que é demonstrado e, através da sua contribuição, da sua ajuda, através das suas mãos que se estendem, vidas estão sendo amparadas. Vamos ouvir um pouco dos projetos, o que Deus está fazendo, como as instituições têm ajudado pessoas, independente da faixa etária, há projetos que alcançam os pequenos, há projetos que alcançam os jovens, os homens e mulheres, anciãos, todos estão sendo abençoados através das instituições Reviver.
6: O amor de Deus socorre vidas. E é com esse amor que começamos cada novo projeto. A Associação Reviver Help, braço assistencial da Igreja Pentecostal Deus e Amor, nasceu com um propósito: transformar realidades. Por meio da fé, da solidariedade e do cuidado com o próximo, estendemos as mãos a quem mais precisa, levando acolhimento e dignidade a pessoas em situação de vulnerabilidade em todo o Brasil. No projeto Casa Aberta Reviver, criamos espaços de acolhimento em São Paulo, Belo Horizonte, Pacaraíma, Boa Vista e Teresina. Em cada uma dessas cidades, oferecemos mais do que um abrigo, oferecemos um recomeço. Aqui, cada pessoa encontra um cuidado completo: banho, alimento, roupas, corte de cabelo, apoio jurídico, cuidado infantil, encaminhamento para o mercado de trabalho e, é claro, a palavra de Deus. Tudo isso respeitando as particularidades e necessidades de cada região. Na nossa campanha das tampinhas, já arrecadamos mais de 150 toneladas, onde toda a verba é direcionada para apoiar o projeto Casa Aberta. também cuidamos com carinho de quem já trilhou uma longa caminhada. No projeto 60 Mais Reviver, oferecemos fisioterapia para fortalecer o corpo, prevenir lesões e devolver autonomia aos nossos idosos. No ateliê, eles redescobrem talentos, desenvolvem habilidades manuais e, principalmente, voltam a se sentir parte ativa da comunidade. Porque cuidar vai além do físico. É sobre valorizar histórias, promover convivência e reacender o brilho no olhar. Acreditamos que o cuidado, o afeto e o respeito não têm idade. Já no projeto Água para o Nordeste, que já expandimos também para o norte do Brasil, levamos água potável para comunidades, onde a seca e a escassez ainda são parte da rotina. Em lugares remotos, instalamos caixas d'água, construímos uma vila autossustentável, filtros que trazem esperança e saúde, entregas semanais de caminhão-pipa e hortas comunitárias em pleno funcionamento. A cada gota nasce dignidade, a cada poço nasce um novo começo, a cada ação nasce esperança. No Amparo à Mãe Reviver, damos amor, abrigo e esperança a jovens gestantes, pois cuidar de uma mãe é cuidar do futuro. Nossas missões solidárias percorrem quilômetros com o coração cheio de compaixão. Levamos alimentos, roupas, bíblias, brinquedos, palavra de fé e acolhimento espiritual para quem vive nos lugares mais distantes. Atualmente, já possuímos ações sociais em todos os estados brasileiros. Depois de tantas histórias, tantos recomeços e transformações, nós seguimos com a mesma certeza. A Associação Reviver Help, Deus é Amor. O amor de Deus socorre vidas.
3: 11 horas da manhã, 47 minutinhos, e até agora falamos sobre, claro, nós estamos no Agosto Verde, falamos do culto especial, falamos desta obra assistencial, porém, Lucas Rione, nós temos também a sexta-feira, que é a sexta-feira da libertação total, aqui na nossa sede mundial, e você que precisa da libertação, do socorro para viver uma vida de transformação, saiba que não é impossível, não, você está na sintonia aonde o seu coração se deparou com a oportunidade que você precisa, com a libertação que você busca durante toda a sua vida em Cristo Jesus, você vai encontrar. Já realizamos a oração do Salmo 91, Lucas, e nós sabemos que sexta-feira é dia de desafio, é dia de batalha, é dia de guerra, é dia em que a palavra vem como espada desembainhada para cortar os laços, para romper os impedimentos do maligno. E eu quero que você acompanhe agora, porque pela manhã, nós teremos o presbítero Rivair Silva, a partir das 14 horas com 30 minutos, eu já quero estar no altar para colocar as mãos sobre a sua vida, e à noite, mais um grande culto, e aquela vigília maravilhosa do renovo. Sexta-feira é dia de jejum, é dia de batalha, é dia de guerra contra o mal, é dia de grandes respostas para as famílias.
7: A paz do Senhor, irmãos. Aqui nos fala o Rogério. Quero dar hoje um grande testemunho aqui, para o qual eu conheci aqui na Igreja Pentecostal, da Deus Amor. Quando eu cheguei aqui, irmãos, eu já era de religião. Há 7 anos já era Pai de Santo e comecei já frequentando, passei para ser tamboreiro e dali, uns dias mais, comecei a descer o chão, comecei ter compromisso na terreira, porque eu tinha um sonho dentro de mim, um sonho de ser pai, e eu entrei por esse sonho. Eu achava que indo para a terreira, eles, os espíritos, podiam realizar meus sonhos. Portanto, entreguei a minha alma para os espíritos, e ali começou um grande inferno na minha vida. Eu não sabia, irmão, para onde ir, para onde chegar. Eu era atormentado todos os dias. Ia para as encruzilhadas, ia para os cemitérios, eu não era feliz, eu sofria todos os dias, fui enganado, atormentado todos os dias, entreguei toda a minha família aos demônios, eles atormentaram a minha família dia e noite, eu brigava com meus irmãos, briga física dentro de casa, envergonhava os vizinhos, bebia, fumava, se prostituía, não tinha mais sossego na minha vida. Eu achava aquilo tudo estava tudo certo, conversava com os demônios e ele dizia que, não, isso aí vai passar, faz mais um banho de descarrego, isso tudo vai dar certo. E tudo foi mentira, me enganaram, sofri demais. E os anos se passaram e foi assim que eu cheguei na igreja, irmão. Passei um processo de libertação, hoje eu sou me liberto pelo sangue de Jesus. E Deus é tão bom que me deu dois filhos para mim, irmão. O Espírito Santo realizou meus sonhos. Hoje eu posso dizer para todos que estão ouvindo esse testemunho, eu sou feliz. Hoje eu sou pastor da Igreja de Deus Amor, com maior presença, com maior alegria. Essa é a Igreja de Deus Amor, é escolhida por Deus, é uma porta certa. Venha, você que escuta esse testemunho, Deus tem um grande milagre na tua vida, como assim teve na minha vida. Aqui nos deixa este grande testemunho. Meu nome é Rogério. Paz, irmãos.
3: Vamos ter uma possibilidade, Lucas Rinhones e ouvintes, de acrescentar uma palavra a mais a este relato do Rogério. Porém, ouvintes, você entendeu como o inimigo trabalhou iludindo, enganando? Ele disse, eu sofria todos os dias, eu entreguei toda a minha casa aos demônios, pensando que eles me dariam o que eu queria, uma família, filhos. E ele disse, eu fui enganado, eu fui usado. Ei, você que está nesta vida, servindo os espíritos, batendo cabeça, descendo na terreira, você sabe o que Deus está te colocando agora. Você não quer ser mais iludido? Não quer ser mais enganado? O Rogério foi transformado. Agora ele diz, eu sou feliz, eu tenho uma casa, eu tenho os meus filhos, eu estou debaixo da promessa e do lado daquele que disse que ele é a luz. Jesus, ele viu a multidão em trevas. E a Bíblia diz, aqueles que estavam assentados em trevas contemplaram a gloriosa luz. Você que está sofrendo agora longe de Jesus, você que está batalhando para uma libertação e até agora nada, foi ao terreiro, foi aos banhos, foi aos despachos, foi aos agoreiros, foi aos feiticeiros, foi até ao mãe de santo, pai de santo e nada. Jesus, ele é a resposta para a sua vida. 11 da manhã, 53 minutos, nesta sexta-feira, nós te convidamos a viver uma experiência sobrenatural, celestial com Deus. Lucas, nós vamos de louvor já preparando o nosso coração para a oração. 9 da manhã, ele, presbítero Rivair Silva. E a partir das 14h30, nós já estaremos na sede mundial, naquele propósito espiritual, esperando por você e pela sua família. Não deixe o inimigo te enganar, não deixe ele te vencer nesta batalha. Jesus tem a resposta. E quero recordar a todos, Lucas Rione, estamos nos preparando para um fim de semana inesquecível. Santa Ceia do Senhor. E daqui a pouquinho você vai ouvir também este convite, esta convocação. Pela noite, no sábado, a partir das 19 horas, ele, presbítero Davi Miranda Neto, ministrando a palavra do Senhor. E às 10 da manhã no domingo, eu estou com vocês no segundo e último horário de Santa Ceia no domingo. Não falte, membros e congregados, Jesus garante a vitória. Você que está na transmissão, prepare o seu coração. Hoje é dia de culto, hoje é dia de resposta. Nós ficamos por aqui na comunicação dele mesmo, o seu irmão em Cristo, Kleber de Oliveira, Matheus Galvão, mesa de áudio, Lucas Rione, toda a nossa equipe, o backstage, atuando para tornar possível esta transmissão. Daqui a pouquinho, o momento da oração, não saia daí. Deus tem a vitória para a sua vida.

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7: Quinta-feira, 12 do meio-dia em ponto, daqui a pouquinho teremos aquele grande culto das instituições, a Fundação Reviver e também da Reviver Help Deus e Amor, daqui a pouquinho às 15h em nossa sede mundial, e já convidamos vocês para fazer parte desta grande campanha Portas Abertas, você não pode perder, daqui a pouquinho 15h esta grande concentração de fé. Vamos orar agora, você daí ou daqui, já quero pedir para você compartilhar, se inscrever no canal, ativar as notificações, enviar para os teus amigos e preparar a fé para alcançar aquilo que Deus já preparou para você neste momento de oração. Maravilhoso, eterno e soberano Deus, aqui estamos mais uma vez, entrando na tua presença, ó Deus, unindo a nossa fé com o Brasil, com o mundo, ó Deus. Neste grande clamor, queremos te pedir, Senhor, e queremos te agradecer por cada milagre que o Senhor já operou, por cada livramento que o Senhor já deu e por cada bênção que alcançou a vida dos nossos irmãos. Senhor, entendemos que as provas têm sido grandes, a luta tem sido grande, mas não falta motivos para nós agradecer, Senhor. Reconhecemos que o Senhor está no controle de tudo, reconhecemos que o Senhor prova, mas o Senhor honra também aqueles que te buscam. Meu Deus, quantas vidas estão de joelhos dobrados neste momento, no seu ambiente de trabalho, ó Deus, quantas vidas estão de joelhos dobrados agora, ó Deus, no hospital, dentro de um presídio, dentro de uma casa, dentro de um quarto, quantas pessoas, ó Deus, estão de joelhos dobrados, com lágrimas, ó Deus, pedindo uma resposta, porque já sabe que por intermédio da oração, a resposta chegará. Senhor, sabemos que quando as tuas mãos estão estendidas, homem nenhum poderá impedir. Então atende, meu Deus, o clamor daqueles que estão no sítio, na fazenda, nas grandes metrópoles, nas grandes cidades, ó Deus, estão clamando neste momento. Senhor, dai a tua bênção para esse trabalhador que parou, Senhor, tudo que estava fazendo para passar esses momentos de oração na tua presença. Senhor, esse caminhoneiro que estacionou o seu caminhão, está de joelhos dobrado dentro dentro da boleia, Senhor, clamando pela sua família, porque recebeu uma notícia, ó Deus, que abateu a sua fé, abalou a sua fé, Senhor, mas mesmo assim ele continua crendo no Deus que faz milagres, ele está crendo no Deus que faz maravilhas acontecer por intermédio da oração. Nós aprendemos da tua palavra, clamas a mim.

Senhor, quantas vidas que estão te clamando neste momento, nas regiões mais remotas desta nação, quantas vidas, ó Deus, que estão no meio de uma aflição, mas não parou de clamar, porque ela crê, meu Deus, que a resposta chegará do céu e mudará, ó Deus, o cativeiro por completo. Senhor, como Jó orou, apresentando seus amigos, o Senhor atendeu e fez uma mudança no cativeiro de Jó, quando ele estava em oração. Quantas vidas em oração neste momento, crendo que o Senhor fará, crendo que o Senhor realizará, crendo que o Senhor colocará um ponto final na batalha de cada um. Senhor, ó Deus que atende, ó Deus que responde, ó Deus que alivia a dor do cansado, do oprimido, do deprimido, alivia, meu Deus, esta dor que esta mulher carrega há meses, há anos, ó Deus, devido tantas coisas que têm acontecido. Olhai para os pobres, para os necessitados de espírito, que estão deprimidos, oprimidos, angustiados, Senhor, trancado dentro de um quarto, aflito, ó Deus, pensando em tirar até a sua própria vida. É um vazio que está dentro de si, é uma angústia, é uma solidão que eles estão carregando, é uma depressão que eles estão carregando, mas eu estou crendo agora, neste momento, que toda ferramenta que foi preparada contra o teu povo já está caindo por terra. Responde, ó Deus, esse momento de oração, responde, ó Deus, esse momento em que nós estamos nos colocando na tua presença. Nós não pedimos ouro, nós não pedimos prata, nós pedimos apenas a tua paz, ó Deus, como diz a tua palavra: a minha paz vos dou e não vos dou como o mundo dá. O mundo vive em guerra, mas Cristo vive em paz. Reina dentro deste lar, reina, Deus, dentro deste ambiente, aonde as esta pessoa não sentia paz, dentro da sua casa, dentro do seu ambiente de trabalho, meu Deus, ela não tinha paz, ela vivia uma vida atribulada, atormentada, perturbada. Mas a partir de hoje, ela viverá algo novo que somente o Senhor pode preparar. Prepara, ó Deus, aos teus filhos que estão orando, a tua igreja que está clamando. É o povo, meu Deus, em outras nações estão suplicando pela cura, pela libertação, pela transformação. Está clamando, meu Deus, pela restituição da família.

meu Deus, em um corredor de hospital, porque não tem vaga no leito, colocaram no corredor, Senhor, e já informaram a família que é do corredor para o cemitério. Nós cremos, meu Deus, que o Senhor pode reverter esse quadro, meu Deus, tenha misericórdia

Livrai o teu povo ali do estado do Rio de Janeiro. Livrai o teu povo ali do Rio Grande do Sul. Livrai o teu povo, ó Deus, de Florianópolis, de Santa Catarina, meu Deus. Senhor, quantas coisas têm acontecido e o Senhor tem estendido as tuas mãos ao teu povo do Mato Grosso, Mato Grosso do Sul. O Senhor pode estender as tuas mãos neste momento ao povo, meu Deus, do Rio Grande do Norte, o teu povo da Bahia, o teu povo do Pernambuco, o teu povo do Ceará, o teu povo de Aracaju, o teu povo de João Pessoa, meu Deus, estão clamando no mesmo propósito, estão suplicando porque sabe que tu és o Deus que peleja por aquele que clama. Senhor, atende, atende esta oração que nós estamos apresentando a ti, Senhor. Meu Deus, quantas vidas que estão migrando do seu país para a nação brasileira. Senhor, fala com eles, transforma a vida deles, ó Deus, transforma, Senhor, por inteiro, transforma, meu Deus, através desta oração que nós estamos realizando e fazendo neste dia, porque certo nós estamos que tudo aquilo, ó Deus,

Deus, a saúde para esta criança, providencie, meu Deus, a libertação para este jovem, providencia, meu Deus, a transformação por completa a milhares e milhares de vidas que estão em oração. É a oração, Senhor, de um justo que pode muito em seus efeitos. Meu Deus, traz a paz ao coração dos que estão orando, traz a paz, ó Deus, ao coração desta mulher, traga, meu Deus, a tua paz, porque já entendemos, ó Deus, que quando o Senhor chega, o mal não pode resistir. Esse mal que vinha atribulando esta vida, esse mal que vinha atribulando esta casa, vai cair por terra agora. É uma inveja, ó Deus, que o inimigo tem colocado, mas nós cremos, Senhor, que toda maldição já caiu por terra. Nós cremos, meu Deus, na libertação pelo poder do teu sangue. O teu sangue é poderoso, o teu sangue é majestoso, ó Deus. Senhor, aquilo que parecia ser impossível se tornou possível através desta oração. É na oração que nós estamos clamando neste momento, crendo, Senhor, que a resposta chegará dos céus e mudará a situação de vida em que os teus servos estão enfrentando. Quantas vidas no vale da humilhação, quantas vidas no vale da depressão, quantas vidas, ó Deus, que estão, Senhor, ó meu Deus, neste momento, precisando muito da tua libertação, porque afetou a vida, Senhor, de todos os sentidos, a vida acadêmica, a vida profissional. Senhor, coloca tuas mãos, coloca mesmo agora, Senhor, e atende esse clamor. É o clamor que nós estamos fazendo pelas almas, Senhor, as almas perdidas. Abraça eles, ó Deus, traga para tua casa, para se tornar, Senhor, um ganhador de almas. Almas, quantas almas nós temos visto o Senhor libertando de corpo, alma e espírito. Liberta, meu Deus, agora esta mulher, Senhor, que era prisioneira das forças do inferno, este homem que era prisioneiro das garras de Satanás. Senhor, é o teu povo que precisa da libertação, é o teu povo, ó Deus, que necessita muito da sua ajuda. Como o salmista Davi fez: elevo os meus olhos para os montes, de onde vem o meu socorro? O meu socorro vem do Senhor que fez os céus e a terra. Oh, meu Deus, quantas vidas, Senhor, quantas vidas, meu Deus, que estão tendo este privilégio de fazer parte, ó Deus, daquilo que o Senhor havia preparado. Meu Deus, estende as tuas mãos e abre portas. Porta onde não há porta, quantas pessoas desempregadas, quantas pessoas.

que não precisa de muito, é apenas a fé. A fé é o firme fundamento das suas coisas, ó Deus, que não vê, mas crê que existe. E eu creio, meu Deus, que neste exato momento o Senhor já está estendendo as tuas mãos e garantindo a tua grande vitória. Senhor, a tua palavra nos diz, Senhor, que o Senhor, ó Deus, sempre esteve presente em todos os momentos para socorrer o que estava deprimido, oprimido pelas garras do inimigo. Então socorre neste momento, socorre, meu Deus, esta

está crendo, está confiando que o Senhor é poderoso. Oh Deus, o Senhor atende esse momento de clamor, Senhor, que os teus servos estão fazendo com o seu coração aquebrantado, com a alma aprovada por ti, como um povo aprovado, ó Deus, para ir morar na eternidade. Atende, meu Deus, esse momento, atende, meu Deus, esse dia de clamor, Senhor. Nós não estamos sozinhos, nós estamos com a tua presença, é a presença do Senhor, é a presença do Senhor, ó Deus, que revoga tudo aquilo que foi sentenciado. Coloca tuas mãos agora, coloca, meu Deus, as tuas mãos divinas, ajuda este homem a se libertar, ajuda, ó Deus, esta mulher a se libertar. Ajuda, meu Deus, agora aqueles, ó Deus, que estão, Senhor, sozinho no campo de batalha, estão se cansando, estão se fadigando, mas nós cremos que neste momento de oração, os pedidos já estão chegando nas tuas mãos e o Senhor já está operando de uma forma especial. Meu Deus, quantos pedidos, ó Senhor, o Senhor é poderoso para atender cada um. Um pede carro, outro pede salvação, outro pede libertação. Senhor, para cada um existe uma resposta, existe um presente que vem do céu. Meu Deus, eles não têm fé, mas pela nossa fé, eu já estou vendo a grandeza do milagre chegando. Realiza, meu Deus, esta obra, realiza, meu Deus, por intermédio desta oração, aquilo que pertence ao teu povo. O inimigo não vai dominar aquilo que pertence ao teu povo, ó Deus, o inimigo não poderá retirar das mãos do teu povo. Abençoa ele, Senhor, abençoa ela, ó Deus, abençoa esta família, abençoa, meu Deus, o teu povo que está desempregado, Senhor, mas o Senhor é trabalhador naquilo que nós colocamos nas tuas mãos, como diz a tua palavra, que o Senhor pelejaria por nós. Oh Deus, trabalha, Senhor, em todas as áreas da vida deste homem que está desacreditado, que está perdido no caminho, oh Deus, porque quanto mais ele ora, mais o inimigo se levanta. Ele ainda não entendeu o projeto, que quanto maior é a luta, Senhor, maior será a vitória. Faz isso, meu Deus, para tranquilizar este coração, para aquietar esta alma, para aquietar esse povo que está orando sem entender nada o que está acontecendo. Ó Deus, nós estamos vendo, nós estamos crendo, nós estamos confiando, Senhor, que o Senhor fará, faz mesmo através desta oração. Sai daí, espírito mal, sai daí, perturbações, sai daí, espírito da enfermidade que estava escondida no corpo deste homem. É hoje, meu Deus, que ele vai provar e vai ver que existe um médico que cura. É hoje, Senhor, que voltará para casa dando testemunho que valeu a pena. É hoje, meu Deus, que as correntes vão se quebrar e o teu nome vai ser glorificado. Atende, atende, atende, atende esse momento, ó Deus, de clamor que o teu povo está suplicando por ti, o teu povo está clamando. Meu Deus, quantas vidas estão, Senhor, neste momento, precisando muito é de um milagre, e milagres não se explica, milagres se aceita. E eu creio que neste momento o grandioso milagre já está chegando para aqueles que estão clamando, para aqueles que enviou o seu pedido de oração ali, meu Deus, diante do altar. O Senhor pode, meu Deus, colocar as tuas mãos nesses pedidos que está no livro. Senhor, nós cremos que, ó Deus, o Senhor é poderoso para trazer na palma das mãos do teu povo. Leia, meu Deus, os nomes. Ó Senhor, eu creio que os novos convertidos já receberão também, ó meu Deus, o teu grandioso milagre. Nós estamos crendo que
e o Senhor fará as tuas maravilhas através da oração. Senhor, esta igreja já é conhecida no Brasil, no mundo todo, como a igreja, ó Deus, da oração. Aqui, Senhor, o milagre acontece, nós não temos dúvida, nós temos a plena certeza, ó Deus, que agora, neste momento, o milagre já está acontecendo. Esta pessoa vai ter alta ainda hoje, meu Deus. Esta pessoa, Senhor, ela vai, meu Deus, testemunhar de perto o que o Senhor é capaz de fazer. Faz, meu Deus, em prol dessas vidas que estão clamando, cheio de fé, que estão buscando, cheio de fé, Senhor, porque já entendeu, meu Deus, que a batalha está sendo grande, que a prova está sendo grande, mas maior é o Senhor que faz o que o homem não fez. Oh, meu Deus, que coisa tremenda é sentir a comunhão do Pai, é sentir a comunhão do Filho e do Espírito Santo de Deus. Meu Deus, o Senhor pode, neste dia de hoje, realizar o grande milagre. O Senhor pode, neste dia de hoje, Senhor, meu Deus, garantir a tua bênção, garantir o grande milagre, garantir, Senhor, meu Deus, garante mesmo, Senhor, porque toda a família já disse, se Deus é Deus, então cura. Sabemos que o Senhor não precisa provar nada para ninguém, porque já sabemos que tu és poderoso, que tu és onipotente, onisciente, e não tem outro além de ti. Pedro reconheceu quando o Senhor mesmo diz, pega tuas coisas e vai para tua casa. Naquele momento Pedro disse, para onde iremos nós, se somente o Senhor é que tem a palavra da vida eterna? Senhor, todos estavam admirados de ver a palavra que era pregada por ele. Muitos murmuravam, foram para suas casas, e Pedro queria seguir os mesmos passos, mas o Senhor o repreendeu. O Senhor deixou a palavra viva e disse, oh meu Deus, e disse, Senhor, que coisa tremenda é ver o Senhor estendendo as tuas mãos, que é poderosa para agir de todos os lados e de todas as formas. Meu Deus, eu creio que quando o Senhor vem para fazer, homem nenhum pode impedir. Senhor, meu Deus, o teu filho, Senhor, está abandonando tudo para ser um seguidor de ti. Olha aí, meu Deus, que fé tremenda, que fé maravilhosa, ó Deus, esse povo vai presenciar, esse povo vai vivenciar, esse povo vai te agradecer, Senhor, pela resposta que veio do céu. Livrai, meu Deus, agora aqueles que estão nas rodovias, livrai, meu Deus, agora aqueles que estão em viagem, meu Deus, agora livra, Senhor, os teus missionários, meu Deus, que estão indo em missões, Senhor, meu Deus, usa, Senhor, nesta grande obra missionária, o Senhor pode usar, usa, meu Deus, de uma forma especial, usa, meu Deus, de uma forma extraordinária. Nós estamos crendo, meu Deus, que o Senhor fará coisas grandes acontecer, e é da noite para o dia, dê sabedoria, Senhor.

os anos de vida. O Senhor pode dar vida com abundância. O Senhor pode, meu Deus, trazer, Senhor, a existência que não existe. Traz, meu Deus, agora vitória, Senhor, milagre, Senhor, libertação, ó Deus, para a vida desta jovem, para a vida deste jovem que está doente, que está cabisbaixo, que estava, ó Deus, precisando da tua ajuda, e nós não temos dúvida, nós estamos crendo que a resposta chegará. Salva esse homem, salva esta mulher, Senhor, que já pensou em tirar até a sua própria vida devido às fortes situações que ela tem enfrentado. Não permita, meu Deus, que o inimigo venha roubar, Senhor, a alegria do coração deste povo. Não permita, meu Deus, que esta peste, que esta praga venha dominar esse momento em que nós estamos tendo. Oh, meu Deus, eu creio no teu agir, eu creio, Senhor, que o Senhor já está com as suas mãos poderosas, mudando o cativeiro completamente, levantando o que está caído.

0: Deus. Amém e amém, Senhor Jesus. Glória a Deus. Aí está a oração que move as mãos de Deus. Mas eu quero te fazer uma pergunta. Você não quer somente a oração, mas você quer o Deus que ouve oração. E esse Deus está batendo na porta do seu coração. Ele quer entrar, meu irmão, ele quer entrar, minha irmã. Levanta suas mãos agora e diga essas palavras que eu vou dizer. Diga: Senhor Jesus, neste momento eu entrego a minha vida para o Senhor. Salva minha alma, liberta, transforma pelo poder da tua palavra, porque eu creio que o Senhor fará, ó Deus, na vida de cada um que está se rendendo aos teus pés, escrevendo o nome no livro da vida e selando com teu sangue. Faz a tua obra e o teu querer, é o que nós te pedimos e te agradecemos em nome de Jesus. Amém e amém, Senhor Jesus. Não sai daí não, porque eu quero fazer mais uma oração com vocês, porque agora eu quero falar com aquele que se afastou dos caminhos do Senhor. Você que se abateu, acabou deixando, ei, meu querido irmão, os caminhos santos do Senhor para viver aquilo, Deus, que acaba sendo uma ilusão na vida do homem, vivendo coisas passageiras. Vamos lá, reconciliar com Deus agora, levantar as suas mãos e repetir essas palavras. Diga: Senhor Jesus, salva minha alma, liberta minha vida, porque a partir de hoje não serei mais escravo do diabo, não serei mais deprimido e nem oprimido. Eu serei agora, Senhor, diga: eu serei agora teu servo, tua serva, e vou ajudar a obra do Senhor naquilo que eu puder ajudar. Por isso, salva minha alma e me liberta, porque eu quero, Senhor, ganhar almas para o teu reino. Amém e amém, Senhor Jesus. Glória a Deus. Aí está a oração, queridos irmãos, da reconciliação e também para aqueles que aceitou ao Senhor. Levanta as mãos de vocês, que nós vamos orar por vocês agora. Senhor, aqui estamos orando por essas duas vidas que tomaram a melhor decisão da história da sua vida, ó Deus. Tu és o Deus que manifesta o teu poder para trazer o perdão. Tu és o Deus que se manifesta para trazer, ó Deus, libertação para esta vida. Salva mesmo agora e liberta para a tua glória, é o que eu te peço e te agradeço, em nome de Jesus, amém. Queridos irmãos, aí está, só quero te pedir algo neste momento. Busque a igreja Deus e Amor mais próxima de você. Já informe o pastor que você entregou a vida para Jesus, que você reconciliou e deseja fazer parte daquela família. O pastor vai te dar todas as instruções conforme ordena a palavra de Deus. Aqui no Templo da Glória de Deus, nós estamos te esperando às 14h, às 19h e às 19h. Deus tem algo muito grande preparado para você e também para a sua querida e amada família. Não fique em casa, busque a presença de Deus, informa que você já se entregou a Deus e tudo vai mudar. Ok? Que Deus abençoe sua vida, que Deus abençoe sua casa. No rodapé do vídeo já está disponível correio eletrônico queraceitajesus@ipda.com.br e está disponível também o WhatsApp DDD 11 95094 4645. Entre em contato com a nossa equipe, que a nossa equipe já está pronta para te ajudar em todas as áreas. Não sai daí não, canal Direto com Deus, direto do santuário, a oração vai prosseguindo, não pode parar. E também você de São Paulo, daqui a pouquinho, 15h, teremos aquele grande culto da Fundação Reviver, Patrícia Januário ministrando a palavra de Deus e orando por cada um que vai estar presente nesta tarde aqui no Templo da Glória de Deus. Você pelo rádio, programação especial MC de cada dia, na apresentação cantora Débora e o pastor Lorival de Almeida. Que Deus abençoe sua vida, que Deus abençoe sua casa. Você que acabou de orar conosco, desperta a fé e prepara para ser surpreendido pelas mãos do nosso Deus. Quem comunicou com vocês e orou também, seu irmão em Cristo Rivari Silva, que Deus os abençoe.
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1: E aqui estamos chegando com mais um programa Mensagens Cantadas. Como que você está? Bem? Receba a nossa saudação na paz do Senhor, nosso forte abraço. Muito obrigado você que está nos ouvindo na sua casa, você que está no seu trabalho com seu fonezinho aí, você que está aí na boleia do caminhão, você que está viajando e nos dando carona aí no seu rádio, no radinho do seu carro. Muito obrigado, Deus abençoe. E vamos começando o nosso programa, abrindo a parte musical Débora e Leia do CD Débora e Leia ao vivo, volume 2. A gente ouve Horizonte e Além.

0: amor de Deus é que nos sustenta a cada dia. Vocês ouviram este belo louvor, Horizonte Além, lançamento da gravadora MC Music.
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0: Eu leio com vocês aqui no livro de Salmos, se você puder, leia comigo. Se não, você pode somente acompanhar aqui esta meditação. No livro de Salmos, no capítulo 21, e também no versículo 21, a palavra de Deus nos fala de algo muito interessante. Melhor dizendo, capítulo 21, versículo 2. Cumpriste-lhe o desejo do seu coração, e não desatendestes as súplicas dos seus lábios. E nós vemos aqui uma promessa do Senhor. Tu lhe concedeste o desejo do meu coração. Ou seja, o Senhor me deu. E o verbo dar é único. Dar não é emprestar. Dar não é alugar. Dar não é vender. Não é trocar. Dar não é negociar nem prometer. Nós vemos que todos esses verbos sugerem uma contrapartida da parte do beneficiado. E nós queremos falar sobre o verbo dar. Dar nada exige. Dar não tem nada a ver com o merecimento também. O que está por trás desta palavra dar é a graça de Deus. É a misericórdia de Deus, que é tanto misteriosa quanto abundante. E na primeira metade do Salmo 21, o verbo dar ou conceder aparece 6 vezes. Aqui nós vemos que o rei está exultante porque Deus lhe concedeu, lhe deu vitórias. Aquele desejo guardado no coração, ricas bênçãos, vida longa, alegria. Então o rei está exultante por isso. Nós sabemos que a teoria política e econômica de dar para receber, ela é repugnante na ética evangélica. Muita gente quer dar a Deus alguma coisa para receber de Deus alguma coisa. Não, essa teoria de dar para receber é repugnante na visão evangélica. Ela pode render enormes e rápidos dividendos. Mesmo que não haja outros métodos para se obter ganhos extraordinários e posições vantajosas, nós devemos sempre fugir dessa estratégia. Eu vou dar R$1.000 para que Deus possa me dar uma bênção, por exemplo, para que vocês entendam. Essa teoria corrompe a sociedade por inteiro. E para aqueles que estão comprometidos com o Evangelho, o caminho é completamente inverso, oposto. Além de os resultados serem medidos e avaliados pela sabedoria de Deus, eles são, vamos dizer, progressivos para nos proteger da soberba, da propaganda, da ganância. O que devemos fazer? Devemos obedecer, devemos crer e devemos pedir. Muitas vezes aparece ali a ausência de caráter, de fé e a ausência de oração, e tudo isso empobrece. Mas não podemos mecanizar esses exercícios espirituais e com eles encobrir a graça de Deus. Não, eu fiz, por exemplo, 50 dias de jejum, por isso que Deus vai me abençoar, por isso que Deus vai realmente me prosperar. Não é troca. Quando Deus dá, é pela graça, é pela sua misericórdia. Em qualquer circunstância, amado ouvinte, todos nós dependemos da graça de Deus, do que até mesmo da santidade de vida, da confiança nele depositada e da súplica que nós fazemos ardentemente. E muitas vezes nós vemos pessoas usando de maneira inapropriada, mercantilista, dos chamados meios de graça de Deus. Então, no final das contas, para que você entenda, dádiva é dádiva. Deu, deu. E não depende do desejo ou do nosso esforço humano, do nosso mérito. Ah, eu sou mais abençoado que aquela irmã porque eu oro todas as madrugadas. Deus vai me abençoar mais porque eu vou na igreja todos os dias. Não, não é pelo seu mérito, pelo seu esforço humano, mas pela misericórdia de Deus. Pela graça. Por isso que nós somos salvos pela graça, porque nós não merecemos. O que merecemos? Somos falhos, miseráveis. É tudo pela graça. É tudo pela misericórdia de Deus. E a mensagem do Senhor vai chegando, vai trazendo paz ao seu coração, alegria, Cristina canta Acalanto do CD Vaso Restaurado.

0: Marizane de Garibaldi, estou na escuta aqui no estado do Rio Grande do Sul.
1: Meu nome é Iranilde, moro aqui em Mogi Luziânia, Goiás. Fico muito feliz de vocês existirem na nossa vida. Esse programa é uma benção dentro do meu lar. Todo dia estou na escuta.
2: Aqui quem fala é o André, eu estou aqui em Portugal. A melhor companhia é a Igreja Pentecostal Deus é Amor.
3: Quero dizer para os irmãos que para mim é uma benção esse programa, louvado seja Deus. É toda a sessão, é maravilhosa, essa voz tem chegado muito longe e alcança vários lugares do Brasil, do mundo. Esse é o programa mais ouvido do Brasil, é um culto no meu lar, graças a Deus. Eu amo muito esse programa e quem fala aqui é sua irmã em Cristo, irmã Nair Rodrigues Barbosa, de Novo Horizonte, Mato Grosso do Sul.
4: Muito obrigada a todos que estão aí acompanhando a gente, mandando mensagens. Isso vai nos dando aquela força também, aquela responsabilidade de manter sempre o nosso programa com muitas coisas que realmente possam ensinar e edificar vocês. Aparece aqui nos estúdios, devagarinho, quietinho, pastor Lourival de Almeida. Veio ver aqui fazer companhia para mim?
5: Hã? Devagarinho, quietinho, o que você está querendo dizer com isso?
4: Não, você está bem quietinho hoje, você está bem sereno hoje.
5: Não, eu estou empenhado em... Eu nem viria ao programa hoje, mas nós estamos empenhados em algumas situações. Uhum. Mas até que algumas situações...
4: Se resolvam,
5: se resolvam, tem um tempo que tem que ser hábil para isso. Resolvi dar uma passadinha por aqui, sim, prestigiar o programa, participar do programa, falar com os ouvintes. E eu quero falar, Débora, sobre um assunto assim, que eu achei bastante interessante. Nós temos no mundo inteiro muita fome, muita necessidade, muita gente que às vezes passa 2 dias sem comer nada. Inclusive nós fizemos algumas anotações, né, de algumas cidades que nós precisaremos dar, sem dúvida alguma, algum tipo de assistência. E não adianta também só ficar, porque o governo, não sei o quê, a gente como servo de Deus tem que fazer a parte da gente. Então nós separamos e a fundação vai fazer o que puder ser feito, né? A gente não pode fazer tudo, é claro, para que as pessoas não fiquem sem se alimentar, pelo menos. Mas aí me chama a atenção um estudo feito na Alemanha que diz que o brasileiro gasta 14% do salário mínimo em cerveja. Essa pesquisa foi realizada pelo Deutsche Bank, se escreve Deutsche, né? E esse banco alemão verificou quantos litros de cerveja as pessoas tomam nos países, né? E verificando no Brasil, o brasileiro médio, assim, em alguma parte, assim, chega a tomar 6 litros da bebida por mês. E tem local que chega até mais, chega a ser 12 litros por mês. Então, assim, por mês, 14% do salário mínimo, na média, no Brasil, é consumido com cerveja.
4: Mais de R$90, né?
5: Não é? Então, no estado do Rio de Janeiro, por exemplo, o valor cai para 11%, né? E existem países que até se gasta mais, mas... É aquilo que nós podemos ler na Bíblia, né? Por que gastais o dinheiro naquilo que não é pão? E o produto do vosso trabalho naquilo que não pode satisfazer? Quanto muita gente passa... Alguém vai dizer assim, não, mas eu não posso tomar minha cervejinha por causa disso, daquilo. O que eu posso dizer a vocês todos, a todos nós, né? Que isso entre na nossa consciência, é que passar fome é a pior coisa que pode existir no mundo.
4: Eu creio que a fome dói, né?
5: Bixi.
4: Eu nunca passei fome, mas... É, o que as pessoas dizem é que dói. Dói o estômago, dói o corpo, dói a cabeça, né? A fome realmente é uma coisa... É uma tragédia, né?
5: E como a pergunta de Deus através do profeta é uma pergunta que fala por que gastais, né? Naquilo que não é pão. Cerveja não é pão.
4: Não é necessário, né?
5: É uma coisa que você pode viver sem. Então a gente trouxe aqui a matéria, né? Porque a gente sabe que acaba se tornando vício. E às vezes começando pela simples cervejinha, a pessoa passa para a pinguinha, depois da pinguinha pro vinhozinho, pro uísquezinho, logo logo a pessoa se torna alcoólatra, e se tornando alcoólatra se torna o quê? Um problema de saúde pública. Porque agora o alcoólatra é considerado um doente. O alcoolismo é considerado uma doença. Então por que as pessoas vendem doença? Parou para pensar nisso? Se é uma doença, por... Ah, mas a gente sabe por quê, a gente entende as questões do lobby, a gente entende tudo isso. Agora, não desperdice o seu dinheiro com coisas que não enchem a sua barriga. né? Às vezes nós falamos aí, não, olha, ajude com a sua contribuição, nós vamos abrir igrejas, vamos ajudar pobres, as pessoas criticam, né? Existem campanhas de pessoas famosas fazendo gozações, emissoras de televisão, gozações nas questões do dízimo, na oferta, que a gente realmente leva a sério, né? E isso é para abençoar e não para empobrecer as pessoas. Então eu pediria às pessoas que se libertem desse vício, né? E ajudem outras pessoas a se alimentar com aquilo que é pão. Não gaste o seu dinheiro naquilo que não é pão, porque certamente se Deus pergunta, da forma que Deus pergunta, é porque Deus não quer que você gaste seu dinheiro naquilo que não pode satisfazer. Ah, mas não, não, pelo amor de Deus, o que você vai ter daqui a pouco é o seu fígado caindo aos pedaços, vai ser uma doença e vai ser um fardo para o Estado.
4: É verdade.
5: Aí todo mundo tem que pagar a conta pela sua doença, pelo seu excesso de álcool, e às vezes a gente não pode fazer isso para colocar um pouco de arroz e feijão no prato de uma criança.
4: É verdade. Lorival, falando-se em gastos, né, falando em desperdício e da fome, quanto de comida é jogada fora todos os dias dentro das nossas casas, não é verdade? Muita gente poderia até analisar isso, né? Enquanto muitas pessoas passam fome, nós estamos jogando alimentos fora.
5: Chega-se a dizer que 36% dos alimentos produzidos são jogados fora, né? São desperdiçados.
4: É muito, né? Penso na Cruz, você ouve agora, do álbum É Assim Que Adoro, com Débora Miranda.

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2: Quem eram os netineus? Eu, particularmente, eu nunca havia ouvido sobre este grupo de pessoas netineus. Existem algumas passagens bíblicas que se referem a um grupo especial chamado netineus e guardas do templo na revisão atualizada, né? No hebraico, a palavra netinim, ela parece indicar uma tradução como aquele que dá ou aquele que está servindo, né? Em outras palavras, é muito pouco falado a respeito da história dos netineus na Bíblia Sagrada. Se a gente for ler aqui na passagem de Números, capítulo 31, a partir do versículo 30, está afirmando que ao final da campanha contra os midianitas, Moisés tomou um homem de cada 50 e entregou-os aos levitas para o serviço mais humilde do tabernáculo. Então, a passagem que a Bíblia fala sobre eles, que supostamente esteja falando, é essa que quando Moisés pegou esses 50 e entregou para servir, né? Josué, capítulo 9, versículo 27, relata que os gibeonitas, eles foram punidos de seu engodo, que havia sido feito contra os filhos de Israel. Vocês podem ver todo o capítulo 9, tornando-se rachadores de lenha e tiradores de água para a congregação e para o altar do Senhor. Ou seja, estavam servindo, né? Rachando lenha, tirando água e servindo também no altar do Senhor. Mais tarde, nós encontramos já em Ezequiel, ele já zangado pelo fato de pagãos estarem no santuário de Deus. Está em Ezequiel 44, versículo 7. Será que por acaso estava se referindo aqui aos netineus?
3: Estava sim. Eles não eram circuncidados, né? E segundo o profeta, eles continuavam assim, escondidas, embora trabalhando às vezes até no templo, adorando deuses, os deuses deles antigos, né?
2: Por isso aqui nós vemos que Ezequiel, no livro de Ezequiel, Deus está irado, né? Porque eles estavam sendo pagãos, né? Estavam em pecado, estavam com atitudes pagãs no santuário de Deus, né? Exato. Eu creio que foi esta a causa da destruição deles, né?
3: Mas você sabe que Esdras e Neemias, no livro das... esqueci o nome do... Não sei se está no livro das Crônicas. De qualquer forma, houve uma... Esdras considera já aqui uma hierarquia de servidores do santuário. Então ele coloca lá os sacerdotes, os levitas, cantores e também os netineus.
2: Aqui está falando isso mesmo, né?
3: É.
2: Na revisão atualizada. Então, a gente quase... Eu, pelo menos, nunca tinha ouvido falar sobre os netineus, né? Mas é interessante a gente dar uma pesquisada e também vocês podem ler aí o livro de Josué, todo o capítulo, para vocês terem uma ideia de como era o trabalho deles, né?
3: Inclusive, assim, para você ter uma ideia melhor, ouvinte, os netineus, eles eram descendentes de prisioneiros de guerra. Aqueles que eram pagãos e eram feitos escravos, então eles eram esses descendentes desses aí.
2: Eu creio que eles continuaram o trabalho, né? Porque aqui no hebraico a palavra netinim é o que serve, então, aquele que dá de serviço. Né?
3: Então eles tinham funções, mas as funções inferiores no templo eram serviçais.
2: Interessante.
3: Deu para entender bem.
2: Deu para entender bem, né? Esqueci de agradecer. Ângela traz essa mensagem para nossa reflexão do CD Promessa de Vitória, lançamento MC Music.

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3: Santidade gera intimidade, é a mensagem que você ouve agora na voz de Caterine Magalhães.

0: Me chamo Marta, moro aqui em Maceió. Amo esta programação que trazem bênção para nossos lares. Amo esse casal abençoado e também gosto muito da minha vida no passado.
1: Aqui quem fala é o Mon Marcos, da cidade de Belo Horizonte. É uma satisfação muito grande poder acompanhar este programa Mensagens Cantadas juntamente com os irmãos. É muito bom ouvir o testemunho, minha vida no passado, experiência com Deus.
2: Aqui é a irmã Vionice de São Sebastião do Paraíso, Minas Gerais. 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E eu agradeço em nome de Jesus.
3: Aqui é Glória de Tororó, Bahia. Amo o seu programa, adoro o seu programa. 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Hoje, até um mês que ele está ouvindo seu programa. 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
4: Eu estou aqui escutando a mensagem cantada. É uma maravilhosa dentro do meu lar, que é só chuva de bênção que vem para nós poder escutar. Aqui é Paulo Roberto e o Flávio.
5: Mande a sua mensagem também para o nosso WhatsApp. Para o nosso WhatsApp. Hoje tá
6: WhatsApp.
5: Hoje é minha vez, viu, Lúcio? Hoje você pode tirar sarro de mim, viu? Mande aí, então, o seu recado para o nosso WhatsApp, 11 98292-3392. Acertei.
6: Acertou.
5: Para de ficar rindo.
6: Fala o WhatsApp.
5: O WhatsApp.
6: Perfeito.
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5: Eu queria falar hoje, no Momento da Família, sobre um tema que é muito pouco falado, mas é necessário ele ser discutido, conversado e, à luz da Palavra de Deus, ser entendido. Hoje nós vamos falar sobre a idade do lobo. Entre os 35 e 50 anos de idade, o homem passa a caminhar pelo desconhecido mundo da meia-idade. Já ouviu falar a idade do lobo? Eu já ouvi falar, mas eu nunca falei aqui no programa sobre esse tema. Eu estou falando do homem mesmo, né? Não estou falando homem, marido, mulher, homem, não, generalizando, não. Estou falando do homem mesmo, sexo masculino. E essa idade entre 35 e 50 anos, acontece uma transição. Eu digo que é a maior transição enfrentada por ele. Para alguns homens, podemos dizer que é o deslocamento de águas tranquilas, plácidas e serenas para um oceano revolto e muito agitado. E essa travessia dessa transição, ela torna-se turbulenta e difícil. E quando o homem avalia a sua vida, seus sonhos, seus alvos, seus projetos, e fica satisfeito ou frustrado, é quando ele passa a questionar tudo. Inclusive, começa a questionar a própria vida. Muitos dizem que na faixa dos 40 anos, do quarentão ali, o homem ele se transforma em lobo voraz. Ele sai à caça de presas que satisfaça a sua autoafirmação masculina e a sua cobiça. Aí começa aquela busca extraconjugal, né? E essa busca extraconjugal não passa de uma simples aspirina, eu digo um alívio temporário para os conflitos emocionais mais sérios. Alguém descreveu a crise da meia-idade do homem como a época em que ele se depara com quatro inimigos. O seu corpo, o passar dos anos começa a pesar, né? O trabalho, ele está realizado em relação a este trabalho ou não. Ele começa também a ter a família, as muito diversas pressões que ela lhe impõe. E também sobre Deus. Ele é o culpado de todos os seus problemas. Enfim, quando o homem de meia-idade, que está na idade do lobo, ele começa a reavaliar o seu valor pessoal, ele tem sonhos, ele tem alvos não alcançados, a rotina começa a oprimi-lo, a monotonia começa a massacrá-lo. Então, a aventura ou uma nova forma de realização, parece que tudo isso está do outro lado da porta da sua casa, convidando ele. Ah, eu vou ter que ter uma aventura aqui, uma aventura no meu trabalho, uma aventura extraconjugal. A esposa já não depende dele mais. Os filhos também não. Então, quando a esposa e os filhos já não dependem tanto dele, quando ele inicia uma batalha para que a sua aparência física ainda desperte admiração e desejo do sexo oposto? Quando cai a ficha de que ele não viverá para sempre, aí o chão lhe foge dos pés e ele começa a entrar em crise. Agora vem aí a segunda parte dessa meditação. Como sobreviver à crise da meia-idade que o homem passa? Primeiro, reconhecer que as mudanças estão acontecendo. Cuide da sua autoestima, é a segunda dica. Cuide da sua identidade pessoal. Incorpore as mudanças que estão acontecendo e vão te enriquecer positivamente. E é claro, esteja aberto a essas transformações e essas possibilidades futuras. Construa uma identidade adequada, ampliando e diversificando papéis que são importantes em outras áreas de sua vida. E acima de tudo, expresse seus sentimentos à sua família, à sua esposa. Estou me sentindo assim, assado, parece que eu já sou inútil. E também fale a Deus os seus sentimentos. Você acha que Deus não vai te entender? O homem precisa saber que não está sozinho em suas lutas. Tem a sua família, tem Deus aí como amparo, como amigo. E quando você expressa os seus sentimentos, isso equivale a uma declaração de que se é realmente um ser humano. Você é um ser humano total, integral. E por mais que se enfatize, nunca será exagerado salientar a importância da amizade fiel, confiável. É muito importante, mais ou menos, percorrer os altos e baixos da crise da meia-idade na companhia de pessoas de confiança. Não somente só sua esposa, mas seus amigos, Deus, né? Recorra a essas pessoas, pense nisso. Nesta fase em que dinheiro, sexo e poder são freneticamente procurados, só Deus é capaz de preencher esse vazio existencial. A família e os amigos sinceros também podem contribuir, e muito, como um ponto de estabilidade, um fator de estabilidade à sua vida na crise que você está passando, a crise da meia-idade. Quero deixar para vocês a meditação em Provérbios 14, 8. A sabedoria do homem prudente é entender o seu caminho, ou seja, discernir o caminho. Mas a estultícia, ou seja, a tolice, a insensatez dos tolos é enganosa. Provérbios 14, versículo 8. Que Deus os abençoe. E vamos a mais uma mensagem. O Ricardo vai trazendo esta mensagem bonita do CD O Verdadeiro Dom, Está Bem Perto.

No Bonito, na voz de Ricardo, está bem perto. Olha, nossa dica de saúde hoje, eu acho ela tão interessante, eu tinha que compartilhar, porque nós temos muitos ouvintes que trabalham de madrugada. Atenção, trabalhadores noturnos, ou você que tenha um marido ou um filho, um parente, um amigo que trabalha à noite. Você sabia que eles precisam se cuidar mais? Olha que interessante. Trabalhar no turno da noite não é tarefa fácil, a gente sabe disso, né? Estar ativo enquanto todo mundo dorme, eu creio que envolve diversos riscos, né? Sendo um deles, fragilizar a saúde. Por isso que tem aquela diferenciação para quem trabalha à noite, tem uma diferenciação no salário, né? Até esqueci o termo agora, mas vou me lembrar. Por exemplo, em comparação com as pessoas que trabalham durante o dia, esses funcionários noturnos podem ter mais chances de desenvolver uma série de problemas de saúde, como obesidade, diabetes tipo 2, doenças cardiovasculares, problemas digestivos, distúrbios do sono, eu imagino que esse aqui é o maior, né? Depressão e falta de vitamina D, já que pouco se expõe à luz do sol, porque durante o dia vai dormir, vai descansar, né? Bom, o fato é que trabalhar durante a noite vai contra o ritmo circadiano do nosso corpo. O que é o ritmo circadiano? É o relógio interno que atende aos estímulos da luz do sol e da temperatura. E algum desses problemas que eu citei também pode estar relacionados aos padrões alimentares irregulares que estão associados ao trabalho noturno. Como que isso acontece? Para tentar evitar as ameaças à saúde, o corpo fica pedindo mais energia, né? E quem exerce sua função profissional à noite deveria adotar algumas atitudes e seguir algumas dicas dos profissionais de saúde. Primeiro, levar para o trabalho alimentos saudáveis e que possa comê-los de forma regrada. Evitar comer ou diminuir a ingestão entre meia-noite e 6 horas da manhã. O ideal é se alimentar o quê? Saudavelmente no início do turno e no final do turno. Quando voltar para casa, vale a pena tomar o café da manhã antes de ir dormir, a fim de não despertar do sono reparador porque está com fome. Beber bastante líquidos ao longo do turno e tentar não ficar parado muito tempo sentado. É preciso tentar se movimentar um pouco. Evite ficar parado muito tempo se a sua atividade profissional é desempenhada no turno da noite. Então, trabalhadores noturnos, o risco de doenças é muito maior devido a estar atento e ativo toda a noite, não é verdade? Falamos um pouquinho de saúde aqui no MCN. E falando de saúde, não se esqueça de se vacinar, né? Nós temos aí as campanhas do governo, porque eles estão vendo realmente que a ida até os postos de saúde para vacinação, imunização, está muito baixa. Não fique ouvindo fake news aí, não. Notícias falsas da internet, que tomar vacina tal vai dar problema tal. Não, eu creio que há muitos profissionais na área da saúde trabalhando, os laboratórios fizeram experimentos, né? Não é assim de qualquer maneira que vai se lançar uma vacina e morrer todo mundo ficar doente, não, nada disso. Vacina contra a gripe, se você está acima de 50 anos, é obrigatória, não é verdade? É claro que se seu médico disser, olha, você tem problema de imunidade, somente com indicação médica que você não deva tomar. Mas caso contrário, você deve ir sim. E também a vacina da poliomielite, estamos falando todos os dias aqui. Não deixe de vacinar o seu filho contra a paralisia infantil. Esse vírus está voltando com toda a força. Não somente da poliomielite, da paralisia infantil, como também do sarampo, né? Temos um surto muito grande no norte do Brasil, principalmente. Por favor, busque, né? Busque aí uma unidade básica de saúde perto da sua casa e se imunize, tá certo? Vai aí a nossa dica de saúde aqui do MC. Mais uma mensagem do álbum Novos Valores, volume 4, a Daniela canta Intercessão.

0: E nós vamos falar sobre o perdão, né? O perdão. Ah, dizem que quem não perdoa é o que fica doente, né?
1: Você acredita que uma irmã escreveu sobre isso para mim? Ela falou assim: eu não consigo perdoar e eu tô muito aflita. Eu falei: acho que o veneno tá mais para você do que pro outro.
0: Pois é. É, então, assim, ouvinte, o perdão é uma coisa que nós temos que doar aos outros. Porque se nós não doarmos, os prejudicados seremos nós mesmos.
1: Isso que eu escrevi para ela, né?
0: É. E a Bíblia Sagrada fala claramente, de uma forma, vou fazer uma tradução bem contemporânea: se nós não perdoarmos os que nos ofendem, Deus também não nos perdoará.
1: E dá aquela aflição mesmo, a angústia vem no coração, né?
0: E estou falando até da questão da eliminação, né? Por eliminação, quem não perdoa acaba perdendo o seu perdão. Então é preciso perdoar.
1: É uma mão de duas, quer dizer, um caminho, uma estrada de duas mãos, né?
0: Quando você perdoa, você se sente bem. Quando você perdoa, quando a pessoa vem para você e fala: não, você me perdoa, você fala: não, não estou com vontade de perdoar, não.
1: Que forte isso aí.
0: Pois é, a pessoa que veio pedir perdão, de alguma forma, ela se humilha, tudo, né? A pessoa chega: eu errei, acho que eu fiz um. Ah, não sei, não vou perdoar agora, não.
1: Meu
0: Então, a
1: Deus.
0: pessoa que pediu perdão, de alguma maneira, ela se sente bem.
1: É, porque aliviou
0: Ela
1: aquilo que
0: fez a
1: estava
0: parte dela.
1: pesado no coração, né?
0: E quem não perdoa fica ali, armazenando coisas ruins,
1: Exatamente.
0: toxinas, e o pecado de não ter perdoado. E também sabendo que se ela chegar, acabou de não perdoar, aí de repente ela chega: meu Deus, perdoa os meus pecados. É, tempo perdido, para de bobagem, né?
1: É verdade.
0: Não adianta. Então, Débora, tudo isso é muito importante, perdoar as pessoas. E também um estudo acaba afirmando que perdoar faz bem à saúde.
1: Mas é claro, né? Eu acho que totalmente físico e espiritual, né? Você falou espiritual, mas o
0: Exato, falei do
1: físico,
0: espiritual,
1: né?
0: agora eu vou entrar no físico. A pessoa
1: Exatamente.
0: que perdoa, ela impede os malefícios do estresse na saúde mental e física. Porque o espiritual nós já falamos.
1: Imagine guardar aquela amargura no coração, né? Vai
0: Então.
1: pesando fisicamente, na mente, enfim, todo o corpo, né?
0: Foi um estudo realizado por pesquisadores da Luther College, lá na Califórnia, uma universidade. Perdoar faz bem à saúde e protege as pessoas do estresse. Os pesquisadores questionaram crianças, acho, não sei, vejo por que pesquisar tanto criança, mas jovens e adultos, e avaliaram os níveis de estresse durante a vida. A tendência para perdoar e a saúde física e mental de cada um, de quem perdoa e quem não perdoa. E eles identificaram que as pessoas que perdoam são pessoas melhores na questão do estresse, problemas físicos e mentais, são pessoas mais saudáveis. Faz bem à saúde, foi a conclusão desse pessoal. E não precisava nem dessa pesquisa, né? Porque é claro que a Bíblia Sagrada nos mostra que realmente quem perdoa também será perdoado, e perdoar faz bem. Perdoa, ouvinte, perdoa. Eu às vezes vejo, devo casar, faz 20 anos que eu não falo com a minha tia.
1: Eu vi essa semana isso, uma pessoa falar: minha mãe não fala há 20 anos com a filha dela. 20 anos?
0: Então,
1: É
0: perdoa
1: muito tempo.
0: elimina essa conexão entre o estresse e a doença mental. Então, olha, vocês devem perdoar, é bíblico, não é? A palavra de Deus nos ensina a perdoar, e agora também a ciência, através de estudos, confirma que perdoar faz bem à saúde. No caso aqui, a saúde física e mental, e nós já falamos que principalmente para a saúde espiritual. Essa pesquisa foi publicada no jornal científico Psychology Journal of Health, o jornal de saúde e psicologia, e também foi citado na revista americana Time e também na revista brasileira Veja. Tá bom? Então veja na Veja, se você quiser ver.

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1: Estamos com uma carta chegando de Porto Alegre, do nosso ouvinte Paulo Correa, que quer participar do quadro Contando a Sua Vida no Passado. É com prazer em poder participar desse amado programa, relatar um pouco aos ouvintes a minha história de vida. Me chamo Paulo Correa e resido hoje em Porto Alegre. Minha história começa na minha infância, onde meus pais decidiram aceitar Jesus como seu Senhor e Salvador pessoal. Passaram a trilhar o caminho da justiça, uma vida com Cristo. Tinha 4 irmãs, mas a mais nova não teve o desenvolvimento mental conforme o cronológico. Tomava medicação controlada. Era uma criança especial e acabou falecendo em janeiro de 2013. Comecei a me envolver com pessoas de má índole, que mexiam com drogas. Isso já na minha adolescência. Para resumir, eu tornei-me um viciado no crack. O sofrimento da minha família começou a crescer. Grande era o sofrimento de minha mãe, pois além de cuidar da minha irmã deficiente mental e da minha condição de dependente químico, ela não tinha forças físicas para todo esse estresse mental, emocional. Irmã Débora, eu via que eu tinha de sair daquela situação por dó da minha mãe para salvar a minha própria vida. E assim comecei a fazer um tratamento. Esse tratamento durou um longo período. Fiquei internado naquela clínica. Porém, ao retornar para a casa dos meus pais, o meu estado agravou-se. Saí da clínica desesperado para beber, para cheirar cocaína. Eu estava doidão. E eu me afundando cada dia mais na bebida alcoólica. Era um período tenebroso da minha vida. E eu tentando abandonar os vícios, mas eu não conseguia. E durante esse novo relacionamento que eu estava tendo, passei a usar o tóxico com mais intensidade. Como eu não trabalhava, ninguém me sustentava. Eu comecei a buscar dentro da minha casa objetos que eu pudesse vender para sustentar o meu vício. Não somente isso, até as minhas roupas pessoais eram vendidas para que eu pudesse experimentar um pouquinho mais de bebida alcoólica à noite, outra droga de manhã, outra droga à tarde, e assim começaram a desaparecer coisas e mais coisas da minha casa. Eu parecia depressivo, eu já não cuidava mais dos meus cabelos, não tinha higiene, não me alimentava, não tomava banho. Eu estava como um farrapo humano. E somente desejava ocupar o tempo no uso das drogas. Este era o meu prazer, porque me aliviava. Eu estava no fundo do poço. E eu pensava, não falta mais nada para eu morrer. Tomara que eu morra logo. Fiquei sabendo que eu estava sendo jurado de morte pelos traficantes, porque eu tinha uma dívida com eles. Então a minha companheira, sabendo de tudo isso, que haveria um contratempo na minha vida, ou melhor dizendo, a morte, porque eu estava devendo, ela me disse, olha aqui, o negócio está feio. Então, Paulo, eu vou pegar as minhas coisas e eu vou embora daqui. E antes de ir embora, ela disse: você tem de mudar de vida. Você está me escutando? Você tem que mudar de vida ou não se lembre mais de mim. Não conte mais comigo. Me senti abandonado por aquela mulher. Meu mundo parecia desabar e senti uma enorme tristeza que invadiu meu coração. Eu estava trilhando o caminho largo que a Bíblia fala, sem direção, sem rumo, e a minha vida era destruída pelos vícios. Contudo, os meus pais não cessavam as orações e jejuns em meu favor. Irmã Débora, o nosso Deus sabe como operar. Meus pais cansaram de dizer: meu filho, saia desta vida, meu filho. Mas eu estava totalmente escravizado, algemado pelas obras do diabo. Escravizado, eu não conseguia sair. Como eu tinha pena dos meus pais. Mas como? Irmã Débora, eu comecei a entrar em um período de depressão profunda. Não somente devido às drogas, mas decepções e agora mais uma perda. E assim, eu vendo que o negócio já estava por um fio, eu chorava e aquele enorme sofrimento me sufocava. Eu pensei em determinado período: ai, acho que eu vou visitar uma igreja evangélica. E assim fui. Fui bem recebido, acolhido, oraram por mim, senti uma paz tão enorme quando entrei naquele lugar. Continuei congregando nesta igreja por certo tempo, mas no entanto não me sentia integrado naquela denominação. Eu ia, mas parecia que eu não era parte dela. Eu já tinha visitado a igreja Deus e Amor e eu gostava de ouvir o programa A Voz da Libertação. Quando eu estava muito dopado mesmo, eu estava usando muitas drogas, eu não entendia muito o que estava dizendo. Parecia que eu estava fora de mim, estava alucinado, minha mente estava a mil por hora. Mas eu procurava ouvir a oração da meia-noite com o saudoso missionário Davi Miranda. E eu mesmo agitado, com o cérebro parece fora de sintonia, eu fechava os olhos e algumas vezes eu balbuciava algumas palavras repetindo o que ele fazia naquela oração. E sabem que aquela oração me acalmava? Sim, o Espírito Santo me acalmava e eu conseguia dormir. Jesus não desistia de mim. Meus pais não desistiam de mim. O povo da igreja não desistia de mim em constante oração por minha libertação. Aleluias, eu louvo ao Senhor por isso. Irmã Débora, eu comecei a frequentar a igreja e comecei a orar. E eu sofria pesadelos terríveis. Satanás queria me matar enquanto eu dormia. Ele aparecia em forma física e horripilante no meu quarto. Puxava o meu cobertor, não deixava eu ter sossego, tentava sufocar-me. Ah, meu Deus, está na hora de dormir, eu não quero dormir porque vai ser uma tortura. Eu vou ser atormentado pelos espíritos das trevas a noite inteira, então é melhor ficar acordado. A Bíblia fala que Satanás não veio senão a roubar, matar e destruir. Eu sabia disso. E diante desta perturbação espiritual noturna, eu comecei a repreender o espírito maligno, pois eu nasci no Evangelho. E em face dessa situação que a cada noite piorava, vamos dizer assim, esses pesadelos, esses ataques do diabo, eu resolvi me despedir das pessoas daquela congregação que eu estava frequentando e passei a congregar na igreja dos meus pais, Igreja Pentecostal Deus é Amor. Nessa igreja, no início, comecei a pedir orações por libertação. E a igreja orava incessantemente por minha libertação dos vícios. E eu comecei também a orar, a jejuar, para que Deus me tirasse aquela vontade de voltar às drogas. Eu me unia aos irmãos e orava com eles. Eu me unia aos irmãos no dia do jejum e jejuava com eles e me humilhava ao Senhor. Eu falava: Senhor, tira, meu Deus, esta vontade, este vício de mim. Eu quero te servir. Senhor, não olhe para os meus pecados. Olhe para Jesus que morreu na cruz por mim. E salva-me desta situação de morte. Aleluia. Deus começou a trabalhar no meu coração. Eu comecei a ver que eu já não tinha mais vontade de beber, de fumar. Eu falava: meu Deus, não é possível que isso esteja acontecendo comigo. Comecei a acordar de manhã sem vontade alguma de me drogar, de sair para fumar. Não! A obra do Senhor começou a ser grandiosa na minha vida. Fui completamente liberto de todos os vícios e perturbações. E aquela minha companheira que havia me abandonado, ao saber que eu estava liberto, estava congregando, iria me batizar, ela retornou para o meu lar. Aleluia, louvado seja o nome do Senhor. Nos casamos e Deus nos presenteou com 2 filhos que são dádivas de Deus. Irmã Débora, os dias foram passando e a minha esposa foi tocada pelo Espírito Santo e também aceitou Jesus como único e suficiente Salvador de sua alma. Chegava o ano de 2008, eu também aceitei a Jesus como o único e suficiente Salvador da minha alma. Decorrido o período de preparação para o nosso batismo, desci as águas batismais para a honra e glória do nome de Jesus. Hoje estou na obra de Deus, procurando contribuir para auxiliar outras pessoas que se encontram em situações semelhantes à que vivenciei, para que haja transformação e possam viver em novidade de vida. Ah, ouvintes, na minha trajetória de vida, durante longo período, eu fiquei afastado da igreja, mas Deus, em sua infinita misericórdia, não permitiu que a minha vida fosse ceifada longe dos caminhos do Senhor. Ele me fortaleceu para eu voltar a caminhar o caminho da verdade. No livro de Salmos 37, versículo 5, o Senhor diz: entrega o teu caminho ao Senhor, confia nele, e ele tudo fará. Atualmente continuo na obra do Senhor e sou dirigente da igreja de Lomba Pinheiro, Porto Alegre. Eu posso dizer que eu me deleitei no Senhor e ele concedeu o desejo do meu coração. Eu e minha família continuamos em oração, buscando a presença do Senhor todos os dias, porque o Deus do impossível realizou uma operação divina na vida da minha esposa, que retornou para o lar. Posso deixar aqui uma mensagem para todos os ouvintes, que está em Salmos 145, versículo 18. Perto está o Senhor de todos que o invocam em verdade. Assim como o Senhor ouviu a oração de Ana, que gerou seu filho Samuel, a minha esposa, que não podia gerar filhos, também recebeu esta bênção. Temos hoje o Samuel e o Davi. Quantas bênçãos o Senhor tem derramado em minha vida. Sou grato a Deus pela sua graça e imenso amor, pois quando tudo parecia escuridão, Jesus me resgatou das trevas exteriores para a verdadeira luz e operou uma grande transformação em minha vida. E aqui estou testificando, deixando o meu nome, e agradeço ao pastor Lourival e irmã Débora por este espaço que a mim me foi concedido para relatar aos ouvintes o meu testemunho de vida, minha vida no passado. Me despeço na paz do Senhor, a todos os que amam ao Senhor Jesus, e que a graça seja alcançada por todos na fé. Escreve Paulo Correia, de Porto Alegre, Rio Grande do Sul.

0: E assim vocês acompanharam este testemunho tão bonito e nós estamos esperando a sua carta. Ainda estamos esperando o seu testemunho. Muita gente que está nos ouvindo, com certeza, tem algo para testificar, para engrandecer a Jesus pela sua transformação de vida. Não hesite, não. Escreva agora mesmo para nós. Precisamos dos seus testemunhos para nós lermos aqui. Mande para este e-mail, programamc@ipda.com.br. Repetindo, programamc@ipda.com.br. Eu tenho certeza que o seu testemunho vai gerar a fé no coração das pessoas que o ouvirem. Estamos aguardando então a sua história de vida aqui na programação. Neste momento, oremos no final desta programação. Senhor, nós te agradecemos por mais um dia, Senhor, pela salvação, por esta palavra tão gloriosa, tão viva, que foi revelada aos nossos corações. Meu Deus, eu quero te glorificar por este programa que tem alcançado tanta gente. Quantas pessoas têm se convertido, têm se edificado, se fortalecido através dele. Senhor, meu Deus, estamos aqui, Senhor, para te louvar, para anunciar as boas novas de salvação, para anunciar que há, Senhor, realmente uma resposta, a solução. Tu és tudo para nós e sem ti nada poderemos fazer. Senhor, alcance, meu Deus, o presidiário, hospitalizado, as crianças enfermas, essas pessoas que estão acamadas em sua casa, pessoas drogadas, pessoas que querem tirar as suas vidas desesperadas. Senhor, liberta, põe a tua mão de poder e ouviremos testemunhos e o seu nome será mais uma vez exaltado. Graças te damos, em nome de Jesus. Se despede, sua irmã em Cristo, Débora Miranda, e até a próxima programação. Também se despedindo, pastor Lourival de Almeida. Até a próxima, ouvinte, em nome de Jesus.
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0: Muito boa tarde, na paz de nosso Senhor e Salvador Jesus Cristo. Mais um momento feliz diante do Senhor. E louvamos a Deus por você que está acompanhando a programação nesta tarde. Estaremos juntos até às 14 horas através da rádio Deus e Amor, programa A Voz da Libertação. Saudando a todos com a paz do Senhor, seu irmão em Cristo, Ismael Santos e também a nossa irmã.
1: Cooperadora Maria Sidneuza.
0: Muito bem, irmã Maria, glória a Deus por isso. E conosco na mesa de som, nosso irmão jovem Túlio. E Deus abençoe você, querido ouvinte, em qualquer região, em qualquer comunidade e em qualquer país, não é? Que acompanhe aí através do link. E o nome do Senhor seja glorificado através da sua vida, do seu lar e da sua querida família. Vamos à leitura da palavra do Senhor e momento de oração. Logo após a leitura, estaremos falando com o Papai do Céu. Nesta tarde maravilhosa, tarde quinta-feira, hoje é dia 6, irmã Maria, não é? Dia 6 de agosto, não é? Um agosto verde, onde também temos campanha, hein? Daqui a pouquinho estaremos falando sobre as maravilhosas campanhas que estão em andamento. Mensagem da palavra do Senhor.
1: Graças a Deus. Isaías, capítulo 55, e o versículo 6. Busque o Senhor enquanto ele pode ser encontrado. Invoque-no enquanto ele está perto. Somente esse versículo. Graças a Deus.
0: Louvado seja o nome do Senhor, muito atual, né, irmã Maria? Porque buscar o Senhor enquanto se pode achar, invocar enquanto está perto, é o momento em que nós devemos ter essa disponibilidade e esse despertamento para buscarmos ao Senhor. Vamos falar com o Papai do Céu através da oração. Grande e eterno Deus maravilhoso, mais uma tarde feliz, meu Senhor. Diante da tua presença em que estamos mais uma vez em oração, juntamente com milhares e milhares de pessoas que nos acompanham neste momento através desta emissora, a 96,9 FM, Rádio Deus e Amor. Ó Pai querido e santo, nós te louvamos, ó Deus, pela vida de nossos irmãos e nossos queridos ouvintes que estão acompanhando agora, que também estão falando com o Senhor através da oração. Pois é o Senhor mesmo que diz na tua palavra que devemos pedir, que devemos buscar o Senhor. Pai amado, Pai querido, pois a porta da graça está aberta. Este favor imerecido está disponibilizado a todos sobre a face desta terra. Ó meu Senhor, que cada pessoa possa estar se voltando para Ti. Possa estar verdadeiramente tendo, Pai, o discernimento de que só o Senhor pode ajudar-nos agora. Só a Tua presença maravilhosa garante a paz, garante, Pai, a alegria da salvação. Seja, meu Deus, neste momento, a Tua glória manifesta em todos os lugares, ó Pai, em cada família, em cada vida, meu Deus. Seja o Teu nome glorificado e exaltado a cada momento. Pedimos perdão, Senhor amado, se pecamos contra Ti. Vem nos perdoar nesta hora, Papai. Porque esta comunhão maravilhosa, nada pode impedir do Senhor estar agindo em favor, Pai, da nossa vida e em favor da vida desse querido ouvinte, dessa pessoa enferma, Papai, que tanto clama por saúde nesta hora, dessa pessoa deprimida que precisa do livramento, porque os demônios têm procurado, Pai, amordaçar, maltratar essa pessoa. Mas o Senhor é maravilhoso para desfazer as obras do inimigo, fazer com que haja paz, haja alegria nesse coração e haja, Pai, bonança para a vida material e também na vida espiritual. E seja para a glória do nome do Senhor, segundo a tua maravilhosa vontade.
1: Senhor, meu Deus, meu Pai, abençoa Marlúcia, Senhor. Marcelo, seu esposo. Abençoa poderosamente, meu Pai, a Cristiane e sua avó, Maria Carvalho. Senhor, meu Deus, meu Pai, abençoa nossa irmã Jordana e seu esposo, Davi. Abençoa grandemente a Poliana, Pai. Vai dando saúde para essa jovem. Visita nossa irmã Davina, meu Pai. Nosso irmão Albert, Senhor. A sua tia Zilda, papai. Vai dando saúde para essas pessoas que necessita neste momento de ajuda, meu Pai. Abençoa o Manuel, meu Pai, o irmão da nossa irmã Tereza, lá no Amazonas, Senhor. Visita, meu Pai. Vai dando saúde também, Senhor. Abençoa poderosamente nossa irmã Dália, papai. Nossa irmã Maria, lá do bairro Cascalheiro, juntamente com seu esposo. Abençoa poderosamente, meu Deus, a Neide, seu esposo. A Érica, meu pai. Nossa irmã Matilde e seus netinhos, sua filha. Abençoa poderosamente todos que oram juntamente conosco nesta tarde. Senhor, o culto que está acontecendo aqui na sede estadual, usa teu servo, a tua serva que vai pregar a tua palavra. Usa, meu Deus, para orar em favor dessas pessoas que já se encontram aí no salão, aí no culto abençoado. Usa poderosamente, meu pai. Abençoa a Luciana e o seu esposo Célio também. Em nome de Jesus, te peço e te agradeço, meu Pai.
0: Ó maravilhoso Deus, eterno e soberano, é a tua presença, meu Senhor amado, que faz com que nós estejamos felizes, glorificando e exaltando o Senhor a cada instante. Pois a tua presença transmite paz, transmite esperança, Pai. E assim seja para todos os ouvintes do programa A Voz da Libertação, nesta tarde maravilhosa, recebendo a provisão de Deus, através dos louvores, através da mensagem maravilhosa, e através, meu Senhor, da oração. Assim clamamos e assim cremos, pela fé, no nome soberano de nosso Senhor e Salvador, Jesus Cristo. Amém e graças a Deus. Aleluia. Ouvinte, nós estamos aqui prosseguindo com o programa A Voz da Libertação. Após um momento de oração, falar com Deus, com o Papai do Céu, com o coração aquebrantado, recebendo da bênção do Senhor a cada momento, né? Porque sem o Senhor nós não podemos viver. Então, vamos seguindo aqui ouvindo o louvor e daqui a pouco estaremos também atendendo aqueles irmãos que já estão deixando aqui as suas mensagens. Que tudo seja para a glória do nome de Jesus Cristo. Ouvindo agora o louvor abençoado com nosso irmão Ricardo Erlen. Se tu confiares, este é o título do louvor e é para todos os ouvintes do programa Voz da Libertação e para a honra e glória do nome de Jesus Cristo.

Agora 13 horas e 14 minutos em Porto Velho, capital do estado de Rondônia, onde estamos transmitindo a programação, diretamente aqui na Avenida Brasília, 2145, templo da Igreja Pentecostal, Deus e Amor. Amado ouvinte, nós queremos mais uma vez compartilhar com todos vocês esta campanha maravilhosa que está acontecendo aqui na sede estadual, não é? Compartilhar através do convite. Convite muito especial através do pastor Renato Lemos, o nosso Deus convidando a todos, não é? Através do servo do Senhor. Vamos ouvir esta chamada, pois esta campanha é de grande edificação e muitas bênçãos para todos nós.

0: 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Traga as pessoas enfermas, as pessoas que são vítimas de obras malignas. A Igreja vai estar em santo jejum a Deus para estar junto com você, orando por você e também por esta pessoa que está enferma. E com certeza o nosso Senhor e Salvador Jesus Cristo vai garantir a tua vitória, a tua cura e a tua libertação. Venha pra cá, Rua Brasília, número 2145, aqui no centro de Porto Velho, Igreja Deus e Amor.
1: Eu quero contar uma benção. Eu sentia muita hemorragia, era um mioma hemorrágico. 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Deus.

0: Muito bem, convite especial para todos nós, queridos ouvintes, independente do seu pé religioso, independente da região que você mora, seja bem-vindo a esta campanha aqui na sede estadual, hoje a partir das 19 horas. Bênção de Deus, ouvinte. Sete homens de Deus, sete presbíteros, vão estar ungindo a todos com azeite. Deus operando grandemente, porque muitos testemunhos, com certeza, serão contados através desta maravilhosa campanha. A promessa de Deus e a disponibilidade deve ser sua, né? Deve ser nossa disponibilidade para estar recebendo as promessas do Senhor. Portanto, prosseguindo nesta tarde maravilhosa, hoje quinta-feira, onde também é uma quinta-feira que podemos dizer assim, da beneficência, não é? Pois a campanha está em andamento. Campanha de arrecadação de alimentos não perecíveis e de mantimentos para as pessoas carentes, vidas necessitadas que precisam de uma mão amiga. E Deus está abençoando através das instituições de MV, que está aí, não é, em andamento esse projeto, e através desse projeto a glória de Deus tem se manifestado, alcançando milhares e milhares de pessoas, porque a provisão, ela vem do Senhor. Portanto, você que tem condições, que tem aí a sua, seu celeiro, digamos assim, a sua dispensa abençoada por Deus, você pode estar repartindo com essas pessoas carentes. Traga em qualquer um dos templos da Igreja Pentecostal Deus de Amor e entregue para os obreiros, para as obreiras, que esse povo é um povo abençoado. Vão estar direcionando esta ajuda, esta contribuição, ou seja, este mantimento, que vai estar sim auxiliando na mesa desta família, e o nome do Senhor será glorificado e exaltado a cada momento. Daqui a pouco teremos mensagem da palavra de Deus, onde também vamos citar aqui uma mensagem muito forte, né, um acontecimento, o que aconteceu, alguém que deveria ajudar e que se recusou a ajudar. Meu Deus do céu, olha o que aconteceu, né? Mas daqui a pouco a gente fala mais sobre este assunto. Vamos prosseguindo aqui, anunciando também, é o bairro Três Marias, mamãe, né? Bairro Três Marias, muito bem.
1: A IPDA dos Três Marias fica na rua Benedito Inocêncio, 7404. Pastor Mário Dávila é o responsável, né? Pastor, presbítero, pela IPDA dos Três Marias. E hoje vai começar uma poderosa campanha com a cooperadora Conceição, dia 6, dia 13 e dia 20 de agosto. A serva de Deus vai estar pregando na IPDA dos Três Marias, que tem como tema a campanha "Conhecerei a Verdade e a Verdade vos libertará".
0: Essa é forte, campanha é forte. Forte. Glória a Deus por isso, mamãe.
1: Mas não esqueça de levar 1 quilo de alimento não perecível, né? Qualquer alimento você pode levar hoje.
0: Uma cesta básica, mamãe.
1: É, pode ser uma cesta básica. Se você tiver fé de levar uma cesta básica, amém. Glória a Deus por isso. É, mas se não verdade. Tiver, pode levar 1 quilo de alimento mesmo. Deus vai estar te recompensando e ajudando as pessoas, né?
0: É verdade.
1: Que é muitas pessoas necessitadas. Não só nos Três Marias, mas em qualquer uma das IPDAs espalhadas aí por toda Porto Velho, Rondônia, né, o mundo. Você pode fazer essa doação. Faça um voto com Deus, ouvinte. Faça um voto com o Papai do Céu, que ele vai multiplicar no teu celeiro. Aleluia.
0: Maria, e essa palavra é muito forte. Ela vem diretamente do coração de Deus. Sabe por quê, mamãe? Porque agora mesmo estava pensando aqui. São muitas pessoas que querem ajudar.
1: Verdade.
0: Mas nem todas têm condições, não é?
1: Verdade.
0: Tem pessoas que também estão ali orando para que Deus venha multiplicar a bênção na vida financeira. Mas através do voto, isso que eu digo, isso. Através do voto, diante de Deus, então Deus vai abrir porta. E o nome dele será glorificado, sim, porque ele vai abençoar a sua vida financeira e você também vai poder ajudar. Porque eu sei que o seu coração está voltado para a beneficência, está voltado para ajudar o necessitado, não é? E verdade. Deus sabe, conhece muito bem que vai estar também proporcionando a você esta oportunidade de ajudar quem precisa.
1: E lá na Central do Tranqueiro Neve também, hoje é o culto da beneficência, né? Da Reviver. Exatamente. Também. Pastor Leoni Itamar, juntamente com a nossa irmã Rosa Félix, também vão estar lá, né? Orando em favor do povo a partir das 19 horas. E leve também sua cesta básica, seu alimento. E você que está desempregado, você pode até fazer o voto com o Papai do Céu,
0: glória,
1: né, Pastor?
0: Deus, verdade.
1: Faça um voto com fé a partir deste momento, que já são 13 horas e 23 minutos. Faça um voto aí com o Papai do Céu, que ele vai abrir, vai prosperar na tua vida, e você, hoje mesmo, vai levar essa tua contribuição. Se você crê. Aleluia.
0: A porta vai se abrir. Glória a Deus.
1: Graças
0: louvado
1: a Deus.
0: É fé. É uma questão de fé, amado ouvinte. Eu lembro, irmã Maria e jovem Túlio, amado ouvinte, que Deus, quando falou com Elias, ele disse para Elias ir até a cidade de Sarepta, né, e procurar uma mulher viúva, para que ela pudesse, então, proporcionar a ele o alimento que ele precisava. Mas só que aquela mulher, ela não tinha também muita coisa, né?
1: Verdade.
0: Ao chegar ali, Elias chegou e viu aquela mulher, falou com ela. Ela declarou que ela também estava necessitada. Mas era ali que Deus queria operar o milagre.
1: Verdade.
0: Deus queria operar milagre através daquela família, daquela casa. Deus quer operar milagre na sua vida, amado ouvinte, através de você receber a palavra do Senhor. Crê na palavra de Deus e ele vai trazer à existência aquilo que não tem. Né? Quem sabe você diz assim, olha, eu não tenho nada, estou desempregado, as portas estão fechadas, mas essa porta vai se abrir como se abriu para aquela mulher, a viúva de Sarepta, recebeu a bênção de Deus e nunca mais faltou o mantimento na sua casa e para a sua querida família.
1: É verdade.
0: Portanto, creia nessa palavra, porque é a palavra de Deus. Vamos atender agora o nosso querido irmão Daniel, que está participando do culto nesta tarde, o culto no lar, não é? Nossa irmã Maria Rodrigues e toda a família aí, recebendo da provisão do Senhor, Deus abençoando poderosamente, e o louvor que ele pediu, o nosso irmão já pediu o louvor, vamos ouvir juntamente com milhares e milhares de ouvintes, e todos nós sendo edificados através deste louvor. CD Viagem Feliz, canta conosco, o nosso irmão, o louvor, culto glorioso, ouçamos essa linda faixa musical.

0: Maravilha, amados ouvintes, aí está o louvor abençoado, de grande edificação para todos nós. E na verdade, sim, vai continuar o louvor, vai continuar, não é? Esta alegria vai continuar, porque o nosso Deus, ele vai proporcionar somente coisas maravilhosas. Não vai ter mais choro, não é, mamãe? Não vai ter mais choro, não vai ter mais provações, não vai ter nada de ruim, digamos assim, que existe sobre a face dessa terra. Até porque o próprio Jesus disse: no mundo vós tereis aflições, mas lá na glória, lá no céu, não terá mais aflições, não é? Não. Glória a Deus por isso. Deus abençoe toda a família do nosso irmão Dataniel. Deus abençoe todos os ouvintes que estão acompanhando a programação. Nosso irmão Tony Araújo, não é? Aí é também no seu trabalho. Que Deus possa estar prosperando poderosamente o seu lar e a sua querida família. Deus abençoe também nossa irmã Maria Francisca, que deixou a mensagem aqui pedindo oração. Deus abençoe nosso irmão Albert, que também acompanha a programação nesta tarde. Nosso querido irmão João Pedro também confirmando a sua audiência. Nosso irmão Ezequiel Cardoso deixando sempre mensagem maravilhosa aqui da parte do Senhor para nossos corações. Também nosso irmão Edilson, que também deixa a paz do Senhor para todos os ouvintes do programa Voz da Libertação. Irmã Rosa Félix também deixando aqui um pedido de oração para seu lar, para sua família. Nosso irmão Valdo e irmã Maria enviou logo a mensagem cedo, não é? Glória a Deus, Deus recompense poderosamente a disponibilidade de estar participando conosco nesta programação. Nosso irmão Feitosa, que Deus abençoe. E também a nossa irmã Ana Lúcia pedindo oração nesta tarde maravilhosa. Estaremos orando sim na decorrer desta programação, orando em favor da nossa irmã Ana Lúcia e da sua querida família. Irmão Adriano, da Zona Sul de Porto Velho, Deus abençoe também. Deus recompense a cada dia mais e mais, não é? Nome do Senhor seja glorificado através da sua vida. A região sul de Porto Velho, todos os ouvintes desta região, vamos também registrando aqui a participação da nossa irmã Davina, e vamos estar sempre em campanha de oração também em favor da nossa irmã Davina. Vamos prosseguindo com o programa Voz da Libertação e vamos ouvir testemunhos, e logo após os testemunhos nós estaremos passando mais informações aqui sobre as congregações e as campanhas que estão em andamento em todas as congregações da Igreja Deus e Amor. Que Deus abençoe também nosso irmão de outros ministérios que também estão em campanha, e Deus possa estar usando cada um segundo a vontade do Senhor. Maravilhosos testemunhos a partir desse momento através da rádio Deus e Amor.
1: Conte a bênção, irmã Adilene.
2: Eu tive começo de infarto. Eu estava com muita dor, estava trabalhando, aí começou uma dor no meu peito, uma dor. Aí eu pedi socorro do meu marido, ele me levou para casa, eu passei a noite com dor, tampando o meu forro, estava me imprensando assim por dentro, ela dor terrível. Aí eu fui, me ajoelhei e pedi para Deus, que Deus me curasse, tirasse aquela dor para aguentar. Aí a dor passou, eu cheguei no hospital, fizeram exame e deu começo de infarto. Então Deus me deu mais um
1: livramento mesmo.
2: Um livramento, pra, me deu mais uma oportunidade para mim viver, para mim poder seguir ele. Então hoje eu pedi para Deus e acreditei, confiei. Hoje eu estou curada, em nome de Jesus.
1: Para a glória de Deus.
2: E aceitei ele na minha vida, graças ao meu bom Deus.
1: Aceitou Jesus também?
2: Aceitei.
1: Que maravilha, glória a Deus. Quem pode dar glória a Deus por isso? Foi tremendo, né, meus irmãos? E Deus tem muito mais para fazer ainda. Tem ou não tem, igreja? Deus tem muito mais para fazer.
3: Aqui é a Adriana. Boa noite a todos. Eu estava no culto ainda há pouco e o Senhor fez esse milagre na minha vida. Há 3 meses eu já estava sentindo esse caroço e ele foi crescendo e começou a sair secreção. E eu, no fundo, eu sabia, eu só estava com medo de ir.

0: ele falou para mim procurar o caroço. E no momento que ele falou para procurar o caroço foi sumindo na minha mão. E eu tô aqui dirigindo e não contenho as minhas lágrimas pela gratidão ao Senhor por ter me curado.
1: Bênção de Deus, amado ouvinte. Olha que testemunho maravilhoso, não é? Olha que fé que essa irmã teve de estar participando da campanha, vindo à casa de oração. Deus operou poderosamente através da oração do servo de Deus. Deus revelou e ela foi alcançada com um milagre. Olha, irmã Maria, que sofrimento ela estava passando, né? Um caroço que estava já causando ali, digamos que é muita angústia na vida dela. Mas ela colocando a mão sobre o caroço, na hora da oração, aquele caroço foi desaparecendo gradativamente, foi sumindo, e ela pôde perceber que não existia mais caroço no seu corpo. Oh, meu Deus, que bênção maravilhosa, Mandovi. E ela está aí, não pode conter as lágrimas, como ela mesma está dizendo, não é? Está dirigindo, mas está chorando. No momento que contou o testemunho, ela estava dirigindo, chorando, mas não de tristeza, mas chorando de alegria. O Senhor Deus vai estar proporcionando para você, querido ouvinte, que nesse momento tem uma pessoa enferma na sua casa ou na UTI, em qualquer unidade de saúde, Deus vai estar operando maravilha. Creia, creia como essa irmã contou a bênção, assim você também pode estar contando o milagre que Jesus Cristo está operando. Portanto, nós ouvimos aqui muitos testemunhos. Testemunhos de pessoas que foram diagnosticadas com situações tão difíceis. E ela, em vez de se desesperar, em vez de estar aí apavorada, elas foram fazer voto com Deus. Porque sabem que as promessas Deus faz para nós. E nós podemos sim fazer voto com Deus. E ele responde, porque a prova está aí. Os maravilhosos testemunhos que diariamente nós ouvimos. São centenas e milhares de pessoas contando a bênção, não é? Glória a Deus por isso. Vamos seguindo aqui, ouvindo mais um louvor. E daqui a pouco tem mais informações, porque ninguém pode ficar de fora. Essa família de Jesus, ela é grande, hein? Está crescendo cada vez mais. E se você não faz parte ainda dessa família, seja bem-vindo, né? Seja bem-vindo à igreja Deus é Amor. Seja bem-vindo à igreja de Jesus sobre a face desta terra. Quero te ver lá no céu. Canta conosco para nossa irmã Débora Miranda. E lembramos que esse louvor sempre é pedido da nossa irmã Dalva Guimarães, não é? E é aí para edificação da vida espiritual de todos nós que estamos aqui nessa fé, glorificando e exaltando o nome do Senhor. Você, querido ouvinte, é a satisfação que temos em saber que o seu nome também vai estar no livro da vida através de você se entregar ao Senhor, espírito, corpo e alma. Queremos te ver lá no céu, sim. Nossa irmã Débora Miranda cantando conosco.
2: Jesus está presente.

0: Graças a Deus, louvores abençoados, né, pastor Ismael?
1: Glória a Deus por isso.
0: E hoje, e amanhã, na central do Tranquedo Neves, que fica na rua Amador dos Reis, 3930, tem a tarde da benção, né? Amanhã vai dar-se início uma poderosa campanha de sete, sexta-feira, onde os vasos, os irmãos, as irmãs vão estar pregando a palavra de Deus e orando em favor daquele que ali comparecer. Às 15 horas de amanhã, sexta-feira, começa esta campanha de sete, sexta-feira, de bênção e de vitória. E lembrando, pastor Ismael, que sábado será o culto da expansão jovem.
1: Glória a Deus.
0: E será também comemorado o dia dos papais,
1: eita,
0: né?
1: Eita, glória, maravilha.
0: Eita, papai, vai lá na central do Tranquedo Neves, sábado, comer aquele bolo, aquele... É, primeiro vem a palavra de Deus,
1: muito
0: né?
1: Bem, Maria.
0: Primeiro vem a palavra de Deus, aí depois tem um alimento.
1: Buscar primeiro o reino de Deus e a sua justiça, né, Maria?
0: Verdade. Primeiro o reino de Deus, buscar primeiro, né? E depois que vem um alimento, que é o bolo e o cachorro quente, que os irmãos estão preparando. Então você, papai, que não é pai também, pode ir também.
1: Muito
0: tem
1: bem, toda
0: problema.
1: A família, né?
0: As mamães, os filhos, pode ir todo mundo. Sábado, a partir das 19 horas, será a comemoração dos papais. Deus abençoe a todos em nome de Jesus.
1: Lembrando, amado ouvinte, que estamos aqui em campanha, não é? Campanha também na região leste de Porto Velho. Ali na 7 Tancredo Neves. Este final de semana será então a sequência das campanhas, às 19 horas. Sexta-feira é o culto abençoado de libertação, com a presença dos pastores, obreiros e obreiras da casa do Senhor. E também domingo, né? Domingo à noite, culto da família. E domingo pela manhã, temos também aí a previsão da ceia, né, meu marido? Amanhã nós estaremos anunciando também, falando mais sobre a Santa Ceia. Mas, amado ouvinte, a partir deste momento, nós queremos compartilhar com todos vocês uma breve reflexão na palavra do Senhor. E a nossa Bíblia já está aberta no livro de Lamentações, no capítulo 3, versículo 25 ao versículo 27. Vamos ouvir esta leitura da palavra do Senhor.
0: Versículo 25. O Senhor é bom para os que esperam nele, para aqueles que o buscam. Bom é aguardar a salvação do Senhor, e isso em silêncio. Bom é para o homem suportar o jugo na sua mocidade. Graças a Deus. Aleluia.
1: Louvado seja o nome do Senhor. Amado ouvinte, o tema desta mensagem são três coisas boas para o homem na aflição. E mais uma vez nós queremos citar aqui este versículo que o próprio Jesus disse que no mundo tereis aflições, mas tende bom ânimo porque eu venci o mundo. Então é um momento muito oportuno para falarmos também sobre esta coisa boa, não é? Ou estas coisas boas que podemos tomar posse no momento que estaremos aí passando por alguma aflição. Porque ontem, inclusive, falamos um pouco aqui sobre a misericórdia, a paz e o amor. Foi no livro de Judas, não é? Tivemos aqui a meditação. E hoje, mais três coisas importantes. E a primeira coisa que queremos falar nesta tarde é essa frase: bom é o Senhor para os que se atêm a Ele. Bom é o Senhor para os que esperam por Ele ou confiam nele. Nos momentos da aflição, a melhor alternativa para o homem é buscar refúgio no Senhor. O Senhor, Ele é o nosso refúgio, viu? Baseado aqui na Bíblia Sagrada, também no Salmo 46, versículo 1. Salmo 34, versículo 8, o salmista diz: provai e vede que o Senhor é bom. Bem-aventurado o homem que nele confia. Livro de Naum, capítulo 1, versículo 7, o profeta Naum escreveu: o Senhor é bom, uma fortaleza no dia da angústia, e conhece os que nele confiam. Glória a Deus! Quantos momentos nós precisamos estar protegidos desta fortaleza, não é? Porque o nosso Deus, ele garante uma proteção para todos nós, em qualquer momento e circunstância da nossa vida. E como sempre nós ouvimos e sempre falamos, que muitas vezes Deus, ele não nos livra do momento da prova, não é? Mas ele manifesta o seu grande poder para que todos possam perceber que diante das provações há alguém pelejando em favor da vida de cada ouvinte. Portanto, amado ouvinte, é bom, é o Senhor para os que se atêm a ele. E também uma outra coisa muito importante e coisa boa para o momento da aflição: bom é ter esperança, porque a esperança alivia a aflição e alimenta a expectativa de vitória sobre a dificuldade. Então a esperança faz a seguinte pergunta ao aflito: por que estás abatida, ó minha alma? E por que te perturba em mim? Espera em Deus, pois ainda o louvarei na salvação da sua presença. Salmo 42, versículo 5. Aí no Salmo 62, versículo 5, o salmista diz: ó minha alma, espera somente em Deus, porque dele vem a minha esperança. E ainda Salmo 40, versículo 1, o salmista, ele fala de uma maneira maravilhosa, não é? Você poderá dizer também: esperei com paciência no Senhor, e ele se inclinou para mim e ouviu o meu clamor. Assim disse o nosso irmão salmista Davi. Oh meu Deus, que bênção maravilhosa,
0: amigo. Aleluia.
1: É bênção maravilhosa saber que as aflições, elas existem. Ela pode acontecer na vida de qualquer pessoa. Pode ser uma criança, pode ser um jovem, um adulto. E muitas vezes as famílias sendo afligidas, tendo aflições. E esses momentos nós podemos ter certeza que tem o auxílio de Deus para nós. E mais uma coisa boa, para concluirmos aqui: bom é para o homem suportar o jugo da sua mocidade. Então muitos jovens se afligem e acham insuportável o jugo que pesa sobre os seus ombros nessa fase da sua juventude. Até momento de indecisões, momento em que os jovens estão buscando conhecimento, descobrindo coisas, não é, maravilhosas, inclusive a palavra do Senhor. Pois a palavra do Senhor é melhor, digamos, onde encontra a melhor instrução para ter uma vida feliz em toda a jornada sobre a face desta terra. Então, amado ouvinte, aqui tem orientação, tanto para a pessoa que tem mais idade, quanto para os jovens. E a palavra do Senhor diz: ensina a criança o caminho que deve andar, para que depois que ele cresça, não venha se desviar da presença da palavra de Deus, né? Então, a orientação de Deus é para todos nós. Livro de Eclesiastes, capítulo 12, versículo 1, o sábio Salomão recomendou a mocidade: lembra-te do teu Criador no dia da tua mocidade, antes que venham os maus dias e cheguem os anos dos quais venham a dizer: não tenho deles contentamento. Ezequiel, capítulo 16, versículo 60, nós vimos que o Senhor mantém a aliança que fez conosco desde a mocidade e promete: contudo, eu me lembrarei do meu concerto que contigo fiz nos dias da tua mocidade, e estabelecerei contigo um concerto eterno, assim diz o Senhor. Deus abençoe, amado ouvinte, que esta palavra maravilhosa da parte do Senhor possa estar em cada coração para a edificação da nossa vida espiritual a cada dia. Agora, prosseguindo aqui, atendendo o nosso querido irmão, José, nosso irmão José Alves, pastor José Alves, ele está enviando aqui a mensagem, e também pedindo louvor. Este louvor, que tem como título a fé, nosso irmão Emanuel vai estar adorando a Deus com este louvor dedicado aí para todos os ouvintes do programa Voz da Libertação, para a edificação da nossa vida espiritual e sempre para a honra e glória do nome do Senhor. A fé, ouçamos esta linda faixa musical.

0: Louvado seja o nome de nosso Senhor e Salvador Jesus Cristo. Irmã Maria, jovem Túlio, amado ouvinte, este louvor é uma verdadeira mensagem, né?
1: Verdade.
0: Porque começa falando sobre Abel, um testemunho maravilhoso, depois fala sobre Enoque, o sétimo depois de Adão, este que foi trasladado para não ver a morte. Depois ele fala em Noé, fala também em Sara, não é? Fala em Abraão, Moisés, Israel, a nação de Israel, fala os muros de Jericó que foram abaixo através da orientação do Senhor, e ele prossegue falando também Davi, não é? Gideão, Sansão, meu Deus, é uma mensagem maravilhosa, completa, verdadeiramente, este louvor, mas tudo é pela fé, não é? Faz parte também de uma nuvem de testemunha a qual a Bíblia se refere, do nosso irmão do passado, que deixaram exemplos maravilhosos para todos nós. Mas vamos agora, amado ouvinte, uma palavra de oração. No encerramento desta programação, temos a imensa satisfação de estar juntamente com todos vocês, falando com Deus mais uma vez. Ó maravilhoso Deus eterno, Papai querido e santo, mais um momento de oração nesta tarde, Senhor, a qual reconhecendo, Pai, as nossas limitações, reconhecendo, meu Deus, as nossas fragilidades, e ao mesmo tempo também, voltados para a Tua grandeza, para o Teu poder, para a Tua misericórdia, Papai, em que nós confiamos, que nossa fraca pessoa recebe do fortalecimento do Senhor. Agora, meu Deus, aqui está diante do Senhor esse pedido de oração, a qual os teus servos, as tuas servas ligaram e deixaram os nomes escritos aqui. E o Senhor que conhece muito bem a necessidade de cada uma dessas pessoas, Pai. Que o Senhor possa operar a maravilha agora. Meu Deus, se na área da saúde que essas pessoas tanto precisam, que o Senhor possa agir nesse momento. Pois o Senhor diz que os sinais seguirão aos que creem. E nós cremos verdadeiramente, meu Senhor, porque nós temos visto, nós somos testemunhas de que o Senhor tem feito sobre a face dessa terra. Agora, meu Deus, abençoe também aquela vida, Papai, que tanto clama ao Senhor, porque está sem força para fazer a tua vontade. Está se esforçando, está lutando, Papai, mas o inimigo tem atingido a vida dessa pessoa. A vida espiritual dessa pessoa, Papai, tem sido abalada por uma força contrária. Mas que nesta hora, meu Deus, haja a proteção do Senhor e esta vida seja renovada agora. O poder de Deus vai abalando agora os alicerces do mal, fazendo com que toda obra maligna cai por terra agora, e a bênção de Deus permaneça no lar, na família, na vida dessa pessoa, no interior do coração dessa pessoa. Haja nesse momento um resplendor maravilhoso da glória de Deus, e o nome do Senhor seja glorificado e exaltado a cada momento, meu Deus. E essa enfermidade seja arrancada agora, seja desfeita nesse momento. Que esse espírito maligno que persegue essa família, nesse momento seja envergonhado, seja repreendido agora, e a glória de Deus permaneça. Permaneça a tua glória, Papai, permaneça a fé, permaneça o amor em cada coração, permaneça a esperança de vida eterna com o Senhor, e permaneça a vitória completa para todos nossos irmãos e para todos os ouvintes. Assim clamamos e assim cremos, pela fé nesse momento. Que familiares de cada irmão estão recebendo agora o livramento de Deus. Livramento, Papai, para todos agora. Porque tanto precisamos do livramento do Senhor sobre a face desta terra. Em nome do Pai, em nome do Filho e em nome do Espírito Santo de Deus. Amém. E graças a Deus.
1: Aleluia.
0: Aleluia. Glória a Deus, amado ouvinte, que bênção de Deus ter a sua participação conosco. E você vai continuar ouvindo a Rádio Deus é Amor, porque daqui a pouco, diretamente da Central de Produções em São Paulo, mais mensagens, mais louvores, mais reflexões bíblicas e mais prosperidade da sua vida e para a sua querida família. Deus te abençoe, amado ouvinte, despedindo com a paz do Senhor, seu irmão em Cristo Ismael Santos e também a nossa irmã
2: cooperadora Maria Sidneuza.
0: E o nosso irmão jovem Túlio está aqui na sonoplastia, atento e trabalhando para a honra e glória do nome do Senhor. Fiquem com Deus, ouvintes, e amanhã voltaremos, se Deus permitir, pela manhã cedo, né, a partir das 8h30 da manhã, e teremos também já um convidado para estar conosco aqui, se Deus permitir, ele vai estar conosco, sim, para falar também um pouco da palavra do Senhor nesta oportunidade. Fiquem com Deus e o culto abençoado, não perca hoje, congregue, participe, porque a vitória é certa no nome de Jesus. Deus abençoe a todos.

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2: Uma boa tarde a todos vocês que estão sintonizados na Rádio Deus e Amor. Quem vos saúda em Cristo Jesus é seu irmão presbítero Nelson Santos. Estamos falando diretamente do Estúdio C, Central Internacional de Produção da Rádio Deus e Amor. Vocês estavam aí acompanhando o programa Voz da Libertação. Estava aí nosso irmão presbítero Livi Muniz, pastor Rivair. E nós vamos dar continuidade agora à programação para falarmos da obra assistencial que a Igreja Pentecostal Deus e Amor realiza através da Fundação Reviver e Associação Reviver Help Deus e Amor. Obra essa que visamos atender as pessoas carentes. É obra essa que, através da Fundação Reviver, este mês de agosto, completa 32 anos. E programação essa e todos esses projetos que nós temos feito, que desde o início está sob a liderança e coordenação da nossa líder mundial, a nossa irmã Ereni Miranda.
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2: E é isto, vamos falar um pouco mais então da obra assistencial que a Igreja Pentecostal Deus e Amor realiza através das suas instituições, a Fundação Reviver e a Associação Reviver Help Deus e Amor. E estamos já em festa, este mês de agosto, aqui já na sede mundial, em todas as nossas igrejas Pentecostal Deus e Amor, espalhadas por todo o Brasil. O mês de agosto, que é o mês considerado o mês da beneficência cristã. E o mês também que a Fundação Reviver faz aniversário, a Fundação Reviver este ano completando 32 anos deste lindo trabalho que ano a ano vem crescendo, a cada vez mais projetos, alcançando pessoas em situação de vulnerabilidade e dando condições, dando dignidade para que essas pessoas possam ter ali também a sua provisão. Provisão essa que pela nossa fé nós cremos, sempre na verdade vem do nosso Deus, que sempre tem que ser louvado, glorificado, exaltado por tudo aquilo que Ele permite nos fazer, prosperando o seu povo. E o seu povo, com amor no coração, ali em oração, fazendo as suas doações, fazendo as suas contribuições, nos permite alcançar muitas pessoas. E este mês, no mês de agosto, como nós estamos falando, é o mês da beneficência cristã, nós teremos então aqui na sede mundial, no dia 22 de agosto, teremos mais um ano, né? O que tradicionalmente fazemos, este culto que vai começar às 14 horas, o dia de semear, onde nós estaremos ali glorificando, exaltando o nome do nosso Deus por tudo aquilo que Ele tem permitido. Este culto onde nós nos reunimos, neste culto de ação de graça, este culto onde nós vamos ouvir a palavra de Deus, nós vamos ter a participação ali de cantores da MC Music, toda a diretoria da Igreja Pentecostal Deus e Amor, a presença da nossa líder mundial, nossa presidente, nossa irmã Ereni Miranda, nossa irmã Débora, a evangelista Eliana Miranda, ou seja, nossa irmã Maria Lorene também, um grande culto como nós fazemos todos os anos, onde, na verdade, também nós ali celebramos todas as arrecadações de doações que são feitas. Doações essas que nós fazemos em todas as nossas igrejas espalhadas por todo o Brasil durante todo o ano. Mas no mês de agosto, nós colocamos mais ênfase, porque é o mês, como é o mês da beneficência, onde nós temos que ir ali, praticar o que Deus nos ensina de ter a empatia pelo necessitado, nós olharmos para o outro, aquele que não tem, e daquilo que nós temos, talvez daquilo que nós não temos, não estamos mais nem utilizando, por exemplo, se você tem ali um agasalho no seu guarda-roupa, uma calça, uma camiseta, um calçado, algo que esteja em bom estado, que você não está usando, você doe, para nós alcançarmos aquelas pessoas que têm necessidade. Nós damos até mais ênfase também em arrecadar alimentos. Por quê? Porque a Fundação Reviver, as instituições Reviver, todos os meses nós provemos muitas famílias com cesta básica. E quando nós, então, damos mais ênfase no mês de agosto a acumular isso, cada igreja ali na sua região faz as arrecadações, ali mesmo ela fixa a arrecadação para que nós possamos nos meses seguintes, setembro, outubro, novembro, socorrer muitas famílias. Então, desde já, ó, vou repetir, dia 22 de agosto, às 14 horas. Irmão Armando, vamos colocar a chamada do Agosto Verde para aqueles que estão nos acompanhando ouvirem e se inteirarem mais de tudo que vai acontecer aqui na sede mundial.
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2: E é isso, vocês puderam acompanhar aí, principalmente vocês que estão aqui próximo da sede mundial, vocês que estão aqui na Grande São Paulo, as cidades em torno de São Paulo que estão aí até 150 quilômetros e podem vir, traga a sua caravana, venha passar o dia conosco e vamos celebrar como vocês ouviram. Nós teremos aí a pregação da Palavra de Deus, nós teremos um momento de comunhão, nós queremos dar graças ao Deus por tudo que Ele tem permitido e você pode passar um dia todo aqui, você pode aproveitar e trazer a sua doação. Você que vem de veículo, nós temos um amplo estacionamento com total segurança, coberto, onde você pode chegar tranquilamente, né? Você pode vir e entrar ali pela Rua Prefeito Passos, número 10, esse amplo estacionamento. E você passando o dia conosco aqui, olha, nós vamos ter aqui também o Bazar da Fundação Reviver, nós vamos ter as barracas que todos os anos também nós aproveitamos aquele momento de comunhão, onde nós temos caldos sendo vendidos, frango assado, ali também a cantina Deus e Amor, a cantina ali administrada pela Associação Reviver Help Deus e Amor, também vai estar aberta. Então você pode vir tranquilo, passar o dia conosco, olha, será maravilhoso. Mencionando também que o culto é às 14 horas, mas você que queira vir na parte da manhã, nós vamos ter o culto também com a nossa irmã evangelista Maria Lorene. E se você quer vir também para aproveitar e falar, não, eu quero ir para orar, irmão, eu te agradecer, nós temos aqui o Santuário da Oração, que está 24 horas aberto. Então você pode chegar desde cedo e ficar conosco aqui até às 17 horas, se assim você desejar vir com a sua família. Estaremos prontos, já estamos todo em preparativo para receber todos os irmãos, aqueles que são da Igreja Pentecostal Deus e Amor, irmãos de outros ministérios que também sempre vêm aqui cultuar conosco, agradecer a Deus. Você que é simpatizante e costuma vir também nos nossos cultos, você que nunca veio, venha. Venha ouvir a palavra de Deus, porque uma coisa nós temos certeza, isto é garantido. O Senhor nosso Deus falará contigo, porque Ele mesmo afirma na palavra dEle que a palavra dele nunca volta vazia, não é em vão. Tenho certeza que se você vier aqui para ouvir a palavra de Deus, ficar atento, Deus com certeza vai falar contigo e vai lhe dar a direção. Então é isso, né? Agosto Verde, estamos aí firmes, todas as nossas igrejas empenhadas. Nós teremos já a partir da semana que vem pastores falando ao vivo de como que está indo tudo lá na cidade dele, ali no estado, como que estão sendo organizadas, porque em todas as nossas igrejas nós temos ali o culto celebrativo, né, do Agosto Verde. As igrejas ali, elas depois do que é celebrado aqui na sede mundial, também celebram nas suas igrejas. E para aqueles que estão nos ouvindo e que são membros da Igreja Pentecostal Deus Amor, os pastores que estão sintonizados, mais uma vez reforçando, tudo o que vocês fazem de arrecadação aí na igreja fica na sua própria igreja, fica na vossa igreja para quê? Para que vocês atendam as pessoas necessitadas que surgem aí, aquelas que vocês vão ficar sabendo através de um irmão da igreja, de um vizinho, de um amigo, aqueles que talvez passem por necessidades e vocês ali, dando atenção à palavra de Deus, socorrer essas pessoas. Então será, e ficamos na expectativa, cremos que esse ano, mais uma vez, cremos nisso, que no todo o povo de Deus empenhado, nós vamos alcançar mais toneladas do que nós alcançamos o ano passado. O ano passado já foi um recorde de arrecadação, de ali das doações, e nós temos certeza que esse ano não será diferente. Nós temos aí notícia de que Brasília está se empenhando muito, própria Goiânia, temos cidades litorâneas aqui, o próprio Paraná. Os irmãos estão aí todos entusiasmados, se empenhando bastante para que nós venhamos fazer tudo. E é isso. Tudo isso para quê? Para que nós socorramos pessoas e para que o nome de Deus seja glorificado. Porque a palavra de Deus diz que quando alguém é socorrido, por testemunho das nossas ações, o nome de Deus é glorificado. Esse é o propósito. Aqui nós falamos muito de todos os projetos, eu até insisto para vocês acessarem ali a nossa rede social, a nossa mídia, o Instagram da Associação Reviver Help Deus e Amor, a Fundação Reviver, para que vocês vejam vídeos de todos esses projetos que nós estamos fazendo. Mas isso é para a exaltação da igreja? Não. A Igreja Pentecostal Deus e Amor, ela cumpre aquilo que o Senhor pede na palavra dele, que ele diz, ide e pregai o evangelho aos quatro cantos do mundo, e é isso que a Igreja Deus e Amor vem fazendo nesses 64 anos, e também que nós venhamos socorrer os necessitados. Então nós realizamos aquilo que está sob a palavra de Deus. Então você que está nos acompanhando, nos ajude com a sua doação. Talvez aí você olhando e fala assim, olha, tem um calçado aqui que eu já não uso. Está em bom estado? Traga. Você abrindo aí o seu guarda-roupa, você vai ver que você tem camiseta demais, você tem talvez saia demais, calça demais, você tem sapatos que você já faz tempo que você nem usa. Faça uma doação, com certeza você vai ajudar alguém que está necessitado. E assim o nome de Deus será glorificado. E vamos continuar falando de todos os projetos. Hoje nós vamos ter um momentinho também para refletir numa palavra de Deus, para ver como Deus nos ensina. E estamos aqui agora, quinta-feira, 6 de agosto, 15 horas, 14 minutos, falando ao vivo dos projetos do Espaço Reviver. E lembrando também, irmão Armando, que hoje, quinta-feira, nós temos culto aqui na sede mundial. Pelo menos uma vez na semana, em todas as nossas igrejas, nós temos um culto em prol à obra assistencial. E aqui na sede mundial, isso é realizado às quintas-feiras, a partir das 14 horas. Daqui a pouquinho, assim que encerre o programa, o irmão Armando vai passar direto ao altar ali, onde hoje, eu creio, a nossa irmã Janaína estaria, a nossa irmã Patrícia, né? Você é a esposa do pastor Jerry, né? É isso? Essa é a nossa irmã Patrícia. Nós vamos estar ali, eu confundindo os nomes aqui, tá certo. Será nossa irmã Patrícia Januária, né? Isso, agora sim, falando certo. Desculpem aí. Vocês vão poder ouvir a palavra de Deus, aqueles que estarão aqui no culto, aqueles que estarão nos acompanhando pela rádio, pelo YouTube também. Você pode ali, tenho certeza, o Senhor falará contigo. Então é isso, estamos aqui e é assim. Deus sempre necessita de nós. O próprio Deus, ele fala, olha, ele vai usar instrumentos na terra para que o nome dele seja glorificado e se apresente a outras pessoas necessitadas. Então, Agosto Verde, celebre conosco dia 22, este dia ali, o culto, né, o dia de semear. E nós vamos dar continuidade, irmão Armando, falando um pouquinho também dos projetos das instituições Reviver, e nós queremos falar do projeto Casa Aberta. Ouça aí mais sobre este projeto Casa Aberta.
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2: E aí está, né? Estivemos expondo aí mais este projeto, projeto Casa Aberta, projeto conduzido pela Associação Reviver Help Deus e Amor, projeto esse que se iniciou aqui em São Paulo no ano de 2024, ali no mês de novembro. E o projeto Casa Aberta, que tem alcançado muitas vidas, já estamos com 7 unidades, eles vêm se expandindo pelo todo o Brasil, temos o planejamento aí para abrir outros pontos, onde exatamente essas pessoas em situação ali de situação de rua, pessoas que não têm onde se abrigar, não têm com que se cobrir, pessoas que durante o dia às vezes nem têm uma alimentação, pessoas que não têm ali a prática da sua higiene diária porque estão vivendo na rua. E tem sido assim em todas as casas abertas. Nós temos muito testemunho de pessoas que nós as visitamos ali, fazendo aquela evangelização, perguntando, é claro, se elas querem passar pela casa aberta, porque tudo é pela vontade própria. Mas nós apresentamos esse projeto a eles, onde eles têm a possibilidade de ir ali, primeiro já serem bem recebidos, tensam ali, sabendo a situação de cada um, passam ali, tomam banho, trocam de roupa, se alimentam tomando um café da manhã, depois se alimentam ali com um almoço. Nós damos também uma orientação psicológica, tem um assistente social que pega os dados dele para saber o caso de cada um, também falamos da palavra de Deus para eles. E quantas pessoas, graças a Deus por este projeto, já têm sido reinseridas na sociedade, pessoas que estavam ali em situação de rua, que nós vemos que são até profissionais, e não importa a situação porque vieram a ficar em situação de rua, mas pessoas que através do projeto Casa Aberta puderam novamente voltar a trabalhar. Nós temos testemunhos assim de pessoas, nós temos outras ali que estavam afastadas da família por muitos anos e voltaram a se reencontrar ali com a família. Outras pessoas que, em caso de enfermidade, foram ali assistidas e agora, graças a Deus, já estão ali restauradas de saúde. E se você quiser ver um pouco, acesse o Instagram oficial da Associação Reviver Help Deus e Amor. Por exemplo, você vai ver o testemunho de uma senhora ali no estado de Minas Gerais, em Belo Horizonte, onde ela mesmo relata que fazia 7 meses que ela não tomava banho. Que ela, quando ela foi recebida, os pés dela estavam com muitas feridas, porque não tendo a saúde, ficando ali, né, andando descalço, não tomando banho, foram formando feridas, ela quase já não conseguia caminhar, perdeu muito peso, e ela testemunha de quando ela chegou na casa aberta, ela foi bem recebida, ali sem nenhuma discriminação, todos a apoiaram, e ela então pôde tomar um banho, a vestimenta, foi totalmente atendida, foi atendida no caso da saúde também, e ela testemunha. Então isso você pode ver ali no Instagram. Você vai ver também que uma outra senhora, agora no estado do Piauí, ali em Teresina, onde nós temos também a Casa Aberta, ela disse que estava em situação de rua, e uma profissional, ela relata agora que ela foi também bem recebida, começou ali a ter o seu atendimento diário, começou a procurar a igreja também, e ela restaurou a vida dela, e ela já estava ali com seus documentos, para já no dia seguinte reingressar e poder voltar a trabalhar. São esses testemunhos que você vê neste projeto Casa Aberta. Nós vivemos uma situação cada vez mais difícil, e quantas pessoas em situação de rua, principalmente aqui em São Paulo, nós temos uma estimativa de que aproximadamente 74 mil pessoas vivem em situação de rua. Em Belo Horizonte também é muito crítico, em Brasília, e quantas pessoas nós temos tido a oportunidade de atender. E tudo isso é como fala ali na vinheta, que um gesto simples pode ajudar a socorrer uma vida. E verdadeiramente é assim, porque é verdade que aqui nós, e essa é uma forma de sermos subsistidos, porque nós não temos convênio com nenhuma empresa, nós não temos o apoio governamental. A nossa subsistência, ela vem de irmãos da Igreja Pentecostal Deus de Amor, irmãos de outros ministérios que sabem desses nossos programas assistenciais, nos ajudam. Você que é um simpatizante da Rádio Deus de Amor, você que sempre vai nas igrejas Deus de Amor, você que acompanha a programação, você tem ajudado de forma financeira, e isso também ajudado. Você tem aí feito as suas doações, e também isso tem ajudado. E tem outros que não têm a condição financeira, mas estão ali sempre orando pelos projetos, e isso é muito importante, porque nós sabemos que há uma luta espiritual para resgatar essas pessoas em situação de rua. Mas há um outro gesto simples também, como nós colocamos ali, que você pode nos ajudar. Tem um projeto da Associação Reviver Help Deus e Amor, que é a coleta de tampinhas PET, onde você, coletando essas tampinhas PET, todo tipo de tampinha, você pode coletá-las, entregá-las em qualquer igreja pentecostal Deus e Amor, que depois nós, juntando essas tampinhas, nós as vendemos, e todo esse recurso desse reciclável, ele vem para subsistir o projeto Casa Aberta. Então nos ajude a cada vez mais e mais, esse simples gesto, a você também fazer com que cada vez mais e mais possamos expandir e alcançar as pessoas que estão em situação de rua. E, irmão Armando, já 15 horas e 24 minutos, quero destinar um tempinho hoje a nós lermos um pouquinho da Palavra de Deus e depois fazer um agradecimento a irmãos que escreveram aqui para nós, reconhecendo a todos que têm nos ajudado. E então, eu queria meditar um pouquinho agora. Nós vamos ter a palavra de culto, mas para ver como Deus, desde lá o início, ele já nos ensina como nós devemos olhar e ter empatia pelos necessitados. Queria meditar um pouquinho hoje com vocês, e depois vocês podem ler mais, o livro de Levítico, no capítulo 19, esse livro que é ali do Pentateuco, onde Deus, após que o povo sendo resgatado, saindo do Egito, ali quando eles caminharam pelo deserto, ali onde eles armam as suas tendas, onde Deus depois dá toda a estrutura de como deveria ser o tabernáculo, Deus ele vem e revela a Moisés como agora ali o povo deveria viver em sociedade, quais seriam as regras da sociedade, a sua condução. E eu queria frisar aqui em dois versículos do capítulo 19, porque o versículo 19 ele nos diz ali como deveria ser a conduta de cada um dentro dessa sociedade, uma vez que eles eram ali, estavam sob os mandamentos de Deus. E um dos versículos, a versão que eu vou ler aqui é da Nova Versão Transformadora, mas o versículo 9, então, do capítulo 19 de Levítico, diz assim: quando fizerem a colheita de sua terra, não colham as espigas nos cantos dos campos, nem apanhem aquilo que os ceifeiros deixarem cair. O mesmo se aplica à colheita da uva. Não cortem até o último cacho de cada videira, nem apanhem as uvas que caírem no chão. Deixem-nas para os pobres e estrangeiros que vivem entre vocês. Eu sou o Senhor, seu Deus. Veja que é um mandamento de Deus, é um ensinamento desde lá de trás que ele começa a dar instrução ao povo como ele deveria ser conduzido. Por que que Deus dá isso? Porque na verdade toda a providência vem de Deus. Aquele povo saiu do Egito e ele viveu caminhando no deserto, sempre Deus suprindo a água, Deus suprindo o alimento, a carne, o maná. Mas Deus ensinava que de tudo que então eles iriam plantar, eles deixassem algumas coisas para que aqueles que eram necessitados poderem se alimentar. Esse é um caso de um versículo que eu li aqui, de um dos mandamentos, onde Ruth, se você também meditar no livro de Ruth, foi assim que Ruth foi suprida. Exatamente porque nos campos de Boaz, as colheitas, eles cumpriam o que estava nesse mandamento de Deus, sempre olhando para os necessitados. E se nós continuarmos no capítulo 19 de Levítico, lá no versículo 18, nós vamos também ver em um dos mandamentos de Deus algo que Jesus também falou. O versículo 18 diz assim: não procurem se vingar nem guardem rancor de alguém do seu povo, mas cada um ame o seu próximo com a si mesmo. Eu sou o Senhor. Era mais um mandamento de Deus, onde ele fala que um teria que amar ao outro como a si mesmo. Então aqui Deus já revela aquilo e Jesus depois veio repetir e reforçar isso. Então nós temos que aprender que, na verdade, olhar para o necessitado... fala, estou dando esmola. Não. Na verdade, quando você estende a mão a ajudar alguém, na verdade, que você faça isso com consciência, reconhecendo que tudo que você tem foi providência de Deus. E é isso que Deus diz: olha, a terra é minha, você plantou e colheu porque a terra é minha. Então, já que você plantou, colheu, a terra é minha e eu fiz a providência, você então não retenha tudo para você, olhe para o necessitado. E na nossa vida também é assim: o Senhor nos dá saúde, o Senhor abre portas para que nós possamos trabalhar, nós tenhamos o nosso rendimento, e às vezes a nossa mesa está farta, o nosso guarda-roupa está com muitas roupas, eu não tenho necessidade de tudo aquilo. Então vamos ser gratos a Deus, glorificar a Deus por tudo que o Senhor nos prospera, mas também daquilo que nós temos, não sermos egoístas, não retermos para nós, mas antes estender a mão e ajudar o necessitado.

0: nós queremos agora aqui agradecer alguns irmãos que têm aí feito a sua contribuição e têm nos enviado os seus comprovantes, nos avisando. Queremos aqui agradecer a nossa irmã Francisca Maria de Souza Santos, de Brasília, Distrito Federal, o nosso irmão Cosmo Marinho Vasco, de Aracaju, no Sergipe, a nossa irmã Dirlene Maria Dutra, em Contagem, Minas Gerais, a nossa irmã Francisca Josefa de Alencar Silva, de São Paulo. Agradecer também ao nosso irmão Júlio César Barreto dos Santos, aqui de São Paulo, a nossa irmã Nazaré Sampaio Miguel da Silva, também de São Paulo, ao nosso irmão Sérgio Lopes da Silva, ali no Rio de Janeiro, nosso irmão Everaldo Barbosa, de Brasília, no Distrito Federal, nosso irmão João Gonçalves Soares, de Recife, no Pernambuco, nossa irmã Francisca M. Teixeira Mota, ali de Fortaleza, no Ceará, nossa irmã Cláudia Calandrini, de Macapá, nossa irmã Helenice Soares, de Goiânia, e o nosso irmão Fábio Rodrigues de Oliveira, de Lagoa da Prata, Minas Gerais. Alguns dos irmãos que aí contribuíram conosco, escreveram aqui para nós, e nós queremos agradecê-los em nome do Senhor Jesus, que o Senhor continue prosperando, para que vocês possam ajudar cada vez mais e mais, e que nada venha faltar na sua vida, com saúde e também o pão sobre a mesa. Irmão Armando, 15 horas e 30 minutos, hoje tem um bom compromisso para o altar, o culto, então vamos já aqui fazer só uma pequena oração por todos aqueles que estão aí sintonizados, porque nós sabemos que a grande bênção virá agora, através da palavra de Deus, que vocês terão a oportunidade de receber diretamente do altar aqui da sede mundial. Oremos então todos juntos numa mesma fé. Senhor, Pai querido, Pai amado, neste momento, nesta breve oração, Senhor, queremos lhe agradecer em nome do Teu Filho Jesus, exatamente pelo sacrifício do Teu Filho, Senhor, para que os nossos pecados sejam remidos e tenhamos, meu Deus, direito aqui a nossa alma viva, Senhor, de forma eterna. Pai, agradecemos por este canal de comunicação, porque assim, Senhor, podemos compartilhar das Tuas bênçãos e de tudo que temos feito através da ajuda de todos aqueles, meu Deus, que abrem o coração para os projetos das instituições Reviver e muitas vidas sendo alcançadas. Que o Senhor os prospere cada vez mais, Senhor, meu Deus e Pai querido e amado. Senhor, queremos apresentar também todos os pedidos de oração que estão aí no Voz da Libertação, que estão sendo mencionados agora. E nós temos certeza, Senhor, com a Sua onisciência, a Tua onipresença, Senhor, o Senhor realizará grandes coisas alcançando a cada pedido. Nós apresentamos agora a vida da nossa líder mundial, Senhor, nossa irmã Eleni Miranda. Venha ser com a Tua filha, o Pai, venha ser sobre a sua saúde. Dá-lhe sabedoria, direção, força, graça, meu Deus, porque todos esses anos, Senhor, é uma grande responsabilidade sobre os ombros da Tua filha. Abençoa a nossa diretoria deliberativa, a nossa diretoria executiva da Igreja Pentecostal Deus e Amor, a diretoria da Fundação Viver, da Associação Viver Help Deus e Amor. Pai, continue conosco, todos aqueles que terão sintonizados. Temos certeza, Senhor, que do alto céu o Senhor mandará uma palavra agora, através, meu Deus, da ministração da palavra, e que o Espírito Santo falará a cada um. Graças damos a Ti por mais esta oportunidade, em nome do Teu Filho Jesus, para a Tua glória. Amém.
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0: Encerramos então aqui, mais uma vez, esta oportunidade, o programa Espaço Reviver. Lembrando que também todos os dias de segunda a sexta-feira,

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2: 15 horas e 35 minutos.
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2: Deus de poder, graça, Deus de misericórdia, aqui estamos, Senhor, reunidos neste lugar para glorificar e engrandecer o seu santo nome. Nós cremos, Senhor, que a nossa vinda aqui não foi vão, mas o Senhor nos trouxe para operar em nossa vida. O Senhor nos trouxe para que pudéssemos glorificar ao seu nome. O Senhor nos trouxe a esse lugar para manifestar sinais e maravilhas em nosso meio. E temos a certeza que o Senhor usará a vida da tua serva, a vida da tua filha, com poder e autoridade. Esta palavra, Pai, que foi preparada ao nosso coração, esta mulher, este homem, que é questão, Pai, que vieram em busca de

0: sobre a vida deles. Espírito de Deus, alcança, Senhor, esse internauta, alcance, Senhor, esse ouvinte, para que eles também, Senhor, sejam, meu Deus, abençoados, e a resposta dos céus, o milagre das tuas mãos, alcance a vida deles. Usa a tua serva com poder e autoridade neste lugar, para que o teu nome seja glorificado em nossa vida. Essa é a nossa oração e o nosso pedido, assim, meu Deus, neste lugar, e fazemos nesta hora, em nome de Jesus Cristo, amém e amém. Vamos receber a serva do Senhor com palmas, com alegrias. Exalte e glorifique ao Senhor.
1: Mais forte as palmas para Jesus. Oh glória, oh glória. Quantos estão alegres com Jesus? Diz glória a Deus. Eu quero cumprimentar o povo do Senhor com a paz do Senhor Jesus. Amém. Quantos recebem a paz do Senhor Jesus? Bate palma mais forte. Misturado com glória, misturado com aleluia. Oh glória. Damos graças ao Senhor por esse privilégio, por mais esta oportunidade de estarmos na casa do Senhor, dando prosseguimento a esta poderosa campanha Multiplicação e Portas Abertas. Quem crê que o Deus que nós servimos é o Deus da multiplicação? Quem crê? Então Ele vai multiplicar tuas forças, vai multiplicar a alegria, vai multiplicar a

saúde, vai multiplicar a paz. Ele há de abrir as portas que estão fechadas. E com ousadia eu profetizo sobre a tua vida. As portas do céu serão abertas sobre a tua vida, sobre a tua casa, sobre a tua família. Quem acredita dá glória a Deus. E com essa alegria, nós também queremos cumprimentar os nossos queridos irmãos internautas com a paz do Senhor Jesus. Que a paz do Senhor alcance tua vida, alcance o teu lar, alcance a tua amada e querida família. Os nossos também queridos irmãos ouvintes, recebam a paz do Senhor Jesus. Que Deus visite cada um de vocês nesta tarde com a vitória. Queridos, já aproveitando que estão de pé, pegue a sua Bíblia. Vamos ver quem trouxe a Bíblia hoje. Oh glória, vamos já entrar na poderosa palavra do Senhor, que se encontra no livro de 2 Reis, capítulo de número 20. É tão difícil de encontrar que dá para dar 10 glórias a Deus aí. Vai procurando e dando glória, vai procurando e dando aleluia, aleluia. 2 Reis, capítulo de número 20, estamos neste culto em prós instituições reviver. Sabemos que a nossa igreja, a igreja pentecostal Deus Amor, tem dois braços assistenciais que tem realizado o trabalho social, alcançando pessoas em situação de vulnerabilidade. E isso é uma bênção, irmãos, é um privilégio fazermos parte da igreja Deus Amor e ver que a nossa igreja tem esse trabalho excelente. E estamos no mês de... O mês de agosto. E no mês de agosto é realizado esta campanha, Agosto Verde. É o mês da beneficência cristã. E é o mês onde nós vamos contribuir com mais intensidade, com mais amor, para que pessoas possam ser alcançadas através das nossas contribuições. Então eu já quero pedir a vocês que estão presentes para que na próxima quinta-feira traga 1 quilo de alimento. Você que pode trazer, já está aqui a mesinha, para que nós possamos mostrar, irmãos, o nosso amor, porque a palavra do Senhor diz: aquele que se compadece do pobre ao Senhor empresta, e ele pagará o seu benefício. Então é o mês que nós ajudamos com mais intensidade. Todos os meses nós ajudamos, mas no mês de agosto a gente dobra a nossa contribuição, a nossa ajuda. Então eu quero desafiar você para entrar comigo junto desse propósito, e nós vamos ajudar a obra do Senhor e estender as nossas mãos àqueles que estão mais carentes, em nome de Jesus. Quem aceita o desafio aí? Quem aceita? Então, na quinta-feira que vem, não esqueça, coloca aí do ladinho da tua Bíblia aquele quilo de alimento. Você que tem roupa em boas condições, traga também para ajudar pessoas que estão aí necessitadas, que não tem nenhum agasalho, nem roupas para vestir, e talvez a sua roupa está lá esquecida no guarda-roupa faz tanto tempo. Então traga também para que possa ajudar esta obra, amém? Quantos encontraram a palavra, diz glória a Deus? Os queridos irmãos internautas, os ouvintes, faremos leitura no livro de 2 Reis, capítulo de número 20. Diz assim a palavra do Senhor: e naqueles dias adoeceu Ezequias de morte, e o profeta Isaías, filho de Amós, veio a ele e lhe disse: assim diz o Senhor, ordena a tua casa, porque morrerás e não viverás. Então virou o rosto para a parede e orou ao Senhor, dizendo: ah, Senhor, se servido de te lembrar de que andei diante de ti em verdade e com um coração perfeito, e fiz o que era reto aos teus olhos. E chorou Ezequias muitíssimo. Sucedeu, pois, que, não havendo Isaías ainda saído do meio do pátio, veio a ele a palavra do Senhor, dizendo: volta
e dize a Ezequias, chefe do meu povo, assim diz o Senhor, Deus de Davi, teu pai, ouvi a tua oração e vi as tuas lágrimas, e eis que eu te sararei. E eis que eu te sararei. Aleluia. Ao terceiro dia subirás à casa do Senhor, e acrescentarei aos teus dias 15 anos, e das mãos do rei da Síria te livrarei, a ti e esta cidade, e ampararei esta cidade por amor de mim e por amor de Davi, meu servo. Meu Deus do céu, levanta as mãos ao alto, levanta. Vamos neste momento orar. Vamos pedir para o Senhor falar aos nossos corações, revelando a tua poderosa palavra, porque por meio da poderosa palavra de Deus há milagres nesta tarde. Então levanta as mãos, fecha os olhos e clame comigo. Comece dando glória, glória, glória a Deus. Vai dando glória, glória, glória a Deus. Senhor meu Deus e meu Pai, queremos nesta tarde te engrandecer, exaltar o teu santíssimo nome. Te louvamos, Senhor, pelo privilégio de estarmos na tua presença.

Nos salmos, alegrei-me quando me disseram, vamos à casa do Senhor. A alegria em nosso coração, por estarmos na tua casa, por estarmos em tua presença. E nós te pedimos, Senhor, através do poder da tua palavra, fala aos nossos corações. Revela, Senhor, os teus mistérios. Revela, Senhor, o teu profundo. Estamos, meu Pai, em continuidade a esta poderosa campanha, a multiplicação. Caixão e portas abertas. Sabemos que o Senhor é Deus que multiplica. Sabemos que o Senhor é o Deus que abre as portas. Senhor, eu não sei qual é a necessidade do irmão que está acompanhando esta transmissão. A

Jesus, em nome de... Então senta batendo palma e dando glórias a Deus. Palmas e glória. Oh, aleluia. Ele é digno de toda honra. Ele é digno de toda glória. Ele é digno de todo o louvor. Meus amados e queridos irmãos, sabemos que Ezequias, ele foi rei. Ele foi rei de Judá. E a Bíblia vai nos revelar que ele foi um dos melhores reis que já existiu no reinado de Judá. Lá no capítulo 18 do livro de 2 Reis, a Bíblia vai nos dizer que ele era um rei que confiava no Senhor. A confiança de Ezequias em Deus era tão grande que ele não se intimidava diante das guerras e diante das dificuldades. Ele não se intimidava diante da aflição, porque ele tinha um Deus em qual ele confiava. E a pergunta que eu faço nesta tarde: como está a tua confiança no Senhor? Como está a tua confiança? Ah, irmã Patrícia, eu confio, mas eu confio desde que nada esteja acontecendo. Porque quando as coisas começam a ficar difíceis, a minha confiança vai embora. Não, nós precisamos confiar, mesmo quando as coisas estão difíceis, mesmo quando a porta se fecha, mesmo quando o inimigo se levanta, mesmo que estamos enfrentando escassez, mesmo que o diagnóstico médico é que não tem mais cura, o que nós

se está aqui, da manda coura, lavadara e ondarábia. E ele renova a tua confiança, ele renova a tua fé através do poder desta palavra nesta tarde. A palavra vai nos dizer que Ezequias, ele foi um rei que se destacou, porque entre os que foram antes e entre os que foram depois, nenhum deles foi semelhante a Ezequias. No que, irmã Patrícia? Na obediência a Deus, no temor e na sinceridade a Deus. Ele foi um rei que restabeleceu o templo, ou seja, as portas estavam fechadas, ele abriu. Ele destruiu com toda a idolatria. Ele então restaurou a adoração no templo.

Deus foi com ele. Quando eu e você nos preocupamos em agradar a Deus e em fazer a vontade de Deus, e em destruir tudo aquilo que não agrada a Deus, Deus será conosco. Deus será conosco. Deus está contigo para te encorajar, para te fortalecer, para te capacitar, para te sustentar. E o inimigo não vai permanecer de pé. Não vai. E mesmo diante desta fidelidade, mesmo diante desta confiança de Ezequias, a Bíblia vai nos dizer que chega o momento ruim, chega o dia mau. Irmãos, o dia mau chega para todos nós, sim ou não? O dia mau chega para todo ser humano. É por isso que Paulo vai nos alertar dizendo: fortalecei-vos no Senhor e na força do seu poder, revesti-vos de toda a armadura de Deus, para que possais suportar o dia mau. O dia mau chegará, mas se eu e você nos fortalecermos no Senhor, nós vamos enfrentar o dia mau e vamos sair vitoriosos. Eu não tenho dúvida de que estou falando com pessoas que talvez estão enfrentando o seu dia mau, que quem sabe está enfrentando o dia mau na tua saúde, na tua família, na tua vida financeira. Eu não sei.

Cristo. O dia mau chegou para Ezequias. Era rei, confiava em Deus, era fiel, obedecia aos mandamentos do Senhor. Não houve outro rei antes dele, nem depois dele, como ele. Mas mesmo assim, o dia mau chegou. E qual foi os dias maus que Ezequias enfrentou? Primeiro, ele enfrentou a perseguição do rei da Síria. Agora, ele está enfrentando uma enfermidade. E não era uma gripe, era uma enfermidade mortal. Era uma enfermidade que na época não tinha cura. Não havia recursos humanos para que Ezequias pudesse ali se conformar e acreditar que teria socorro. Não. Não havia medicina que pudesse curar a sua enfermidade. Era uma enfermidade que o levaria à morte. O problema de Ezequias era grande diante dos olhos humanos. E para piorar a situação, a Bíblia vai nos dizer que chegou até Ezequias o profeta Isaías. E o que nós esperamos quando estamos enfrentando dias difíceis? Esperamos uma palavra de consolo, sim ou não? Esperamos uma palavra de esperança. Esperamos uma mão que possa ser estendida para nos auxiliar e para nos ajudar, sim ou não? Quem sabe você está esperando essa palavra? Quem sabe você está esperando essa mão? Quem sabe você está esperando esse socorro? Mas a Bíblia vai dizer que Isaías chegou não para trazer uma palavra de conforto, não para trazer uma palavra de esperança, mas para trazer um despertamento, uma admoestação para o rei Ezequias. E a admoestação e despertamento era este: ordena a tua casa, porque morrerás e não viverás. Em outras traduções, ei Ezequias, põe a tua casa em ordem, conserta a tua casa, porque morrerás. E esta palavra não veio da parte de homens. Esta palavra veio da parte de Deus. Era Deus que estava falando com Ezequias. Era Deus que estava admoestando Ezequias, dizendo: Ezequias, conserta a tua casa, conserta a tua vida, porque morrerás e não viverás. E Deus também fala conosco nesta tarde. Antes de alcançar a multiplicação, antes de ver a porta aberta, antes de ver o milagre, é preciso consertar a casa, é preciso consertar a vida, é preciso consertar o altar, é preciso colocar em ordem. Eu não sei como está a tua vida diante de Deus.

marcha, porque morrerás e não viverás. A palavra diz, irmãos, que Isaías, ao dar esta palavra, ele voltou. E então Ezequias, ele tinha algumas opções. E a pergunta é qual? Qual opção? Ezequias tinha, ou ele murmurava, ou ele questionava, ou ele se voltava para Deus. E a pergunta que eu faço nesta noite, nesta tarde melhor, para cada um de vocês, para os ouvintes que nos acompanham, para os internautas que nos assistem: qual vai ser a tua atitude diante da palavra de Deus? Qual vai ser a tua posição diante da palavra de Deus? Será que vai ser de murmurar? Será que vai ser de questionar, de indagar, de perguntar por que estou passando por isso? Por que estou enfrentando isso? Ou será que vai ser como a de Ezequias, de se voltar para Deus? Ezequias não questiona, não murmura, não reclama. Ele não pega Isaías pelo colarinho, não. Ele simplesmente deixa Isaías ir. E ele tem agora diante dele apenas uma parede. Esta parede fala de obstáculo. Esta parede fala de limitação. Esta parede fala de intimidade. Esta parede nos mostra que Ezequias não conseguia olhar para fora. Também era impedido de que alguém olhasse para ele. Talvez ninguém pudesse o ouvir. Mas existe um Deus. Eu vou repetir: existe um Deus que a parede não pode impedi-lo de agir, que a parede não pode impedi-lo de ouvir, que a parede não pode impedi-lo de trabalhar, que a parede não pode o limitar. Eu vou repetir: existe um Deus

o Espírito de Deus. Ezequias vira o rosto para a parede. Está limitado. Está diante dele aquele obstáculo. Quem sabe também diante de você está o limite. Irmã Patrícia, o limite na minha vida é a enfermidade. Irmã Patrícia, o limite na minha vida é a crise financeira. Irmã Patrícia, o limite na minha vida é a situação em que está a minha família. Não se preocupa. Faça como Ezequias. O que ele fez diante do seu limite? Ele estava impossibilitado de olhar para fora, mas ele podia levantar os olhos para o alto. Deixa eu te dizer uma coisa. Muitas das vezes o próprio Deus nos permite uma parede. Para quê? Para reconhecermos que os nossos recursos não são suficientes. Para reconhecermos que a nossa capacidade não é suficiente. Para reconhecermos que o homem ou a mulher também não são suficientes para nos ajudar nos momentos difíceis das nossas vidas. Mas que ainda existe um Deus que é suficiente para fazer o extraordinário, para fazer o impossível acontecer. E esse Deus está aqui nesta tarde.

Ele trabalha. Esse Deus age. Esse Deus é poderoso. Ezequias conheceu o Deus que ele servia. A sentença que estava diante de Ezequias era uma sentença de morte. Ele poderia muito bem ter simplesmente aceitado e se calado. Ele poderia muito bem ter se comovido com aquelas palavras, encruzado os teus braços e dito: já que vou morrer, não tem jeito, então vou morrer. Ei, não encruza os teus braços, ainda há esperança. Não desista, ainda tem jeito. Eu vou falar, ainda tem jeito para o teu filho. Deus tem poder de arrancar das drogas, do crime. Ainda tem jeito para a tua filha. Deus tem poder de libertar e de transformar. Ainda tem jeito para o teu esposo. Ainda

Esse Deus é o Deus que pode mudar a sentença. Eu vou repetir: esse Deus é o Deus que pode mudar a sentença. A palavra do Senhor vai nos dizer que uma sentença estava dada ao povo judeu, de que eles iriam morrer. Mas o que Mardoqueu fez? Cruzou os braços? Hã? Aceitou a sentença e se calou? Ele se posicionou, se colocou à porta do palácio, rasgou as vestes e, em sinal de humilhação, clamava alto, até que Esther mandou os seus servos irem ver o que estava acontecendo. E então ele declarou a Esther tudo o que estava acontecendo e disse para Esther: Esther, se você não se levantar, socorro e livramento de outra parte virá. E a tu e a casa do teu pai perecereis. E Esther então fez o quê? Se posicionou. Ela acreditava que o Deus que ela servia tem poder para mudar a sentença de morte. O Deus

Ele dá libertação e livramento. Ele tem poder. Esther se posicionou. Ela, juntamente com Mardoqueu, não se comoveu com a situação, não cruzou os braços, mas se posicionou. Ela fez o mesmo que Ezequias. Ezequias não poderia, quem sabe, sair daquela situação por ele mesmo. Ele não poderia, talvez, tirar diante dele aquela parede ou fugir daquele lugar. Mas diante daquele obstáculo, diante daquela sentença, ele fez algo que eu e você também podemos fazer. O que ele fez, irmã Patrícia? Levantou tua voz e clamou a Deus.

te ouve, querida mãe. Ele te ouve, esposa. Ele te ouve, obreiro, obreira. Ele te ouve, querida internauta. Ele clamou. E ele disse: Senhor, lembra-te. Deus se esquece? Não. Deus não sofre amnésia. Ele não se esquece. Mas Ezequias estava dizendo: Senhor, lembra. Há momentos que quando nós clamamos a Deus, precisamos fazer como Ezequias e dizer: Senhor, lembra de mim. Lembra de mim, Senhor. Aleluia. A palavra do Senhor diz que ele se lembrou de Raquel e o que ele fez, abriu a sua madre. Ele se lembrou de José e o levantou como governador do Egito. Ele se lembrou de Sansão e restaurou suas forças, e Sansão venceu os filisteus pela última vez. Ele também se lembra de ti. Ele se lembra dos propósitos que você fez pelas madrugadas. Ele se lembra das lágrimas que você derramou perante ele. Ele se lembra da sua dedicação e esforço para fazer a vontade dele. Por isso Ezequias clamou dizendo: lembra-te, Senhor, lembra-te que te servi em verdade. Veja o que Ezequias diz, querido internauta, queridos ouvintes e queridos irmãos presentes. Ele diz: lembra que te servi em verdade. O que que Ezequias estava dizendo? Ele estava dizendo: Senhor, eu fui verdadeiro. Eu não era uma coisa na tua presença e outra lá fora. Meu Deus. Eu te servia de verdade. Eu não te servia para mostrar para ninguém, para apresentar para ninguém. Eu era verdadeiro na tua presença. Será que tem gente verdadeiro como Ezequias aqui? Aleluia. Que não está atrás de mostrar para homens,

autoridade. Ele é o mesmo no meio da família, da parentela. Ele serve a Deus em espírito e em verdade. Será que tem aqui? Ele diz: lembra que te servi em verdade. O meu coração foi perfeito. Ou seja, Senhor, eu não deixei o meu coração estar dividido, mas era perfeito, ou seja, totalmente voltado para o Senhor. Tem quantos que o coração é dividido? Só lembra de Deus quando as coisas apertam. Só lembra de Deus quando as coisas ficam estreitas. Só lembra de Deus quando a porta se fecha. Só lembra de Deus da escassez. Mas Ezequias não, o coração dele era perfeito. Se tudo estava bom, ele servia a Deus. Se tudo estava difícil, ele servia do mesmo jeito. Oh glória! E eu creio que tem homens e mulheres como Ezequias aqui. Eu creio que tem homens e mulheres como Ezequias nos acompanhando. E a palavra do Senhor diz ainda que ele clamou, dizendo: Senhor, fiz também o que era reto aos teus olhos. Ele não fez o que era reto diante dos olhos dos homens, mas antes ele fez o que era reto diante dos olhos do próprio Deus, para agradar a Deus. E é isso que Deus requer de cada um de nós. E a palavra diz que com esta oração, com esse clamor, ele chorou muitíssimo. Ele se derramou. O clamor de Ezequias era de um clamor de urgência. Era um pedido de socorro. Ele estava angustiado. Ele estava aflito. E ele derrama suas lágrimas perante o Senhor. E sabe o que acontece? Deus não demora a respondê-lo. Deus não demora.

Deus respondeu rápido. E sabe o que eu tenho para te dizer aqui nesta tarde? É que durante o propósito desta campanha, Deus vai nos responder e não vai tardar, e não vai demorar. Vai ser rápida a resposta de Deus, vai ser rápido o agir de Deus. Só quem acredita, querido internauta, vai ser rápido. Vai ser rápida a providência de Deus, vai ser rápida a resposta de Deus, vai ser rápida a cura, a restauração, o milagre sobre a tua vida. Foi rápido. Quem sabe ele ainda estava enxugando as lágrimas. Mas isto nos chama a atenção. O que, irmã Patrícia? Que o nosso Deus, ele nos ouve quando nós abrimos o nosso coração e clamamos. É por isso que ele diz: clama a mim e responder-te-ei, e anunciar-te-ei coisas grandes e firmes que não sabes. Quando eu e você clamamos a Deus, não importa aonde quer que nós estejamos, ele sempre vai nos ouvir. Isso nos prova Jonas. Jonas clamou de onde? Lá do fundo do mar, dentro das entranhas de um grande peixe. Isso impediu Deus de ouvi-lo? Não, Deus o ouviu. Clame hoje, porque Deus te ouvirá. A palavra do Senhor veio a Isaías dizendo: Isaías, volta. Volta, Isaías, por quê, Senhor? Porque você vai dizer agora para Ezequias: ouvi a tua oração. Meu Deus do céu, eu vou repetir para você melhorar esse glória aí. Ouvi a tua oração. Deus está

quero ouvir a tua oração. A palavra do Senhor nos diz que o povo de Israel estava cativo no Egito, mas eles clamavam. E Deus fez o quê? Levantou Moisés. Teve um encontro com Moisés, passado 80 anos, que Moisés tinha nascido para esse propósito. A palavra do Senhor nos diz que Deus aparece a ele, fala com ele por meio de uma sarça ardente. E Deus vai dizer: eu ouvi a oração do meu povo. Deus vai falar também com Zacarias, esposo de Isabel, que estava lá dentro do santuário para apresentar um incenso. Deus vai dizer a Zacarias: eu ouvi a tua oração. E quando Deus ouve oração, significa: chegou o milagre, chegou a

também para ele, Isaías, que eu vi. Irmãos, Deus está dizendo, eu ouvi e eu vi. O que ninguém vê, Deus vê. Talvez você chora, tentando aí esconder. Chora no canto, na cabeceira da tua cama, para que ninguém te veja. Mas você que pensa que ninguém está vendo, eu vi. E eu vi o quê? Eu vi as tuas lágrimas. Lágrimas é uma oração que chega também diante de Deus, quando os lábios não conseguem pronunciar palavras. Deus viu a oração de Ana, enquanto, aleluia, o próprio Eli não estava entendendo nada. Deus estava, esse é o Deus que vê. Esse é o Deus que vê. Deus viu a oração, o choro do menino, de que menino? Ismael. Deus viu o choro de

Porque o Deus que nós estamos adorando aqui é um Deus vivo. O Deus que você está cultuando aqui, ele não é um Deus feito por mão de homens. Que conforme diz o salmista, tem olho e não vê, tem ouvido e não ouve.

Você pode adorar esse Deus que é vivo, esse Deus que vê, esse Deus que ouve, aleluia. Agar vai dizer: o Senhor é um Deus que vê. O Senhor, Ele está vendo o teu sofrimento. Enquanto você está pensando, ninguém está vendo. Ele está vendo. Ele está vendo o teu esforço. Ele está vendo a guerra que você está enfrentando diariamente para permanecer na presença dEle. Ele está vendo. Ora, badarai, onde é coura, lamanda.

passando. Porque você tenta camuflar, colocando um sorriso no rosto, quando a luta e a dor está grande. Mas Deus vê. Deus vê. Deus vê o que o médico não conseguiu ver no raio-x. Meu Deus do céu. O que o médico não conseguiu ver através da tomografia, Deus vê. Deus vê.

ouvi e vi. Eu ouvi e vi. Eu ouvi o seu clamor. Eu ouvi a sua oração e vi as suas lágrimas. E o que eu vou fazer? Fala para ele: eu te sararei. Meu Deus do céu, esta palavra é muito forte. Deus está dizendo: ei, Ezequias, quem vai te curar sou eu. Quem vai te sarar sou eu. Quem vai multiplicar tema de hoje sou eu. Quem vai abrir as portas sou eu. Quem vai entrar com a providência sou eu. Enquanto você está esperando o socorro vir, aleluia, de um lado e de outro.

Sou eu que vou trabalhar, sou eu que vou guerrear por ti, sou eu que vou entrar nesta peleja, sou eu que vou repreender o inimigo, sou eu que vou destruir todos os planos do diabo contra a tua família. Eu te sararei. Oh glória. Ora mande carabadara e ondarabia. E quando Deus sara, irmãos, é coisa extraordinária. Quando Deus sara, é coisa sobrenatural. Vai além da medicina. Não fica sequela. Show glória.

testemunhar um milagre, porque vai ser extraordinário. Ele vai sarar tua vida, ele vai sarar tua casa, ele vai sarar teu casamento, vai, abadara em onda arábia. Ele vai sarar tua família, ele vai sarar tua vida espiritual, ele vai sarar tua vida financeira. Eu te sararei, eu te sararei. E não para por aí. Olha quanto vale a pena. Vale a pena murmurar, irmãos? Hã? Indagar, vale a pena? Mas e clamar? E clamar? Por quê? Porque ele ouve, porque ele vê, porque ele sara. E para por aí, só isso já estava bom, sim ou não? Sim ou não? Temos que ser gratos. Mas não para por aí, Deus ainda vai dizer: acrescentarei. Os teus anos de vida, 15 anos. Não, você não entendeu. Tema desta tarde, Deus estava dizendo: fala, Isaías, para Ezequias, que eu vou multiplicar os seus anos de vida. 15 anos. Sabe aquele que ouviu dizendo: conserta a casa porque vai morrer e não vai viver? Não se sabe quantos dias ainda ele tinha de vida. Mas ao clamar a Deus, esse Deus vai fazer o quê? Ouvir, ver, sarar e acrescentar. Ouvir, ver, sarar e multiplicar. Sabe o que estava acontecendo com Ezequias agora? Estava acontecendo a resposta da sua oração, a resposta do teu clamor, a resposta das suas lágrimas. Deus estava dizendo: eu vou multiplicar os teus anos de vida. Irmãos, tem pessoas enfrentando terríveis enfermidades. Vivemos um tempo de grandes pestes, enfermidades a quais vem até confundir a medicina, sim ou não? Mas esse Deus, ele cura qualquer que seja a enfermidade. Enfermidades tão terríveis que de um dia para o outro leva pessoas a óbito. Mas esse Deus é o Deus de Ezequias, que está aqui para multiplicar anos de vida.

Ele tem poder para multiplicar a paz aonde há tormenta. Os discípulos estavam enfrentando tempestades terríveis. Pensavam, vamos morrer. Mas no lugar de morte, Jesus fez o quê? Trouxe bonança. Trouxe vida. Quem sabe você está como os discípulos. É tempestade no meio da família. É tempestade dentro de casa. É tempestade dentro do lar, na vida financeira. Mas Jesus, que multiplicou os anos de vida de Ezequias, é o que vai multiplicar paz. E não vai ter morte. E não vai ter morte. Aonde o diabo planejava ceifar, Jesus está chegando com vida nesta tarde. Levanta a tua mão, abra a tua boca, porque haverá bonança. Ele multiplica a paz nesta tarde. Ezequias estava vivendo turbulência, estava vivendo tempestades, mas Deus enviou tua palavra e trouxe paz para Ezequias. Não vai mais morrer, Ezequias, vai ter vida. E é vida abundante. 15 anos eu estou multiplicando na tua vida.

queridos, lembramos do filho pródigo. Veja a situação em que ele se encontrava agora, desejando comer as bolotas dos porcos. E a palavra do Senhor diz que ninguém lhe dava absolutamente nada. Nem as bolotas dos porcos ele poderia se alimentar, comer. Mas o que ele fez? Ele lembrou: na casa do meu pai tem abundância. Na casa do meu pai tem multiplicação. As portas da casa do meu pai ainda estão abertas. Levantar-me-ei e irei ter com meu pai, antes do anel, antes da roupa nova.

justifica. Ele pode. Ele pode oramande carabatara e ondarabia. E Ele está aqui para realizar isto sobre as nossas vidas. É multiplicação. Ezequias, agora, ao ouvir a palavra do Senhor, ele pôde ver que o Deus que ele servia é o Deus que pode mudar a sentença, que pode mudar a situação. E Deus não apenas fala para ele que acrescentaria os seus anos de vida, não, não. Deus ainda vai falar: eu livrarei a ti e defenderei a ti.

Saro, acrescento os seus anos de vida e ainda defendo esta cidade. Ou seja, o inimigo que se levantou vai ter que cair. Isso aqui é profético. O inimigo que se levantou vai ter que cair. Ezequias não precisou.

diante das portas abertas. Deus disse a Ezequias: eu vou te livrar, eu vou livrar esta cidade. Deus mandou um anjo só. Quantos anjos? Quantos? Não foi um exército, não? Um anjo só. E fez o quê? Matou 185 mil. Um anjo só. O nosso Deus é Deus poderoso. Ele não precisa de muito para fazer o que é extraordinário. Ele só precisa de um para confiar. Ele só precisa de uma para confiar. E se você que está aqui nesta tarde confia, toma posse do teu milagre. Toma posse da tua vitória. Toma posse da tua providência. Não é difícil para o nosso Deus multiplicar, porque ele é especialista em multiplicação. Vou repetir: ele é especialista em multiplicação. Foi ele que multiplicou, aleluia, o azeite e a farinha na panela da viúva de Sarepta. Foi ele que multiplicou o azeite para a viúva que foi até Eliseu. E nesta tarde ele também multiplica. Ele também multiplica.

age em teu favor. Quem acredita nesta tarde, então toma posse desta palavra. Toma posse desta palavra. Aleluia. Está aqui diante de nós o Deus de Ezequias. Mas você precisa tomar uma atitude. Você precisa tomar uma decisão. E que decisão, irmã Patrícia? A mesma de Ezequias, de confiar em Deus. E de se voltar para Ele. Deus sabe nos fazer voltar para Ele. Ele fez Ezequias estar diante de uma parede, aonde o socorro só poderia ser um. Qual? Deus. E você também está na mesma situação. Porém, você precisa reconhecer: só Deus pode fazer na tua vida, na tua família. E o que eu preciso fazer, irmã Patrícia? Voltar para Ele. Cadê você que quer reconciliar nesta tarde? Cadê você que quer aceitá-lo como teu único e suficiente Salvador? Que quer entregar tua vida para Jesus aqui nesta tarde? Levanta a tua mão, porque o Senhor nesta tarde te recebe. Ele está aqui para ouvir e Ele está aqui vendo toda a situação.

se encontra e está aqui te dando essa oportunidade. Que oportunidade, irmã Patrícia, de ter os teus anos multiplicados, perdão de pecados, restauração de vida e ter o teu nome escrito no livro da vida. Cadê você que quer tomar essa decisão? Cadê você que quer tomar essa atitude? Irmã Patrícia, eu estava afastado da presença do Senhor, mas nesta tarde eu quero voltar para Jesus. Cadê você que quer voltar? Aleluia. Oh, glória. Irmã Patrícia, eu sempre venho aos cultos, estou na campanha, no propósito, mas ainda não confessei. Sei Jesus como meu único e suficiente Salvador. Hoje eu quero confessar. Cadê você que quer tomar esta decisão? Querido ouvinte, é nesse momento, é nesta hora, querido internauta, momento este de você viver o extraordinário de Deus. Como irmã Patrícia, entregando a tua vida para Cristo, voltando para a presença do Senhor Jesus. Ezequias só pôde viver o milagre da multiplicação.

Deus, a esperança. É o momento de tomar esta decisão, entregando tua vida para Cristo e reconciliando com Ele. Cadê você que quer tomar esta decisão? Cadê você que quer assumir este compromisso? Hoje Jesus está aqui te chamando.

isso comigo. Cadê você que quer? Oh glória a Deus. Oh Espírito Santo de Deus. Aleluia. Irmã Patrícia, eu não quero mais continuar vivendo diante do obstáculo em que estou, longe de Deus, longe da presença do Senhor. Eu quero estar diante de Deus para viver o milagre que Ele tem para minha vida, para minha família, que é a salvação da minha alma. Então vem para Jesus. Tem alguém que quer tomar esta decisão? Você, querido internauta, está aí na tua tela. É agora o momento de você assumir o compromisso com o Senhor, de você se voltar para Deus como Ezequias voltou. Ele voltou chorando muitíssimo, e quem sabe

lugar de remorso, de culpa, Ele dá perdão. No lugar, aleluia, de perdição, Ele te restaura. Mas você precisa assumir essa atitude, porque ninguém pode tomar por você, é só você. Você, querido internauta, você, querido ouvinte, que está nesse momento entregando a vida para Cristo, reconciliando, vocês vão nesse momento entrar em contato conosco agora. Já está aí na sua tela o número do WhatsApp, que é 11 95944645. Entra em contato agora dizendo: eu quero aceitar Jesus, eu quero reconciliar. Está também aí o e-mail por onde você pode nos encaminhar o e-mail dizendo: quero aceitar Jesus. Também o endereço de e-mail é este: quero aceitar Jesus @ipda.com.br. Coloque-se toda a igreja de pé, toda a igreja de pé. Você que crê que o Deus de Ezequias está aqui. Quem crê que o Deus de Ezequias está aqui? Quem crê? Oh, glória. Então, nesse momento, você vai levantar tuas mãos ao alto. Levanta tuas mãos ao alto. E nós vamos orar. Nós vamos orar e clamar em favor das vidas que estão entregando, aleluia, e reconciliando com o Senhor Jesus neste exato momento. Oramos: Senhor, meu Deus e meu Pai, queremos apresentar diante do Senhor a vida de cada

força em nome de, em nome de, em nome de Jesus, amém, Jesus, amém, ô glória, bate palma e dá glória a Deus, que Deus abençoe, querido internauta, querido ouvinte, você que entregou tua vida para Cristo Jesus, permaneça firme, procure uma das nossas igrejas pentecostal Deus e Amor, porque sem dúvida tem uma próximo de você, amém, que Deus abençoe cada um dos ouvintes, cada um dos internautas, e agora nós vamos ajudar a obra assistencial, vamos ou não vamos? Sim ou não? Então pega o teu voto, pega a tua oferta, glória a Deus, pega o teu voto e a tua oferta para nós ajudarmos a obra do Senhor. Queridos, sabemos que a nossa igreja tem duas instituições que têm trabalhado com projetos sociais, alcançando vidas para a glória de Deus. Quem conhece a Fundação Reviver? Quem conhece? Glória a Deus. A Fundação Reviver, irmãos, vai agora, dia 22, completar 32 anos. 32 anos alcançando vidas. 32 anos socorrendo os mais necessitados. 32 anos levando amor, levando esperança e levando ajuda. Isso é uma bênção, irmãos. A Fundação Reviver tem vários projetos. Tem pessoas que pensam que a Fundação Reviver apenas entrega a cesta básica. É isso? Hã? Não, não é, querido internauta. Você que queira conhecer mais a fundo os projetos da Fundação Reviver, eu te convido a acessar as redes sociais. Vai lá no Instagram, digita lá no busca, digita Fundação Reviver. E você vai conhecer todos os projetos que a Fundação Reviver tem realizado para a glória de Deus. É projetos com crianças, desde crianças até os idosos. Temos a creche, arco-íris, sim ou não? Sim ou não, irmãos? Temos também Carreta 2 Saúde, que viaja de um estado a outro, levando aí muitos profissionais da área da saúde, que faz exames gratuitos a pessoas que não têm condições, irmãos, que ficam na fila do SUS esperando para conseguir fazer um exame, a carreta chega lá e essas pessoas são atendidas para a glória de Deus. Isso é uma bênção, não é, irmãos? Levando saúde, olha que lindo, glória a Deus. Temos também as unidades que atende os idosos que não têm família, aonde os idosos ali moram, tem todo o atendimento, todo o acolhimento e tem sido atendidos com amor. É a casa dos idosos. Temos ali em Cesefredo, aqui em São Paulo, e temos também em Sarutaiá. Quem já foi lá em Sarutaiá? É uma bênção, não é, irmãos? É uma bênção, e tudo isso é patrocinado através das nossas contribuições, através da nossa ajuda. E não para por aí, não. Tem muitos outros projetos, como também a Associação Reviver Help Deus Amor, como foi falado hoje, que tem o projeto 60+. Tem também o projeto Casa Aberta, que acolhe pessoas em situação de rua. Tem o projeto Ampara Mãe Reviver, que dá todo o apoio a jovens gestantes. Então, irmãos, são tantos projetos que nós temos o privilégio de dizer: a nossa igreja Deus e Amor tem alcançado vidas através desses grandes projetos, e eu faço parte. Quem faz parte aí? Então pega o teu voto, pega a tua oferta, ajude a obra do Senhor com amor. Saiba que esse voto e oferta que você está contribuindo todas as quintas-feiras são direcionados aos projetos sociais das instituições Reviver. Ou seja, este voto e oferta que você está apresentando a Deus está contribuindo para alcançar vidas,
para trazer esperança, para alimentar o faminto, para cobrir o nu, para visitar o doente, para visitar o que está preso. Através desta ajuda aí, você está alcançando vidas. Então vale a pena ajudar, vale a pena contribuir, porque se tem algo que Deus, que Jesus, ele deixou-nos um alerta lá em Mateus 25, foi o que, irmãos? Tive fome e não me deste de? Tive sede e não me deste de beber. Estive nu e não me vestiste. Estive doente, não foste ver-me. Estive na prisão, não foste visitar-me. E o que ele fez com esses? Hã? Lançou nas trevas exteriores, aonde haverá pranto e ranger de dente. Ou seja, ajudar, irmãos, a obra assistencial.

Talvez você não pode ir. Talvez você não tenha, querido internauta, condições de ir, mas a tua oferta vai, a tua contribuição vai, a tua ajuda vai. Então ajude esta obra. Contribua com esta obra, porque você, sem sombra de dúvida, será um daqueles que ouvirá do Senhor dizendo: tive fome e deste-me de comer. Tive sede e deste-me de beber. Estive nu e vestiste-me. Estive doente na prisão e foste ver-me. Mas como, Senhor? Quando você ajudou. Quando você estendeu as tuas mãos. Quando você contribuiu. Então ajude com amor. Amém? Ajude com amor. Levanta as tuas mãos. Querido internauta, está também aí na sua tela. Já está aí na sua tela o QR Code, as contas bancárias, a chave Pix das instituições Reviver. E então você pode também contribuir. Você, irmão, que não tem dinheiro em espécie, aponta o seu celular e contribua também com amor, e Deus irá te recompensar. Oramos. Senhor, meu Deus e meu Pai, entregamos neste momento, diante, Senhor, das tuas poderosas mãos, a vida de cada um dos nossos irmãos que tem, Senhor, contribuído nesta obra com amor, que tem patrocinado, Senhor, as instituições Reviver. Que o Senhor venha recompensar cada um dos teus filhos, que o Senhor venha prosperar na vida de cada um deles, meu Deus. Aqueles que fizeram propósito com os carnês, que fizeram propósito, meu Pai, com os cofinhos, contempla, meu Pai, o propósito de cada um deles. Que meus irmãos venham testemunhar o milagre, venham contar a bênção, venham testemunhar que o Senhor, meu Pai, alcançou o teu lar, que o Senhor abençoou tua vida financeira. Supre, meu Pai, a necessidade de cada um dos teus filhos. Continua abençoando as instituições, Senhor, a fundação.

0: tua família, os outros obreiros já estão passando também com o voto. E o voto está aqui na minha mão, o voto especial que será para o dia 22. O que vai acontecer dia 22, irmãos? Celebração do aniversário de 32 anos da Fundação Reviver. Quem vai estar conosco? Quem vai estar conosco? Será um sábado abençoado, pregando a poderosa palavra de Deus. O nosso querido pastor Jerry, que faz parte da diretoria, será uma bênção, irmãos. Estará presente a nossa irmã evangelista Maria Lorena. Estará presente a presidente, a nossa irmã Ereni Miranda. Estará presente a nossa irmã também, cantora Débora Miranda, evangelista Eliane Miranda, toda a diretoria da igreja, da Fundação Reviver, também da Associação Reviver Help Deus e Amor, os cantores da MC Music estarão presentes. Será um dia de festa e você não pode perder. Que dia será? Dia 22 de agosto. Que horário? 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E não venha sozinho, traga mais alguém. E não esqueça, estamos na campanha Agosto. Eu só vim com a camisa para vocês se lembrarem, hein? 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E o que a gente vai fazer? Vamos trazer 1 quilo de alimento. Quem vai trazer na próxima quinta-feira? Traga-nos. Olha lá, a mesa está vazia. Se chegar alguém aqui pedindo uma ajuda de alimento, nós não temos nada para dar. Então, faça a sua parte. Lembre-se de quinta-feira que vem trazer um alimento não perecível para que esta mesa possa se encher, para que o nome do Senhor seja glorificado através de vidas sendo alcançadas em nome de Jesus.
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0: 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Quero convidar você e a tua família para estar conosco na grande campanha A Medicina do Céu, e junto com 7 presbíteros ungindo a Igreja do Senhor, sábado, dia 1º, até sexta-feira, dia 7. Você é o nosso convidado mais do que especial. Traga as pessoas enfermas, as pessoas que são vítimas de obras malignas. A Igreja vai estar em santo jejum a Deus para estar junto com você, orando por você e também por esta pessoa que está enferma. E com certeza o nosso Senhor e Salvador Jesus Cristo vai garantir a tua vitória, a tua cura e a tua libertação. Venha para cá, Rua Brasília, número 2145, aqui no centro de Porto Velho, Igreja Deus e Amor.
1: Eu quero contar uma benção. Eu sentia muita hemorragia, era um mioma hemorrágico. Eu fui no médico, ele falou que era só cirurgia no meu caso. E em vez de fazer a cirurgia, eu fiz um propósito com Deus, fiz a campanha da unção de 7 dias com o pastor Renato Lemos. Na hora da oração, senti o milagre de Deus na minha vida. Meu nome é Ellen, moro no Nacional, sou de Porto Velho. Estou muito grata a Deus por esse milagre e eu convido você que se encontra enfermo, desenganado da medicina, você que se encontra com as portas fechadas, você que tem um problema para resolver na sua vida, venha para a Igreja Pentecostal Deus e Amor, no centro de Porto.

0: Olá, queridos ouvintes, a paz do Senhor Jesus, esse que vos cumprimenta é o seu irmão em Cristo, presbítero Renato Lemos, aqui da sede estadual. Olha, queridos, estamos aqui com o nosso querido irmão, cooperador José Alves, que está em duas campanhas, terça e sexta. Ele está na terça-feira na campanha dos vencedores e também na sexta-feira a campanha Guerra contra o Mal. Olha, como Deus tem usado o teu servo nas mãos de Deus. Querido irmão José Alves, a paz do Senhor Jesus, linha aberta. Fala um pouquinho aí com os nossos ouvintes o que Deus tem feito e está fazendo através dessa campanha.
1: É isso mesmo, pastor Renato Lemos. Paz do Senhor para os ouvintes também. Paz do Senhor. Quero comunicar a vocês que nessa poderosa campanha que Deus está operando grandes milagres, na terça-feira dos vencedores, venha fazer essa campanha conosco, terça-feira, onde Deus tem operado grandes maravilhas aqui na sede estadual. Venha, compareça, você que está enfermo, doente, venha em busca da tua vitória. Se você quer ser um vencedor, lute, se esforce, tenha bom ânimo, venha fazer essa campanha conosco, onde Deus tem operado grandes maravilhas nesse lugar. Não é isso mesmo,
0: pastor Renato? É isso aí, meu querido irmão José, e também na sexta-feira, né? Sexta-feira, Guerra contra o Mal.
1: É isso mesmo, ouvinte do programa Voz da Libertação. Você que está ouvindo o programa Voz da Libertação, aonde você tem passado por várias situações nesta vida, não tem vindo aqui na igreja, não vir na igreja é perder a bênção, porque aqui, Igreja Pentecostal Deus Amor, é o verdadeiro ponto de socorro de Jesus Cristo, onde Deus tem operado grandes maravilhas, tem manifestado a sua glória, pessoas que estão possuídas por obra maligna, tem sido libertas, uma pessoa que estão com câncer, o Senhor tem queimado câncer, a pessoa tem se apresentado liberto aqui da Igreja Pentecostal Deus Amor, nessa poderosa campanha Guerra contra o Mal, onde Deus tem operado grandes milagres nesse lugar. Venha, cooperador José Alves convida todos doentes, enfermos, problemáticos, para essa grande campanha. Não perda, estamos aqui nas sexta-feira às 15 horas na sede da Avenida Brasília, aqui em Porto Velho, Rondônia.
0: Que bênção de Deus, queridos ouvintes. Está aí o convite do nosso querido irmão, cooperador José Alves, onde Deus tem usado ele tremendamente em tuas mãos para libertar as pessoas. Pessoas têm sido libertas, pessoas têm vomitado obras malignas, obras satânicas, e Deus tem libertado as vidas aqui neste lugar. E você não pode ficar de fora. O endereço é Avenida Brasília, número 2145. Se você colocar também Rua Brasília, também vai chegar aqui neste endereço, tá bom? Rua Brasília, número 2145. É o endereço da tua bênção, é o endereço da tua vitória. Igreja Deus é Amor, muito mais do que igreja, uma família em Cristo Jesus.

0: A paz do Senhor Jesus, amados ouvintes, quem vos cumprimenta é o seu irmão em Cristo, Pastor Renato. É, passando aqui com meu coração alegre, contente, por estar falando com você agora, por estar falando com esta pessoa tão especial, que está aí ouvindo o programa Voz da Libertação. Estou passando aqui para testificar junto com você os testemunhos que as pessoas realmente têm recebido aqui na Igreja Pentecostal Deus e Amor, aqui no centro de Porto Velho. São grandes testemunhos, ouça com atenção. Ao ouvir esse testemunho, não fique em casa, venha para cá também receber o teu milagre. Nós temos aí campanhas todos os dias, de segunda a sexta-feira, de domingo a domingo, né? Nós temos campanhas aí poderosas, campanhas de libertação, palavra de Deus. É, você vai estar ouvindo a palavra e também vai ser curado, e você também vai estar contando aí o teu testemunho. É, nós estamos aqui na Rua Brasília, número 2145, no centro aqui de Porto Velho, né? E com certeza, amados ouvintes, você vai testificar do teu milagre, como nossos irmãos que vão contar agora e vão testificar daquilo que Deus tem feito na sua vida. E você também, não fique de fora. Ao ouvir esse testemunho, corra para cá, corra e venha receber o milagre das mãos de Deus.
1: Levanta a mão para cá, igreja, quem crê na vitória. Bate o pé aí, minha irmã. O pé que estava doendo. Isso, aleluia, está doendo esse pé, minha irmã? Passou a dor? Aleluia, se é para ser curado, vai ser curado agora. Se a dor sumiu, vamos à fé agora, em nome de Jesus. Quem dá glória a Deus? Se a senhora está curada, nós vamos fazer prova de Deus agora. Vai fazer prova agora, vai ou não vai, igreja? Aleluia, vamos lá, vamos. Caminha para lá, vai, caminha para lá e volta. Vai lá, correndo, vai lá. Em nome de Jesus. Isso, glória a Jesus. Vai lá e volta, ô glória, olha aí. Aleluia, glória a Deus. Olha que maravilha, aí ó, sumiu. Sumiu a dor. Ô glória a Jesus. Porque o Senhor mandou fazer a prova. Na hora que eu estava orando por ela, amados irmãos e ouvintes, o Senhor falou conosco, pode falar para ela. Aleluia, bateu o pé, ela está curada. Por isso que eu falei para ela, usa a tua fé. Aleluia, glória a Jesus. A senhora vai deixar isso aqui por testemunho, quem está entendendo? Vai deixar por testemunho. E ela vai caminhar agora, Jesus. Ela não podia caminhar dentro de casa, né? Para vir na igreja hoje, foi forçado. Ela vai caminhar daqui lá na porta, vai lá com ela. Olha lá, olha como é que ela está caminhando, irmãos. Olha, olha que lindo, olha aí. Aleluia, louvado seja Deus. Quem dá glória a Deus? Isso, minha irmã, vai lá, vai correndo lá e volta. Não estava podendo caminhar direito nem dentro de casa, pastor Miranda. Louvado seja Deus.

Olá, queridos ouvintes, a paz do Senhor Jesus. Passando aqui com muita alegria para convidar e convocar todos os nossos queridos membros para a Santa Ceia, isso mesmo, a Santa Ceia do mês de agosto, né? Que vai ser realizada no dia 8 e no dia 9, sábado e domingo, no horário das 19 horas no sábado e no domingo às 9 horas da manhã. Que maravilha, hein? Você que é membro aqui da sede estadual não pode faltar na Santa Ceia, hein? Quer deixar aqui um versículo da palavra do Senhor em 1 Coríntios capítulo 11 e o verso de 26, que diz assim: porque sempre que comerem deste pão e beberem deste cálice, vocês anunciam a morte do Senhor até que ele venha. Em Lucas capítulo 22 e o verso 19 e o 20: isto é o meu corpo que é dado em favor de vocês, façam isto em memória de mim. Este cálice é a nova aliança no meu sangue, derramado em favor de vós ou de vocês. Então você que é membro batizado da Igreja Deus e Amor, sede estadual, não pode faltar na Santa Ceia do Senhor, dias 8 e dia 9, sábado e domingo. Deus abençoe todos vocês, recado dado, e todos estão convidados e convocados para estar conosco.

0: Conte a bênção, irmã Adilene.
1: Eu tive um começo de infarto. Eu estava com muita dor, estava trabalhando, aí começou uma dor no meu peito, uma dor. Aí eu pedi socorro do meu marido, ele me levou para casa, eu passei a noite com um dor tampando o meu forro, estava me imprensando assim por dentro, ela dor terrível. Aí eu fui, me ajoelhei e pedi para Deus, e Deus me curasse, tirasse aquela dor para aguentar. Aí a dor passou, eu cheguei no hospital, fizeram exame e deu o começo de infarto. Então Deus me deu mais um...
0: Um livramento mesmo.
1: Um livramento, pra, me deu uma oportunidade para mim viver, para mim poder seguir ele. Então hoje eu pedi para Deus e acreditei, confiei. Hoje eu estou curada, em nome de Jesus.
0: Para a glória de Deus.

No fundo, eu sabia, eu só tava com medo de ir no médico. Mas hoje pela manhã eu falei: Senhor, isso aqui é o Senhor vai me curar, eu creio que o Senhor vai me curar. E hoje eu passei o dia muito triste, chorando. E quando fui para a igreja à noite, não tinha ido nessa campanha ainda, porém tinha sido convidada. E quando o pastor Renato começou a orar e eu coloquei a mão, ele falou que era para colocar a mão, né, aonde tinha a enfermidade. E eu coloquei a mão ali e ele falou para mim procurar o caroço. E no momento que ele falou para procurar o caroço foi sumindo na minha mão. E eu tô aqui dirigindo e não contenho as minhas lágrimas pela gratidão ao Senhor por ter me curado.

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1: 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Meu nome é Ellen, moro no Nacional, sou de Porto Velho. Estou muito grata a Deus por esse milagre e eu convido você que se encontra enfermo, desenganado da medicina, você que se encontra com as portas fechadas, você que tem um problema para resolver na sua vida, venha para a Igreja Pentecostal Deus e Amor, no centro de Porto Velho.

0: Olá, queridos ouvintes, a paz do Senhor Jesus, esse que vos cumprimenta é o seu irmão em Cristo, presbítero Renato Lemos, aqui da sede estadual. Olha, queridos, estamos aqui com o nosso querido irmão, cooperador José Alves, que está em duas campanhas, terça e sexta. Ele está na terça-feira na campanha dos vencedores e também na sexta-feira a campanha Guerra contra o Mal. Olha, como Deus tem usado o teu servo nas mãos de Deus. Querido irmão José Alves, a paz do Senhor Jesus, linha aberta. Fala um pouquinho aí com os nossos ouvintes o que Deus tem feito e está fazendo através dessa campanha.
1: É isso mesmo, pastor Renato Leme. Paz do Senhor para os ouvintes também. Paz do Senhor. Quero comunicar a vocês que nessa poderosa campanha que Deus está operando grandes milagres, na terça-feira dos vencedores, venha fazer essa campanha conosco, terça-feira, onde Deus tem operado grandes maravilhas aqui na sede estadual. Venha, compareça, você que está enfermo, doente, venha em busca da tua vitória. Se você quer ser um vencedor, lute, se esforce, tenha bom ânimo, venha fazer essa campanha conosco, onde Deus tem operado grandes maravilhas nesse lugar. Não é isso mesmo,
0: pastor Renato? É isso aí, meu querido irmão José, e também na sexta-feira, né? Sexta-feira, Guerra contra o Mal.
1: É isso mesmo, ouvinte do programa Voz da Libertação. Você que está ouvindo o programa Voz da Libertação, aonde você tem passado por várias situações nesta vida, não tem vindo aqui na igreja, não vir na igreja é perder a bênção, porque aqui, Igreja Pentecostal Deus Amor, é o verdadeiro ponto de socorro de Jesus Cristo, onde Deus tem operado grandes maravilhas, tem manifestado a sua glória, pessoas que estão possuídas por obra maligna, tem sido liberta, como pessoas que estão com câncer, o Senhor tem queimado câncer, pessoa tem se apresentado liberto aqui da Igreja Pentecostal Deus Amor, nessa poderosa campanha Guerra contra o Mal, onde Deus tem operado grandes milagres nesse lugar. Venha, cooperador José Alves convida todos doentes, enfermos, problemáticos, para essa grande campanha. Não perda, estamos aqui nas sexta-feira às 15 horas na sede da Avenida Brasília, aqui em Porto Velho, Rondônia.
0: Que bênção de Deus, queridos ouvintes. Está aí o convite do nosso querido irmão, cooperador José Alves, onde Deus tem usado ele tremendamente em tuas mãos para libertar as pessoas. Pessoas têm sido libertas, pessoas têm vomitado obras malignas, obras satânicas, e Deus tem libertado as vidas aqui neste lugar. E você não pode ficar de fora. O endereço é Avenida Brasília, número 2145. Se você colocar também Rua Brasília, também vai chegar aqui neste endereço, tá bom? Rua Brasília, número 2145. É o endereço da tua bênção, é o endereço da tua vitória. Igreja Deus e Amor, muito mais do que igreja, uma família em Cristo Jesus.

0: A paz do Senhor Jesus, amados ouvintes, quem vos cumprimenta é o seu irmão em Cristo, Pastor Renato. É, passando aqui com meu coração alegre, contente por estar falando com você agora, por estar falando com esta pessoa tão especial que está aí ouvindo o programa Voz da Libertação. Estou passando aqui para testificar junto com você os testemunhos que as pessoas realmente têm recebido aqui na Igreja Pentecostal Deus e Amor, aqui no centro de Porto Velho. São grandes testemunhos, ouça com atenção. Ao ouvir esse testemunho, não fique em casa, venha para cá também receber o teu milagre. Nós temos aí campanhas todos os dias, de segunda a sexta-feira, de domingo a domingo, né? Nós temos campanhas aí poderosas, campanhas de libertação, palavra de Deus. É, você vai estar ouvindo a palavra e também vai ser curado, e você também vai estar contando aí o teu testemunho. É, nós estamos aqui na Rua Brasília, número 2145, no centro aqui de Porto Velho, né? E com certeza, amados ouvintes, você vai testificar do teu milagre, como nossos irmãos que vão contar agora e vão testificar daquilo que Deus tem feito na sua vida. E você também não fique de fora. Ao ouvir esse testemunho, corra para cá, corra e venha receber o milagre das mãos de Deus.
1: Levanta a mão para cá, igreja. Quem crê na vitória? Bate o pé aí, minha irmã. O pé que estava doendo. Isso. Aleluia. Tá doendo esse pé, minha irmã? Passou a dor? Aleluia, se é para ser curado, vai ser curado agora. Se a dor sumiu, vamos à fé agora, em nome de Jesus. Quem dá glória a Deus? Se a senhora está curada, nós vamos fazer prova de Deus agora. Vai fazer prova agora.
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1: Na capital do estado, 18 horas em ponto. Que prazer saber que você está em nossa sintonia, programa Voz da Libertação, o melhor de Deus, porque proporciona comunhão, momentos de intimidade, para que você, junto conosco, unidos como um só corpo em Jesus Cristo, possamos juntos desfrutar da presença de Deus. Eu sou o seu irmão em Cristo, Kleber de Oliveira, e é um prazer saber que você está conosco pelas emissoras, rede de rádio, saber que você está nos acompanhando pelo aplicativo Direto com Deus e também todos os nossos aplicativos e links. Seja muito bem-vindo, você que está pelo Facebook, você que nos acompanha. Se você é um inscrito, você foi notificado. O que é isso? É um relacionar especial com aqueles que estão como já, não somente aquele que acompanha assiduamente, mas como uma pessoa que já é um inscrito no canal. Inscrever-se no nosso canal é apenas uma vez, para que você seja notificado a cada live, oração, propósito, eventualidades, transmissão e cultos, você também acompanha. E, para você que está nos acompanhando, é um inscrito, uma só vez, compartilhar todas as vezes que você tem a oportunidade de fazer bem para alguém, você clica aqui embaixo, compartilhar, intensifica a nossa transmissão. Vamos lá, 18 horas e 1 minuto agora, chegou o momento da oração. O clamor do Calvário, a oração do entardecer, era o momento que eu e você esperávamos para juntos irmos a Deus em comunhão. Chegou a hora, uma pausa, se você pode agora, em tudo que estamos fazendo, vamos ao Senhor em oração. Senhor, Rei da Glória, Pai Eterno, em nome de Jesus Cristo, Teu Filho amado, que nós nos colocamos aqui na Tua presença, Pai, sabendo, meu Deus, que não merecemos de Ti resposta alguma. Sabemos, ó Pai, que não temos, ó Rei da Glória, ó Deus, mérito algum, mas aqui estamos confiados na Tua misericórdia, confiados na Tua compaixão, na Tua piedade, e clamamos a Ti, ó Pai, nesta semana especial, a semana da santificação e a preparação para a Santa Ceia. E já pedimos a Ti, Senhor, perdão dos nossos muitos pecados, perdão das nossas transgressões, meu Pai, perdão das nossas muitas maldades, das nossas iniquidades. Perdoa-nos, ó Pai. Olha quanto maquinamos no nosso coração a destruição das oportunidades e desta eternidade gloriosa que o Senhor veio nos revelar. Pai, que a nossa mente não esteja e não viva mais presa, Senhor, a esta realidade. Ó Deus, a estas verdades enganosas, porque diz a Tua palavra que aquilo que se vê, ó Pai, não há como esperar com fé e confiança. Mas aquilo que não se vê, meu Pai, é aquilo que pela fé nós buscamos em Ti, porque o Senhor nos deu a certeza pela Tua palavra, ó Deus, que nós viveremos, receberemos, desfrutaremos, ó Pai, destas promessas infalíveis do Senhor. Pai eterno, Deus de amor, nós oramos agora pedindo a Tua completa vitória, pedindo o Teu inteiro milagre, o Teu maravilhoso favor, ó Pai. Alamar Tecanda Lamaia, ó Senhor, ajuda esta pessoa que está cansada, ajuda a vida do Teu filho que está, ó Deus, pesaroso, que está, Deus glorioso, desgastado por tudo aquilo que ele tem vivido e enfrentado, e agora ele volta para casa. O semblante, ó Deus, está abatido, o rosto está, Senhor, ó Deus, completamente desiludido, a cabeça está baixa, meu Deus, porque ele não vê, ó Pai, como fazer para sair deste ciclo terrível que lhe suga, que lhe traga, que consome a sua vida. Pai Santo, nós oramos neste momento pelos que estiveram trabalhando e agora estão agradecendo, Pai, porque venceram as batalhas de mais um dia de trabalho, venceram, Senhor, as guerras na Master e Alamaia. Ô Rei da Glória, Deus de poder, Deus de vitória, nós oramos sobre a vida dos teus filhos e nós clamamos, Rei Eterno, venha confirmar, venha operar, Pai de amor, venha consolidar e confirmar as bênçãos do teu amor sobre nós. Oh meu Deus, nós clamamos a ti, porque cremos que o Senhor é poder para nos socorrer, cremos que o Senhor é auxílio para nos valer, meu Deus. Obrigado pelo pão que nos foi colocado diante dos nossos olhos. Obrigado pela comida. Obrigado pela bebida. Obrigado pela saúde. Obrigado, Senhor, pelo corpo, Pai de amor. Em nome de Jesus nós te louvamos. Em nome de Jesus nós te adoramos. Em nome de Jesus nós pedimos a ti, fica conosco. Que através do teu Espírito maravilhoso, a nossa vida seja renovada. Renova, Senhor, esta vida que está abatida. Renova esta pessoa que agora, ao retornar, ó Deus, para o lar, está neste congestionamento e o coração dela, Pai, está vivendo, Senhor, esta enxurrada, ó Deus, de opressão, de ansiedade. Acalma este coração, meu Pai. Acalma esta vida. Meu Deus, nós pedimos agora toda a aceleração, toda a ansiedade, toda a situação que vai devorando, meu Deus e meu Pai, clamamos a ti, Senhor, venha ajudar. Venha livrar, Pai, aqueles que não suportam mais, ó Deus, as cargas que foram sobre eles colocadas, as cargas, Pai, daquelas obras malignas, as cargas, ó Pai, das forças inimigas, querendo todos os dias na mente desviá-lo, arrancá-lo da tua presença, Pai, aquele que está lutando para se firmar no Evangelho, aquele que está em batalha contra o inferno, para não pecar, e todo dia, Senhor, é uma tentação diferente, todo dia, Senhor, é um momento, ó Pai, de aflição diferente, querendo devorar este teu filho, querendo acabar com esta tua filha, esta tua serva, mas em nome de Jesus Cristo nós oramos, em nome de Jesus Cristo nós clamamos, socorra-nos, ó Pai, socorra-nos, ó Deus de amor, socorre-nos, ó Salvador querido, agora nós pedimos, ó Pai, o teu auxílio e ajuda, venha nos ajudar, joga por terra todas as trevas, Pai, que queriam levar esta pessoa ao rompimento da fé, ao desfazer do seu propósito, à quebra desta aliança contigo, Pai querido, mas em nome de Jesus Cristo, renova, Senhor, a comunhão desta pessoa. Aquele que diz que está na tua presença, mas não busca mais. Aquele que diz, ó Pai, que teme a ti, que te ama, mas não consegue se firmar. Ó Deus Todo-Poderoso, ó Deus maravilhoso, ó Rei Eterno, venha confirmar, ó Pai, venha operar magnificamente e venha abrir estas portas, Pai, para que este coração se alegre, as portas do entendimento desta pessoa que continua presa no passado de maldição, no passado da prostituição, no passado dos vícios das drogas, no passado da violência, Pai, e das maldades que dominavam, reinavam sobre ela, ó Espírito Santo, mas em oração nós cremos, Pai, que agora estamos recebendo oportunidade de recomeço, oportunidade, aleluia. Aleluia! Oh, Espírito de Deus, obrigado pelo teu socorro, meu Deus, porque esta vida agora está sendo levada, tocada, ministrada pelo Senhor ao arrependimento. Dai arrependimento a nós, meu Pai. que nesta agitação da vida, nesta ansiedade, ó Deus, dos projetos que são por nós, ó Pai, levantados e desejados, ó Pai, mas que não podem, são fúteis, são transitórios, são efêmeros, passageiros, Pai. Porque na verdade é o Senhor, ó Deus de amor, que confirma os nossos passos. A Tua palavra diz que é o Senhor, ó Pai de amor, que é a nossa resposta. Responde, Rei da Glória, aquele que agora está orando a Ti, ó Pai, e tinha tantos desejos, e tinha tanta vontade, alamaste, candalamaia. Meu Deus, manifesta, Senhor, da graça sobrenatural do Teu amor, da presença prodigiosa do Teu Espírito Santo, para que todos os males agora vá se desfazendo, vá se rompendo em nome de Jesus Cristo. Pai Santo, eu te peço neste momento, Rei Eterno, sobre aqueles que estão orando, sobre aqueles, ó Pai, que estão clamando sobre as suas dívidas, pedindo ao Senhor sabedoria, pedindo ao Senhor sabedoria para administrar, sabedoria para não permitir esta aflição lhe sufocar. Espírito Santo, agora neste momento, Pai, nós oramos, agora neste momento nós clamamos pedindo ao Senhor, abençoa, Pai de amor, os projetos, ó Pai, aqueles que já aconteceram, que os membros da Tua casa já viveram, mas aqueles que hão de consolidar, Pai Santo, Rei da Glória, eu creio que o Senhor é poder para usar a cada uma destas pessoas, a cada uma destas vidas, alamaste, candalamaia, ó Deus poderoso, ó Rei eterno, maravilhoso, opera frutíferamente, sopra sobre nós o Teu Espírito Santo, tirando todo medo, todo estreitamento, tudo aquilo que estava nos fazendo retroceder, Pai, nós queremos viver um caminho novo. Nós queremos viver o caminho do Senhor, ó Pai de amor, aquele homem que está recomeçando a sua vida espiritual, recomeçando a sua vida financeira, social, material, aquele que está recomeçando a sua vida emocional, Pai, e ele precisa tanto de Ti, e ele aguarda do Senhor, e ele conta, Pai de amor, com o Teu socorro. Direciona este Teu filho, Pai querido, direciona esta Tua serva, para agora recomeçar com os pés firmes sobre a rocha, que é o Senhor, para avançar. Oh, meu Deus, aquele que está recomeçando na sua saúde, porque o Senhor está mostrando aquelas vidas que perderam tudo, Pai. Oh, Deus, estavam em coma induzidos. Pai, aqueles que foram destruídos nos acidentes, perderam o trabalho, perderam a saúde, perderam tudo, Senhor, e agora, Pai de amor, estão confiados em Ti, que poderão, com a ajuda milagrosa das Tuas mãos, se levantar. Ó, Rei da Glória, eu apresento neste momento aqueles que estão dizendo, Pai, que não tem mais força e nenhum vigor. Enche eles, Espírito Santo, de amor da sua vida, do seu poder, do seu vigor, para que toda a força deles, toda a energia seja concentrada na Tua presença, na Tua palavra, em buscar a Ti, Senhor. Obrigado, meu Salvador, milhões e milhões de graças rendemos a Ti, pelas bênçãos que o Senhor nos tem dado, pelas vitórias que o Senhor tem derramado, meu Deus. O que seria de nós sem a Tua graça? O que seria da nossa vida sem a Tua direção? O que seria de nós, meu Pai, sem a comunhão contigo? Já teríamos sido devorados. Alamante, orimicanda lama, teica lamaia. Ô, Pai, aqueles que estão neste momento vivendo esta situação, aqueles que estão sendo devorados, Pai, aqueles que estão sendo esmagados pelas forças das trevas, aqueles que não conseguem mais congregar, não conseguem, Pai, na sua vida ter um tempo para buscar ao Senhor. Ô, Pai de amor, aqueles que são membros do Teu corpo, mas já não participam mais da Santa Ceia, já não participam mais da comunhão com os irmãos, Espírito Santo, nós clamamos, ó Pai, nesta tarde maravilhosa, neste início de noite, pedindo comunhão, pedindo força, alamasticando alamaia, ó Espírito Santo, Espírito de Deus, vai operando maravilhosamente neste momento, vai fazendo uma obra perfeita, meu Deus, vai dando propriedade, autoridade para esta pessoa que já sofreu tanto, que já padeceu tanto, que já se desgastou tanto, Pai, debaixo destes mesmos conflitos e cargas, mas agora, Pai, ela está orientada a aprender de Ti, que é mansa e humilde de coração, porque agora ela encontrou descanso para a sua alma, ó Espírito Santo, neste momento nós oramos, ó Pai. Neste momento nós entregamos a todos que estão orando conosco, Pai, apresentando a sua igreja, aqueles que estão ali no presídio, Pai, naquela ala da intercessão, naquela ala cristã, buscando as tuas bênçãos, querendo, Senhor, a libertação total do passado, das obras do diabo, dos vícios. Meu Deus, visita aquele presídio feminino, visita aquele presídio masculino, visita, Pai, aquela casa de detenção, o centro de triagem, aquela colônia penal, visita, meu Pai, as pequenas comarcas, os distritos, Senhor, destas cidades, capitais e municípios, meu Deus, que haja ali, Senhor, uma porta de escape, porque aquelas vidas foram confrontadas pela justiça humana, e este é o momento que o Teu Espírito Santo estava precisando, Pai, para ministrar a verdade, aleluia, para falar neste coração, para resgatar o ser desta pessoa, ó Espírito Santo, eu oro pelos que estão se organizando para o culto desta noite, para o culto, Senhor, que se realizará daqui a instantes, meu Pai, venha abençoar o nosso culto aqui na sede mundial, venha usar os teus filhos que estarão na ministração da tua palavra, Espírito de Deus. Eu quero entregar aqueles que prometeram, Pai, sobre qualquer circunstância, ó Deus, buscar a Ti sem distração, ó Espírito Santo, limpa o nosso coração, prepara-nos, ó Pai, para Te desejar, prepara-nos, ó Deus, para Te amar como nunca, prepara-nos, Espírito Santo, orimicandalamasturianda, clama labacanta labaia, Senhor, vai tirando do nosso coração toda mancha, toda impureza. Ah, meu Pai, toda distorção, vai tirando todos os ídolos, vai tirando toda a ilusão, prepara o altar do nosso ser para que o seu poder seja derramado, Espírito Santo, nós queremos estar preparados para a sua vinda, nós queremos estar, ó Pai, lícitos para se levantar quando o Senhor nos chamar, que nada nesta terra venha nos prender, que nada, lamai de canda labassúria, que nada venha nos amarrar, é neste corpo, nesta vida, Senhor, destrói as ataduras malignas, rompe as cordas da iniquidade, que diz a tua palavra que são usadas para deter e amarrar os nossos pés, ó Espírito Santo, eu oro pelos que estão lutando pela libertação, Pai, abençoa esta sexta-feira da transformação, esta sexta-feira da libertação total, esta sexta-feira da guerra contra o mal. Que guerra travada, Pai, que batalha que foi iniciada por esta pessoa, desde o dia que ela tomou a decisão de abandonar os vícios, desde o dia que ele tomou a decisão de deixar este pecado, ele está sendo retalhado, Pai, ele está sendo bombardeado, e todos os pecados que tem lhe assediado, a prostituição, a porneia, meu Deus, a cobiça, a avareza, a malícia, a impureza, a glutonaria, a bebedice, todos, ó Pai, estes males, na verdade, são apenas resultados. A principal raiz, meu Pai, é o ídolo que está ali levantado, erigido naquele coração. Porque diz a tua palavra em Ezequiel, meu Pai, que eles preferiram seguir os seus ídolos. E está escrito, Pai, que mesmo tendo acesso às suas câmaras, os anciãos e sacerdotes fizeram um buraco na parede e foram até as recâmaras e pintaram para si imagens e queimaram incenso a elas, Alamastúria, e prestaram culto, Senhor, dentro da Tua morada. Oh, meu Pai, quando o Senhor fala dos átrios, o Senhor fala do interior, oh Pai. Aqueles que dentro de si mesmo estão cultuando, estão vivendo, Pai, queimando incensos e estão alimentando situações das quais eles não podem se libertar. Oh, meu Deus, prepara, Senhor, o dia da libertação total. Tira, Senhor, esta vaidade avassaladora, esta paixão criminosa que exige sangue, que exige obras, que exige, meu Pai, entrega ao mal. Senhor, tenha de misericórdia, este coração não está preparado. Que o Teu milagre seja agora ministrado sobre esta vida, Espírito Santo, e tudo aquilo que ainda estava alimentando desejos, vontades, vaidades, seja agora extirpado, seja arrancado pela raiz e o ramo, e esta pessoa, Pai, possa ser livre em Ti, Espírito Santo. Agora eu oro, Pai, pelo agosto verde, que a Tua igreja está se preparando para esta grande celebração e festa. Meu Deus, venha nos dar coração direito, inclinado, Pai, ó Deus, para realizar a Sua obra. Abençoa, Pai de amor, faça-nos abrangente, faça-nos profundos em amor, Pai, que não seja só palavras, que não sejam só vídeos e fotos, mas seja decisão de corações que oram conosco, que choram conosco, que estende as Suas mãos para ofertar, para dizimar, que estende as Tuas mãos para entregar as Suas ofertas voluntárias de caridade, Pai Santo. Eu oro a Ti, meu Pai, suplicando a Sua bondade, suplicando, oricalamassuri alamaia, teca lamacanda labaia. Espírito Santo, vai operando, Espírito de Deus, vai ministrando lá no profundo deste ser, que a glória agora do Teu poder venha se derramar em unção perfeita, e agora, Senhor, o Teu poder venha se manifestar nele. Liberta, Senhor, liberta aquelas mentes que estão oprimidas pelas feridas, pelas palavras que ouviram, pelas obras que viram, meu Deus, pelos embates que sofreram. Senhor, tenha de misericórdia, que aquela derrota, que aquele momento, que aquele abatimento não seja nada diante desta pessoa que agora está preparada, Jesus, para Te aceitar, para se render a Ti, para se converter ao Senhor. Espírito Santo de amor, entra dentro desta casa, abençoa este lar, abençoa esta família, abençoa estas vidas. Ouri calabassuri alabaia, entra dentro destes lares conturbados, Pai. Ó Deus, olha a condição destes pais, olha a condição destas mães, olha, Senhor, ó Deus de amor, a vida deste filho nunca mais será a mesma. Oh, meu Pai, Senhor, o que ele ouviu, o que ele viu, o que ele viveu debaixo deste teto, Pai, ele vai levar para todo sempre, a menos que o Senhor possa o libertar. Liberta as famílias brasileiras, Pai. Levanta filhos dentro daquela casa para quebrar o ciclo de prostituição, o ciclo, meu Pai, de vícios, de maldição. Levanta vidas, Pai, que serão usadas para quebrar todas as barreiras pelas decisões tomadas. Oh, Pai Santo, nós oramos e choramos por isso. Nós oramos e choramos por isso, Pai. Não nos deixe cometer e viver os pecados dos nossos pais, as transgressões, as visões, as vontades deles, não, Pai. Nós não queremos, o Senhor nos congregou em Cristo, Pai eterno, para que possamos vencer e destruir estes ciclos diabólicos, satânicos, e profetizar vida sobre o vale, e profetizar, meu Pai, mudança dentro das casas e famílias, Pai Santo. Eu oro neste momento entregando, Pai, colocando e confiando no Senhor, que a partir de agora, Rei de amor, estas almas passam a pertencer a Ti, passam a viver a Tua presença, Lamaste Kanda Lamaia. Oh Espírito Santo, vai operando este milagre absoluto, completo e inteiro. Vai operando esta bênção que ninguém pode ministrar, Espírito de Deus. Agora, Pai, eu quero Te louvar porque libertações estão acontecendo dentro de lares, dentro de famílias, dentro de corações e mentes. Pai, que louvor, Pai, temos agora no Senhor esta oportunidade de Te agradecer. Deus de poder, abençoa a diretoria da nossa igreja, abençoa o conselho deliberativo, abençoa o conselho executivo, abençoa, Pai, a diretoria da Fundação Reviver, abençoa a diretoria da Associação Help Deus e Amor. Prospera esta obra, meu Salvador, esta semente que Tu lançastes ao coração da Tua serva, faz prosperar. Oh, Espírito de Deus, nós contamos com a Tua vitória. Venha trabalhar, ó Pai, no íntimo do nosso ser. Pai, eu quero pedir a Ti, venha nos socorrer espiritualmente. Não deixe as lutas espirituais sufocar este pastor, sufocar esta obreira, sufocar este atuante da Tua causa e obra. Meu Deus, eu apresento os evangelistas, eu apresento os missionários, eu apresento aqueles que têm se dedicado ao Senhor neste momento, Rei Eterno, Pai de Amor. Confirma, Senhor, agora, Orimikalamassuri Alamaia, meu Deus e meu Pai, tira a indignação daquele coração, tira, Senhor, os preságios daquela mente, tira a dor, meu Pai, do coração daquela mãe que sofreu aquela perda, meu Deus, e venha solidificar a fé dela para que ela possa entender em Ti, meu Pai, e se justificar não porque ela faz, mas pelo que o Senhor fez por ela. O Senhor pagou os nossos pecados, o Senhor morreu a nossa morte, o Senhor se fez maldito em nossas maldições pecaminosas para nos abençoar, Jesus querido, e nós damos este grito de vitória, Ori Kalamaia, Jesus amado, agora está consumado em Ti o milagre e a vitória que nós tanto precisávamos. Pai Santo, confirma agora na vida dos Teus santos, na vida daqueles que hão de vir, na vida daqueles que Te pertencem, Pai, e venha construir uma obra perfeita, santa e gloriosa. E agora, Pai, eu Te agradeço de corpo, alma e espírito e peço, Deus bendito, fica conosco no início desta noite, guardando-nos do pecado, das obras da nossa vontade, das obras do diabo, e manifestando o Teu querer sobre cada vida, é o que nós Te pedimos, em nome de Jesus. Querido ouvinte, Senhor, Senhora, que momento precioso da oração. 18 horas agora e 28 minutinhos, eu quero fazer o apelo, é o convite a uma vida com Cristo. Assim como você está, Senhor, Senhora, meu amigo, meu irmão, essa não foi a vida que Jesus morreu na maior angústia daquela destruição chamada a cruz do Gólgota para que você viva. Ele não errou, ele não pecou, ele não falou, ele não falhou. Ele está te dando vida. E se você não está desfrutando desta vida é porque você não veio até a Ele. Levante as tuas mãos. A Bíblia diz que é com o coração que cremos, mas é com a boca que confessamos para uma vida eterna com Ele. Diga comigo, Senhor Jesus, perdoa todos os meus pecados. Aceita a minha vida, a minha alma em tuas mãos e me sela com o sangue bendito do teu perdão. E me prepara para a vida eterna com o Senhor. Amém. Aleluia. 18 horas agora e 29 minutos. Bem-vindo à vida, Senhor. Bem-vindo à vida, Senhora. Agora é hora de entrar em contato. Tem uma equipe aguardando o seu contato. Prefixo 11, número 9. 50-94-46-45. 50-94-46-45, entre em contato agora. Tem alguém disposto, cheio de amor do Senhor para te ajudar. Agora nós vamos ao informativo Reviver pelas nossas emissoras e o Direto com Deus prossegue a transmissão da oração que não para. 18 horas e 30 minutos, eu fico por aqui. Conto com a sua presença hoje na Igreja Deus e Amor. Para você que está retornando para a sua casa, Deus seja contigo. Para você que está saindo agora, ir ao trabalho, excelente jornada para você. Deus abençoe São Paulo, Deus abençoe a todos os moradores da terra.
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2: A paz do Senhor Jesus, família Reviver. Que alegria estar mais uma vez aqui juntinho de vocês no nosso informativo Reviver. Esse nosso encontro diário, todos os dias, no horário das 18h30. Eu estou aqui pertinho de vocês. E muito obrigado mais uma vez por me receber aí na sua casa, no seu coração, no aconchego da tua bênção. Muito obrigado e vamos seguindo com o nosso informativo Reviver.
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2: O Senhor não escolhe pessoas aleatórias. Ele escolhe pessoas que realmente queiram viver um propósito, que tenham um diferencial na sua vida. É muito fácil a gente observar, às vezes, na igreja, né? E ver que pessoas se destacam mais do que outras pessoas. E é claro que vão surgir críticos, que vão criticar aquela pessoa. Ah, mas aquela pessoa, tudo é ela. Puxa saco do pastor, puxa saco da esposa do pastor. E esse linguajar é um linguajar, assim, que vamos dizer, que tem uma pontinha, né? Eu diria uma pontinha aí maligna de inveja. Por quê? Porque às vezes a pessoa, o pastor, dá exclusivamente para aquela pessoa porque ele confia naquela pessoa. Ele sabe que aquela pessoa vai realmente abraçar a causa ali, e ao abraçar a causa, então ela vai dar conta, aquela

Mas nós aprendemos de Jesus Cristo que nós devemos dar honra a quem tem honra. Então, se tem uma pessoa, que aquela pessoa tem um propósito de Deus de ser alguém que vai exercer ali, né, essa função de ajudador, de braço direito do pastor, braço direito da irmã do coral, do Mulheres de Fé, do que for, qualquer compromisso na igreja. E tem até aquelas pessoas que têm esse propósito de fazer a limpeza da igreja, assumem esse compromisso. E quando a pessoa, ela tem realmente um propósito em tudo que ela faz, ela assume o propósito, sim, de fazer a limpeza. Eu me lembro que, já comentei isso com vocês até, que quando eu era solteira, tinha meus 15 anos, eu ajudava a lavar a igreja ali da Conde de Sarzeda. O pastor chamava ali as pessoas que tinham disponibilidade, né? E eu, sempre que eu estava de férias, sempre que tinha ali um feriado prolongado, que dava para eu estar presente ali, para eu estar ajudando, eu estava ajudando. E eu tinha esse compromisso. Às vezes apareciam outras coisas para fazer, mas eu pensava, não, eu assumi um compromisso de ir lá ajudar a lavar a igreja. Se eu não for e outras pessoas também não forem, a igreja vai ficar suja. E eu sabia desse meu propósito, desse meu compromisso, e na hora marcada eu estava ali para poder ajudar. Então, muitas vezes nós só observamos, né, e julgamos as pessoas, quando na verdade, na hora de pôr a mão na massa mesmo, nós não estamos vivendo o mesmo propósito. Então, preste muita atenção para você não cair nesta questão de só reclamar. Reclama porque o outro faz e você não, e cai nessa como justificativa. Ah, eu não faço porque fulano faz. Ah, eu não faço porque o pastor só dá oportunidade para fulano. E quem se torna a pessoa chata nessa história é quem é o pastor, é a esposa do pastor. Por que só dá oportunidade para outra pessoa? Mas o pastor tem os motivos dele, a esposa do pastor tem os motivos dela para só dar oportunidade para aquela pessoa, né? Então, antes de reclamar do pastor, de reclamar das pessoas que estão próximo ali, estão assumindo a responsabilidade de ajudar ali nos afazeres, nós devemos, antes de sermos críticos, devemos ser observadores e prestar atenção para ver se o problema não está realmente em nós. Eu sei que tem pessoas que quando chega um pastor novo, já corre lá, ó, pastor, porque o pastor que estava aqui antes era só a família tal, era só fulano de tal, mas toda história tem dois lados. E às vezes nós não contamos a história toda, nós contamos só o nosso ponto de vista e não a história realmente como ela é. É por isso que sempre eu venho aqui para trazer conselhos para nós, como servos de Deus, como irmãos em Jesus Cristo, corpo unido, unidade em Jesus Cristo. Em vez de reclamar, de criticar, nós devemos estar atentos para sermos mais úteis na obra do Senhor. E sermos úteis com propósito. Eu não preciso esperar, por exemplo, chegar o Agosto Verde para eu poder ir lá me oferecer para o pastor. Ah, não, em Agosto Verde está contando, e como está contando ali, né, os quilos, está contando o que a gente faz, então eu vou deixar para trabalhar no mês de agosto. Preste bem atenção, isso não vai desagradar a Deus, mas isso vai parecer que você só trabalha para poder, né, levar uma vantagem, senão você trabalharia no seu dia a dia. E eu conheço muitos, graças a Deus, nosso povo está de parabéns. Várias igrejas que eu já passei, eu vejo quanto o povo é esforçado. Não espera Agosto Verde para fazer varal solidário, não espera Agosto Verde para se reunir todo mundo para lavar a igreja, não espera Agosto Verde para estender a mão para quem precisa. Não, eles estão sempre trabalhando. Ah, uma coisa que isso tem que estar na nossa mente, no nosso coração. Nós estamos aqui para quê? Para servir. Tanto que a palavra de Deus já nos ensina que melhor é servir do que ser servido. O próprio Jesus Cristo esteve aqui nesse mundo para fazer o quê? Para servir.
Ele não precisava, filho de Deus, já nasceu com tudo garantido, a vida eterna garantida. Ele não precisava servir a ninguém. Mas um ato solene

0: tão significativo, marcou as nossas histórias de vida, deixando para nós um grande exemplo. Ele mesmo se curvou diante dos seus discípulos, num gesto de humildade, de amor ao próximo, para lavar os pés dos seus discípulos. E nós, que temos espelhado em Jesus Cristo, é nele que nós devemos estar olhando para fazer uma boa obra. E vamos seguindo com o nosso programa, lembrando sempre que você pode fazer um propósito com Deus aí agora. Que propósito é esse? Um propósito de abençoar vidas, exatamente. Muita gente tem sido abençoado porque você tem aí estendido a sua mão, tirado do pouco que você tem e tem abençoado vidas. E quantos estão hoje, né? Eu fico pensando nas nossas crianças que estão lá, já em sala de aula, estudando com a sua mochilinha, o seu material. Que coisa mais linda, que trabalho lindo que a Associação Reviver Help está fazendo ali, furando os poços, levando a água encanada até a casa das pessoas, porque tem muitas pessoas idosas, muitas pessoas doentes que precisavam caminhar distante para poder buscar a água, uma água barrenta, mas ali não precisou nem furar o poço lá no Batmaré, já tinham ali um reservatório, tudo que precisava era que houvesse um encanamento que fosse feito do Batmaré, ali do reservatório de água até próximo às casas, para que eles pudessem ter uma água potável. A água lá, lembrando sempre que é saloba, e ali então essa água foi filtrada, essa água é tratada e chega na casa deles uma água potável que eles podem beber sem ficar preocupados com enfermidades, porque essa água é apropriada. E tem mais, viu? A Fundação e a Associação Reviver Help, que está mais ligada a esse propósito de levar água até as casas, depois que tudo já está instaladinho, que os filtros estão instaladinhos, a água ela é levada para poder fazer ali todos os testes químicos. Ela só é liberada para as pessoas beberem, para elas cozinharem, para elas tomarem banho, depois que a água é aprovada. Então tem toda uma burocracia que nós respeitamos e fazemos como para nós, como o Senhor Jesus tem nos ajudado. E se você ainda não é parte de tudo isso, precisa ser. Você vai ver, o seu coração grato fará acontecer o impossível na sua vida. Faça um propósito com Deus e assuma um compromisso de abençoar vidas e você será abençoado. Isso não sou eu que estou dizendo, não. Não são palavras minhas. A palavra de Deus diz o seguinte: quem dá ao pobre, empresta a Deus. Anote aí como você faz para abençoar vidas.
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0: Você pode também enviar a sua cartinha, contando testemunho, pedindo oração, falando um pouquinho para nós. Talvez você tenha alguma sugestão para o nosso programa, não é? É só mandar que eu estarei recebendo aqui. Às vezes demora um pouquinho. Aqui na nossa sede mundial é muito grande, às vezes vai para um setor, vai para outro setor. Então até chegar na mão da gente demora um pouquinho, mas chega, viu? Chega e eu recebi aqui a sua cartinha. Deus abençoe, muito obrigada pelo seu carinho. Estaremos sim orando para atender a sua necessidade em nome do Senhor Jesus. E vamos seguindo. Neste momento é aquele momento tão especial de meditarmos na palavra de sabedoria. Palavras de sabedoria que podemos usar no nosso dia a dia, no nosso cotidiano. A Bíblia é um livro que nos instrui em todo o tempo, em todas as situações existem respostas para nós. Inclusive, existem pessoas que digam, né? Já vi até um vídeo na internet um dia que falava assim: ah, mas isso já aconteceu, isso que está na Bíblia já aconteceu. Olha, a palavra de Deus, ela é atemporal, ou seja, em todo tempo ela serve para nós. Não é porque está lá no Velho Testamento que ela não tem serventia para mim hoje em 2025. Ela tem, porque a profundidade das palavras, as quais foram ditas ali através dos profetas, através, né, da vida dessas pessoas, testemunho de vida dessas pessoas que vieram antes de nós, eu consigo enquadrar a minha vida, as minhas situações no dia de hoje. E quando Deus fala conosco através da palavra, tudo aquilo que antes era nebuloso, impossível de se entender, se torna claro, claro, exatamente assim. Às vezes o inimigo quer ofuscar a nossa visão espiritual, mas se nós buscarmos na palavra o entendimento, o conhecimento, nós vamos sim ter respostas de Deus, que trará clareza para nós, que o Senhor é aquele que falou, fala e vai continuar falando, porque o nosso Deus, ele não envelhece e, olha, ele conhece muito bem cada situação. Por isso, ele tem aqui, na palavra de Deus, a resposta certa para nós. E hoje vamos fazer a leitura de mais um salmo. E daqui a pouco já estaremos, né, trocando de salmo. Eu comecei no dia 22 do 2. Já temos mais de um mês aqui, né, que leitura de salmo. E vamos passar a meditar em outros livros, porque também nós já meditamos aqui, olha, no livro dos evangelhos, já meditamos aqui no livro de salmos e vamos começar a meditar em outros livros também, tá bom? Cada época do ano vamos meditar aí em algum livro diferente para nós estarmos aprendendo e vendo que em toda a Bíblia, né? Toda a Bíblia nós temos palavras de Deus falando conosco. Mas por enquanto vamos seguindo com o Salmo e o Salmo de hoje é Salmo 132. Como ele é um pouco grande, eu vou fazer a leitura de um trecho que começa lá no versículo 3. Certamente que não entrarei na tenda de minha casa, nem subirei ao leito de minha cama. Não darei sono aos meus olhos, nem aborrecimento às minhas pálpebras, enquanto não achar lugar para o Senhor, uma morada para o poderoso de Jacó. Eis que ouvimos falar dela em Efrata, e achamos no campo do bosque. Entraremos nos seus tabernáculos, prostarmos-emos ante o escabelo de seus pés. Levanta-te, Senhor, no teu repouso, tu e a arca da tua força. Vista-se os teus sacerdotes de justiça e alegrem-se os teus santos. Esta palavra vai de encontro com o que nós demos início aqui o programa hoje, falando de propósito. O rei Davi construiu para si, primeiro, né, vamos lá um pouquinho mais atrás, porque ele conquistou Jerusalém. Jerusalém ainda não havia sido conquistada e ele conquistou. Ali ele elegeu aquele lugar como um lugar forte para a habitação do Senhor, para que o Senhor habitasse no meio do seu povo, e ao habitar no meio do seu povo ali, então a face de Deus se revelaria. Porém, Davi, ele foi um homem sanguinário. Ele viveu em um tempo em que as guerras eram reais e cotidianas. Para defender o seu povo, o povo eleito de Deus, para defender ali, né, o seu reinado, foi preciso muitas batalhas, e essas batalhas foram batalhas terríveis, travadas, mas ele conquistou. E ao conquistar, ele construiu ali para si um palácio. Porém, ele olhava da janela do seu palácio e via o quê? O tabernáculo, lá no meio do quintal, né? Ali no meio do pátio do onde estava o palácio. E ali ele se incomodava com aquilo, porque ele dizia, como que posso eu viver aqui num palácio tão abençoado, com todo conforto, e o meu Deus habitar em tendas? Davi ainda não tinha entendido que a presença de Deus, ela estava, claro, representada na arca, por isso que ele tinha essa esse pensamento, e era correto ele ter esse pensamento, mas ainda Cristo não havia morrido, ainda havia entre nós o véu da separação. Então, para se ter a face de Deus, tinha que ser um sacerdote, tinha que ser especificamente. E ele achava um absurdo, porque o palácio dele foi construído com pedras, foi construído com o melhor que tinha na região e até o que vinha de fora, de outros países. Mas o Senhor continuava habitando em uma arca. E a resposta de Deus para ele foi a seguinte, que ele não habita em templos feitos por mãos humanas, porque ele habita dentro de nós. Ele habita no nosso interior. É por isso que ele não habita em templos feitos por mãos humanas. E ali ele estava representado pela arca, mas a habitação dele eterna não é lá, mas em nós, juntamente conosco e na glória. A majestade dele está no céu e é para lá que ele vai nos levar um dia. Mas quando eu disse aqui, ó, que tudo tem que ser um propósito, que Deus escolhe pessoas com propósitos, então veja bem, Davi podia simplesmente se deleitar. Eu tenho meu palácio, o Senhor gosta de habitar ali na tenda, então deixa no tabernáculo, deixa ele habitando lá. Mas ele tinha um propósito. Como pode eu, sendo homem, pecador, sanguinário, eu tenho um palácio para habitar e o meu Deus, que é o Deus Todo-Poderoso, habitar em tenda? Então, ele ali colocou um propósito. E ao colocar esse propósito no seu coração, ele não só consagra a Deus uma casa que nasceu no seu coração ali, mas ele consagra a Deus os sacerdotes que cuidariam daquela casa. Ele consagra o povo de Israel para celebrar a grandeza de Deus naquela casa. Ele consagra tudo que está ao seu redor. E ele se humilha e se coloca na posição ali mesmo de servo daquele que espera o melhor para Deus. O melhor para Deus, quem somos nós para fazermos o melhor para Deus, não é? Deus é quem faz o melhor para nós, mas preste bem atenção. Quando nós abrimos a nossa mão, estendemos a nossa mão para ajudar a quem precisa, nós conseguimos chegar mais perto de Deus, porque nós cumprimos em nós a vontade dele de obediência, a vontade dele que nós amemos a ele sobre todas as coisas e amemos aos nossos irmãos como nós mesmos. Então, como corpo de Cristo, nós temos que ter propósitos em Deus. Davi votou a Deus. Para quê? Para que ali fosse construído, então, um templo edificado a Deus. É claro que hoje não temos mais aí, né? A cortina do templo, o véu do templo ali se rasgou, diz a palavra de Deus, né? Porque já não havia mais separação. Então, todos os dias nós devemos ter propósitos em Deus de construir para Ele o melhor em nós, de construir para Ele um local sagrado, um local edificado e um local que verdadeiramente ama a Deus sobre todas as coisas e aprendeu que amar o seu próximo faz parte disso. Essa é a nossa mensagem de hoje. Deus abençoe vocês. Muitíssimo, muitíssimo obrigado. Que a graça do Senhor invada a tua casa, o teu coração se encha de alegria e a paz do Espírito Santo conforte a tua alma num abraço espiritual. Deus abençoe vocês e até a próxima, se Deus quiser.
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4: Para a transmissão da Voz do Brasil, estaremos de volta às 20 horas com a nossa programação normal. 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

0: Em Brasília, 19 horas.
1: 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As notícias do governo federal que movimentaram o país no dia de hoje.
2: Olá, boa noite.
0: Boa noite para você que nos acompanha em todo o país.
2: Quinta-feira, 6 de agosto de 2026.
0: Vamos aos destaques do dia.
2: Atualização do Estatuto da Criança e do Adolescente.
0: Lei estabelece medidas de enfrentamento e repressão ao crime de violência sexual na internet e uso de inteligência artificial.
2: E abusadores ficam obrigados a ressarcir o tratamento psicológico e psicossocial da vítima. Gabriela Noronha.
3: Entre as mudanças está a ampliação da pena para quem adquire, possui ou armazena material contendo violência sexual contra crianças ou adolescentes.
0: Você vai ouvir também saúde.
2: Prorrogado prazo para ampliação de recursos do FGTS em instituições hospitalares filantrópicas que atuam no SUS. Márcia Fernandes.
4: Com a prorrogação, mais de 2 bilhões de reais de recursos em crédito ficarão disponíveis para essas instituições.
0: E vamos conhecer hoje como funciona o Banco Genético da Embrapa.
2: Ele funciona como um cofre de segurança de espécies da biodiversidade brasileira. Pablo Mundim.
5: Hoje, o Banco Genético da Embrapa conserva cerca de 156 mil amostras de mais de 1.200 espécies vegetais.
0: Hoje, na apresentação da Voz do Brasil, eu, Mariana Jungmann e Luciano Seixas.
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0: Sancionada a lei que prevê medidas de repressão à violência sexual contra crianças e adolescentes na internet e com o uso de inteligência artificial.
2: A norma também estabelece ações para proteger as vítimas e a responsabilização financeira do agressor.
0: Os detalhes você vai ouvir agora na reportagem de Gabriela Noronha.
3: A lei, sancionada nesta quinta-feira, atualiza dispositivos do Estatuto da Criança e do Adolescente e de outras leis como o Código Penal e o Código de Processo Penal e estabelece mais rigor para quem praticar crimes de violência sexual contra crianças e adolescentes no ambiente digital, como disse o ministro da Justiça e Segurança Pública, Wellington César Lima.
6: Na legislação até então existente, não tinha especificidade nem a proporcionalidade da resposta adequada para esses casos, e agora nós temos isso. Porque o ambiente digital, por sua imediatidade, cobra respostas igualmente imediatas. Então, esses tipos penais mais adequados, como de violência sexual, abuso sexual, exploração sexual, vem tomar o lugar de outras figuras mais genéricas e que não tinham uma especificidade adequada para a tipicidade penal correspondente.
3: Entre as mudanças está a ampliação da pena para quem adquire, possui ou armazena material contendo violência sexual contra crianças ou adolescentes. O texto também cria uma punição específica para a simulação de abuso sexual por inteligência artificial, utilizando o rosto, corpo ou voz de crianças e adolescentes. Janine Mello, ministra dos Direitos Humanos e da Cidadania, destacou que o uso da tecnologia não pode servir como instrumento de violação de direitos.
7: A inteligência artificial, de maneira geral, os avanços tecnológicos têm um potencial enorme para o desenvolvimento econômico do nosso país. Mas eles não podem e não devem ser instrumentos de violações de direitos e para a criação de ambientes que não são seguros para as nossas crianças e adolescentes.
3: Com a lei, a criança ou adolescente, vítima ou testemunha, tem assegurado atendimento psicológico e psicossocial contínuo e especializado. E os abusadores ficam obrigados a cobrir integralmente os custos do tratamento da vítima. A delegada da Polícia Federal, Rafaela Parca, comentou sobre os novos dispositivos.
8: Possibilitam não só a repressão, que é muito importante, as pessoas têm que ter uma sentença justa e adequada, a polícia tem que ter condições de investigar, mas também trazem o que eu acho mais importante, que é a prevenção. A gente precisa de muitos mecanismos para defender essas crianças, especialmente no ambiente digital, que não foi desenhado para elas.
3: A lei também prevê autorização para a chamada ronda virtual, mecanismo que permite a atuação de órgãos de investigação em ambientes digitais para identificar e coletar arquivos relacionados a crimes de violência sexual contra crianças e adolescentes. E no rol dos crimes hediondos, considerados de extrema gravidade, passam a figurar condutas ilícitas como produzir, vender, trocar, publicar, divulgar e armazenar registros de violência sexual contra menores de idade. Reportagem Gabriela Noronha.
2: Lei prorroga até 2030 acesso de santas casas e hospitais filantrópicos a crédito com recursos do FGTS.
0: Instituições que atendem o Sistema Único de Saúde podem dispor de até 2 bilhões de reais.
4: A lei prorroga até 2030 o prazo para a aplicação de recursos do FGTS como crédito para hospitais filantrópicos e santas casas de misericórdia. A linha de crédito também poderá ser utilizada por instituições sem fins lucrativos que atuam no atendimento a pessoas com deficiência e prestam serviços ao Sistema Único de Saúde. Com a prorrogação, mais de 2 bilhões de reais de recursos em crédito ficarão disponíveis para essas instituições. Em 2025, as Santas Casas realizaram mais de 1 milhão e 300 mil internações e foram responsáveis por cerca de 2 milhões de cirurgias eletivas. O ministro da Saúde, Alexandre Padilha, destacou a importância das Santas Casas.
9: Corresponde 77% dos centros especializados, 57% das unidades de tratamento de oncologia espalhados em todo o país, tendo uma presença muito importante em várias regiões do nosso país.
4: O Fundo de Garantia do Tempo de Serviço, FGTS, é uma obrigação do empregador e não deve ser descontado do salário. Pode ser usado em diversas situações, como demissão sem justa causa, compra da casa própria, aposentadoria ou no caso da pessoa estar com alguma doença grave, como câncer. Agora, os recursos continuarão a ser usados como crédito para hospitais filantrópicos e Santas Casas de Misericórdia. O ministro do Trabalho e Emprego, Luiz Marinho, falou sobre a importância desse fundo.
10: O Fundo de Garantia tem a grande responsabilidade, primeiro, de proteger o trabalhador. Segundo, ser um fundo de investimento para investimento na saúde, as cidades para construir os viadutos, hospitais também, tantos outros investimentos.
4: Nesta quinta-feira, também foram formalizados novos contratos de crédito a partir do FGTS entre a Caixa Econômica Federal e o Instituto do Câncer do Ceará, Santa Casa de Misericórdia de Goiânia e com a Santa Casa de Misericórdia de Parretos. Reportagem Márcia Fernandes.
2: O Brasil exportou mais que importou no mês de julho, o que representa um superávit na balança comercial em mais de 7 bilhões de dólares.
0: No acumulado do ano, a balança também registra um superávit. O valor é de 49 bilhões de reais.
2: O resultado foi impulsionado pela exportação nos setores da agropecuária, indústria extrativista e indústria da transformação.
0: Entre os principais parceiros comerciais está a China, com um aumento de 19,7% nas exportações e União Europeia com crescimento de 11%.
2: Já para os Estados Unidos, as exportações caíram 12,2% nos primeiros 7 meses do ano, em relação ao mesmo período de 2025.
0: Já está valendo a nova inscrição do Cadastro Nacional de Pessoa Jurídica, o CNPJ.
2: O novo modelo de identificação das empresas combina letras e números e conta com um total de 14 caracteres.
0: A medida garante mais combinações disponíveis e permite novas inscrições.
2: As empresas já inscritas no CNPJ não sofrem alteração e não precisam realizar atualização cadastral.
11: O novo modelo mantém os 14 caracteres do Cadastro Nacional de Pessoa Jurídica. A novidade é que o registro passa a combinar letras e números. A medida amplia a quantidade de combinações disponíveis para novas inscrições e garante a continuidade do cadastro. Já o procedimento para a abertura de novos CNPJs não será alterado, como ressalta o coordenador-geral de Gestão e Cadastros e Benefícios Fiscais da Receita Federal, Heriton Gomes.
12: Nada vai mudar em relação ao processo de abertura de empresas. Então, todo aquele fluxo que existe hoje via Rede Sim, em que todas as empresas já estão acostumadas a trabalhar para a melhoria do ambiente de negócio, ela continua.
11: Os CNPJs nos formatos numérico e alfanumérico vão existir simultaneamente. Ambos são válidos para fins legais e operacionais. Para quem já tem empresa aberta, não haverá troca de número nem a necessidade de atualizar o cadastro. O coordenador Heriton Gomes explica que a mudança vale apenas para as novas inscrições.
12: Você não precisa fazer nenhuma alteração no seu cadastro do CNPJ, então o sistema vai reconhecer tanto os CNPJs que já existem hoje, que são numéricos, quanto os novos CNPJs que vão vir a ser emitidos, que são alfanuméricos.
11: Mesmo sem mudar o cadastro das empresas já existentes, a recomendação é que os softwares de gestão, sistemas de emissão de notas fiscais e cadastros de clientes sejam adaptados para reconhecer o novo formato do documento, como destaca o contador Floriano Carvalho.
13: Todos os sistemas continuarão reconhecendo os CNPJs que já existem hoje, porém eles têm que se adaptar para reconhecer o alfanumérico. Sistemas contábeis, emissão de nota fiscal, fornecedores, compras, precisa ser adaptado para começar a reconhecer o alfanumérico.
11: Para atualizar o CNPJ, acesse gov.br/Receita Federal, tudo junto, e clique na aba de serviços. Reportagem Edinaldo Júnior.
0: Correção. Agora há pouco, quando falamos da balança comercial brasileira, o acumulado da balança no ano registra um superávit de 49 bilhões de dólares, não de reais, como eu disse anteriormente.
2: A partir da próxima semana, quem tem imóvel rural já pode declarar o imposto territorial.
0: O processo é feito pela internet e quem perder o prazo pode pagar uma multa.
3: A declaração do Imposto sobre a Propriedade Territorial Rural, ITR, é obrigatória para pessoas físicas ou jurídicas que sejam proprietárias de imóvel rural e pode ser preenchida e transmitida por meio digital. A auditora fiscal da Receita Federal, Giana Han, explica.
14: A ferramenta permite o envio de declarações pela internet, sem necessidade de instalação do programa. E ela pode ser acessada pelo computador ou pelo celular. Para acessar a aplicação, é necessário ter conta GovBR, nível prata ou ouro. E existe um passo a passo disponível na internet que mostra toda a interface dessa ferramenta.
3: O prazo para envio da declaração vai de 10 de agosto a 30 de setembro. O valor pode ser dividido em 4 parcelas, sendo que a primeira deve ser paga até o dia 30 de setembro. Este também é o prazo para o pagamento em parcela única. A auditora fiscal, Giana Han, reforça que é importante não perder o prazo.
14: E é importante também lembrar que a entrega da declaração após esse prazo, ou seja, após o dia 30 de setembro, vai sujeitar o contribuinte ao pagamento de multa por atraso, que é calculada sobre o imposto devido e também conforme o número de meses de atraso.
3: Para fazer a declaração, acesse o portal de serviços da Receita Federal em receitafederal.gov.br na aba Imóveis. Reportagem em Graziela Mendonça.
2: Municípios e prestadores de serviços devem concluir o preenchimento de dados do Sistema Nacional de Informações em Saneamento Básico até 3 de setembro.
0: Esse é um passo importante para garantir o acesso a recursos federais para investimentos na área.
2: O sistema reúne dados sobre abastecimento de água, esgotamento sanitário, manejo de resíduos sólidos, drenagem e manejo de águas pluviais e gestão municipal.
0: As informações subsidiam a formulação de políticas públicas e o planejamento de investimentos. Como afirma o secretário nacional de Saneamento Ambiental do Ministério das Cidades, Márcio Leão.
15: A coleta é um passo importante, né? Porque todos os municípios e prestadores têm a responsabilidade de colocar os dados e as informações que o sistema permite, e isso permite ao governo federal elaborar suas políticas e a destinação dos seus recursos para a universalização do saneamento. Então, é importante para que o governo tenha as informações precisas e que possa atuar de forma mais adequada.
2: Edital Recaatinga vai destinar 60 milhões de reais para a recuperação de áreas degradadas na Caatinga.
0: O programa receberá projetos em municípios de 9 estados, com foco em áreas afetadas pela seca e pela desertificação.
2: O prazo de recebimento de propostas pelo edital termina segunda-feira, 10 de agosto.
16: A iniciativa vai disponibilizar 60 milhões de reais para apoiar ações que combinem restauração ambiental, produção sustentável, conservação da água, segurança alimentar, geração de renda e adaptação às mudanças climáticas em 9 estados. Serão selecionados projetos em municípios de Alagoas, Bahia, Ceará, Minas Gerais, Paraíba, Piauí, Pernambuco, Rio Grande do Norte e Sergipe, com foco em territórios com maior degradação e mais vulneráveis à seca e ao avanço da desertificação. Do total de recursos a serem disponibilizados, 30 milhões de reais virão do BNDES, o Banco Nacional de Desenvolvimento Econômico e Social, e 30 milhões do Banco do Nordeste. A iniciativa é uma parceria dos dois bancos com o Ministério do Meio Ambiente e Mudança do Clima. O chefe do Departamento de Meio Ambiente do BNDES, Marcos Santiago, detalha os tipos de projeto que poderão ser apoiados pelo edital.
17: O edital vai apoiar projetos voltados para a restauração ecológica, com espécies nativas, o que inclui sistemas agroflorestais, enfim, o uso sustentável da nossa caatinga. Na prática, os projetos poderão envolver o quê? Recuperação de áreas degradadas com nativas, mas pode também a cadeia, né? A produção de sementes e mudas. Assistência técnica e capacitação de comunidades também estão dentro. E uma coisa muito importante para a nossa caatinga, que é a captação e armazenamento de água, cercamento de nascente e ações de prevenção e combate a incêndios.
16: O primeiro ciclo de apresentação de propostas para o edital Recaatingá vai até o dia 10 de agosto. O edital prevê ainda um segundo ciclo, entre 15 de outubro e 14 de dezembro. Mais informações estão disponíveis no site bnds.gov.br/Floresta Viva 2025. Reportagem André de Barros Lima.
0: Dos rios às áreas costeiras, a pesca atrai praticantes e ajuda a movimentar o turismo em diferentes destinos brasileiros.
18: E está aberto um edital para que seja desenvolvido um diagnóstico nacional do setor.
0: O trabalho será feito em parceria com a Organização das Nações Unidas para a Educação, a Ciência e a Cultura, a Unesco.
18: Vamos saber mais na reportagem de Luciana Colares de Holanda.
19: Marcos Vinícius Barros é amante da pesca esportiva e transformou o hobby que começou lá na infância até em profissão. O engenheiro de aquicultura conta que faz pelo menos 12 viagens por ano só para pescar.
20: É uma paixão. Eu pesco desde criança, então hoje eu sou engenheiro de aquicultura, né? Acabei conectando o que eu gosto com a minha profissão.
19: O turismo de pesca movimenta cerca de 3 bilhões de reais e gera 200 mil empregos no Brasil. De acordo com o Ministério do Turismo, pelo menos 8 milhões de brasileiros viajam todos os anos para praticar a pesca esportiva. O setor será objeto de um diagnóstico nacional. Para isso, está aberto o edital para a seleção de empresa especializada responsável pela realização do estudo. O trabalho prevê a elaboração de um guia de boas práticas com referências nacionais e internacionais, além da organização de um catálogo de produtos, experiências e serviços relacionados ao turismo de pesca. O resultado desse trabalho vai fornecer subsídios técnicos para o planejamento de políticas públicas. A iniciativa busca ainda estimular o uso sustentável dos recursos naturais e o desenvolvimento econômico de destinos que possuem rios, lagos, reservatórios e áreas costeiras. É o que explica Humberto Pires, analista técnico executivo da Secretaria Nacional de Políticas de Turismo do Ministério do Turismo.
21: Nós sabemos que é um segmento extremamente importante e a gente trabalha num trabalho conjunto com o Ministério da Pesca, onde a gente trabalha para além do ordenamento, a questão da sustentabilidade e trazendo todo esse conjunto de informações para que a gente possa, de fato, ter uma prática sustentável e responsável, né, e que abarca toda a cadeia produtiva do segmento da pesca.
19: Kelvin Lopes é dono de uma agência especializada em Brasília, que há 9 anos promove viagens de pesca esportiva por todo o país. Consultor do setor, ele afirma que um diagnóstico como propõe o edital era uma demanda antiga, assim como o trabalho que vem depois.
22: Esse diagnóstico vem a trazer à mesa todas essas informações, toda essa identidade. Além desse diagnóstico, que é super importante, é a oferta sistematizada, organizada do turismo de pesca no Brasil. Todo o setor precisa dessas informações para desenvolver.
19: As propostas das empresas interessadas podem ser encaminhadas encaminhadas até às 5 horas da tarde, horário de Brasília, no dia 12 de agosto de 2026, exclusivamente por meio do portal de compras da Unesco Brasil. Reportagem Luciana Colares de Holanda.
0: Um verdadeiro banco de alimentos em forma de sementes. Assim, a Embrapa, empresa brasileira de pesquisa agropecuária, conserva milhares de espécies de sementes de grãos, verduras e frutas consumidos no Brasil e no mundo.
18: O material também é utilizado em pesquisas para o desenvolvimento de plantações mais resistentes e alimentos mais nutritivos.
0: E apoia o país a estar preparado para ser um produtor de alimentos.
1: No banco genético da Embrapa, em Brasília, são conservadas centenas de milhares de amostras de plantas, sementes e micro-organismos. As coleções apoiam a conservação de diversidade genética e disponibilizam material para pesquisas e outras atividades relacionadas à agropecuária e à segurança alimentar. Uma variedade do Brasil e do mundo, explica Juliano Pádua, supervisor do banco genético da Embrapa.
5: O nosso banco funciona como uma cópia de segurança para evitar, se a gente perder esse material um dia, a gente tem essa cópia guardada aqui para uso. Então, por isso, a gente é um banco cópia de segurança, porque a gente pode manter a viabilidade da semente aqui por muitos e muitos tempos.
1: O banco utiliza diferentes métodos de conservação definidos de acordo com as características de cada espécie. As sementes são armazenadas em câmaras frias, com temperatura em torno de 20 graus negativos, onde podem permanecer viáveis por décadas. Parte das amostras também possui uma cópia armazenada no Cofre Global de Sementes, na Noruega. O pesquisador da Embrapa, Juliano Pádua, destaca que o procedimento integra as estratégias adotadas para a conservação de recursos genéticos utilizados em pesquisas e outras atividades relacionadas à agropecuária.
5: O consumidor cada dia está mais exigente. A gente tem todo um campo, por exemplo, de alimentos funcionais, né, que tragam também não só alimento, alimentação, mas também saúde. Então, por isso a importância desse banco e do uso desse material para o futuro.
1: Hoje, o Banco Genético da Embrapa conserva cerca de 156 mil amostras de mais de 1.200 espécies vegetais. Entre elas estão variedades de arroz, feijão, milho, soja, frutas, hortaliças e espécies nativas brasileiras. Reportagem Pablo Mudim.
18: Nos institutos federais oferecem cursos técnicos, graduações e também voltados à educação profissional e tecnológica.
0: Também chamado de IFE, cada escola deve oferecer pelo menos metade das vagas para cursos técnicos de nível médio, prioritariamente na forma integrada, que permite ao estudante concluir a educação básica e, ao mesmo tempo, obter uma formação técnica.
6: Só mais um semestre e a Ana Letícia Costa, de 19 anos, vai terminar o curso técnico de meio ambiente no Instituto Federal do Rio de Janeiro. A formação técnica vai aumentar o leque de conhecimentos e possibilidades da estudante carioca que planeja cursar engenharia ambiental.
23: Eu, como técnica em meio ambiente, eu posso trabalhar em diversas áreas, em diversos setores. Eu posso trabalhar com laboratório, posso trabalhar com licenciamento. Tem, assim, inúmeras possibilidades que a área ambiental providenciou para mim.
6: Nos institutos federais, as oportunidades são variadas e gratuitas. São ofertados desde cursos de panificação e de cuidadores de idosos até pós-graduação em diversas áreas de conhecimento. O estudante também pode cursar o ensino médio e, ao mesmo tempo, fazer um curso profissionalizante, como explica Marcelo Breganoli, secretário de Educação Profissional e Tecnológica do Ministério da Educação.
24: Então, o jovem, quando ele está cursando o ensino médio, ele pode fazer na mesma instituição ou em outra instituição o curso técnico. Então, a gente passa a ter muito provavelmente, uma predominância dessa forma de oferta do técnico, mas o nosso olhar é muito voltado para o técnico integrado.
6: A Rede Federal de Educação Profissional e Tecnológica possui 754 unidades em todo o Brasil, vinculadas a 39 institutos federais, dois Centros Federais de Educação Tecnológica, os CEFETs, e ao Colégio Pedro II, no Rio de Janeiro. De acordo com o secretário Marcelo Breganoli, os cursos são ofertados para contemplar as necessidades cidades de cada região.
24: Eles estão distribuídos no território de uma forma a atender, sobretudo, as meso e hoje micro-regiões. A rede tem essa característica e ela também tem uma característica do envolvimento com os arranjos produtivos locais. Então, é muito intrínseco, né, dela fazer as suas atuações, os seus projetos, sejam eles, né, envolvidos no ensino, na pesquisa, na extensão, mas tendo como temáticas o arranjo produtivo local, o arranjo social.
6: Os processos seletivos e as matrículas nos institutos federais são semestrais. Interessados devem procurar os editais na escola onde pretende realizar o curso. Reportagem Graziele Bezerra.
18: E essas foram as notícias do governo federal.
0: Uma realização da Secretaria de Comunicação Social da Presidência da República.
18: Com produção da empresa Brasil de Comunicação.
0: Fique agora com as notícias do Poder Judiciário e do Congresso Nacional. Boa noite.
18: Boa noite para você, até amanhã.
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8: STF suspende julgamento sobre norma que proíbe jogos de azar.
9: Justiça e Ministério Público assinam acordo para fortalecer o combate ao assédio eleitoral.
8: STJ vê lesão a direitos difusos e mantém condenação de empresa por alterar fórmula de agrotóxicos.
9: Boa noite, eu sou Marcela Luiza.
8: E eu sou Walter Lima.
9: Supremo Tribunal Federal julga se norma que proíbe jogos de azar ainda pode ser aplicada.
8: Hoje, o relator do caso, ministro Luiz Fux, votou. Depois, o julgamento foi suspenso após o pedido de vista do ministro Flávio Dino.
10: O caso chegou ao Supremo em um recurso apresentado pelo Ministério Público do Rio Grande do Sul, contra a decisão da Justiça Gaúcha, que absolveu um comerciante que explorava caça-níqueis em um bar no município de São Leopoldo. Na prática, o tribunal vai definir se explorar jogos de azar deve continuar sendo atividade proibida e sujeita a punições, ou se deixará de ser tratado como uma ilegalidade. Isso inclui bingos, jogo do bicho e casas caça-níqueis.
25: O relator ministro Luiz Fux citou possíveis relações entre a exploração clandestina de jogos, organizações criminosas, violência e lavagem de dinheiro. Também diferenciou jogos de azar das loterias exploradas pelo poder público.
26: Como pretendo evidenciar, a loteria não se vale de mecanismos voltados a extrair lucro mediante exploração do vício do comportamento, do risco dos apostadores, é em detrimento da autonomia da vontade.
25: O ministro destacou que a proibição prevista na Lei das Contravenções Penais não viola a autonomia privada nem a livre iniciativa. Assim, Fux votou no sentido de que os jogos de azar devem continuar sendo considerados ilegais.
9: Essa foi a repórter Marta Ferreira. Justiça e Ministério Público assinam acordo para fortalecer o combate ao assédio eleitoral no ambiente de trabalho.
8: Para denunciar ou baixar o selo da campanha, é só acessar o site No Meu Voto Manda Eu. Rocine Gomes.
27: O acordo de cooperação técnica foi assinado entre a Justiça do Trabalho, a Justiça Eleitoral, o Ministério Público do Trabalho e o Ministério Público Eleitoral. Com o slogan No Meu Voto Mando Eu, o objetivo é construir a Aliança pelo Voto Livre, uma rede que defende o direito da pessoa de votar no candidato que quiser, sem pressão ou constrangimento.
9: Comercialização em todo o país de agrotóxicos com fórmulas alteradas sem autorização da Anvisa configura lesão a direitos difusos e coletivos.
8: Para o STJ, isso expõe de forma indeterminada o meio ambiente, os consumidores e a saúde pública a riscos. Fátima Uchoa.
2: Com esse posicionamento, a primeira turma do STJ manteve a condenação de uma empresa imposta pelo TRF4 ao pagamento de R$1.750.000 por mudar a fórmula de dois agrotóxicos e a produção de um herbicida sem a necessária aprovação da Agência Nacional de Vigilância Sanitária. Os produtos foram comercializados nessas condições por mais de 3 anos em todo o território nacional. O colegiado considerou que, como o bem jurídico protegido é indivisível e pertence à coletividade, é possível fixar o valor da indenização já na sentença. A relatora foi a ministra Regina Helena Costa.
9: Justiça Federal nega recurso da Agência Nacional de Mineração e mantém proibição de mineração em terras indígenas em Roraima.
3: O tribunal acompanhou o entendimento do Ministério Público Federal de que a exploração mineral em terras indígenas depende de lei e de aval do Congresso. Vanessa Pereira.
11: Segundo a decisão, enquanto não houver lei regulamentando o artigo 231 da Constituição Federal e autorização do Congresso Nacional, a exploração mineral por terceiros em terras indígenas é juridicamente impossível. Ainda segundo a decisão proferida pela 12ª Turma do Tribunal Regional Federal da 1ª Região, está proibido conceder ou manter em tramitação pedidos de pesquisa e exploração mineral em terras indígenas em Roraima.
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9: Boa noite.
3: E até amanhã.
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0: Eu sou Paula Groba.
18: E eu sou Humberto Pinheiro.
0: E estes são os destaques de hoje do Jornal do Senado, que começa agora.
18: MP do piso mínimo do frete vira lei, mas perdão a caminhoneiros é vetado.
0: Projeto amplia prioridade no trabalho remoto para pessoas com deficiência.
18: Senado vai acompanhar segurança e condições de trabalho de agentes de saúde indígena.
0: Boa noite.
18: Boa noite.
0: Foi sancionada a lei que aperfeiçoa a fiscalização do piso mínimo do frete rodoviário, valor mínimo que deve ser pago aos caminhoneiros pelo transporte de cargas. A medida busca garantir mais transparência e cumprimento das regras do setor.
18: Mas o governo vetou o trecho que perdoava multas aplicadas a caminhoneiros envolvidos em bloqueios de estradas em 2022. Segundo o executivo, o perdão das penalidades violaria a separação de poderes e não apresentava estimativa de impacto orçamentário e financeiro. Repórter Bruno Lourenço.
12: A lei que cria mecanismos para facilitar a fiscalização do cumprimento do piso mínimo para o frete rodoviário surgiu de medida provisória apresentada pelo governo no início deste ano. O objetivo seria combater, por meio de sanções mais fortes, fragilidades no sistema que permitiam a contratação reiterada de fretes abaixo do estipulado pela Agência Nacional de Transportes Terrestres. O Poder Executivo, no entanto, vetou o trecho que saiu do Congresso Nacional, que anistiava multas aplicadas a caminhoneiros que bloquearam rodovias em 2022. O relator da MP, senador Stevenson Valentim, do Podemos do Rio Grande do Norte, defendeu na ocasião o perdão.
13: No conturbado momento político que o nosso país viveu, aos nossos trabalhadores caminhoneiros que hoje dirigem com essa perturbação, andam pelas estradas do Brasil afora, com a carga de trabalho, movimentando a nossa economia, preocupados ainda com esse tema. Entendo que esse viés da multa já atingiu a sua pedagogia, já foi alcançado.
12: O governo justificou o veto por violar o princípio da separação de poderes e da não previsão de estimativa de impacto orçamentário e financeiro da medida. Deputados e senadores podem derrubar o veto em sessão conjunta do Congresso Nacional, convocada para essa finalidade.
0: E já está pronto para votação no plenário do Senado o projeto que autoriza o uso de recursos dos fundos partidário e eleitoral em situações de calamidade pública.
14: A proposta surgiu a partir de uma ideia legislativa apresentada por um cidadão brasileiro. Repórter Marcela Diniz.
15: Se o projeto virar lei, partidos políticos poderão abrir mão de recursos dos fundos partidário e eleitoral para ajudar nas despesas decorrentes de pandemias, eventos climáticos, rompimento de barragens e outras situações que exigem ajuda emergencial do Estado. O projeto nasceu de uma ideia legislativa apresentada em 2020 pelo Wagner Paulo de Santa Catarina, por meio do portal Cidadania do Senado Federal. A ideia original era destinar o dinheiro para o enfrentamento à Covid, mas com o fim dessa emergência em saúde e para aproveitar a ideia que obteve mais de 22 mil apoios, o escopo do projeto foi ampliado pelo relator, senador Márcio Bittar, do PL Acreano, para abranger todas as situações de calamidade pública. O senador astronauta Marcos Pontes, do PL de São Paulo, apoia a proposta.
16: Emergências provocadas por calamidades vêm se tornando recorrentes, como as causadas nas enchentes da Bahia, de Minas Gerais e no Rio Grande do Sul. Tal medida pode contribuir para a ampliação e a capacidade de atuação do Estado em situações de crise, alinhando o uso de recursos públicos a prioridades impostas por cenários excepcionais.
15: O projeto está pronto para ser votado no plenário do Senado.
0: Eleitores de todo o país já podem consultar o local de votação para o primeiro turno das eleições, marcado para 4 de outubro. A pesquisa pode ser feita no site do TSE ou pelo aplicativo e-título. A consulta é importante porque a Justiça Eleitoral pode alterar locais de votação. No Rio de Janeiro, por exemplo, 66 zonas eleitorais foram modificadas por motivos de segurança, afetando cerca de 188 mil eleitores.
14: E por falar em eleições, você sabe o que é assédio eleitoral? O consultor legislativo Eduardo Modena explica como se proteger dessa forma de abuso ainda muito presente.

0: opinião do empregado pode ser considerado um tipo de assédio.
1: Para denunciar casos de assédio eleitoral, procure a Justiça do Trabalho ou a Justiça Eleitoral. Para tirar dúvidas sobre como denunciar, visite o site do Conselho Superior da Justiça do Trabalho em csjt.jus.br. csjt.jus.br.
2: Pessoas com deficiência podem ganhar regras mais claras para ter prioridade no trabalho remoto.
3: A legislação trabalhista já prevê essa prioridade, mas o projeto amplia e detalha a proteção, que poderá ser aplicada também ao regime híbrido e a diferentes tipos de vínculo profissional. O projeto está pronto para votação no plenário do Senado. Repórter Marcela Cunha.
4: O projeto dá às pessoas com deficiência prioridade no teletrabalho ou no trabalho remoto, quando as atividades puderem ser realizadas à distância. A proposta inclui esse direito na Lei Brasileira de Inclusão e estabelece regras para a apresentação e a análise do pedido. A legislação trabalhista já prevê essa prioridade, mas o projeto amplia e detalha a proteção, que poderá ser aplicada também ao regime híbrido e a diferentes tipos de vínculo profissional. A senadora doutora Eudócia, do PSDB de Alagoas, que apresentou o relatório na Comissão de Assuntos Sociais, destacou que a modalidade deve promover a inclusão.
5: Tais soluções concretizam igualdade e não discriminação e reforçam a eliminação de barreiras, evitando que o remoto seja usado como forma de isolamento ou perda de oportunidades.
4: A prioridade dependerá da manifestação do próprio trabalhador e da compatibilidade da atividade com o trabalho à distância e não poderá resultar em perda de salário.
2: E aguarda análise da Comissão de Assuntos Econômicos um projeto que destina no mínimo 25% dos recursos do Pronampe a microempresas lideradas por mulheres.
3: A proposta também prevê prioridade para mulheres negras de baixa renda e com deficiência, além de condições diferenciadas de financiamento e capacitação. Segundo a relatora, senadora Jussara Lima, do PSD do Piauí, a medida fortalece o empreendedorismo feminino.
6: Reforça a utilização do sistema de crédito como mecanismo ativo de justiça social, de modo a apoiar grupos historicamente desfavorecidos e dar concretude ao direito constitucional da igualdade entre homens e mulheres.
2: A Comissão de Direitos Humanos do Senado debateu os desafios dos agentes de saúde indígena no Brasil. Falta de segurança, dificuldades na logística e condições precárias de trabalho foram citadas pelos representantes da categoria.
3: A presidente da Comissão de Direitos Humanos, senadora Damares Alves, anunciou a criação de um grupo de trabalho com a temática da saúde indígena. Repórter Marcela Diniz.
7: No dia 17 de julho, o agente de saúde Giovanni Yanomami foi morto a tiros. Em novembro de 2024, o técnico de enfermagem Wilson Souza também já havia sido assassinado. Os dois crimes ocorreram em contexto de conflitos internos na terra indígena Yanomami e levantaram o debate sobre a segurança das equipes de saúde que atuam neste e em outros territórios. A presidente do Sindicato dos Empregados em Estabelecimento Privado de Serviço de Saúde do Estado de Roraima, Joana Mendes, relatou a apreensão por parte desses profissionais.
8: Hoje a gente tem profissional em Roraima que ele não quer mais entrar no território.
7: Os participantes do debate também relataram desafios logísticos, falta de estrutura, condições de trabalho precárias e desvalorização salarial. A presidente da Comissão de Direitos Humanos, senadora Damares Alves do Republicanos do Distrito Federal, anunciou a criação de um grupo de trabalho com a temática da saúde indígena.
9: Inclusive, quero informar que as instituições presentes aqui serão convidadas para fazer parte do grupo de trabalho. E nós vamos trazer o Ministério Público para esse grupo de trabalho também, Defensoria Pública.
7: A audiência sobre a segurança dos agentes de saúde indígena é parte de um ciclo de debate sobre os direitos humanos e o desenvolvimento dos povos e comunidades tradicionais, promovido pela Comissão de Direitos Humanos do Senado.
3: Com edição de Paula Grova e trabalhos técnicos de Eliseu Caires, o Jornal do Senado fica por aqui. Acompanhe agora as notícias da Câmara dos Deputados. Boa noite.
2: Boa noite e até amanhã.
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11: Plenário pode incluir esteticistas no quadro de profissionais da saúde.
12: Deputados aprovam símbolo de identidade.

0: classificação para pessoas com Alzheimer.
1: Câmara torna mais rígida a declaração de insanidade mental de criminosos.
0: Boa noite. Os deputados aprovaram um projeto que endurece o processo de declaração de insanidade mental de acusados por crimes. A repórter Paula Bittar traz mais informações sobre a proposta aprovada.
2: A Comissão de Constituição e Justiça da Câmara aprovou um projeto que busca tornar mais rígido o processo de declaração de insanidade mental de acusados por crimes. Acusados de crimes podem ser beneficiados com a isenção ou a redução da pena, caso sejam considerados inteiramente ou parcialmente incapazes de entender que o ato que cometeram era crime. No caso da isenção da pena, o juiz deve encaminhá-lo a tratamento médico obrigatório. De acordo com o projeto, o laudo pericial sobre a insanidade mental do acusado deverá ser feito por perito oficial, preferencialmente com especialização na área de psiquiatria ou psicologia forense. Além disso, o juiz poderá chamar mais de um perito em caso de dúvida sobre a especialização do convocado. Apesar de a lei hoje já exigir que o acusado seja submetido a exame médico legal, a avaliação quanto à sanidade mental pode ser realizada por médicos de qualquer especialidade. Segundo o texto aprovado, o perito deverá observar critérios técnicos, científicos e éticos na elaboração do laudo, sendo vedada qualquer forma de influência externa. Ainda de acordo com a proposta, caso o acusado apresente histórico de transtornos mentais, isso deverá ser considerado para a instauração do incidente de insanidade mental. E a defesa poderá apresentar um assistente técnico para acompanhar o exame. O autor do projeto, o deputado Coronel Assis, do PL de Mato Grosso, disse que o objetivo é atualizar a legislação brasileira.
3: Essa legislação é uma legislação muito antiga, da década de 40. Nós buscamos estabelecer esses critérios de forma muito objetiva para que ele possa ser avaliado com precisão, para que não possa ocorrer como aconteceu naquela ocorrência lá de São Paulo, onde o criminoso lá, o fisiculturista, deu 60 socos na cara daquela moça e depois, quando ele foi preso, estava sendo processado, ele alegou que ele ouvia vozes, que ele tinha problemas mentais, justamente com o intuito de fugir da justiça brasileira.
2: Coronel Assis se referiu ao caso do ex-atleta Igor Eduardo Cabral, que deu 61 socos na namorada dentro de um elevador em Natal. Ele alegou um surto claustrofóbico como causa para a agressão. A proposta, que busca tornar mais rígido o processo de declaração de insanidade mental de acusados por crimes, já pode seguir para análise do Senado, a menos que haja recurso para votação antes pelo plenário da Câmara. Da Rádio Câmara, de Brasília, Paula Bittar.
4: Economia.
1: A Câmara aprovou recentemente projeto que cria a Política Nacional de Minerais Críticos e Estratégicos. Autor da iniciativa, Zé Silva, do União de Minas Gerais, explica que a ideia é incentivar a industrialização desses minerais no Brasil, ampliar a produção de energia limpa e atrair investimentos para o setor.
5: Essa política é importante para interromper as mudanças climáticas, para garantir a produção de energias limpas e também, um ponto que é fundamental, combater a fome. Então, nessa política, nós criamos mecanismos para as pessoas virem investir no Brasil, numa mineração que preserve a vida, não seja um risco à vida, preserve o meio ambiente, não seja um risco ao meio ambiente e, ao mesmo tempo, traga riquezas. Por isso que é fundamental aprovar essa política nacional no Senado e para a sanção do presidente.
0: Zé Silva afirma que a proposta cria incentivos para empresas que processarem e industrializarem os minerais estratégicos em território nacional, agregando valor à produção brasileira. Ele ressalta que a medida fortalece o agronegócio, amplia a segurança jurídica e estimula novos investimentos.
4: Votação.
1: O plenário pode votar em breve projeto que inclui os esteticistas e cosmetólogos entre os profissionais da área da saúde. A ideia é tornar mais clara a lei que já regulamenta o setor. A reportagem é de Antônio Vital.
6: A Câmara dos Deputados pode votar projeto que enquadra as profissões de esteticista, cosmetólogo e técnico em estética como da área da saúde para todos os efeitos legais. Hoje, isso não está claro na lei que regulamenta essas profissões, aprovada em 2018. O projeto, assinado por 5 deputados de diversos partidos, tem como justificativa a existência de lacunas legais que têm provocado a suspensão de estabelecimentos e autuação de profissionais pela Agência Nacional de Vigilância Sanitária, a Anvisa. A proposta é resultado dos trabalhos de uma subcomissão da Comissão de Trabalho da Câmara. O texto também trata da formação desses profissionais, com exigência de estágio, tanto para os técnicos quanto para os esteticistas e cosmetólogos de nível superior. Esteticista é o profissional de nível superior encarregado de procedimentos práticos de cuidados corporais e faciais, como o peeling. Já o cosmetólogo, também de nível superior, é aquele que estuda a formulação e a química dos produtos de beleza, como cosméticos. E o técnico em estética é o profissional de nível médio que realiza tratamentos faciais, corporais e capilares não invasivos, como limpeza de pele, hidratação, drenagem linfática e depilação. De acordo com a proposta, a exigência de formação mínima vai valer até que o Ministério da Educação defina currículos específicos para essas profissões. Para prevenir autuações da Anvisa, o projeto estabelece que os técnicos em estética, bem como os esteticistas e cosmetólogos, poderão utilizar produtos, técnicas e equipamentos com registro no órgão. O texto também prevê punições para fiscais que interditarem estabelecimentos ou apreenderem equipamentos de maneira abusiva, o que pode acarretar pena de até 2 anos de detenção e multas. Estima-se que o setor movimente cerca de 50 bilhões de reais por ano no Brasil. De acordo com a deputada Soraya Santos, do PL do Rio de Janeiro, uma das autoras da proposta, o texto deixa mais claras as responsabilidades dessas profissões e o enquadramento na área de saúde previne abusos. Soraya também é autora da proposta que deu origem à regulamentação atual da profissão de esteticista, cosmetólogo e técnico em estética.
7: E óbvio que é como atividade da saúde. Você faz uma cirurgia, você tem que fazer um pós e você tem que saber como você vai se qualificar, como você vai ampliar. Infelizmente, nós começamos a ter problemas sérios, onde a Anvisa, ela começou a fechar a clínica, impedir compra de insumo. É como se eu tivesse feito direito e não tivesse direito a comprar corte civil, código processual.
6: O projeto que enquadra as profissões de esteticista, cosmetólogo e técnico em estética como da área de saúde ganhou regime de urgência e pode ser votado diretamente no plenário da Câmara, sem passar pela análise das comissões permanentes da Casa. Da Rádio Câmara, de Brasília, Antônio Vital.
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4: Trabalho.
0: Sérgio Brito, do PSD da Bahia, apoia a proposta que põe fim à escala de trabalho 6x1. O congressista avalia que a medida representa uma grande vitória para milhões de trabalhadores brasileiros que constroem o país todos os dias com o próprio esforço.
9: Estamos falando de uma medida que garante mais dignidade, mais qualidade de vida e mais equilíbrio entre o trabalho e a vida em família. A proposta reduz a jornada semanal de trabalho, sem reduzir os salários, e assegura 2 dias de descanso por semana. Isso significa mais tempo para cuidar da saúde, conviver com os filhos, estudar e descansar. Um trabalhador valorizado produz mais, adoece menos e vive melhor.
1: Para Sérgio Brito, a mudança demonstra a possibilidade de conciliar desenvolvimento econômico e valorização do trabalhador. O parlamentar espera que o Senado dê continuidade à proposta para que o avanço se consolide como política pública no país.
4: Saúde.
0: O projeto que institui um símbolo de identificação para pessoas com Alzheimer já pode seguir para o Senado. A repórter Maria Neves tem os detalhes da aprovação.
10: Aprovado na Comissão de Constituição e Justiça da Câmara, projeto da deputada Laura Carneiro, do PSD do Rio de Janeiro, que institui a fita roxa como símbolo para identificar pessoas com Alzheimer, pode seguir para análise do Senado. De acordo com a autora, o objetivo da medida é facilitar a identificação de pacientes em espaços públicos para evitar situações de conflito ou constrangimento. Laura Carneiro afirma que a identificação é importante em diferentes situações, como no caso do paciente se perder, por exemplo.
11: É muito importante que a gente tenha esse cordão da fita roxa para que as pessoas acometidas pelo Alzheimer possam ser localizadas. Eventualmente elas saem nas ruas e ninguém sabe que elas têm Alzheimer, muito menos que estão perdidas. Então essa fita pode evitar transtornos graves e ao mesmo tempo proteger essas pessoas que são acometidas pelo mal de Alzheimer.
10: A deputada explica também que entre os sintomas comportamentais da doença de Alzheimer estão alterações de julgamento, perda de filtros sociais e redução da capacidade de autocontrole. Devido a isso, muitas vezes o paciente pode proferir falas inadequadas ou agressões verbais e voluntárias. Como as outras pessoas não sabem sobre a doença, podem interpretar mal esses comportamentos e reagir também de forma agressiva, o que aumenta o sofrimento do paciente e dos cuidadores. O texto aprovado estabelece que o uso do cordão será facultativo e a utilização do símbolo não substitui a apresentação de laudos médicos quando a comprovação do diagnóstico for exigida por lei. Laura Carneiro afirma ainda que a iniciativa se inspira em outros modelos de identificação visual, como o cordão de girassol utilizado para sinalizar deficiências ocultas. Da Rádio Câmara de Brasília, Maria Neves.
4: Previdência.
1: Projeto de doutor Flávio do PL do Rio de Janeiro prevê a concessão automática do salário maternidade. Hoje, mães que acabaram de dar à luz precisam enfrentar filas e burocracia para acessar o benefício, um processo que, segundo o parlamentar, pode levar até 4 meses.
12: Todo mundo sabe que quando uma pessoa falece, a informação chega rápida ao INSS e o benefício é encerrado. Mas quando nasce uma criança, a mãe que acabou de dar à luz precisa enfrentar filas, documentos e burocracia para receber um direito que já é dela. Isso não é justo. Se o Estado consegue agir rápido para retirar um benefício, também precisa agir rápido para garantir um direito. E o que a gente quer é desburocratizar.
0: Pelo texto de Dr. Flávio, o pagamento seria liberado logo após o pedido de licença maternidade, sem a necessidade de apresentação imediata de documentos. A análise e a comprovação do nascimento ficariam a cargo do INSS em um momento posterior.
4: Justiça.
1: Nova lei regulamenta o chamado filtro de relevância em recursos especiais ao Superior Tribunal de Justiça. Somente no primeiro semestre deste ano, mais de 260 mil processos chegaram ao STJ, como informa o repórter Luiz Cláudio Canuto.
13: Processos com relevância social e ampla terão atenção especial em julgamentos do Superior Tribunal de Justiça. Nova lei regulamenta o chamado filtro de relevância em recursos especiais ao STJ. A lei exige que esse tipo de recurso deva demonstrar que o caso tem relevância jurídica, política, social ou econômica que ultrapasse o interesse individual das partes. O recurso especial é usado quando uma das partes no processo pede ao STJ que examine se uma decisão judicial aplicou corretamente uma lei federal. O texto muda o Código de Processo Civil e prevê que o relator do recurso no STJ suspenda por 6 meses, total ou parcialmente, todos os processos individuais ou coletivos pendentes sobre o assunto relevante. Se forem necessárias audiências públicas ou a participação de terceiros, a suspensão pode ser prorrogada uma única vez, também por 6 meses. Mas o interessado na análise do caso deve demonstrar no pedido ao STJ a relevância do recurso. Para que um recurso especial seja rejeitado por falta de relevância, será necessário o entendimento de pelo menos 2/3 dos ministros da Corte. O projeto que deu origem à lei foi aprovado pela Câmara dos Deputados e pelo Senado e depois sancionado pelo presidente da República sem vetos. Na Câmara, o relator de plenário foi o deputado Ranieri Paulino, do Republicanos da Paraíba. Ele afirma que o filtro de relevância permite um melhor fluxo aos processos no STJ.
14: Rui Barbosa deixou como ensinamento que justiça tardia não é justiça. E é justamente isso, é buscar que os jurisdicionados tenham, além do acesso garantido, mas que tenha mais celeridade nos processos que ali tramitam. Então, compreendemos que essa matéria vai ao encontro de uma demanda importante, mas, sobretudo, garantir um fluxo melhor para os jurisdicionados, para o povo brasileiro.
13: Apenas as decisões judiciais publicadas após 30 dias da publicação da lei vão ter exigência para que o recurso apresente relevância perante o STJ. O presidente da Câmara, Hugo Mota, participou da cerimônia de sanção da lei no Palácio do Planalto, nesta terça-feira, e ressaltou a importância das novas regras.
15: Com esta lei, o STJ deixa de ser empurrado para uma atuação semelhante à de uma terceira instância, como um mero órgão de revisão, e passa a dedicar suas energias ao cumprimento de sua missão constitucional. Depois de anos de impasse, o Congresso Nacional agiu com extraordinária celeridade. O novo projeto foi apresentado no Senado em 12 de junho, chegou à Câmara dos Deputados em 9 de julho e em apenas 5 dias já estava aprovado pelo plenário e encaminhado à sanção.
13: Segundo o presidente do STJ, ministro Herman Benjamin, o número de processos no tribunal chegou a 260 mil no primeiro semestre do ano. No ano passado, foram 235 mil casos. O STJ analisa causas de direito federal que não são constitucionais. As causas relativas à Constituição são julgadas no STF, Supremo Tribunal Federal. Da Rádio Câmara de Brasília, Luiz Cláudio Canuto.
4: Segurança Pública.
0: Delegado Palumbo, do Podemos de São Paulo, defende a aprovação de projeto que proíbe condenados por crimes hediondos e equiparados de criar, administrar e utilizar redes sociais quando o crime tiver sido cometido por meio dessas plataformas ou estiver diretamente relacionado ao ambiente digital.
1: Ele explica que a medida busca impedir que plataformas sejam usadas para aplicar golpes e aliciar vítimas.
16: Nós sabemos que os criminosos hoje não estão só no semáforo de 38, pistola, fuzil, atirando nas pessoas. Estão também na internet, cooptando criminosos, fazendo golpes, aplicando golpes, principalmente em idosos, e principalmente pegando as nossas crianças, induzindo as nossas crianças e cometendo um crime gravíssimo, que é a pedofilia. Criminoso não tem que usar rede social, eles têm que ser banidos. E não é censura. Nós temos que dar liberdade para o cidadão de bem e não para criminoso.
0: Delegado Palumbo observa que a restrição só poderia ser aplicada após condenação definitiva, durante o cumprimento da pena, com possibilidade de manutenção por até 20 anos. O parlamentar ressalta que o projeto também prevê sanções para quem descumprir a decisão judicial.
1: Kim Kataguiri, do Missão de São Paulo, defende proposta que endurece a punição contra pessoas que cometem crimes de forma reiterada. O texto cria a figura do reincidente crônico, aplicada a quem pratica 3 crimes dolosos em até 15 anos.
17: Hoje, a gente tem bandidos aí que têm 10, 15 passagens pela polícia e não ficam presos porque eles não são considerados reincidentes. Ele só é reincidente depois que ele é condenado e a condenação transita em julgado. Mas quando tem várias passagens pela polícia, ele não é considerado. Então, o crime em flagrante é um crime que você não precisa gerar muitas provas, que o processo não é complexo, porque o sujeito ele foi pego cometendo o crime. Não precisa de uma investigação complexa.
0: Kim Kataguiri acrescenta que a proposta busca impedir que autores habituais de crimes sejam tratados como réus primários. Ele ressalta que a matéria prevê regime inicial fechado, pena em patamar máximo e restrições a benefícios como transação penal e livramento condicional.
1: Felipe Beccari, do Podemos de São Paulo, defende projeto que torna hediondo o crime de maus tratos aos animais quando a ação criminosa provocar a morte do animal. Ele avalia que a proposta representa uma resposta mais rigorosa do Estado a casos de extrema crueldade.
18: O crime hediondo, para quem não sabe, é um crime de maior repulsa, de maior ranço da sociedade, de maior gravidade. Ou seja, o Estado ele tem que ter uma resposta mais firme, né? Rápida, firme e contundente com relação a esse crime. Exemplo, o estupro, estupro de vulnerável, homicídio. Então a gente prevê que aquele que cometa maus tratos contra os animais e ele faleça, ou seja, foi até o limite e provocou a morte desse animal, como por exemplo o cão-orelha e outros animais aí que repercutem em alguns casos, a pessoa se enquadre nesse rol.
0: Felipe Beccari explica que a pena permanece a mesma, mas o enquadramento como crime hediondo muda o regime de cumprimento. O condenado começa em regime fechado e enfrenta regras mais rígidas para a progressão da pena.
1: Termina agora o Jornal Câmara dos Deputados, produzido pela Rádio Câmara, com trabalhos técnicos de Wellington Teles e a apresentação de Luciana Vieira e Val Monteiro. Boa noite.
0: A Voz do Brasil volta amanhã. 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
5: 19:03.
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1: 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Meu nome é Ellen, moro no Nacional, sou de Porto Velho. 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

0: queridos ouvintes, a paz.
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0: Muito bem, muito bem, queridos ouvintes, a paz do Senhor Jesus, boa noite a todos vocês. Esse que vos cumprimenta é o seu irmão em Cristo, presbítero Renato Lemos, dirigente aqui da sede estadual em Porto Velho, Rondônia. Que Deus abençoe você, Deus abençoe a tua casa, Deus abençoe a sua família. Você está conosco, né? Estamos ao vivo junto com você agora. E agora são exatamente 19 horas e 20 minutinhos aqui na grande capital, em Porto Velho, hora local de Rondônia, né? 19 horas e 20 minutinhos. Na mesa de som está o nosso querido irmão Juan, cooperador Juan, modelando os botões aqui para que o som chegue até você, hein? Olha, ouvintes, estamos na campanha, hein? A grande campanha, é isso mesmo, a campanha poderosa, a campanha gloriosa, é a medicina do céu. Meu Deus, como o povo tem recebido as bênçãos desta campanha, junto com sete presbíteros, esses mesmos sete presbíteros, ungindo toda a igreja, hein? Tem dias que tem até mais, hein? Tá tendo dia que tá tendo 7, 8, 9 presbíteros ungindo a igreja do Senhor. Tá sendo aquela concentração poderosa, aquela concentração maravilhosa, né? E você não pode ficar de fora, vem conosco adorando a Deus. Você que está enfermo, ainda dá tempo, né? Agora são 19 horas e 20 minutos, ainda dá tempo de você arrumar, vir para cá receber a bênção de Deus, vir para cá receber a vitória das mãos do Senhor. Este é o meu, é o teu, é o nosso, é o programa Voz da Libertação. Deus abençoe você que está aí no seu carro, né? Você que está aí, dirigindo aí agora no seu caminhão, passando aqui pelas rodovias de Porto Velho, né? Na 364, é isso mesmo, a BR-364. Você que está aí no sentido Cuiabá, né? Você que está aí no sentido também o Acre, né? Guajará-Mirim. Deus abençoe você, Deus abençoe, te guarde livre de todo mal, que Deus te dê livramento para você e para a sua família, né? Que Deus guarde você, te livre aí na direção. Que o Senhor seja a direção junto com você, e você que está aí no volante, dirigindo, trabalhando, é isso mesmo, você motorista de aplicativo, né? Taxista que está aí trabalhando agora, trazendo até mesmo as pessoas para a igreja. Olha aí que bênção do Senhor, tá bom? Deus está te usando aí para trazer as pessoas para a casa do Senhor. Que Deus abençoe você, Deus abençoe a tua família. Que bênção de Deus. 19 horas e 22 minutinhos, 19 horas e 22 minutinhos. É o povo do Senhor já chegando para receber as bênçãos do Senhor aqui na igreja Deus e Amor aqui em Porto Velho, né? É isso mesmo, segurança já tá aqui também, né? Já tá dando glória a Deus junto conosco, Abimael, né? E Abimael está mandando um abraço aí para o Cleito, né? O Cleito que está agora como motorista de aplicativo, trabalhando aí de motorista de aplicativo, meu Deus do céu. Deus abençoe você, segurança, que trabalha na área de segurança, você que trabalha na área, né? Segurança pública, você policial, você que é policial penal, trabalha aí nas penitenciárias, Deus abençoe aí você, Deus abençoe pastor Mateus, né? Homem trabalhador da obra do Senhor Jesus Cristo, meu Deus do céu. Nós estamos aqui na Rua Brasília, número 2145, aqui na sede estadual. Você não pode ficar de fora, hein? Ficar de fora é perder as bênção de Deus, né? Glória a Deus por isso, irmão Edson, está chegando com água aqui também, ó. Água para o povo beber. Jesus disse que ele é a fonte da água da vida, a melhor bebida que existe é a água, hein? A água, ela lava, a água, ela é bom para tudo, é bom para o nosso corpo, né? A água é bom para os nossos rins, meu Deus do céu. Venha para cá, venha adorar o Senhor, venha glorificar a Deus. Olha aí que bênção do Senhor, né? Nossa irmã Nazira está aqui, ó. É, ouvintes, é, nossa irmã Nazira está comendo uma torta de frango aqui abençoada, né? Daqui a pouco ela dá conta, porque a torta é muito grande, um pedaço muito grande, né? Tudo aqui é abençoado por Deus, é abençoado pelo Senhor. Que maravilha! 19h24. Corre pra cá, pra receber as bênçãos de Deus na campanha A Medicina do Céu. Hoje nós já tivemos 4 concentrações, hein? 4 concentrações maravilhosas, 4 concentrações, essa agora já é a última, né? É a quarta, a de hoje é a quarta, então já, agora de noite é a quarta concentração, nós já tivemos 3, então a quarta é agora, na hora das 19 horas, né? É, que bênção de Deus. De manhã nós tivemos aquele culto abençoado 9 horas, tivemos aquele culto abençoado meio-dia e aquele culto também abençoado é às 15 horas, né? E o povão de Deus vindo receber as bênçãos do Senhor, vindo receber as vitórias das mãos do Senhor. Que maravilha! Já estamos aqui com o nosso querido irmão Manuel, que não perde um culto aqui na igreja, hein? Não perde um culto. Irmão Manuel, qual a sua expectativa? Como é que está teu coração hoje? Já passou já o dia todo aqui hoje cultuando, já está no quarto culto. Meu Deus do céu, isso é fé, né, meu irmão?
2: Muita fé, recebendo muitas bênçãos, graças a Deus, desde de manhã que eu estou aqui no, na igreja, recebendo minhas bênçãos. Quero pedir as bênçãos, porque a bênção é milagre toda hora, minuto. Aqui toda hora tem milagre, toda hora tem bênção, toda hora tem cura, tem libertação, tem tudo. Já hoje foi libertado 4 pessoas. Venha para a casa do Senhor receber suas bênçãos e não falte. Com muita fé em Deus, que o Senhor receber e levar suas bênçãos para a casa. Você e para a sua família.
0: Que maravilha, meu Manuel, só hoje já foi 4 pessoas libertas, né? É, Deus usando o servo de Deus, Deus usando as servas do Senhor aqui neste lugar, hein? Não fique de fora, não fique de fora, corre pra cá. Hoje é o sexto dia, hein? Sexto dia da campanha, A Medicina do Céu. Sexto dia da campanha também, é, com 7 presbíteros ungindo a igreja do Senhor, não é? Que bênção de Deus! Nós estamos muito gratos a Deus, porque Deus tem feito grandes maravilhas neste lugar. Nosso irmão Juan vai preparar um milagre aí, e também vai preparar o hino, irmão Juan. Juan vai preparar o hino aí do cantor Ivan Luiz, aquele hino que fala, né? É... meu Deus, agradecido, né? Aquele em que nós temos que agradecer a Deus, não é? Não é verdade? Ele já está preparando para nós ouvir neste momento, você que está em casa, né? Ouve, venha, mas não fique só no ouvir, venha para cá também, tá bom? Glória a Deus, irmão Juan, depois do hino, tem aquele testemunho também, aquele testemunho que Deus está realizando aqui na nas campanhas da Igreja Deus e Amor, principalmente nesta campanha de cura divina, A Medicina do Céu. Irmão Juan, solte o fole da sofona!

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1: Glória a Deus. Vem aqui, minha irmã. Como é que é o seu nome, minha irmã?
2: Ângela.
1: O que, que a senhora sentia, irmã Ângela?
2: Quando cheguei, eu tava com uma dor de cabeça insuportável. Tava pra sair correndo da igreja.
1: Tava com uma dor de cabeça insuportável.
2: E um enjoo no estômago. Eu tava sentindo uma coisa embrulhada no meu estômago. Em nome de Jesus, o Senhor me curou, me libertou.
1: E agora, minha irmã?
2: Jesus me curou.
1: A dor sumiu?
2: Sumiu, em nome de Jesus.
1: Oh, glória a Deus. Procurador, procura aí.
2: Não estou sentindo mais nenhuma dor de cabeça. Nada, pastor, nada, nada.
1: Sumiu a enfermidade.
2: Sumiu.
1: Era obra maligna, mas a medicina do céu, o médico dos médicos, te curou agora. A senhora crê?
2: Creio, sim, em nome de Jesus.
1: Já recebeu a vitória.
2: Amém.
1: Em nome de Jesus.
2: Em nome de Jesus.
1: A senhora tem um convite para aquelas pessoas que estão sofrendo?
2: Sim. Na igreja, Deus é amor. O Espírito Santo de Deus se manifesta aqui na igreja. Deus é amor. Da cura e libertação. Aleluia, Jesus. Glória a Deus.
1: O povo tem que vir receber as bênçãos.
2: Vem receber as bênçãos. Em nome de Jesus. Mas todos que estão ouvindo neste momento, venha para a igreja. Deus é amor. Em nome de Jesus.
1: Glória a Deus, quem dá glória a Deus?
3: Que maravilha, queridos ouvintes, olha aí, olha, Deus fazendo maravilha neste lugar, a serva de Deus contando aí a bênção, né? A enfermidade desapareceu nesta grande campanha, a medicina do céu. Que lindo, que maravilha, hein? Daqui a pouquinho os sete presbíteros já vão estar no altar, orando em favor do povo de Deus. Vai ter aquela mensagem gloriosa, né? Aquela mensagem poderosa. Deus vai estar falando com o povo do Senhor. Olha, estamos aqui com a nossa irmã também, Maria da Conceição, meu Deus do céu, que vai estar expressando aqui a sua fé, né? Já está no culto aqui adorando a Deus. Paz do Senhor, irmã Maria Conceição.
4: Glória a Deus, Pai do Senhor Jesus. Eu agradeço pela vitória de Jesus e Deus na minha vida, que me curou. E hoje eu estou aqui firme e forte na glória do Senhor. Amém.
3: Glória a Deus, Jesus te curou. A senhora estava até mesmo internada, né? E Jesus visitou a senhora. Conte aí um pouquinho para os nossos queridos irmãos ouvintes.
4: Eu tive muito ruim, mas graças a Deus, Deus me libertou dessa enfermidade que eu sentia no peito. Mas graças a Deus, eu estou muito bem para glorificar o nome do Senhor.
3: Ficou quantos dias internada, minha irmã?
4: De quase um mês.
3: Um mês internada, mas teve a oração dos irmãos, os irmãos orando pela senhora, né? Deus visitou a senhora, a medicina do céu foi ao encontro da senhora e a senhora já está aqui na casa de Deus glorificando o Senhor.
4: E eu também agradeço às irmãs do círculo de oração ter orado por mim. Agradeço muito, em nome de Jesus.
3: As irmãs do círculo de oração que orou para a senhora. O que, que a senhora tinha? O que, que os médicos falaram que a senhora tinha? Glória a Deus. Conta aí um pouquinho, né, dessa experiência que a senhora teve com Deus.
4: Foi muito ruim. Eu não queria comer, não queria beber, não queria tomar banho. Só queria ficar deitado, tá? Falta de ar. Mas graças a Deus que o Senhor pede de mim orando demais. E me já tirou toda essa enfermidade da... Deu pneumonia, né? Mas eu tô bem, graças a Deus, em nome do Senhor.
3: Tá curado, em nome de Jesus.
4: Amém.
3: Glória a Deus, ela tá feliz aqui com Jesus.
4: Eita, glória.